Bem-vindos às noites do Kilimanjaro, comigo Carlos Pedro. Vamos dedicar o nosso espaço musical ao artista cabo-verdiano Boje Mendes. Em 1990, antes do grande sucesso de Cesare Évora, Boje Mendes colocou a música de Cabo Verde no mapa com o seu hit Grito de Bofide. Nascido em 1952 como Gerard Mendes, a aventura de Boje Mendes começou em Dakar, no Senegal. Seu pai era operador de cartões perfurados e a sua mãe costureira. Viveram em Dakar como muitos cabo-verdianos. Na rua Félix, no centro da cidade, Mendes cresceu entre amigos do Mali, Senegal, Guiné e Cabo Verde. Boje desenvolveu o gosto pelo canto no coral da sua escola católica, em festas e feiras.

Naquela época, Borja Mendes cantava covers dos Rolling Stones, dos Beatles, blues e salsa, em francês e foneticamente em inglês ou espanhol. Em 1967, Mendes formou o seu primeiro grupo, os Burials, com um dos seus irmãos. Isso marcou o início de uma vida agitada de concertos e festivais em todo o Senegal. Mendes começou a construir uma reputação muito boa. No final dos anos 60, foi para a França, onde se juntou a outro dos seus irmãos. Foi um começo falso. Dois anos depois, estava feliz por retomar os seus lugares favoritos em Dakar, mas o retorno foi temporário.

Em 1976, Boygé Mendes partiu novamente para a França. No ano seguinte, o seu irmão Jean-Claude, Luís Silva Lima e Emmanuel convidaram-no a juntar-se a eles na formação de um grupo exclusivamente cabo-verdiano. Criado em Paris, o grupo Cabo Verde Show tornou-se no grupo das estrelas das comunidades de expatriados em Paris e na Holanda, onde são realizados regularmente espetáculos. Para Boygé Mendes, foi um período crucial. De repente, um desejo irresistível começou a crescer nele. Até então, a sua música nativa não era uma prioridade, mas agora sente necessidade de compor e escrever em cabo-verdiano.

Boy G. Mendes contribuiu com três canções originais para o segundo álbum do grupo, que acabou por ser popular entre as comunidades cabo-verdianas. Esse sucesso o encorajou a ir mais longe. Saindo do grupo Cabo Verde Show, Boy G e o irmão lançaram um novo projeto, Mendes e Mendes.

Três álbuns depois, no projeto Mendes e Mendes, Boy G. Mendes deixou Paris para trás. 10 anos no Norte Cinzento foram suficientes. Depois de sentir falta do mar e do sol, mudou-se para Nice em 1983. Mendes formou um novo grupo chamado Oaça, uma homenagem a um pássaro lendário. Com os Oaça, gravou um disco e estreou os concertos de João Bosco na França.

Depois de uma turnê por França e pelos Estados Unidos, Borja Mendes decidiu dar um tempo. Viajou com o seu violão, passou pelo Brasil, Estados Unidos, Senegal e Cabo Verde. Em 1996, no Festival Bahia das Gatas, em São Vicente, reencontrou-se com Emanuel Lima, que já tinham deixado a sua marca como Manu Lima, arranjador e compositor fundamental da música africana. Foi um recomeço. Borja gravou o disco de ouro com Manu e depois prosseguiu outros sonhos. Chegamos ao fim de mais uma viagem musical. Hoje, dedicada ao artista cabo-verdiano Borja Mendes. Até a próxima.

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Bem-vindos às noites do Kilimanjaro. Vamos dedicar o nosso espaço musical ao grupo angolano SSP. Os SSP, Southside Pulse, que significa o bando do lado sul, devido ao convívio dos jovens integrantes da banda no local onde viviam, foram criados inicialmente na Alemanha, onde residia Big Nello, e seguiram depois para Angola em 1992, sob liderança do referido músico. Influenciados pelo rap e por vários estilos musicais, jazz, soul, funk, salsa e raga. Na altura, a sua atividade incidia principalmente em atuações ao vivo para comunidades e escolas, utilizando a música e a dança como elo entre as culturas africanas e ocidentais, sempre com uma contagiante presença em palco. A sua determinação e perseverança levaram ao surgimento, em 1996, do contrato com a editora Vidisco e a gravação do seu primeiro trabalho discográfico intitulado 99% de Amor, que apresentava um novo e original som, caracterizado pela fusão de ritmos que os SSP souberam trazer ao rap que faziam.

Os SSP eram um grupo formado por Bignello, Paul G, Jeff Brown e Cudi. Fizeram uma história no meio musical angolano, transformando-se no primeiro grupo de rap angolano a conseguir editar um trabalho discográfico. Ou seja, a história do rap em Angola começava assim com os SSP. Odisseia, o segundo álbum lançado em 1998, veio através da experiência que o grupo foi adquirindo, mostrar a especificidade e a diferença do som SSP. Este trabalho levou-os a uma digressão internacional que passou por Angola, África do Sul, Cabo Verde, Inglaterra, Portugal e Moçambique, país onde as vendas atingiram o disco de prata.

Em fevereiro do ano 2000, o grupo lança o terceiro álbum intitulado Alpha, com um notório amadurecimento profissional e musical e com algumas agradáveis surpresas. A nova versão do tema, Sempre Que o Amor Me Quiser, surge no álbum Alpha, com um sentido muito especial, uma vez que encerra a homenagem dos SSP Helena D'Água a Ramiro Martins, produtor do primeiro álbum do grupo e ex-marido de Helena D'Água, que faleceu durante as gravações do segundo álbum. Neste trabalho discográfico, os SSP contaram com as participações de vários artistas convidados, como TC, Boss AC, Guto e dos African Voices. O álbum foi inicialmente apresentado em Angola, num belíssimo espetáculo em março de 2000, tendo sido o primeiro grupo angolano a conseguir lotar o pavilhão da Cidadela. A turnê seguiu depois com igual sucesso para Portugal, Macau, Moçambique, Cabo Verde, São Tomé e Príncipe, Inglaterra e Brasil.

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O álbum Amor e Ódio dos SSP saiu em agosto de 2003. Marca o regresso do melhor grupo de hip-hop rap angolano do século XX e um dos mais premiados e internacionais grupos de música moderna angolana. Os SSP sofreram também algumas mudanças. Do alinhamento inicial, ficaram apenas Big Nelo e Jeff Brown. Este álbum foi gravado em Portugal e no Brasil e vem mais uma vez mostrar-nos que os SSP não vão parar. É um álbum com várias sonoridades e fusões musicais e mostra uma vez mais o talento e a maturidade do grupo. Assim, Amor e Ódio é considerado, até ao momento, o melhor álbum do grupo, tendo em conta as críticas e a qualidade sonora e artística que nele podemos encontrar em termos de produção, sem esquecer a maturidade e o palmarés que os SSP conseguiram alcançar em Angola e no resto do mundo. Chegamos ao fim de mais um programa dedicado ao primeiro grupo de rap de Angola, os SSP. Até a próxima!

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Bem-vindos às noites do Kilimanjaro. Vamos dedicar o nosso espaço aos Tropical Band. Em 1979, Dino Vidas formou os Tropical Band na Buraca, com Zé Estrela na viola solo, voz Candila, viola baixo Calipe e nos teclados Afonso. Depois de formar o grupo, os Tropical Band passaram a ser uma banda de baile com um repertório preenchido por músicas de Angola, Cabo Verde, tangos, boleros, zouk e rock. O grupo foi renovado. Entrou o vocalista Belito Campos, José Souza e Necas. Depois, mais tarde, outros elementos integraram o grupo, entre eles Hernani Lagrosse, Dinho, Ciro Cruz e Yeye. Em 1989, acompanharam o cantor angolano Bonga na gravação do álbum Reflexões. A partir daí, os caminhos para os Tropical Band foram facilitados e as portas da editora Discoset abriram-se para a gravação de 3 discos de enorme sucesso. Em 1989, os Tropical Band gravaram o primeiro disco a solo, Brincadeira, que foi premiado com discos de prata, ouro e platina.

1989, os Tropical Band realizaram vários espetáculos em Angola, com especial destaque para o show realizado na Marginal de Luanda, no terraço do Banco Nacional de Angola, onde atuaram para mais de 100 mil pessoas eufóricas. No Largo do Kinashishi, em Luanda, realizaram mais um espetáculo sobre o olhar de mais de 120 mil pessoas. Em 1991, gravaram o disco Somos Nós, com 16 canções.

Os Tropical Band regressaram às gravações em 1992 e lançaram o LP Portugal Angola. Em 1993, surge o álbum Só Pensa Naquilo. Desse disco, Carta Pabó foi o grande sucesso na voz de Dino Vidas.

Em 1995, os Tropical Band surgem com o disco Estamos Aí, depois de uma longa digressão que realizaram em Moçambique com muito sucesso.

Em 1998, o músico Yeye é convidado a integrar os Tropical Band e gravaram o disco Bué Radical, que viria a ser o último álbum dos Tropical Band. O grupo terminou, mas esporadicamente realizam espetáculos em ocasiões especiais. Estamos no fim de mais uma hora musical na RDP África, que foi inteiramente dedicada aos Tropical Band. Até a próxima!

Bem-vindos às noites do Kilimanjaro. Vamos fazer uma viagem musical até a Princesa do Índico, Moçambique, para conhecermos a história da vida e obra do músico Stuart Sukuma. Luís Pereira, conhecido como Stuart Sukuma, é um cantor moçambicano. O seu nome artístico, Stuart Sukuma, significa levantar em Zulu e empurrar em Swahili. Stuart Sukuma nasceu em 1963, em Kuamba, província do Niassa. Vindo de uma família modesta, recebeu a sua primeira guitarra como presente de Natal numa festa para as pessoas desfavorecidas e esta foi a rampa de lançamento para a sua carreira profissional. Nos anos 70, foi dançarino do grupo Os Corvos. Em 1977, Stuart Sukuma mudou-se para a capital Maputo, onde aprendeu a tocar violão, percussão e piano. Em 1982, Sukuma juntou-se a um grupo de música como vocalista. Em 1983, acompanhado pela orquestra Marrabenta Star, Sukuma gravou a canção Música Quente na Rádio Moçambique e no mesmo ano foi agraciado com o Prémio Nacional de Melhor Artista Revelação com a música Julieta, em 1995. As suas músicas começaram a passar com frequência na rádio e assim Stuart Sukuma tornou-se no cantor do povo.

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Mais tarde, Stuart Sukuma mudou-se para a África do Sul, onde lançou o seu primeiro álbum, Afrikiti, em 1997.

Além da orquestra Marrabenta Star, Stuart Sukuma fez parte de vários projetos e bandas, entre elas Alambique como percussionista e vocalista, Mbila como vocalista e a Formação 82 como percussionista e vocalista. Em 1998, Sukuma mudou-se para Boston, onde ingressou no Berklee College of Music, sendo o primeiro moçambicano a entrar nessa instituição. Em 2008, lançou o álbum Vuco, de onde constam os sucessos musicais Feliz Mina e Olumuengo. Esta última contou com a participação de Roger Moreira e Sheila Jesuíta nos coros.

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Stuart Sukuma já dividiu o palco com grandes artistas africanos como Angelique Kidjo, Hugh Masekela, entre outros. Desde 2009, tem realizado digressões pela Europa e América Latina, apresentando-se em festivais. Em 2014, Stuart Sukuma gravou o duplo CD intitulado Boleia Africana e os Sete Pecados Capitais, onde faz uma abordagem às suas convicções religiosas.

0: Stuart Sukuma combina a música tradicional e contemporânea. De...
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Bem-vindos ao Clube Latino comigo, Carlos Pedro. Dedicamos o nosso espaço à história da vida e obra da artista brasileira Leci Brandão. Leci Brandão da Silva, mais conhecida como Leci Brandão, nasceu no Rio de Janeiro em setembro de 1944. É uma cantora, compositora e política brasileira. Uma das mais importantes intérpretes de samba da música popular brasileira. Leci Brandão começou a sua carreira no início da década de 70, tornando-se a primeira mulher a participar da ala de compositores da Mangueira. Leci Brandão gravou o LP Questão de Gosto. Foi o primeiro álbum lançado por uma grande editora em 1976. A música As Pessoas e Eles foi considerada uma das primeiras canções brasileiras a falar abertamente sobre a homossexualidade.

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Ao longo da sua carreira, Leci Brandão gravou 13 LPs, 8 CDs, 2 DVDs e 3 compactos, um total de 26 obras. Participou no festival MPB Shell, promovido pela Rede Globo, em 1980, com a música Essa Tal Criatura.

0: Em 1985, Leci Brandão gravou Isso é Fundo de Quintal. Em 1995, foi a intérprete do samba enredo da Académicos de Santa Cruz durante o Carnaval. Atuou na telenovela Chica da Silva, como a líder quilombola Severina.
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Entre 1984 e 1993, Leci Brandão foi comentadora dos desfiles das escolas de samba do Rio de Janeiro pela TV Globo. Foi conselheira da Secretaria Nacional de Políticas de Promoção da Igualdade Racial e membro do Conselho Nacional dos Direitos da Mulher, a convite do então presidente Luiz Inácio Lula da Silva, permanecendo nos conselhos por dois mandatos entre 2004 e 2008.

Em 2008, Leci Brandão foi madrinha do Académicos do Tatuapé, bicampeã do Carnaval de São Paulo, agremiação que acompanha desde 2012, quando foi tema do enredo da escola. Leci Brandão completou 40 anos de carreira artística em 2015 e lançou um novo trabalho, Simples Assim, Leci Brandão, em 2016. Por este trabalho, foi premiada na categoria de Melhor Cantora de Samba, na 29ª edição do Prémio da Música Brasileira.

Atualmente, Lacy Brandão dedica-se à carreira musical e ao Parlamento Paulista. Ela foi a primeira cantora famosa do Brasil a pronunciar-se como uma mulher lésbica em entrevista pública em novembro de 1978. Contudo, não havia sido a primeira vez que Lacy abordou esse tema, tendo escrito músicas como Ombro Amigo, uma composição solidária a pessoas em processo de aceitação da homossexualidade.

Em 2019, Leci Brandão regravou a música Para Colorir Muito Mais, sobre o arco-íris, em referência à luta pelos direitos dos homossexuais. Dedicamos o nosso espaço à história da vida e obra da cantora brasileira Leci Brandão. Até a próxima!

Bem-vindos ao Clube Latino comigo, Carlos Pedro. Ao longo desta hora vou falar da cubana Olga Guillot. Olga Guillot nasceu em Santiago de Cuba em 1922 e morreu em Miami em 2010. Foi uma cantora cubana que ficou conhecida como a Rainha do Bolero. Como uma adolescente, ela e a sua irmã, Ana Luísa, atuaram como duas hermanitas Guillot. Não foi senão até 1945 que o seu talento como cantora de bolero foi descoberto, quando Facundo Rivero, um homem influente no cenário da música cubana da época, a ouviu cantar pela primeira vez e a ajudou a fazer a sua estreia como cantora profissional num famoso clube noturno de Havana. Logo depois, Olga Guillot conheceu Miguelito Valdés, que a levou para Nova York, onde Guillot conseguiu gravar o seu primeiro álbum em 1954.

Olga Guillot viajou para o México em 1948. Lá, ela se estabeleceu como uma cantora e atriz internacional, aparecendo em vários filmes e gravou o seu segundo álbum. No México, Guillot começou a desfrutar de muita popularidade, pela primeira vez em sua carreira.

Olga Guillot gravou a sua canção Miénteme, que se tornou um sucesso em toda a América Latina e lhe rendeu 3 prémios consecutivos e voltou para casa em Cuba como melhor cantora feminina daquele país.

O ano de 1958 provou ser um ano importante para Guillou. Ela realizou uma digressão pela Europa, pela primeira vez, atuando na Itália, França, Espanha e Alemanha. Guillou cantou ao lado da lendária Edith Piaf e em shows realizados em Cannes.

Olga Guillot manteve uma casa em Cuba, apesar de ter uma casa também no México, pois viajava muito em digressões ao redor do mundo. Olga Guillot foi opositora do regime de Fidel Castro e em 1961 ela decidiu sair de Cuba para o seu bem e estabelecer-se na Venezuela. Não muito tempo depois, ela deixou Venezuela, fazendo do México o seu único país de residência permanente.

Olga Guillou recebeu o prémio Palma de Ouro como melhor cantora de bolero da América Latina. O prémio foi entregue em Hollywood, Califórnia.

Olga Guillot continuou em digressão nos 40 anos que se seguiram, gravando mais de 50 álbuns e ganhou inúmeros prémios por suas realizações no mundo da música. Ela tinha uma grande amizade com Célia Cruz, a quem ela muitas vezes se referia como sua irmã. Quando Célia morreu de câncer, Guillot sentiu muito pela perda da sua amiga e compatriota.

Seus álbuns e músicas foram proibidas em Cuba. Guillou foi uma crítica calma, mas uma forte crítica de Fidel Castro e de suas políticas para cubanos residentes. Em 2010, Guillou morreu de infarto com 86 anos de idade na cidade de Miami Beach. Chegamos ao fim do Clube Latino dedicado à artista cubana Olga Guillou. Até a próxima!

0: Muito bom dia, bom sábado. São 7 horas em Portugal e Angola, 5 horas da manhã em Cabo Verde. São 6 horas na Guiné-Bissau e em São Tomé e Príncipe, 8 horas da manhã em Moçambique. Vamos partir para notícias. A edição a esta hora na RTP África é a cargo do jornalista Germano Campos.
1: O Papa Leão XIV chega esta manhã à Espanha para uma visita de 7 dias. O Santo Padre deve chegar ao aeroporto de Madrid às 9h30, hora portuguesa. Será recebido pelos reis e também pelo chefe do governo espanhol. A cidade vai acolher milhares de pessoas para ver o líder da Igreja Católica e o entusiasmo de Ana Craveiro é muito.
2: Madrid está enfeitada para receber o Papa. Há hotéis com bandeiras com a imagem de Leão XIV e flores que desenham o nome do líder da Igreja Católica. O entusiasmo é geral e há muitos espanhóis que vêm de propósito até à cidade.
3: Muito bem, sim, estamos todos muito contentos. Eu vengo, además de uma província, expressamente a Madrid para ver o Papa. É uma ocasião que é difícil que se volva a repetir.
2: Alguns vão aproveitar os percursos do Papa Móvel para tentar ver Leão XIV.
3: Deve de ser que logo se hace um recorrido com o Papa Móvel, pois tentaremos ver o que se pueda. Vai ser pouco.
2: Esta é, no entanto, uma visita que também causa algumas críticas por causa dos custos.
4: Um carroche, bueno, que por supuesto pode vir quando quiera, que será bem-vindo, mas não me parece que haja que realizar um gasto tão importante para que este homem realize a visita como um...
2: Esta dia do Papa vai custar cerca de 25 milhões de euros.
4: Aqui se han gastado alrededor de unos 25 millones de euros.
2: Um valor elevado para alguns que preferiam investimento em educação ou saúde.
4: Madrid, e logo parece ser que não há dinheiro nem para a sanidade pública nem para a educação. Então me parece um derroche.
2: Para uns é desperdício, para outros uma espécie de investimento na alma.
5: Mas quando está derrochando tanto, creo que esta visita todavía sale barata. Para lo que ayuda a las almas.
2: Tudo com uma mensagem de paz.
5: Que es, el mensaje siempre va a ser de paz, de armonía, es decir, no es un papa político. En estos momentos que estamos viviendo en el mundo, él va a transmitir un mensaje que va a llenar mucho las almas.
1: Papa Leão XIV a partir de hoje em Espanha e durante 7 dias. Pela primeira vez na Ilha de São Vicente, realiza-se este sábado a cerimónia de entrega dos Cabo Verde Music Awards. A maior gala de música cabo-verdiana decorre no Porto Grande do Domindelo e promete transformar a cidade de Carlos Santos numa grande montra da cultura nacional.
6: Ao todo, 39 artistas disputam 19 categorias numa cerimónia que distingue os trabalhos lançados ao longo do último ano. Mas a música não estará sozinha. Os grupos oficiais do Carnaval Mindelense também vão subir ao palco numa aposta assumida da organização em ligar os CVMA aos grandes símbolos culturais da ilha.
7: Então, não também tem nesse gala tudo o que de melhor São Vicente tem.
6: Procuramos envolver o que São Vicente tem de melhor e criar uma grande sinergia em torno da gala para que as pessoas se sintam como sua.
7: Maravilhosa poder sentir.
6: A poucas horas do início do espetáculo, os ingressos estão praticamente esgotados e a organização acredita que o público vai responder em força.
7: Não estou extremamente satisfeito porque entendo por mim que esta vai ser a maior de todas as galas. Obrigada São Vicente para todo esse calor.
6: Ao contrário das edições anteriores, o tapete vermelho começa às 6 da tarde, a entrega dos prémios arranca às 8 da noite.
7: Eu não também começar às 18 horas, para não dar à pública a sensação de sentir o que é que eu ia aquele monte cara lá na fundo. Portanto, o nosso tapete
6: vermelho. Vamos começar às 18 horas. O nosso tapete vermelho terá como fundo o monte cara. A gala começa às 20.
7: A gala em si também ser aquele tapete vermelho, até às 20 horas que também começar efetivamente aquele gala.
6: Entre os artistas confirmados estão Irina Barros, Plutónio, Blackside e vários nomes da música cabo-verdiana. A noite reserva ainda uma homenagem aos Tubarões Azuis, depois da histórica qualificação de Cabo Verde para o Mundial de Futebol 2026.
1: Ora, precisamente, os Tubarões Azuis realizaram ontem o terceiro treino de preparação em terras norte-americanas para o Mundial de Futebol. As novidades, antes do jogo amigável este sábado frente às Bermudas, são trazidas em cortesia da televisão cabo-verdiana pelo jornalista Vítor Hugo Fortes.
8: A presença de Cabo Verde no Mundial dos Estados Unidos, México e Canadá vai muito além da vertente desportiva. Enquanto a seleção nacional prossegue os estágios de preparação na região da Nova Inglaterra, onde vive uma das maiores comunidades cabo-verdianas da diáspora, multiplicam-se os sinais da forte ligação entre o país e os seus imigrantes. Em East Hartford, cidade que acolhe os treinos dos Tubarões Azuis, os cabo-verdianos são uma minoria. Ainda assim, o município é liderado por um descendente de Cabo Verde. Cornan Martin e a sua equipa receberam a comitiva nacional à chegada ao Pratt & Whitney Stadium, local escolhido para os treinos e para o jogo amigável frente às Bermudas. Num gesto simbólico, a Federação Cabo-Verdiana de Futebol ofereceu uma camisola oficial da seleção ao responsável máximo da cidade, agradecendo a hospitalidade e o apoio prestado à equipa. Para Conor Martin, descendente de imigrantes de Ilha do Fogo, receber a seleção cabo-verdiana representa um momento de orgulho pessoal e comunitário.
9: It's an honor to be here and have you guys in East Hartford, obviously being Cape Verdean myself, from the island.
8: É uma honra receber a seleção de Cabo Verde aqui em East Hartford. Sou descendente de cabo-verdianos da Ilha do Fogo e é muito especial estar aqui a celebrar a vossa presença e apoiar a equipa neste jogo. Desejo muita sorte a Cabo Verde. Estamos felizes por receber uma seleção mundialista no nosso estádio. Não é algo comum para a nossa cidade e é fantástico para todos nós. Nas bancadas, o apoio voltou a fazer-se sentir. Imigrantes e descendentes cabo-verdianos acompanharam mais uma sessão de treino, aproveitando a oportunidade rara de ver de perto os jogadores que representam o país na maior competição do futebol mundial. A presença dos Tubarões Azuis nos Estados Unidos está a ser vivida com emoção pela diáspora que vê nesta participação um momento histórico para Cabo Verde. Mas a emoção não se sente apenas entre os adeptos. Também os jogadores reconhecem a importância do momento e o significado que esta presença tem para milhares de cabo-verdianos espalhados pelo mundo. Ainda assim, dentro do grupo, prevalece o foco no trabalho e na preparação para os desafios que se aproximam.
10: É claro que não tenho só com vontade de jogar de começo mundial, mas a cabeça na gelo não se prepara para estar pronto para o dia de começo. Então, isso ali...

0: treina para competir no Mundial, mas também para representar uma nação espalhada pelos quatro cantos do mundo.
1: A preparação dos Tubarões Azuis nos Estados Unidos. Já Portugal defronta esta tarde o Chile. É o primeiro de dois jogos de preparação antes da partida para o Mundial. O lançamento desta partida foi feito pelo selecionador Roberto Martínez.
2: Vamos utilizar as 11 substituições para gerir os minutos que os nossos jogadores precisam. Não é o mesmo terminar a época o 16 de maio ou terminar a época o 24 de maio. Não é o mesmo jogar mais de 4 mil minutos que jogar 2 mil minutos. Então é um jogo onde o aspecto individual é mais importante que o resultado final. Então há muitos resultados que vamos a lutar e a trabalhar, mas tudo o foco é melhorar a equipa para o Mundial.
1: A partida Portugal-Chile arranca no Estádio Nacional do Jamor a partir das 18h45, hora de Lisboa, com relato assegurado aqui na RTP África.
3: Foram as notícias esta hora, com edição de Germano Campos, informações também em africa.rtp.pt. Bom sábado, um agradável fim de semana. Daqui a pouco vamos preguiçar.
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12: Bom dia.

No comecinho, tribalistas com a velha infância, Toquinho e Vinícius com tarde em Itapuã. Uma jornada positiva. Seguimos com Cacana e Humberto Luís, em Amor Eterno, e juntamos Alta Segurança na lembrança de Felipe Monteiro.

Louis Armstrong com What a Wonderful World, um clássico com agradecimento, e Ala dos Namorados com Loucos de Lisboa. Numa altura em que a habitação é problema grande, há coisas que são para além de surreais. O apartamento mais caro do mundo tem 5 andares, 2.500 metros quadrados e fica no topo de um luxuoso edifício à beira-mar no Mónaco. A casa em questão tem 21 divisões, 8 lugares de garagem, varandas com vista para o Mediterrâneo, piscina e jacuzzi. Foi comprado por 420 milhões de euros. Áurea com Frágil, Lena d'Água, Dou-te um Doce, mais um clássico, Balancê, da Para Sempre, Sara Tavares e C4 Pedro. Milagres em ti não existe. Sintam-se bem. Sempre.

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0: Muito bom dia, bom fim de semana. São 8 horas em Portugal e Angola, 6 horas em Cabo Verde, 7 na Guiné-Bissau e em São Tomé e Príncipe, 9 horas em Moçambique. E começa agora mais uma edição de notícias com o jornalista Germano Campos.
1: O Papa Leão XIV já vai a caminho de Espanha para uma visita de 7 dias. O Santo Padre chega ao aeroporto de Madrid às 9h30, hora portuguesa. Será recebido pelos reis e também pelo chefe do governo espanhol. A cidade vai acolher milhares de pessoas para ver o líder da Igreja Católica e o entusiasmo de Ana Craveiro é mais que muito.
2: Madrid está enfeitada para receber o Papa. Há hotéis com bandeiras com a imagem de Leão XIV e flores que desenham o nome do líder da Igreja Católica. O entusiasmo é geral e há muitos espanhóis que vêm de propósito até à cidade.
3: Muito bem, sim, estamos todos muito contentos. Eu vengo, además de uma província, expressamente a Madrid para ver o Papa, que é uma ocasião que é difícil que se volva a repetir.
2: Alguns vão aproveitar os percursos do Papa Móvel para tentar ver Leão XIV.
3: Deve de ser que logo se hace um recorrido com o Papa Móvel, pois tentaremos ver o que se pueda. Vai ser pouco.
2: Esta é, no entanto, uma visita que também causa algumas críticas por causa dos custos.
4: Roche, bueno, que por supuesto pode vir quando quiera, que será bem-vindo, mas não me parece que haja que realizar um gasto tão importante para que este homem realize a visita como um
2: presidente. Este dia do Papa vai custar cerca de 25 milhões de euros.
4: Aqui se han gastado alrededor de 25 milhões de euros.
2: Um valor elevado para alguns que preferiam investimento em educação ou saúde.
4: Madrid, e logo parece ser que não há dinheiro nem para a sanidade pública nem para a educação. Então me parece um derroche.
2: Para uns é desperdício, para outros uma espécie de investimento na alma.
5: Mas quando está derrochando tanto, creio que esta visita todavía sale barata para o que ajuda às almas.
2: Tudo com uma mensagem de paz.
5: O mensaje sempre vai ser de paz, de harmonia, é dizer, não é um papa político. En estos momentos que estamos viviendo en el mundo, ele vai transmitir um mensaje que vai llenar mucho las almas.
1: Papa Leão XIV, a partir de hoje em Espanha e durante 7 dias. Se fosse vivo, o pintor moçambicano Malangatana completaria hoje 90 anos. A sua vida, obra e legado estarão em destaque no ciclo de cinema Ao Crepúsculo, que vai decorrer de hoje até dia 13 deste mês no Cineteatro Scala em Maputo. O evento é promovido pela Associação Cultural Scala em parceria com a Fundação Malangatana para assinalar ao Orfeu de Sá Lisboa os 90 anos do nascimento deste artista, falecido em Portugal em 2011.
6: Se fosse vivo, Malangatana Valentim Guenha completaria hoje, sábado, 90 anos.
7: E porque é uma figura que se torna incontornável quando se fala das artes contemporâneas, quer de Moçambique, quer da África no geral, e de alguma forma até do mundo, nós achamos que é chegado o momento de revisitar esse trabalho, revisitá-lo de muitas maneiras.
6: Muxin Nguenha, filho mais velho do artista multifacetado, a RTP África em Maputo revelou que a ideia é encontrar um espaço que possa permitir ao amplo público ter vários campos de visão à volta do legado de Malangatana, quer das artes visuais como de outras formas de fazer a arte, até porque garante que falar do pai é falar da história de Moçambique. Daí a pertinência.
7: O incentivando a sua investigação, a sua leitura de através de livros, colóquios, debates, investigação académica. Prevemos também levar na parte de, não só do cinema, também em termos de artes visuais, levar o teatro, levar a música.
6: A vida, a obra e o legado do artista moçambicano Malangatana Valentim Guenha, falecido em Portugal a 5 de janeiro de 2011, aos 74 anos, estarão em destaque no ciclo de cinema Ao Crepúsculo, que decorre de hoje ao dia 13 deste mês de junho, no Centro Teatro Scala, em Maputo.
1: A obra, a vida e o legado de Malangatana, no dia em que se assinalam os 90 anos do seu nascimento. Morangos, framboesas, mirtilos e amoras. Os pequenos frutos estão em destaque na Feira Nacional da Agricultura em Santarém, que começa hoje, mas é esperado uma quebra na produção deste ano. E Gonçalo Costa Martins, já se ouviram muitas críticas ao governo.
8: O secretário-geral da CAP, a Confederação dos Agricultores de Portugal, Luís Mira, critica o atraso nos apoios do governo. Depois de vários crescimentos, o valor da produção deste setor rondou os 400 milhões de euros no ano passado, mas as tempestades afetaram os pequenos frutos, aponta Luís Mira.
9: Alguns deles eram morangos e, portanto, foi também registada uma parte, não sei especificar qual é que é o valor dos pequenos frutos, mas sei que em termos globais que caiu. Vai existir uma quebra, o governo não disponibilizou a tempo e horas apoios e isso vai se refletir porque há infraestruturas que não foram repostas, houve promessas de apoios que nunca chegaram e as pessoas não conseguiram reconstruir as coisas a tempo, portanto vai-se verificar uma diminuição da capacidade produtiva, seguramente.
8: Uma quebra esperada este ano nos pequenos frutos, diz Luís Mira, são o tema em destaque na Feira Nacional da Agricultura, os pequenos frutos. Esta feira começa hoje em Santarém, vai até o dia 14 de junho. Luís Mira diz que ainda há espaço para estas plantações crescerem em Portugal.
1: Feira Nacional da Agricultura em Santarém começa este sábado, termina dia 14. Pela primeira vez na Ilha de São Vicente realiza-se este sábado a cerimónia de entrega dos Cabo Verde Music Awards. A maior gala da música cabo-verdiana decorre no Porto Grande do Mindelo e promete transformar a cidade de Carlos Santos numa grande montra da cultura nacional.
10: Ao todo, 39 artistas disputam 19 categorias numa cerimónia que distingue os trabalhos lançados ao longo do último ano. Mas a música não estará sozinha. Os grupos oficiais do Carnaval Mindelense também vão subir ao palco numa aposta assumida da organização em ligar os CVMA aos grandes símbolos culturais da ilha.
11: Então, não também tem nesse gala tudo o que de melhor São Vicente tem.
10: Procuramos envolver o que São Vicente tem de melhor e criar uma grande sinergia em torno da gala para que as pessoas se sintam como sua.
11: Maravilhosa poder sentir.
10: A poucas horas do início do espetáculo, os ingressos estão praticamente esgotados e a organização acredita que o público vai responder em força.
11: Estou extremamente satisfeito porque entendo por mim que esta vai ser a maior de todas as galas. Obrigada São Vicente para todo esse calor.
10: Ao contrário das edições anteriores, o tapete vermelho começa às 6 da tarde, a entrega dos prémios arranca às 8 da noite.
11: Não também começa às 18 horas.

0: O lançamento desta partida foi feito pelo selecionador Roberto Martínez.
1: Vamos utilizar as 11 substituições para gerir os minutos que os nossos jogadores precisam. Não é o mesmo terminar a época o 16 de maio ou terminar a época o 24 de maio. Não é o mesmo jogar mais de 4 mil minutos que jogar 2 mil minutos. Então é um jogo onde o aspecto individual é mais importante que o resultado final. Então há muitos resultados que vamos a lutar e a trabalhar, mas tudo o foco é melhorar a equipa para o Mundial.
0: A partida Portugal-Chile arranca no Estádio Nacional de Jamor às 18h45, hora de Lisboa, com relato assegurado aqui na RTP África.
2: Final desta edição de notícias com Jerónimo Campos. Ora a hora atualizamos a informação em africa.rtp.pt. 8 horas agora com 8 minutos em Portugal e Angola. Bom dia.

0: Muito bom dia, Portugal, Angola, Cabo Verde, Guiné-Bissau, São Tomé e Príncipe, Moçambique, Timor-Leste e Brasil. Estamos juntos na rádio mais quente do planeta. Que a semana tenha terminado de forma leve e que este seja um agradável fim de semana. Isabel Novela, na Pérola do Índico, e depois Calo Mendes, lembrança para Chitla, nas Ilhas Maravilhosas. Máxima de 27 graus para Lisboa, 21 para o Porto, 26 para Coimbra e 29 para Faro, em Portugal. Maputo sobe até aos 25 graus, Nampula 31 e Luanda 26. Um bom fim de semana.
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0: passagem por Angola com Eric Anilumba. Chama-se Amar Amar, porque o amor pode estar presente em qualquer altura e momento do dia. Luanda, já tínhamos dado conta, máxima de 26 graus na previsão para este sábado 6 de junho. Muito bom dia, agradável pequeno almoço, bom mata-bicho. Cidade da Praia sobe até aos 30 graus, 33 para Bissau, 28 para a cidade de São Tomé. E daqui a pouco, daqui a segundos, Ciberdúvidas, língua de todos nesta nossa manhã.
1: 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Evaristo, Gervásio, Albertina, Serafim. São nomes de pessoas, nomes com peso, com história, com o tipo de familiaridade que se ganha ao longo de uma vida. São também os nomes que uma equipa de investigadores portugueses escolheu para batizar modelos de inteligência artificial treinados em português. Numa altura em que as grandes máquinas de linguagem falam sobretudo inglês, há quem trabalhe para que o português não chegue atrasado ao futuro. Língua de Todos conversa com o professor António Branco, cientista e investigador em processamento de linguagem natural na Faculdade de Ciências da Universidade de Lisboa e diretor-geral da Portolan Claran, a Infraestrutura Nacional de Investigação em Ciência e Tecnologia da Linguagem. Professor António Branco, vamos começar pelo nome, Evaristo. Porquê esse nome para o primeiro chatbot de inteligência artificial aberta para a língua portuguesa?
2: Primeiro, porque convinha ter um nome que ficasse no ouvido, que as pessoas não esquecessem, pelo próprio nome. E Evaristo é um nome pouco frequente, pelo menos hoje em dia, os pais não dão esse nome aos filhos. E a outra razão é o Evaristo faz sempre lembrar o meme cinematográfico que faz parte hoje em dia já da cultura popular portuguesa, do personagem do Pátio das Cantigas, que toda a gente conhece, e que também, de alguma maneira, é emblemático do que os chatbots fazem. Recebem qualquer coisa e imediatamente começam a atirar coisas cá para fora, umas vezes bem, outras vezes mal, e então este conjunto de fatores fez-lhe escolher o nome Evaristo.
3: O Evaristo nasceu nos Santos Populares, inaugurado simbolicamente no Pátio das Cantigas do Respondão Evaristo, do filme de António Lopes Ribeiro. Há aí uma escolha muito deliberada, não é?
2: Sim, sim. Aliás, se for lá na página do chatbot evaristo.ai, clicando em cima do link, do logo, conseguimos ver os 2 ou 3 minutos daquelas cenas do Evaristo a jogar os frascos contra quem assomava a porta da drogaria e lhe dizia: "Oh, Evaristo, tens cá disto?" Portanto, é engraçado rever essa cena.
3: Explique-nos, para quem nos ouve e ainda não explorou a plataforma, o que é concretamente o Evaristo.ai e o que o distingue de um ChatGPT ou de um Gemini?
2: É um chatbot, neste momento, quando nós o lançámos, há quase um ano atrás, portanto, por volta dos Centros Populares de 2025, era um chatbot e é um chatbot generalista que responde a qualquer interpelação, pergunta, questão, comentário, reage com a sua contribuição. Na página de entrada, para, enfim, motivar e inspirar os utilizadores, temos uns botões, os últimos 12 botões, com 12 possíveis perguntas que as pessoas podem fazer facilmente clicando apenas no botão e depois a resposta, ele vai dar a resposta. Portanto, as perguntas são pré-preparadas, mas as respostas não, são sempre dadas no momento e assim ilustram e dão, através do exemplo, mostram às pessoas a vastidão ampla de temas que podem ser colocados ao Evaristo. Depois disso, já lançámos outros 2 chatbots, primos desse Evaristo generalista, como a gente lhe passou a chamar. Em novembro fizemos o Evaristo.ai Serviços Públicos, que é um primo especializado apenas em serviços públicos online e, portanto, responde a perguntas sobre os serviços públicos que o Estado português tem online no portal gov.pt. E agora, há um par de semanas atrás, lançámos um terceiro primo do Evaristo, generalista, que é o Evaristo.ai, linguagem clara, que é especializado em reformular os textos que lhe entreguem em linguagem clara, tal como ela é definida num padrão internacional ISO. E, portanto, neste momento, o Evaristo já é uma constelação de chatbot, já não é apenas um chatbot, é um chatbot generalista, como o ChatGPT, como referi, ou o Gemini é, mas depois também tem uns primos especializados em outras áreas. O que é que o distingue? O que o distingue é que é montado por cima de LLMs abertos, portanto, LLMs que não são proprietários, e respeita integralmente, totalmente, a privacidade do utilizador. Portanto, o chatbot corre nas máquinas, nas nossas máquinas, aqui na Faculdade de Ciências de Lisboa, e nós não retemos cópias das interações com os utilizadores e, portanto, não monetizamos, não exploramos comercialmente, não vendemos a terceiros, não, respeitamos completamente a privacidade dos utilizadores. E, acima de tudo, e essa é a nossa intenção, a base é uma demonstração prática de que a IA soberana, baseada em IA generativa aberta, é viável tecnologicamente e é acomodável em termos financeiros ou económicos. E, portanto, não é preciso ter data centers de centenas de bilhões de dólares a funcionar para ter chatbots bastante bons a servir os interesses das pessoas e das organizações e defender a sua privacidade e a sua soberania.
3: Soberania linguística. Esse conceito aparece muito associado ao seu trabalho. O que está aqui em causa na prática quando uma língua não tem modelos de IA próprios, abertos e documentados?
2: Pois, essa, a questão da soberania linguística surge associada a uma constelação de, digamos, outras soberanias. É a soberania linguística, a soberania cultural, digital. Tudo isso está imbricado umas nas outras e, de facto, hoje em dia, com a IA generativa, o risco não é tanto para uma língua como o português, que tem ainda um número bastante razoável de falantes no mundo inteiro, portanto, seremos a quinta ou sexta língua mais falada no mundo entre as cerca de 7 mil que existem. O risco não é tanto como no paradigma tecnológico anterior ou da IA generativa, de a nossa língua ficar para trás, não ser tratada computacionalmente, não estar preparada tecnologicamente. É mais de que os serviços hoje em dia fornecidos para a língua portuguesa e para todas as outras, qualquer delas, está concentrado no monopólio de Big Techs. E esse afunilamento cria uma dependência tecnológica imensa que é vulnerável à interferência política. E é, tirando partido dessa interferência política, por exemplo, que há um ano atrás, a Microsoft, por ordem do presidente dos Estados Unidos, cortou o acesso ao e-mail, do e-mail ao presidente do Tribunal Penal Internacional de Haia, assim como a todos os juízes desse Tribunal Internacional. E cortou-lhe a Microsoft o acesso à conta de e-mail, assim como todas as outras empresas que fornecem serviços de IA e de chatbots, cortaram esses serviços a esses juízes. Portanto, se as pessoas precisavam de ter um exemplo concreto que ilustrasse este risco imenso de não assegurarmos a nossa soberania digital, este episódio, de há um ano atrás, é eloquente acerca disso. E, portanto, julgo que mais do que dar definições ou que elaborar muito profundamente, basta dar este exemplo e as pessoas compreendem o que é que está em causa quando falamos de soberania linguística, cultural e digital associada à emergência da IA generativa.
3: O Evaristo cresceu. Já não é um agente só. Há agora uma família, o generalista, o especializado em serviços públicos e o mais recente, lançado precisamente no Dia Mundial da Língua Portuguesa, o Evaristo Linguagem Clara, que pega num texto jurídico, médico, burocrático e o torna compreensível à primeira leitura. Quem é que precisa desta ferramenta e quem é que ela obriga a mudar de hábitos?
2: Bem, duas perguntas. Quem é que precisa da ferramenta? Todos nós. Todos nós precisamos da ferramenta para conseguir ler textos hiper especializados em áreas que não dominamos e que, claro, nós somos leigos em quase tudo, ou mesmo em tudo, e, portanto, é para nos ajudar a entender, por vezes, ou a maior parte das vezes, textos que vêm numa linguagem especializada que para nós é como se fosse cifrada, como ininteligível. O que é que isso pode mudar? Bem, pode ajudar pessoas que, dessas áreas especializadas que têm boas razões para escrever os seus textos nessa sua terminologia, nessa forma como o fazem, porque lhes permitem, de facto, esclarecer e estabelecer os assuntos da maneira que é conveniente para essas áreas, mas, querendo chegar a um público mais vasto, podem recorrer a este chatbot para ele lhes fazer uma versão em linguagem clara, a qual podem associar como preâmbulo ou como uma secção adicional ao seu texto, aos seus documentos, e ajudarem pessoas que não são especialistas a entenderem sobre o que é que versa esse mesmo documento. E, portanto, essa é uma utilidade de um chatbot como este.
4: António Branco, professor e investigador da Faculdade de Ciências da Universidade de Lisboa e diretor-geral da Portolan Claran, sobre o Evaristo.ai, o primeiro chatbot de inteligência artificial baseado em modelos abertos para a língua portuguesa.

0: moçambicana Neyma com a canção Muchado, uma parceria com Tzotziniga.
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0: Quando alguém teve um acidente muito grave, diz-se que essa pessoa se encontra em risco de vida ou em risco de morte. A resposta de Carla Marques.
2: A expressão com mais história e com mais atestações é, de facto, risco de vida. Trata-se de uma expressão dicionarizada com o sentido de perigo de morte. Assim, risco de vida deve ser entendido com o valor de que alguém tem a vida em risco, ou seja, poderá vir a morrer. Esta expressão encontra-se com este mesmo sentido já em textos do século XIX, em autores como, por exemplo, Camilo Castelo Branco. Não obstante, em época mais recente, passou também a usar-se a expressão risco de morte, que é possível identificar tanto em textos do cotidiano como em textos literários. A expressão é equivalente a risco de vida e terá começado a ser usada porque houve quem, interpretando-a à letra, considerasse que o risco que se corria era de morte e não de vida, dado o valor negativo do nome risco. Não será também de desprezar a possibilidade de que este uso mais recente se tenha formado por influência da expressão perigo de morte, que por sua vez também alterna com perigo de vida. Assim sendo, atualmente, é possível usar tanto a expressão risco de vida como risco de morte, embora a primeira tenha mais história.
0: Carla Marques, linguista.
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0: António Ramos Rosa escreveu como quem escutava a própria linguagem. Num programa sobre inteligência artificial e sobre o que as máquinas fazem com as palavras, pareceu-nos justo terminar com um poeta que passou a vida a perguntar o que as palavras fazem connosco. O poema A Palavra, da obra Acordes, de 1989, aqui na voz da atriz Maria Henrique.
4: A palavra é uma estátua submersa, um leopardo que estremece em escuros bosques numa anémona sobre uma cabeleira. Por vezes é uma estrela que projeta a sua sombra sobre um torso. Ela sem destino no clamor da noite, cega e nua, mas vibrante de desejo, como uma magnólia molhada. Rápida é a boca que apenas aflora os raios de uma outra luz. Toco-lhe os subtis tornozelos, os cabelos ardentes, e vejo uma água límpida numa concha marinha. É sempre um corpo amante e fugidio que canta num mar musical o sangue das vogais.
0: A palavra de António Ramos Rosa, aqui na voz da atriz Maria Henrique. Ouviram a Língua de Todos, as despedidas de José Manuel Matias, Luís Carlos Patraquim, Maria Barradas e Miguel Van der Kellen.
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0: de Mantanhas. Estamos com Rui Sangará, Terra da Dacinal. Nesta manhã de sábado, se o cenário é de trabalho, então uma boa jornada. Estamos juntos na rádio mais quente do planeta, ligados no WhatsApp RTP África, também em africa.rtp.pt, no Facebook e, claro, no Instagram. Agora com Manuel Matola, a saúde na ponta da língua. Hoje tratamos da prevenção de quedas.
1: No mês em que se assinala o Dia Mundial da Prevenção das Quedas, falamos com José Manuel Almeida, enfermeiro gestor, sobre um tema que é cada vez mais fundamental saber. Como prevenir as quedas? Olá, bom dia, doutor.
2: Muito bom dia, muito obrigado pela atenção, pelo convite. Agradeço, quer à Associação, quer à RTP e à sua pessoa, Manuel Matola, o meu agradecimento grande. A prevenção de quedas é fundamental para toda a gente, mas principalmente para os 65 e mais anos. Disse muito bem, dia 24 de junho assinala-se o Dia Mundial da Prevenção de Quedas. É um dia que é marcante e queremos estender à parte da comunidade de Setúbal que seja mais alargado. Inclusive, em vez de ser os 65 e mais, iremos propor, que já, aliás, foi proposto à Junta de Freguesia de São Sebastião e à União das Freguesias de Setúbal a idade de 55 e mais. Que nós queremos fazer ações de formação, de sensibilização para essas ditas pessoas com essa idade, em grupos mais ou menos de 25 a 30. Isto porque temos que fazer uma pequenina ação de formação, de sensibilização, com a duração de 45, 50 minutos, que não seja muito maçadora, e temos interesse também fazer a aplicação dos questionários a essas pessoas. Mas entre a formação de sensibilização e a aplicação de questionários, gostávamos de deixar ali um intervalo de 10 minutos, para as pessoas estarem mais ou menos organizadas e etc. nesse campo.
1: O que é fundamental saber para nós prevenirmos as quedas?
2: É assim, a pergunta é pertinente, mas as quedas podem acontecer a qualquer pessoa, inclusive eu. Qualquer um de nós, assim, Manuel, podemos ter uma queda em qualquer momento. O essencial é se ter, em relação essencialmente às escadas, ao calçado, à iluminação e, por vezes, em casa, são as que mais acontecem, uma grande percentagem, são as quedas de pessoas, eu já não quero dizer até de idosos, mesmo de pessoas com menos até de 55 anos e 65, um tapete, o próprio calçado em si, um chinelo e, muitas vezes, a queda noturna pode surgir, aquela dita tontura, que iremos depois mais à frente, irei talvez explicar, se tiver essa possibilidade. São portanto, quedas que aparecem com muita frequência. Se nós formos a contabilizar, ainda no ano de 2025 em Portugal, mais de 70%. Portanto, são valores muito altos. Portanto, falando sobre isto, o calçado também tem uma grande influência, porque o próprio chinelo, muitas vezes, o embaraço da parte da noite, a pessoa com essas de idade, às vezes quer fazer uma micção e muitas vezes está à procura do chinelo e cai, e outras vezes, em vez de acender a própria luz do candeeiro, acontece que às escuras também pode cair. São isso que se tem que evitar, sensibilizando as pessoas para o risco que se pode correr. É sempre fundamental termos sempre presente que este risco está presente e temos que o banir desde que seja possível.
1: Significa que temos que dormir muitas vezes com uma luz? Qual é a sua opinião?
2: Sim, essa pergunta muitas vezes surge, mesmo a nível de formações, já tenho acompanhado essa pergunta, que é, também não deixa de ser pertinente. Há aqueles sinalizadores que se podem, não no quarto, mas por exemplo no corredor, em vez de estar por os automáticos, são luzes de presença, muitas vezes na própria ficha, que é fundamental. Com o movimento, atendem com o próprio movimento, é fundamental. E depois, a nível de casa de banho, pronto, aí tem que se fazer a ligar o interruptor, que não incomoda desde que encosta a porta. No quarto, tem que se ter também alguma previdência para pôr uma luzinha pequena, se for necessário. Estou a pensar o seguinte: muitas vezes as escadas, também há condições para se pôr essas luzes. Quando quem tem escadas em habitações, porque não são 2 e 3 graus, muitas vezes são mais graus, e são pessoas que já são a nível de rachão, primeiro andar, etc. Pode-se também pôr luzes de presença.
1: E as pessoas que tenham canadianas ou alguma bengala, qual é a sugestão que as deixa?
2: Em relação a essas pessoas, é o próprio movimentar-se. Aí está, a formação incide sobre os fatores de risco. Os fatores de risco, as complicações mais frequentes e os meios auxiliares de marcha. Por vezes a própria canadiana, a pessoa embaraça-se, o próprio andarilho, a pessoa também se embaraça, e infelizmente muitas das casas por vezes não têm condições de espaço tão fáceis para andar de canadianas, e inclusive também muito menos para andarilhos. Portanto, muitas vezes tem que se medir a parte dos móveis, tem que retirar alguns, essencialmente, e fundamental ter as portas também abertas, porque não vai ser à última da hora que a pessoa à noite vai deixar a porta e ter que abrir, não é?

0: Bom dia. 9 horas em Portugal e Angola, 7 horas em Cabo Verde, 8 horas na Guiné-Bissau e em São Tomé e Príncipe, são agora 10 horas em Moçambique. Notícias em nova edição com Germano Campos.
1: O Papa Leão XIV chega daqui a pouco à Espanha, às 9h30, para uma visita de 6 dias. Vai ser recebido em Madrid pelos reis e também pelo chefe do governo espanhol. A imigração e, sobretudo, a situação nas Ilhas Canárias deverá ser um dos temas das intervenções do Santo Padre, incluindo aquela que vai fazer no Parlamento Espanhol. O Papa estará ainda em Barcelona para inaugurar a nova torre da Basílica da Sagrada Família. No Luxemburgo está o Presidente da República Portuguesa, António José Seguro. Completa este sábado o segundo dia de visita oficial, que acontece no âmbito das comemorações do 10 de junho, Dia de Portugal. De ontem ficou a expectativa de reforçar a cooperação com aquele país e a promessa a João Alexandre de ouvir os imigrantes ali residentes.
2: Foi uma chegada em passo apressado. À entrada da Embaixada Portuguesa no Luxemburgo, António José Seguro tinha à espera Pedro Teixeira, imigrante há mais de 20 anos. Nas mãos de Pedro, a bandeira portuguesa repleta de assinaturas.
3: Um autógrafo seu.
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2: E no encontro com o Presidente da República, um pedido.
3: Fizesse alguma coisa por nosso Portugal e aprendesse alguma coisa com o Luxemburgo, que eu acho que o Luxemburgo tem muita coisa para
4: É isso que nós fazemos na vida, aprender uns com os outros.
2: E foi já em conversa com os jornalistas que Pedro Teixeira voltou também a um tema repetido pelos imigrantes portugueses no Luxemburgo.
3: Infelizmente ainda não consegui votar para as presidenciais. Quando venho para votar, nunca estou nas cadernas.
2: Pedido escutado pelo Presidente da República que remete este e outros assuntos para o Executivo de Luís Montenegro.
5: Em primeiro lugar, vou escutá-los, vou ouvi-los. É esse o primeiro dever do Presidente da República. O segundo é que não há nenhum problema que não possa ser resolvido. Estarei acompanhado com o Governo, e portanto o Governo tem o Poder Executivo em Portugal, e será ele o primeiro a responder a essas perguntas, que estou certo encontrarão soluções.
2: Declarações do Chefe de Estado depois de uma reunião com um grupo de empresários portugueses.
5: Precisamos de internacionalizar as nossas empresas e o Luxemburgo é um país de bom acolhimento do investimento português.
2: Um encontro para fazer subir as expectativas.
5: Que no final desta visita haja um reforço político e comercial e tecnológico da cooperação entre os dois países. O Sr. Primeiro-Ministro junta-se a essa visita, portanto é uma visita com muita expectativa.
2: Nos primeiros passos da visita do Presidente da República ao Luxemburgo, no pontapé de saída das comemorações do Dia de Portugal junto da comunidade portuguesa.

0: E ainda este sábado, mas à tarde, o primeiro-ministro Luís Montenegro junta-se à comitiva de António José Seguro no Luxemburgo, estando previstos encontros com a comunidade portuguesa. Pela primeira vez na Ilha de São Vicente, realiza-se este sábado a cerimónia de entrega dos Cabo Verde Music Awards. A maior gala da música cabo-verdiana decorre no Porto Grande do Mindelo e promete transformar a cidade numa grande montra da cultura nacional. Vai haver muita música e carnaval e também uma homenagem aos Tubarões Azuis, que realizaram ontem o terceiro treino de preparação em terras norte-americanas para o Mundial de Futebol. As novidades? Antes do jogo amigável de mais logo com a seleção das Bermudas, são aqui trazidas em cortesia da televisão de Cabo Verde pelo jornalista Vítor Hugo Fortes.
1: A presença de Cabo Verde no Mundial dos Estados Unidos, México e Canadá vai muito além da vertente desportiva. Enquanto a seleção nacional prossegue os estágios de preparação na região da Nova Inglaterra, onde vive uma das maiores comunidades cabo-verdianas da diáspora, multiplicam-se os sinais da forte ligação entre o país e os seus imigrantes. Em East Hartford, cidade que acolhe os treinos dos Tubarões Azuis, os cabo-verdianos são uma minoria. Ainda assim, o município é liderado por um descendente de Cabo Verde. Cornan Martin e a sua equipa receberam a comitiva nacional à chegada ao Pratt & Whitney Stadium, local escolhido para os treinos e para o jogo amigável frente às Bermudas. Num gesto simbólico, a Federação Cabo-Verdiana de Futebol ofereceu uma camisola oficial da seleção ao responsável máximo da cidade, agradecendo a hospitalidade e o apoio prestado à equipa. Para Conor Martin, descendente de imigrantes de Ilha do Fogo, receber a seleção cabo-verdiana representa um momento de orgulho pessoal e comunitário.
2: It's an honor to be here and have you guys in East Hartford, obviously being Cape Verdean myself, from the island.
1: É uma honra receber a seleção de Cabo Verde aqui em East Hartford. Sou descendente de cabo-verdianos da Ilha do Fogo e é muito especial estar aqui a celebrar a vossa presença e apoiar a equipa neste jogo. Desejo muita sorte a Cabo Verde. Estamos felizes por receber uma seleção mundialista no nosso estádio. Não é algo comum para a nossa cidade e é fantástico para todos nós. Nas bancadas, o apoio voltou a fazer-se sentir. Imigrantes e descendentes cabo-verdianos acompanharam mais uma sessão de treino, aproveitando a oportunidade rara de ver de perto os jogadores que representam o país na maior competição do futebol mundial. A presença dos Tubarões Azuis nos Estados Unidos está a ser vivida com emoção pela diáspora que vê nesta participação um momento histórico para Cabo Verde. Mas a emoção não se sente apenas entre os adeptos. Também os jogadores reconhecem a importância do momento e o significado que esta presença tem para milhares de cabo-verdianos espalhados pelo mundo. Ainda assim, dentro do grupo, prevalece o foco no trabalho e na preparação para os desafios que se aproximam.
3: É claro que não tenho só com vontade de jogar de começo mundial, mas a cabeça anda gelo, não se prepara para estar pronto para o dia de começo, então... Isso ali, ontem foi um primeiro treino ali, então agora estamos a nos preparar só para adaptar, para ficar mais coeso, para nos estar pronto para o dia de primeiro jogo.
1: O relevado bobista voltou a privilegiar os processos ofensivos e a circulação de bola. Sob mais uma tarde de sol em East Hartford, a equipa nacional continuou a afinar detalhes para o amigável frente às Bermudas, último teste antes da estreia histórica de Cabo Verde no Campeonato do Mundo. Entre o orgulho da diáspora e a concentração dos jogadores, os Tubarões Azuis seguem a preparação para um momento que já entrou para a história. Em East Hartford, Cabo Verde treina para competir no Mundial, mas também para representar uma nação espalhada pelos quatro cantos do mundo.
0: E a preparação dos Tubarões Azuis nos Estados Unidos. Já Portugal defronta esta tarde o Chile. É o primeiro de dois jogos de preparação antes da partida para o Mundial. A partida Portugal-Chile arranca no Estádio Nacional às 18h45, hora de Lisboa. Tem relato assegurado aqui na RTP África. Na Guerra do Médio Oriente, vários soldados libaneses foram mortos num ataque israelita no sul do Líbano. É uma escalada do conflito, Miguel Soares, sem fim à vista.
4: A informação está a ser adiantada pelo exército libanês. O alvo foi um veículo militar. O exército libanês tem evitado envolver-se em confrontos entre o Hezbollah e Israel. De resto, não se envolveu até aqui no atual conflito. Ontem, o chefe da diplomacia iraniana apelou ao presidente libanês para que salve o país do verdadeiro inimigo, ou seja, Israel. Isto depois do chefe de Estado do Líbano ter desafiado o Irão a cessar a intervenção em assuntos libaneses face ao fracasso de uma nova trégua anunciada por Washington entre Israel e o movimento islamista Hezbollah, apoiado por Teherão. Os ataques no Médio Oriente continuam também noutras paragens. A Guarda Revolucionária do Irão diz que atingiu bases dos Estados Unidos no Bahrein e no Kuwait. Em resposta, sublinha aos ataques norte-americanos contra Siriq e a ilha de Kashm no Estreito de Hormuz. Os Estados Unidos confirmam ataques defensivos, é esta a expressão, contra sistemas de radar iranianos.
0: Decorre este sábado mais uma noite da literatura europeia.

0: a rede que reúne institutos culturais e embaixadas de países da União Europeia, destaca a presença de 7 autores contemporâneos.
1: A autora espanhola, a Leila Martínez, a autora italiana, a Maria Grácia Calandrone, o autor luxemburguês, o Jan de Toffoli, também o autor polaco, Adão Fida, o autor português também, João Luís Barreto Guimarães, de Reino Unido vem Kerry Barrett e Roménia Radu Vancu. Ou seja, vamos ter assim uma presença dos autores muito importante este ano.
0: De mapa na mão, a partir das 7 da tarde até às 11 da noite, todo o percurso está também acessível em língua gestual portuguesa.
2: E com entrada gratuita, todas as informações estão disponíveis na página Noite da Literatura Europeia no Instagram.
3: Final desta edição com Germano Campos. Passam 9 minutos das 9 horas da manhã em Portugal e Angola.
4: David Joshua.
3: Bom sábado.

Votos renovados de muito bom dia, um agradável sábado e um bom fim de semana que seja para o descanso. Cadi com Alberto Kuning. O som das Ilhas Bonitas de Cabo Verde chama-se Q80 para o disco Caminho de 2016, no começo de uma nova hora nesta manhã. Bom mata-bicho. 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
1: Partilhamos agora a revista de imprensa RTP África e começamos pelo Correio da Manhã, que surge neste fim de semana para surpreender. Para já, letras garrafais para aquele que é o título com maior dimensão. Igreja protege padres dos abusos sexuais. Comissão que avalia denúncias apanhada de surpresa. Vaticano arquiva processos em investigação de sacerdotes ainda vivos. Reunião na Santa Sé para esclarecer situação. Gera dificuldades para quem acompanha os casos e aumenta a frustração das alegadas vítimas, diz coordenadora do Grupo Vita. Este é o assunto que ganha maior dimensão e faz manchete na capa de um Correio da Manhã, que apresenta ainda num outro assunto uma fotografia bastante despreocupada para o ainda técnico do Benfica, irritação na luz. O título da fotografia que ilustra José Mourinho é: Benfica pondera processar Mourinho. E sobre varandas, Luís Soares, a estratégia suja. Ainda na capa do Correio da Manhã, o título: metade das 42 empresas do Serviço Nacional de Saúde com falhas no combate à corrupção. Passagem agora para o Público, com a fotografia de um casal feliz com 5 no agregado. É uma reportagem. Ter filhos, casar e comprar casa antes dos 30? Estes jovens conseguiram. Aqui está um exemplo. Letras garrafais para o assunto mais importante. Negócio dos suplementos alimentares explode e escapa ao controlo do Estado. Metade dos portugueses consome suplementos, mas Estado não sabe quantos existem. Ainda sobre esta notícia, DGAV admite que controlo depende de dezenas de milhares de e-mails avulsos. Falhas aumentam riscos. É destaque para a capa do Público de hoje. No domínio desportivo temos o jornal A Bola. Letras garrafais para o título: Premier League chama por Cheldrup. Clubes ingleses atentos ao extremo do Benfica, que ganha direito à fotografia maior na capa da Bola. Sobre o Sporting, é só Fenerbahçe pagar 80 milhões, consideração e frase de Frederico Varandas e o futuro de Luís Soares. No Futebol Clube do Porto, e estamos ainda com a capa da Bola na mão, Farioli de férias, mas de olho em maiores ambições, técnico italiano considera que o troféu é apenas a parte visível da história. É assim que está desenhada a capa do jornal A Bola, hoje nas bancas. Quanto ao jogo, no Futebol Clube do Porto, Farioli está de férias na Turquia, mas descarta rumores de saída e reitera mensagem ao plantel: voltaremos ainda com maior ambição. Esta frase de Farioli é o título maior na capa do jornal O Jogo, que vai ainda ao jogo Portugal-Chile, hoje a partir das 18 horas e 45 minutos, também na hora de Angola, na RTP1. Martínez vai gerir jogadores num bom teste para o Mundial. Diz o selecionador português: o mais importante não é ganhar. No Sporting, Varandas dispara em várias direções e diz não haver sururu sobre Soares. Fica e vai marcar 40 golos, adianta o presidente do Sporting. No Benfica, o título do jornal do jogo é Araújo e Pavlidis com preço certo. Central e avançado só saem a troco de 50 milhões. Deixamos o jogo e agora partilhamos a capa do Record. Gonçalo Ramos de Paris à luz, mas com o Mundial na mira. Eu e Ronaldo podemos jogar juntos. A afirmação de Gonçalo Ramos é o título com grande dimensão na capa do Record. Varandas acusa Vilas Boas no Sporting como responsável pelo assédio a Soares. No Futebol Clube do Porto, Farioli, com a supertaça no pensamento, voltaremos com ambição. É frase e afirmação de Farioli, que também está na capa do Jornal Record, hoje nas bancas, no fim desta revista de imprensa RTP África.

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Depois dos Gruan na Perla do Índico em Angola, várias formas de dizer amo-te com Toto ST e entretanto mantenhas com Bé Esperança com Karina Gomes na Guiné-Bissau. Daqui a pouco viajamos até a África do Sul. Bom fim de semana, máxima de 27 graus para Lisboa, com o sol que está tímido e envergonhado, ainda não apareceu. 21 graus, máxima para o Porto também, com o sol previsto para iluminar o dia. 26 graus, a máxima para Coimbra e para Faro, 29.

0: na África do Sul com Zoote Kids. Muito bom dia, ouvintes RTP África. Estamos juntos no Instagram, no Facebook, também no WhatsApp, em africa.rtp.pt e, claro, aqui na antena. Um bom dia agora para a Pérola do Índico.
1: Aos amigos ouvintes da RTP África e assim, caro David Joshua Alshene. Meu caro, para si, uma boa emissão matinal de sábado. E para os amigos ouvintes, sucessos em tudo que forem a fazer no dia de hoje. Um bom fim de semana. Sem esquecer dos que estão nos hospitais. Rápidas melhoras, que voltem ao convívio familiar o mais breve possível. E para todos, um forte abraço. Gervásio Sambo, Maputo.
0: Um canimambo para o Gervásio Sambo. Votos então de um bom descanso depois da missão. Ouvimos palavras de Moçambique. Um abraço para o Gervásio Sambo e para os ouvintes que estão ligados a nós na rádio mais quente do planeta. E agora connosco Ana Paula Gomes na Geração Digital.
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3: São animais de companhia e muitas vezes ficam desamparados, o que comporta uma série de problemas para os próprios cães e gatos, mas também para a sociedade, para a segurança e a saúde pública. Em Portugal existem muitos canis e inúmeras associações e instituições que se dedicam a promover a adoção destes animais, mas é um sistema com bastantes desafios. Para ajudar no fluxo de comunicação e agilizar a decisão de adotar um gato ou um cão, Guilherme Pinto e Jéssica Padrão lançaram a plataforma POSIAM, pó de patas em inglês, ZIAM de Museum. Hoje conversamos com este estudante de Ciência de Computadores na Universidade do Porto e esta designer. Vamos saber como surgiu a ideia e onde quer chegar.
4: Começou tudo basicamente porque eu estive à procura de um cão para os meus pais e foi um processo que demorou bastante tempo porque ou andava entre sites ou grupos de Facebook a tentar falar com associações. Muitas das vezes não tinha resposta ou quando tinha resposta o animal que eu estava interessada já tinha sido adotado. Então foi um processo um bocadinho prolongado, de um mês e meio. E então tivemos essa ideia do género, criar algo que facilitasse esse processo de adotar animais.
3: Portanto, isto parece uma ideia muito intuitiva, não é? Mas porquê fazer?
4: Bem, nós tínhamos essa paixão em comum pelos animais. Ambos sempre tivemos animais e gostamos e pronto, a maior parte deles foram sempre adotados. Então fazia sentido para nós, era um gosto que tínhamos em comum.
5: Depois, lá está, tem um bocado as diferenças nos motivos dos dois. Uma que nos motivou aos dois foi nós agora não conseguimos, ou pelo menos não nos vemos nas capacidades melhores de ter já um animal, em termos de estabilidade, mas ao menos assim é uma forma de conseguirmos ajudar, não é mesmo? Uhum. Mesmo sem estar presencialmente com um, estamos a ajudar as pessoas que realmente os ajudam e que cuidam deles. E depois, parte pessoal foi também querer fazer um projeto, mesmo estando na minha área. Pronto, é sempre bom ter assim coisas fora do trabalho. E pronto, isto foi a oportunidade perfeita. Brilhou.
4: Sim.
3: Com certeza que quando desenharam, pensaram e desenharam este site, puseram aqui algumas especificações, não é? O que é que vocês queriam assim? O que é que era mais importante no desenho inicial?
5: A imagem principal, tanto nossa como dos animais, era uma imagem alegre que nós queríamos passar. Então todo o design se focou em não só expor, que isso é o natural e que se calhar já há coisas parecidas, mas eu tentar tornar aquilo o mais alegre possível, dar bons adjetivos dos animais, ter um bocado mais de descrição, que muitos dos sites faltavam, só tinham as coisas básicas, e se calhar isso também é a parte difícil, porque muitos dos sítios, das associações, que neste momento são nossas parceiras, e as que se calhar não são por causa da falta de tempo e a dificuldade de se calhar caracterizar cada animal.
4: Sim.
5: Mas é isso que nós gostamos dos nossos parceiros que têm vindo a entrar a bordo também. É a dedicação de tempo a cada animal.
4: Algo que nós queríamos também era facilitar a vida, não só a nós, mas também às associações. Então nós quisemos criar algo que fosse mesmo muito fácil para elas de colocar os animais para a adoção.
3: As associações é que inserem os dados?
5: Exato, isso era o que eu ia esclarecer. Se calhar era um ponto que não tinha percebido direito. Nós precisamos que as associações façam esse trabalho inicial de adicionar os animais e também tem de acabar por ser elas de atualizar depois se um animal é adotado e etc. Temos já, pronto, interfaces e acabamos por tentar falar com eles e perguntar-lhes o que é que dava jeito para facilitar agora pronto, a alteração de informação. Por exemplo, adicionar fotos novas às vezes aparecem. Agora também já estou a pensar numa coisa nova que é... Normalmente as associações em diferentes alturas do ano necessitam de coisas diferentes, por exemplo, e quero ver, agora fazer uma forma de as associações de várias zonas do país conseguirem perguntar, não é num chat, mas numa lista às outras associações e às outras pessoas que entrem lá para pedir recursos. Vá. Ou seja, nós estamos sempre a tentar comunicar como é que conseguimos facilitar a vida a partir do website e das nossas relações.
4: Sim, nós queremos que seja também, não só este site, mas também uma comunidade entre todas as associações do país que nós conseguirmos. Porquê? Porque, como ele está a dizer, às vezes há associações que precisam de mantas e não têm, mas há outra associação que tem mantas a mais. Então consegue haver ali uma partilha entre eles. Isso também é perfeito, ou seja, é o melhor dos dois mundos. Estamos a ajudar tanto na adoção, como estamos a ajudar, pronto, com as necessidades das associações, dos canis, do que for.
3: A vossa ambição é nacional, porque esta necessidade, não lhe vou chamar problema, mas é uma necessidade de mais articulação, da informação fluir melhor, é uma necessidade nacional. A vossa ambição é serem o portal nacional em Portugal?
4: Sim, sim. Nós gostamos de dizer a brincar que somos o idealista dos animais, porque nós funcionamos assim como um intermediário, mas sim, gostávamos mesmo que fosse algo nacional em que conseguíssemos recolher todos os animais do país, pronto, e adotá-los, obviamente.
5: E ser aquele sítio onde quando uma pessoa pensa vou adotar um animal, já sabe que é ir ao Pozinho.
4: Exato.
3: Gostava que dissesse outra vez o nome mais devagar.
5: E, então, para dar assim muito resumido, o conceito é Museu das Patas, versão em inglês, ou seja, pó, pata em inglês, museum, passou a parte vizium, Pozinho.
3: O vosso ritmo agora de crescimento, como é que vai ser?
5: Ok, então, atualmente nós estamos já no website, pelo menos com 6 associações, mas depois já a começarem a fazer, a preencher as informações e a arranjar as fotos e esse processo todo inicial, já passamos das 10, 15 associações, penso eu.
4: Sim, sim, depois outras ainda estão ao meio do processo e basicamente vamos recebendo, vamos nós indo à procura aos pouquinhos. Ainda é uma altura em que anda tudo muito devagar, mas vai andando e está a andar, é o que importa.
5: E agora é subir o número de animais disponíveis, vá, ter animais por todo o país, para qualquer pessoa do país conseguir facilmente ir a um sítio próximo de si.
4: Uhum.
5: E lá está, começar a se calhar introduzir, que também é uma das coisas que ainda não mencionamos, começar a passar informação, não só vamos ser um sítio de animais e expositório, como também queremos começar a passar alguma informação e dicas de coisas que os animais que as pessoas não pensam.
4: Sim.
5: Bem-estar, esterilizações, mesmo educação animal, isso, pronto, vamos nós que não temos assim tantas bases, vamos tentar comunicar com as pessoas que estamos a ter contacto, porque tem bastantes médicos veterinários, pessoas especializadas nisto, que nos vão conseguir ajudar a fazer esse tipo de conteúdo.
3: Olham para o Pozinho como eventualmente um dia, num futuro próximo, ser uma empresa que vocês possam rentabilizar?
5: Sim, é um objetivo que temos do baú.
4: Está nos nossos planos. Sabemos que um dos nossos objetivos principais é nunca cobrar nada a quem trabalha connosco, aos nossos parceiros. Não é algo que nós queremos. Mas sim, está nos nossos planos tornar-se uma empresa ou algo do género.
5: Ainda estamos a avaliar.
4: Sim.
5: Mas isso baseia-se também no facto de nós não queremos... Ou seja, somos uma... Talvez alguém chamaria associação, mas não acreditamos assim tanto na doação e gostamos mais de troca de valor, vá. Então estamos a tentar arranjar formas onde nós conseguimos ao nosso consumidor ou espectador dar algum tipo de valor.
3: E já tem umas ideias.
5: Exato.
3: Mas ainda é cedo para falar delas.
4: Temos uma que já se pode falar, sim.
5: Que é a ideia é mais ou menos assim do Tinder dos animais. Onde vai dar a mesma, o site, já tem lá a informação toda e a forma vai ser diferente de vê-los. Ou seja, em vez de estar a dar scroll numa lista infinita, vai conseguir dar swipe para a direita ou para a esquerda, caso goste do animal ou não, e adicionar à sua wishlist, à lista dos favoritos.
4: vão aparecer animais somente de acordo com as nossas preferências, ou seja, com o que a pessoa achar que faz sentido para ela, são só esses animais que vão aparecer, seja sexo, idade, ou o que for.
5: E aqui também já vamos integrar, se calhar, umas tiers pagas, mas lá está, vamos ter alguma parte de graça, e depois para quem quiser, se calhar, explorar até um bocado mais, ou já começar a ajudar, vai poder fazer o... subscrição.
3: Guilherme Pinto e Jéssica Padrão ainda não adotaram um cão, mas estão a ajudar a encontrar lares para cães e também gatos, para já no norte de Portugal, mas com ambição de vir abranger todo o território. Pode espreitar em posiam.com e nas redes sociais.
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0: Termina hoje, em Maputo, a 22ª edição do FITI. Joaquim Matavel, o coordenador deste festival de teatro, fala do que vai ser este décimo dia.
6: Cai hoje o pano da 22ª edição do Festival Internacional de Teatro de Inverno, FIT, aqui em Maputo. Foram 10 dias de atividades, mais de 30 sessões de teatro com a participação de companhias de teatro de Moçambique, da África do Sul, do Portugal e do Brasil. Hoje, na sessão final, teremos a apresentação de 2 espetáculos. A companhia de teatro Meu, acabadinha de regressar de Luanda, onde participou também num festival, vai nos apresentar o espetáculo As Substitutas. É um espetáculo cujo título original, Another One's Bread, é da autoria do dramaturgo sul-africano Mike Van Crano. É uma comédia sombria que conta a história de 4 mulheres, que são as substitutas, um grupo de profissionais de luto, contratadas para prestar serviços de luto ou relacionados a luto em funerais. Na segunda sessão, mesmo a fechar o pano do FIT, o grupo de teatro Girassol, que é parte da Associação Cultural Girassol, que organiza o FIT, em colaboração com a companhia sul-africana TX Theatre, isto é, estão a fazer um trabalho colaborativo, apresentam um espetáculo bilingue, um espetáculo que é falado nas duas línguas, português e inglês, e que traz-nos à tona uma questão relacionada com os hábitos, com os costumes, com ideias, idioma, preconceitos, processos administrativos, aspectos que nos tornam estranhos uns aos outros, enquanto vizinhos de um lado para o outro. Estamos a lembrar que nesta altura, por exemplo, estamos num contexto de xenofobia na África do Sul, em que muitos estrangeiros, incluindo moçambicanos, estão a sofrer atos de violência e de expulsão daquele país. Tentado neste espetáculo, que foi escrito antes destes acontecimentos, pergunta-nos como é que uma história de amor pode sobreviver em meio ao caos e às diferenças sociopolíticas e culturais. É um texto também escrito de forma colaborativa entre a dramaturga Onange e também o dramaturgo e encenador moçambicano Joaquim Matavel. O espetáculo é dirigido por Gifter Ngobene, um encenador sul-africano. Portanto, estas são as propostas para o encerramento e para o último dia da 22ª edição do FIT aqui na cidade de Maputo.

Yasmin com Maninho, chama-se Passa Lá na Lusofonia. Vamos ainda até ao Brasil, também com Júlia B e Luan Santana em Inesquecível. Daqui a 2 minutos e meio, há notícias e depois, bora lá conversar com Sérgio Jardim. Máxima de 27 graus para Lisboa. Parece que não, mas o sol há de chegar. 21 para o Porto, 26 para Coimbra e 29 para Faro. Acrescentamos 25 para Maputo, 31 para Nampula, 26 para Luanda e 30 para a Cidade da Praia.

0: Bom dia, são agora 10 horas em Portugal e Angola, 8 horas em Cabo Verde, 9 horas da manhã na Guiné-Bissau e em São Tomé e Príncipe, 11 horas em Moçambique. Partimos agora para nova edição de notícias. Desta feita, temos a cargo no departamento António Simões.
1: Começou a sucessão de Ulisses Correia Silva, a Direção Nacional do MPD, Movimento para a Democracia, está reunida a partir de hoje para dar início formal ao processo de sucessão na liderança do partido, na sequência da derrota das eleições legislativas de maio em Cabo Verde. O secretário-geral do partido, Agostinho Lopes, acredita que a escolha de uma direção interina não deverá suscitar grandes dificuldades.
2: A Direção Nacional vai ter escolhas, se calhar, à vontade para fazer isto, porque já somos um partido já com alguns aninhos no corpo. Há gente que neste momento já está no BEC ou quase a caminho de, e que provavelmente, certamente, irão se disponibilizar para fazer este trabalho para o nosso partido.
1: Agostinho Lopes defende que seria vantajoso para o partido que o próximo presidente tivesse assento parlamentar, por considerar que isso reforça a visibilidade política da liderança.
2: Há um perfil que deve ser traçado a priori. Parte desse perfil já está nos estatutos e nos regulamentos. Essa pessoa tem que ter a maleabilidade necessária para se adaptar àquilo que vai acontecer nos próximos dias, nomeadamente nos meses de junho, julho e agosto. Depois há um outro problema que é preciso a gente ter em conta. Nós vamos passar por mais um 31 de julho, que é o período de debate de Estado da Nação. E se o presidente não for deputado, ele tem que ter uma capacidade de comunicar a posição do partido publicamente, de forma a que a sociedade saiba como se posiciona o partido. E todas essas coisas têm que ser vistas num quadro mais global. Tem que ser gente com muita informação, com muitos dados e que tenha trabalhado no partido e seguido a atividade partidária nos últimos tempos.
1: Recordo que a direção transitória ficará encarregue, aliás, de conduzir o partido até às eleições diretas, marcadas para o dia 9 de agosto, das quais deverá sair, então, o próximo líder do MPD em Cabo Verde. No Luxemburgo está o presidente da República Portuguesa, António José Seguro, completa este sábado o segundo dia da visita oficial, que acontece no âmbito das comemorações do 10 de junho, Dia de Portugal. O Papa Leão XIV já está em Madrid, uma visita que se prolonga por 7 dias. O Papa tem encontros com os reis e também com o governo espanhol. A imigração e, sobretudo, a situação nas Ilhas Canárias deverá ser um dos temas das intervenções do Papa, incluindo aquela que vai fazer no Parlamento Espanhol. O Papa estará ainda em Barcelona para inaugurar a nova torre da Basílica da Sagrada Família. A seleção portuguesa de futebol faz hoje o primeiro jogo de preparação para o Mundial de 2026, no Estádio do Jamor, de fronte ao Chile. O objetivo é testar as táticas. O selecionador Roberto Martínez disse que quer usar o máximo possível de jogadores neste encontro.
3: Vamos utilizar as 11 substituições para gerir os minutos que os nossos jogadores precisam. Não é o mesmo terminar a época o 16 de maio ou terminar a época o 24 de maio. Não é o mesmo jogar mais de 4 mil minutos que jogar 2 mil minutos. Então é um jogo onde o aspecto individual é mais importante que o resultado final. Então há muitos resultados que vamos a lutar e a trabalhar, mas tudo o foco é melhorar a equipa para o Mundial.
1: Antevisão de Roberto Martínez para o encontro de Portugal com o Chile. O jogo começa quando faltarem 15 minutos para as 7 da tarde, um jogo com relato aqui na Rádio RTP África, num simultâneo com o desporto da RTP Antena 1. Recordo que a participação de Portugal no Mundial arranca no dia 17, às 18 horas, frente à República Democrática do Congo. Ainda no futebol, Cabo Verde também joga este sábado, mas com a seleção das Bermudas, um jogo amigável também de preparação para o Mundial 2026.
0: E fica então assim concluída esta edição com o António Simões na RTP África. Já a seguir, bora lá conversar com Sérgio Jardim.

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6: Sejam bem-vindos a mais um episódio do programa Bora lá conversar. Hoje falamos de um dos momentos mais decisivos na vida de qualquer estudante. Construir carreira em Portugal. Estágio, networking e primeiras oportunidades. Entrar no mercado de trabalho já não é apenas uma etapa natural. Para muitos estudantes, tornou-se um verdadeiro desafio. Entre os estágios difíceis de conseguir, falta de oportunidades claras e a necessidade de criar uma rede de contactos do zero, surge uma questão essencial. Como é que se constrói uma carreira em Portugal atualmente? Nesse episódio, falamos de estratégias, dificuldades e caminhos reais. Os meus convidados de hoje são o Michel Mamado Grispos, moçambicano e estudante de Direito na Universidade Europeia em Lisboa, que com apenas 20 anos de idade é presidente da Associação de Estudantes Moçambicanos em Portugal, Núcleo de Lisboa, presidente do Conselho Fiscal e Disciplinar da FAP e também ligado à Associação Casa Shima, com um papel ativo no apoio e orientação de estudantes. Também tem em estúdio o Ivan Manuel, angolano, com 31 anos de idade, licenciado em Economia pelo Instituto Superior Jean Piaget de Benguela, recentemente chegado a Portugal, numa fase inicial de integração no mercado de trabalho, trazendo assim a perspectiva de quem está agora a começar. Sejam bem-vindos.
7: Obrigado.
6: Ivan, vou começar por ti. Entrar no mercado de trabalho em Portugal foi mais difícil do que esperavas ou não?
7: Eu digo que não tive tanta dificuldade para estar inserido no mercado de trabalho em Portugal, porque eu tive sempre o pensamento ou

0: eu acho que é um choque. É um choque lidar com a rejeição, primeiramente, porque quando vens estudar pensas que ao fim da tua licenciatura já tens supostamente um estágio, um emprego garantido e tu corres atrás, distribuís currículos e veres o teu currículo a ser recorrentemente negado, acaba por ser um choque e muitas das vezes acaba por nos trazer problemas na nossa saúde mental. É algo que é importante haver bastante superação, sermos bastante persistentes nisto e até encontrarmos já a oportunidade certa, aquele que nos aceita e saber também aproveitar aquelas oportunidades. Então, por isso, respondendo à tua pergunta, é um choque inicial, mas é algo que é possível de superar.
1: Com resiliência, não é?
0: Exatamente.
1: Ivan, chegaste há pouco tempo. Qual foi a primeira dificuldade concreta que encontraste cá em Portugal?
2: Uma das primeiras dificuldades que eu tive cá em Portugal é a documentação. E muitas das vezes não me foi dada a oportunidade de poder trabalhar ou de poder fazer uma outra coisa por falta da documentação. E era numa altura que se a pessoa não tem o NIN, se não tem o NIN, o NIF, não lhe é dada a oportunidade de poder trabalhar. Mas graças a Deus, eu pude superar em menos tempo essa dificuldade da documentação e com o passar do tempo eu consegui me inserir no mercado de trabalho.
1: Michel, pelo contato que tens com estudantes, qual é o erro mais comum que eles cometem no início ao entrar no mercado de trabalho?
0: Eu acho que o erro mais comum é achar que aquilo é por garantido. Achar que já entraram, aquilo está garantido e acomodarem-se naquele papel, acomodarem-se naquela cadeira e não fazerem por merecer aquilo que lhes foi dado. Muitas das vezes, quando nós distribuímos os nossos currículos, às vezes também podemos ter a sorte de ser aprovados com sucesso rapidamente. Isto acaba por nos trazer uma certa comodidade. O que não pode haver no mercado de trabalho uma certa comodidade por parte dos estudantes, por parte daqueles que saem da licenciatura, porque muitos de nós saímos sem experiências da faculdade e quando já estamos a integrar no mercado de trabalho, nós estamos à busca dessa experiência. E a nossa comodidade pode nos afetar bastante no mercado de trabalho, pode ser um grande problema e é o principal grande problema quando nós entramos no mercado de trabalho.
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1: Ivan, tu estás cá sensivelmente 4 meses, quase 5. Tu começaste a trabalhar logo que chegaste ou demorou algum tempo?
2: Demorou apenas um mês. Demorou apenas um mês. Mas antes disso eu já tive várias outras oportunidades, várias outras propostas para poder trabalhar, mas só que por falta da documentação e por respeitar aquilo que são as leis portuguesas, fui impedido de começar muito mais cedo.
1: Então há trabalho, só falta ver a questão burocrática.
2: A questão burocrática, sim.
1: E vocês acham que há demasiada informação sobre a entrada no mercado de trabalho, tanto para ti que vieste de fora e tiveste que passar por esse processo burocrático, ou tantos que estão aqui, que já estudaram e podem entrar no mercado de trabalho, ou ainda falta informação útil?
0: Eu acho que há bastante informação. Há sites, há milhões de sites de emprego, há o LinkedIn, que nos ajuda bastante nas informações e muitas das vezes quando as vagas são lançadas nesse tipo de aplicações, nesse tipo de sites, vem a especificação dos cursos, vem a especificação do tipo de perfil que as empresas querem. Então, eu acho que a informação é algo que está disponível a nível público e mesmo quando encontras uma vaga nos jornais, que já é pouco usual, ou mesmo nas rádios, vem sempre informação útil do tipo de pessoa que as empresas procuram.
1: E o Ivan que não estudou cá, é um caso diferente do Michel. Para ti foi fácil ter essa informação ou não?
2: Para mim foi fácil porque no passado tempo, com o passar do tempo, aquilo que é conhecer pessoas, eu fui retendo informações dessas pessoas sobre as oportunidades que há, sobre o mercado de trabalho em Portugal, sobre os centros de emprego em Portugal e sobre as empresas que nas quais fazem recrutamento para determinadas empresas em Portugal. Eu tenho plena certeza que sempre tive facilidade naquilo que é informação.

0: informações sobre emprego cá em Portugal e como lidar com essa situação.
1: Porque vieste já com o trabalho de casa feito. Tu saíste de Angola já com essa informação.
0: Quando eu estava em Angola, eu já pesquisava daquilo que é a vivência em Portugal, daquilo que são as oportunidades de emprego, quais são os requisitos que nas quais determinadas empresas exigem para poder ter acesso com maior facilidade cá em Portugal. Uma das coisas que eu vejo que é um pouco burocrático é a aceitação tipo, daquilo que é os estudos feitos em Angola, tem uma determinada liberdade, uma aceitação aqui em Portugal, só.
1: E passa a dificuldade pelo processo de equivalência, que se calhar ainda não tens também, não é?
0: Sim, mas eu já fui pesquisando também da possibilidade de fazer uma equivalência, quase também não existe essa possibilidade de fazer equivalência. Já pesquisei em determinadas universidades cá em Portugal e vi que uma das fórmulas para que eu tenha uma aceitação daquilo que é a minha licenciatura em Angola é fazer um mestrado ou pós-graduação cá em Portugal.
1: Eu fiz essa pergunta porque nós temos a mesma licenciatura, nós fomos colegas de faculdade da mesma turma, formámos-nos no mesmo ano, convivemos na sala de aulas e temos cá em Portugal também o Piaget, mas esse Piaget não reconhece os nossos estudos no Piaget de Angola, não é?
0: Sim, de certeza. E eu, por acaso, eu entrei em contato mesmo com o Piaget de cá de Portugal para ver se eu tivesse essa possibilidade de ter essa aceitação, mas infelizmente não tive êxitos. E o que eles me recomendaram é fazer novamente uma licenciatura ou me inserir num dos cursos que existe cá em Piaget de Portugal.
1: São essas dificuldades que devem ser ultrapassadas, mas ainda assim és licenciado e isso é que é importante.
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1: Depois do primeiro impacto vem a fase mais frustrante, que é o tentar entrar nos estágios e no acesso real ao mercado de trabalho. Vocês acham que conseguir um estágio em Portugal é uma questão de mérito ou de acesso?
3: Eu acho que um bocadinho dos dois. É mérito teu, porque tu trabalhaste a tua vida toda, não só nas associações, como no outro tipo de trabalho, e até pode ser experiência profissional, mas também tens a sorte de ter acesso rapidamente, teres várias plataformas de emprego. As várias empresas hoje em dia já têm sites, que é algo que não costumava acontecer antigamente, e tu podes procurar estágios, podes procurar vagas de emprego, e que é algo que é muito bom. Então acaba por ser um bocadinho dos dois, mérito teu por teres trabalhado, por teres investido no teu currículo, mas também o acesso hoje em dia tem-nos facilitado bastante, o que é bastante bom.
1: Continuando contigo, visto que estás ligado ao associativismo, que estratégias funcionam mesmo na prática para conseguir uma primeira oportunidade de estágio?
3: Acredito eu que o associativismo ajuda-te bastante. Acaba por ser uma mini experiência daquilo que é a experiência profissional. Dá-te bastante competências a nível de liderança, trabalho de equipa e muitas mais coisas. Mas hoje em dia o acesso ao estágio não só conta o associativismo, mas também aquilo que tu tens as tuas competências que tens desenvolvido na faculdade.
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1: Ivan, tu és economista, conforme já foi dito no início, formado em Angola, estás cá, estás a trabalhar há sensivelmente 4 meses, não trabalhas na tua área de formação. O que é que um economista está a fazer atualmente em Portugal?
0: Eu estou indo atrás daquilo que são os meus sonhos. E independentemente de não estar no momento a trabalhar naquilo que é minha área de formação, eu sei, para quem chega cá em Portugal como imigrante, as coisas não são fáceis. Então, eu, em primeiro lugar, eu agradeço a oportunidade que eu tenho, que é começar. E eu sei que lá para frente eu terei oportunidade de dar sequência naquilo que eu tanto mais quero, que é trabalhar naquilo que é a minha área de formação, que é economia, ou de ser mesmo em contabilidade, ou gestão, ou recursos humanos.
1: Então tu estás numa outra área que não é a tua, o Ivan está a trabalhar com o quê?
0: Eu trabalho com cópias de chaves, chaves normais, e cópias de chaves de automóveis e várias outras coisas.
1: Então és um chaveiro, é isso?
0: Praticamente sim.
1: Algo que nunca imaginaste fazer?
0: Sim, realmente nunca me veio à cabeça e nunca pensei que quando eu chegasse em Portugal eu teria essa oportunidade de trabalhar com cópias de chaves e sendo verdadeiro e de princípio foi algo fora do normal mesmo. Aceitar que eu estando em Angola, eu trabalhava, lidava com contabilidade, lidava com economia, lidava com fiscalidade. Chegando aqui em Portugal, tive que me reinventar e trabalhar em algo imaginável, sinceramente.
1: E quem sabe amanhã crias uma empresa tua nessa área e fazes a contabilidade e a gestão e pode ser uma porta aberta para outras coisas, não é?
0: Que assim seja, a nossa presença aqui em Portugal.
1: Michel, diz-me uma coisa. Que estratégias é que funcionam mesmo na prática para conseguir uma primeira oportunidade?
3: Eu acho que a principal estratégia é tu enriqueceres o teu currículo. Tu seres alguém que seja muito ativo, não só a nível do ativismo, mas noutros cantos. Tu seres alguém que quer enriquecer o teu currículo, procura cada vez mais aprender. E isso é uma excelente estratégia para facilmente tu teres um acesso a um estágio, a um emprego. Não só, e é também tu percebes que tipo de perfil tu és e que tipo de perfil as empresas procuram. Seres alguém que as empresas hoje em dia procuram uma pessoa muito moldável, não alguém que se baseia naquilo que somente estudou, mas alguém muito moldável, alguém que pode trabalha em várias áreas, pode inovar e traz algo de novo. Então nós temos que ser criativos e enriquecer cada vez mais o nosso currículo. Acho que são as principais estratégias para o acesso tanto no emprego como nos estágios.
1: E os estágios são uma porta de entrada ou um filtro que exclui muitos?
3: Os estágios são uma porta de entrada, na minha opinião. Ao fim e ao cabo, tens que filtrar para entrar. Infelizmente, nunca pode entrar todos os concorrentes, mas só uma porta de entrada e quem sabe, que se tu tens um bom desempenho nos teus estágios, podes até ficar na empresa. Então, eu creio que seja uma porta de entrada para o mercado de trabalho e uma grande oportunidade de tu mostrares o teu próprio valor.
1: E aqui entra um fator que muitos evitam falar diretamente, apesar que o Ivan disse logo no início, que é o networking e os contactos. Michel, até que ponto o networking é decisivo? Estamos a falar de vantagem ou de necessidade?
3: Estamos a falar de vantagem. O networking hoje em dia abre-nos milhões de portas. O conhecimento, o contacto de várias pessoas, a vários níveis, tanto aqui na rádio como nas outras várias empresas, abre-nos bastante portas. O networking hoje é um bem necessário. Acredito eu que o networking não só nos abre portas, abre-nos oportunidades. E é muito importante nós estarmos constantemente conectados com aqueles que podem nos abrir essas oportunidades. Participar em algumas palestras, em alguns workshops e poder falar e poder ter este contacto com aquelas pessoas. Que muitas das vezes, posteriormente, só daquele contacto lembram de nós numa possível entrevista de emprego. Então o networking hoje em dia é bastante importante, não só para nos abrir portas e oportunidades, e é um bem necessário hoje em dia.
1: Ivan, para quem chega agora, é fácil construir uma rede de contactos ou demora muito tempo?
0: É fácil, na minha opinião, naquilo que tem sido a minha vivência cá em Portugal, é fácil, porque eu bastou apenas conhecer uma pessoa e por intermédio dessa única pessoa eu fui conhecendo outras pessoas, porque em mim sempre existiu aquela vontade e poder perceber que eu só chegarei longe se eu conhecer pessoas. Então eu tive sempre essa amabilidade, essa simplicidade, essa naturalidade, essa coisa de dar importância em conhecer pessoas, porque cheguei em determinados momentos em minha vida, tanto cá em Portugal como em Angola, que eu pude perceber que o chegar longe depende muito daquilo que é a nossa conectividade, daquilo que é o conhecer pessoas, daquilo que é o contacto que nós vamos mantendo ao longo da caminhada.
3: A nossa rede de contactos, ao fim e ao cabo.
1: Então vocês acham que hoje quem não tem contactos fica para trás?
3: Fica. E como fica?
0: Fica. Eu tive uma experiência em Angola que, se eu não conhecesse pessoas, eu não veria os meus problemas resolvidos. E quando não tinha essa oportunidade de conhecer pessoas, eu via os meus problemas, os meus objetivos cada vez mais distantes. E eu cheguei ao momento que eu cheguei a pensar que o mais importante para mim nessa altura, para mim ter um bom emprego, para mim estar munido de conhecimento, para mim estar mais próximo daquilo que são as minhas ambições, os meus objetivos, é conhecer pessoas. E eu comecei a ver resultados nisso, em conhecer pessoas, tanto naquilo que é o acesso ao mercado de trabalho, tanto aquilo que é o conhecimento, porque muitas das vezes quando eu tinha dificuldades com trabalhos que eu fazia em Angola, eu por conhecer pessoas eu conseguia tirar dúvidas, esclarecimentos e minimizar aquilo que são as dificuldades que eu realmente eu tinha. E chegava a uma altura que eu já não tinha dificuldades tanto de acesso ao trabalho, daquilo que é o conhecimento, daquilo que são as entidades públicas ou privadas, e via a vida mais facilitada e realmente o resultado cada vez mais era satisfatório.
1: Ainda nesse bloco do networking e contactos, vocês acham que o mercado valoriza mais quem sabe ou quem tem influências?
3: Hoje em dia é uma boa pergunta, mas eu acho que o mercado hoje em dia valoriza mais quem tem influências. Infelizmente, valoriza mais quem tem influências, porque muitas das vezes quem tem influências não é quem mais sabe, quem é melhor naquela posição, mas é quem se beneficia da sua rede de networking, dos contactos que tem feito e do que tem produzido. E como aqui foi dito, o networking abre portas. A nossa rede de contactos abre portas e, ao fim e ao cabo, absorve, beneficiou-se dessa rede de contactos que tem, podendo não ser o melhor profissional, mas beneficiou-se. E é nisto que o networking traz vantagem, consequentemente com aqueles que não têm tanto a rede de contactos.
1: E agora vamos para uma pausa musical, de uma música escolhida pelo Michel, que é a música
3: A UNABB de G-Metal.
1: Então vamos ouvir esta música e voltamos já a seguir.

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1: Estamos de volta a mais um episódio do programa Bora Lá Conversar e vamos falar das responsabilidades individuais, e isso não pode ser ignorado naquilo que é o tema de hoje: construir carreira em Portugal, estágio, networking e primeiras oportunidades. Michel, o associativismo e atividades extracurriculares fazem mesmo diferença ou estão a ser sobrevalorizados?
2: Eu acho que o associativismo faz diferença. Voltando um bocadinho ao tema anterior, o associativismo faz diferença porque o associativismo também abre bastantes portas, tanto no networking, tanto no facto de nós podermos enriquecer o nosso currículo com aquilo. Enquanto nós não temos inteligência suficiente para entrar num estágio, para poder concorrer para uma entrevista de emprego, o associativismo ajuda-nos a chegar a isto mais rápido, dando-nos algumas capacidades que nós podíamos estar aí buscar no mercado de trabalho, mas o associativismo já nos dá algo a mais para enriquecer o nosso currículo.
1: Ivan, na prática, o que é que tens feito para tentar entrar no mercado dentro da tua área de formação?
3: Em primeiro lugar, eu tenho primeiro ido à busca daquilo que é conhecimento. Porque eu sei que se for para trabalhar com contabilidade ou fiscalidade, aquilo que são as normas ou como posso dizer, ou as leis fiscais ou econômicas acabam por ser diferentes daquilo que é a realidade da Angola. E, em princípio, eu primo mais pelo aquilo que é o conhecimento, e eu sei, tendo conhecimento, terei a facilidade de poder ter acesso àquilo que eu almejo ser, ou desejo, né? Trabalhar com economia ou em contabilidade.
1: Falou-se muito da limitação do sistema por parte dos processos burocráticos e etc. Até onde é que vai o esforço individual e onde é que começam as limitações do sistema?
3: No meu caso, sempre eu primei pela vontade, pelo espírito de querer aquilo que eu quero. E eu sempre, aquilo que eu quero num determinado momento, tarde ou cedo eu acabo por conseguir, porque a minha vontade sempre falou mais alto, a vontade de querer aquilo num determinado momento. Então eu vi que basta em mim nascer essa vontade de querer aquilo que eu almejo alcançar, eu para mim já vejo como algo basicamente conquistado.
1: Que esse teu discurso sirva de inspiração para as pessoas negativas que existem, não são poucas, que nos estão a ouvir nesse momento, porque de facto estamos diante de uma pessoa muito positiva e esse teu lado positivo inspira a continuar. Desde já desejo os parabéns por teres esse pensamento, principalmente por estares cá há pouco tempo e veres a coisa de uma forma diferente.
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1: Porque há sempre uma diferença entre aquilo que se espera e aquilo que se encontra. Vamos falar da expectativa e da realidade. Vocês acham que aquilo que imaginavam de Portugal corresponde ao que encontraram quando cá chegaram?
2: Nós que viemos de países dos PALOPs, do CPLP, ao fim e ao cabo, vir para Portugal é vir para um mundo diferente, vir para um mundo um bocadinho mais evoluído, vir para um... Nós vemos de países que muitas das vezes o transporte público não funciona como deve ser, e ver que aqui em Portugal o transporte público funciona como deve ser, até mesmo nas greves, tem avisos prévios, o que nos possibilita organizarmos. Então, aquilo que nós vemos aqui em Portugal é diferente daquilo que nós crescemos. Agora, é nós sabermos habituar-nos, nós sabermos correr ao ritmo que os portugueses, que a população portuguesa corre, que é para nós não ficarmos para trás, porque nós não podemos ser mais um, não podemos ser um fardo para Portugal, e temos que vir ajudar e vir conquistar e vir recolher conhecimento para que um dia possamos também ajudar o nosso país a chegar ao nível de Portugal, ou mesmo ultrapassar o nível de Portugal.
1: E porque nós lá, como se diz em Santo Tomé, estamos sempre leve, leve, malembe, malembe, como se diz em Angola, que aprendemos a correr atrás do comboio.
2: Ah, sim, e como aprendemos.
1: Ivan, diz-me uma coisa que te surpreendeu pela positiva e outra pela negativa, desde cá chegaste.
3: Uma das coisas que mais me surpreendeu pela negativa cá em Portugal é é aquela distância que há muitas das vezes entre as pessoas. Eu estou mais habituado, principalmente em Angola, principalmente em minha casa, que é um lugar que tivemos sempre a facilidade de lidar com as pessoas, de receber as pessoas, de estarmos próximos, de mostrarmos aquilo realmente que nós somos. E quando cá cheguei em Portugal, só o facto de ver as pessoas distantes umas das outras, isso realmente deixou-me bastante admirado, só de saber que eu venho de uma realidade muito diferente daquilo que é a realidade de cá de Portugal. Mas do lado positivo, eu também tive a oportunidade de conhecer alguns portugueses que realmente foram conversando comigo e foram me mostrando também a amabilidade, aquilo que é a vivência de cá em Portugal, e muitos deles deram-me a força de poder continuar a castar e realmente foram me mostrando também aquilo que é as dificuldades e a facilidade que eu poderia encontrar cá em Portugal.
1: Então foi um choque cultural, mas que ainda assim ensinou-te muita coisa.
3: Bastante, ensinou-me.
1: Vocês acham que Portugal ainda é um país de oportunidade ou está-se a tornar um país difícil para quem vem de fora?
2: Portugal hoje em dia ainda é um país de oportunidade, mas vem a caminhar para se tornar um país cada vez mais difícil. Não só porque tem-se aquela que primeiro os portugueses, depois os imigrantes, mas hoje em dia Portugal ainda nos oferece bastantes oportunidades como imigrantes. E não só porque tem-se aquela que há empregos que os portugueses não querem e são empregos para os imigrantes, mas isso tem cada vez mais se afastado da realidade. Hoje já vemos africanos, asiáticos, americanos. Quando digo americanos, falo não só dos Estados Unidos, mas como também América do Sul, a envergarem cargos de chefia nas mais altas empresas do mundo. E é algo que é bastante bom. E como eu disse, Portugal, ao fim e ao cabo, tem-se caminhado para ser um país que as oportunidades têm-se fechado, mas ainda é um país que oferece bastante oportunidades para nós.
1: E os estudantes chegam cá preparados para essa realidade que encontram ou estão completamente enganados?
2: Alguns chegam, outros demoram a adquirir o ritmo. Há outros que também não adquirem o ritmo. Foi como eu disse, é importante perceber a dinâmica deste país, perceber a velocidade deste país e correr ao mesmo ritmo. Porque se não corres, ficas para trás. Há alguns que correm e conseguem ultrapassar a velocidade e se destacam. Temos vários exemplos por aí de destaque. E tem outros que não conseguem correr ao mesmo ritmo e acabam por ficar para trás. Voltando para os seus países ou não, mesmo ficando aqui, mas acabam por ficar para trás no mercado, na sua inserção no mercado de trabalho. É importante nós nos integrarmos da melhor forma possível para que a nossa facilidade na integração, tanto no mercado de trabalho, tanto na nossa vida, seja bastante melhor. E é importante percebermos primeiro, ao chegarmos, à dinâmica deste país.
1: Ivan, tu achas que é possível construir uma carreira em Portugal, começando do zero absoluto?
3: Sim, é possível, porque eu sempre, mesmo quando eu estava em Angola, eu coloquei em minha mente de ter um desafio. E neste desafio, um dos desafios é cá estar em Portugal. E outro dos desafios é construir uma carreira desde o início até onde puder. E poder ter a oportunidade desde o início até onde eu ver realmente me sentir satisfeito e poder perceber que aqui eu consegui alcançar os meus objetivos. Sempre foi esse desafio que eu coloquei em mim de cá chegar em Portugal, construir uma carreira a nível de Portugal, poder partilhar conhecimento com várias nacionalidades, aprender com várias nacionalidades e um dia chegar em Angola e dizer para as pessoas, e dizer para as empresas que eu em Portugal trabalho com isso, eu trabalhei com aquilo, e chegar em Portugal e em Angola e ver que realmente valeu a experiência, ou tem valido a pena estar aqui em Portugal. estar a trabalhar ou fazer uma outra coisa.
1: Já deixa o primeiro passo, que é a inserção no mercado de trabalho. O que é que sentes que ainda te falta para dar o próximo passo?
3: O que eu sinto nesse exato momento é o... Quando eu vou atrás de algo, eu gosto de respeitar o tempo. E eu gosto de fazer as coisas de forma paulatina ou faseadamente. Cheguei cá, em Portugal, eu sei que tenho que me adaptar, eu sei que eu tenho que conhecer pessoas, e eu sei que eu tenho que me munir de conhecimento, e eu sei que realmente as empresas estão aí, mas para lá chegar eu tenho que ter habilidades para tal, eu tenho que ter conhecimentos para tal, eu tenho que realmente chegando a essas empresas e essas pessoas responsáveis dessas empresas conseguirem chegar em mim aquilo que são as habilidades, aquilo que é o conhecimento e dizerem para mim que realmente eu mereço lá estar.
1: Estamos a falar de falta de esforço ou falta de oportunidades reais para quem ainda não conseguiu chegar ao nível de pensamento do Ivan, que basicamente nesta conversa, Michel, estamos a dar uma aula de resiliência,
2: positividade.
1: De força de vontade, de positividade, conforme disseste. Então, estamos a falar de falta de esforço ou falta de oportunidades reais?
2: Há falta de esforço por parte de muitas da nossa comunidade. Falta de pessoas como o Ivan, com essa mentalidade positiva de querer mais, de procurar, de pensar sempre no positivo, de não desistir enquanto uma porta ser fechada, ver sempre uma janela aberta. Mas creio que em alguns cursos, em algumas áreas, também há falta de oportunidades. As oportunidades em alguns cursos são escassas, o que acaba por nos deixar um bocadinho abaixo. Mas é importante ter uma pessoa como o Ivan de lado, se calhar, que te puxe, que te mostre que se fechou uma porta, há uma janela, se há uma janela fechada, pode sempre arranjar uma escada para subir para outro sítio. Então, na minha opinião, há falta de esforço das pessoas, mas em certas áreas há também falta de oportunidade.
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1: Hoje falamos de oportunidades, mas também de obstáculos. Falamos de mérito, mas também de acesso. E percebemos uma coisa. Construir carreira em Portugal não é apenas estudar, nem apenas querer. É perceber o sistema, saber posicionar-se e, muitas vezes, aprender a abrir portas que não estão abertas. A realidade existe, mas também existem caminhos. E é exatamente por isso que a última pergunta de hoje é também, se calhar, a mais importante. Se um estudante da CPLP chegasse hoje a Portugal, o que é que vocês diriam a ele para que fizesse nos primeiros 6 meses para não ficar para trás?
3: Uma das primeiras coisas que eu diria é que tudo é possível em nossas vidas. Em primeiro lugar, se colocarmos aquilo que é o nosso querer nas mãos de Deus, e em segundo lugar, as oportunidades estão ali, bem próximos a nós. Mas em primeiro lugar, basta primeiro acreditar que nós vamos conseguir, que em meio às dificuldades, mas ainda assim é possível nos alcançarmos aquilo que desejamos num determinado momento. E em segundo lugar, é respeitar o tempo, porque as coisas só vão acontecendo no seu tempo. E não acontece naquilo que é o tempo, muitas das vezes, que nós estabelecemos, naquilo que é o tempo que nós queremos, que as coisas têm que acontecer já. Então, é basicamente isso.
2: O conselho que eu daria é: entenda o ritmo, entenda a velocidade que este país trabalha, capacita-te, mostra-te ao mercado, conecta-te com as pessoas certas, porque podem ser abrelatas para ti. Ser positivo, espera pela tua oportunidade e quando tu encontrares a tua oportunidade, agarra com as duas mãos e trabalha para que um dia possas dar a oportunidade a outra pessoa.
1: Michel Amado Gris, Posiva, Manuel, eu agradeço-vos pela partilha e pela honestidade nesta conversa. Muito obrigado por terem estado no Bora Lá Conversar.
2: Obrigado eu.
3: Nós é que agradecemos.
1: Agradecemos também a todos os ouvintes que estiveram deste lado, porque no fim não é só sobre conseguir uma oportunidade. É sobre estar preparado quando ela aparecer. E fechamos o programa de hoje com a música Minha Terra, de Rui Mingas, e poderá ouvir este programa também em podcast no site africa.rtp.pt. Eu sou o Sérgio Jardim e voltamos na próxima semana com mais temas e novas conversas. Cuidem-se!

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0: Bom dia, são agora 11 horas em Portugal e Angola, 9 horas da manhã em Cabo Verde, 10 na Guiné-Bissau e em São Tomé e Príncipe, já meio-dia em Moçambique. Há notícias com a edição de António Simões na RTP África.
1: O Mundial de Futebol começa a centrar todas as atenções. Nesta fase ainda decorrem jogos de preparação. Portugal joga ao final da tarde com o Chile, uma oportunidade para Roberto Martínez fazer os últimos ajustes e rodar os jogadores. O objetivo do selecionador já está traçado para este campeonato do mundo.
2: O que é importante é ganhar, mas acho que a nossa equipa, com o talento que nós temos, se jogarmos bem, temos mais opções de ganhar. Então, ganhar a um adversário, a decisões durante o jogo, os aspectos que nós podemos controlar é jogar bem. Então, o foco é jogar bem. E a consequência, eu acho que temos mais opções de ganhar se jogarmos bem, se somos a melhor equipa durante o jogo, e é mais fácil focar nisso.
1: O selecionador português lembra a contabilidade que tem de ser feita.
2: Com toda a humildade do mundo, Portugal só tem 3 jogos no Mundial. Eu adorava chegar aos 8, for quem for. Mas acho que a humildade é preparar os jogos bem e tentar apurar e tentar crescer e tentar ter o melhor nível possível. Depois, estamos abertos a tudo.
1: Recordo que a participação de Portugal no Mundial arranca no dia 17, às 18 horas, num jogo com a República Democrática do Congo. O jogo desta tarde com o Chile começa quando forem 18h45, num jogo com relato aqui na rádio RTP África, num simultâneo com o desporto da RTP Antena 1. A seleção cabo-verdiana de futebol realiza hoje o último teste da estreia histórica no Campeonato do Mundo de Futebol de 2026. Os Barões Azuis defrontam as Bermudas, nos Estados Unidos, naquele que será o derradeiro jogo de preparação antes do encontro com a Espanha, marcado para 15 de junho. Entrevistado pela televisão cabo-verdiana, o selecionador nacional, Pedro Brito, diz que a equipa quer aproveitar a partida para consolidar processos, corrigir detalhes e chegar à competição nas melhores condições.
3: É mais um jogo, não quero para todos nós atletas, todos na melhor forma possível. Tanto difícil como mental, ainda não tem para frente 10 dias ou 9 dias de jogo, daí que não tem um bom tempo para acabar de afinar estas. Então, Lima, de início, o objetivo ali é preparar para cada jogador sentir direito que ele mesmo e poder desempenhar de melhor forma aquilo que não está pretendendo.
1: O encontro acontece depois da vitória por 3-0 frente à Sérvia, um resultado que reforçou a confiança da equipa nesta reta final de preparação. As Bermudas são um adversário pouco conhecido dos cabo-verdianos. Ainda assim, o selecionador bobista desvaloriza a falta de informação sobre o opositor e prefere centrar as atenções na evolução da própria equipa.
3: Eu tenho muito pouca informação em relação a Bermudas, mas mais importante é nós, não focar na nós, modo no jogo passado. Não vou focar tanto na adversidade, não foquei na nós. O importante ali é preparar o melhor possível para aquele que está bem para frente. Não saber que é adversários completamente diferentes daqueles que não também encontrar. Por isso, nós estamos a focar na nós, na querer, de facto, ter a nossa equipa cada vez mais unida, nós andamento cada vez melhor.
1: O jogo das Bermudas está marcado para as 7 da noite, hora de Cabo Verde. Depois deste encontro, os Tubarões Azuis entram na contagem decrescente para a estreia no Mundial frente à Espanha. Recordo, será no dia 15 de junho. Começou a sucessão de Ulisses Correia Silva. A Direção Nacional do MPD, Movimento para a Democracia, está reunida a partir de hoje para dar início formal ao processo de sucessão na liderança do partido na sequência da derrota nas legislativas de maio em Cabo Verde. O secretário-geral do partido, Agostinho Lopes, acredita que a escolha de uma direção interina não deverá suscitar grandes dificuldades.
4: A direção nacional vai ter escolhas, se calhar à vontade para fazer isto, porque já somos um partido já com alguns aninhos no corpo. Há gente que neste momento já está no BEC ou quase a caminho de, e que provavelmente, certamente, irão se disponibilizar para fazer este trabalho para o nosso partido.
1: Agostinho Lopes defende que seria vantajoso para o partido que o próximo presidente tivesse assento parlamentar, por considerar que isso reforça a visibilidade política da liderança. O Papa apela ao respeito por todo o ser humano em declarações esta manhã aos jornalistas na viagem de Roma para Madrid. Leão XIV diz que é preciso dar uma mensagem de caridade. Falou ainda sobre os abusos sexuais na Igreja Católica para o primeiro Papa norte-americano. A questão continua a ser uma ferida por si cicatrizar. Leão XIV foi recebido, entretanto, há instantes, pelos reis de Espanha, já no aeroporto de Madrid. Morreu o bispo da diocese de Climane e administrador apostólico da arquidiocese da Beira, em Moçambique. A morte de Osório Sitora Afonso foi confirmada pela Conferência Episcopal de Moçambique, mas não foram adiantadas as causas da morte.
0: Foram as notícias com António Simões na RTP África. Informações em permanência também em africa.rtp.pt. E já de seguida, o meu bairro também é deste país, com Manuel Matola.
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2: 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Quando se vê, mas você nem caiu. Ok, xê, semana passada que paguei uma conta, essa semana já caiu de novo.
3: Por quê?
2: Não estou a entender nada. 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

0: Quando no início da década de 60 do século XX, Amílcar Cabral decidiu libertar a Guiné-Bissau e Cabo Verde, Luís Fernandes estava do lado oposto da luta travada pelo antigo vizinho.
1: Tivemos três anos na luta, por lado português, né? Depois, quando saí no dia 1 de dezembro, estava um barco grande que ia buscar tropas para trazer, tropas portuguesas, e vi nesse barco.
0: Para trás, Luís Fernandes deixa um país em guerra, depois de Cabral lançar as bases estratégicas que influenciaram os movimentos de libertação dos países africanos de língua oficial portuguesa.
1: Eu vim para cá em 69, depois de sair da tropa. Quando eu vim para aqui, eu tinha casa na Castanheira do Ribatejo, porque lá é que eu trabalhei desde 1969 até 2007, que me reformei. Cheguei, vim diretamente para a fábrica, que me convidou para vir cá. Entrei lá, na fábrica, não sabia nada de que era cerâmica nem nada, e consegui tirar o curso de cerâmica e fiquei lá.
0: O então jovem guineense de 24 anos iniciava uma jornada naquela que foi a única área profissional na vida.
1: Nunca tive profissão na Guiné, não, nunca tive profissão, não. Profissão nunca tive.
0: Mas teve trabalho?
1: Fazia qualquer coisa, não é? Para sobreviver. E eu era muito curioso. Eu fui arranjar o trabalho no quartel. O quartel tinha casas, fazer casas assim para militares e aquela coisa. Fui arranjar trabalho. Perguntaram o que é que eu sabia fazer. Diz que era carpinteiro. Eu não sabia nada de carpinteiro. Então, olha, fiquei assim como carpinteiro. Depois mandaram-me ali em cima, a subir, pernas a voar. E o senhor assim para mim, o homem grande. Sobrinho, disse tio, porque lá na África, desde que é mais velho, pode chamar, não há problema nenhum. Diz tio, onde é que tiraste o curso de carpinteiro? Epa, saiu logo na boca, Chiquinchorro. Chiquinchorro, ali perto daí, né? É uma zona que, pronto, aquilo era é mais parte da Guiné do que parte do Senegal. Mas o Senegal tem mais força, olha. Mas mesmo assim ficou lá no parte do Senegal.
0: Em Portugal faz uma carreira inteira até a reforma em 2007.
1: Quando vi que estava quase a reformar, porque eu reformei-me em 2007, eu disse, epá, vou fazer o quê? Tenho que arranjar qualquer coisa. E veio-me na cabeça associação. E associação? Como é que eu faço? Associação sou de guineense. Se calhar vou juntar os cinco países da África de língua oficial portuguesa.
0: Luís Fernandes toma uma decisão sem nunca pensar que o desejo de unir as comunidades provenientes dos cinco países africanos que falam português coincide com a ideia de luta travada por Cabral em prol da chamada África Lusófona.
1: Aqui não faço papel da Amílcar Cabral.
2: Mas a junção das comunidades cá na sua associação remete para uma luta que foi igual à do Amílcar Cabral, não é por isso?
1: É mais ou menos igual mesmo.
0: Há 26 anos nasce assim, no bairro Isiza, a Associação dos Africanos do Conselho de Vila Franca de Xira.
1: Isso começou assim por um impulso meu, não é? Porque eu fui ajudar, eu gosto de ajudar. Fui ajudado também, gosto de ajudar. Por isso mesmo, tem que ser 5 pessoas, um de cada país. E depois forma uma associação. Porque não pode formar associação só com o guineense, não. É 5 países da África. Um cabo-verdiano, um guineense, um angolano, um moçambicano e São Tomé. E foi assim.
3: A Associação dos Africanos do Conselho de Vila Franca de Xira, neste momento, apoia-se 124 famílias no âmbito da distribuição do apoio alimentar, famílias de diversas nacionalidades e etnias, também famílias portuguesas, promovendo aqui também alguma interculturalidade entre elas. Temos também o encaminhamento para as respostas sociais que existem no Conselho de Vila Franca de Xira.

0: Também contribuímos com o apoio jurídico no âmbito da imigração e da legalização. E temos um grupo de batucadeiras, Unidas Batucadeiras de Vialonga, que participam nos eventos culturais do Conselho de Vila Franca de Xira, promovendo também aqui a cultura africana e dar a conhecer o lado positivo dos africanos no Conselho.
1: Uma das experiências das batucadeiras da Vialonga foi ao lado da Madonna. Patrícia Brandão, voluntária da associação, lembra que foi ao som da música batuca que a rainha do pop reconheceu o longo caminho percorrido por este grupo musical, composto por mulheres humildes, Luís César, o bairro social, que também faz parte deste país.

0: escuro minha vida, e sim trabalhar, cantar, bailar.
1: Hoje trabalha e canta no...
0: Hoje ainda está a trabalhar, agora não trabalha mais. Agora, só cantar. Quando tenho saúde, vou cantar, vou dançar.
1: Chama-se Bianina, a mulher que dedica integralmente a sua vida ao batuque.

0: quando chegava na Estavairo, já cantava muito. Chega na Vairo ali com corrente, tá lá. Cantar já não tinha boa de cantar na minha terra.
1: Cantava em Cabo Verde.
0: Em Cabo Verde, desde criança.
1: Quem ensinou?
0: Quem ensinou? O mãe, pai, tudo até na casa.
1: Só cantar em casa?
0: Até na casa, mãe canta, pai canta. Tio, tia, sobrinhos, primas, tudo, quando te levanta, dentro está canta, não estava grave. Que não chegava ainda, não chegava a cantar, não chegava a dançar, mas estava grave na cabeça.
1: Gravou tudo na sua cabeça?
0: Tudo na cabeça. Quando chegar, toma machado para ponta.
1: Aos 74 anos, Bianina é vocalista do grupo Batucadeiras da Via Longa.

0: senhor Luiz a gente já conhece há muitos anos, porque eu morava à frente do primo dele, que é falecido, Abílio. Eles iam à minha casa, eu vinha da casa deles, a gente sempre foi amigo. Depois até que ele arranjou a associação que vem para cá, e depois vem Banco Alimentar. Aliás, antes de Banco Alimentar, ele tinha coisa do batuco, que é para a gente vir, chamam isso, chamam aquilo, já a gente vem. Depois vem aparecer Banco Alimentar, ele me chamou e pôs-me no nome aqui e até agora estou aqui.
1: Mas tem estado a fazer um trabalho ao nível do batuque. Quer-me falar como é que isto começou?
0: Olha, não sou eu, sou, é aquela ali também. Ah, não somos tantas. Somos tantas, chamaram... Acho que é a Foca, né? Não. É Bianina.
2: Primeiro que, quando começou isso, primeiro o senhor Luiz foi falar comigo e a Regina.
0: Ah, sim.
2: Eu disse ao senhor Luiz que eu nunca fiz isso na minha vida. Mas que eu conheço quem faz isso, que é esses grupos. A Dona Lúcia, a Bianina, a Lena e a Rosa, a Beba, a Júlia, que era um grupo que eu nunca fiz isso.
1: Mas já existia o grupo cá ou eram pessoas com conhecimento de batuque?
0: Pronto, nós já temos conhecimento lá de Cabo Verde. Ficamos com aquela coisa, mas nunca, aqui nunca fizeram. Depois a gente se juntou, fizemos um grupo grande, olha, até agora estamos cá.
1: Há quanto tempo mesmo?
0: Quantos anos, senhor Luiz? Eu não sei.
3: 20 e tal.
0: É, 20 e tal para aí. 20 e tal, mas cabeça agora não deu para dizer.
1: Mas só tocam cá, no concelho?
0: Tocamos muito cá. Já tocamos em Vila Franca, já tocamos lá para Lisboa. Onde a gente chama, onde ele chama a gente foi. Vamos.
1: Mas vejo que neste grupo há pessoas com alguma idade e as mais novas. Como é que tem estado, como é que tem feito este trabalho de passagem de testemunho?
0: É, olha, a gente mais velha, se calhar mais novo ainda. Porque algumas delas nasceu cá, que está ali agora no nosso grupo, nasceu cá. Mas pronto, eles estão a trabalhar com a gente, quando tem uma festa a gente vai, como o senhor Luiz pede para fazer aqui, não sei o que, não sei o que mais, a gente vai. É tudo misturado, não tem horário para contar.
1: E as mais novas, há necessidade de colocá-las cá num grupo?
0: Sim, há, porque eles pedem próprio para vir, só que a gente... Muitas que pedem a gente não pus porque eles vêm um dia, não vêm outro dia, não sei o que. Isso é uma coisa para a gente estar disponível. Como no meu caso, eu não tenho outra coisa. Chamaram, olha, já estou ali.
1: Quantas vezes ensaiam por semana?
0: A gente já teve mais ensaio, porque algumas delas estão a trabalhar. Mas fizemos ensaio de vez em quando.
1: Quando podem?
0: Quando podemos.
1: Pelo menos duas?
0: Sim.
1: Duas vezes por semana?
0: Sim, sim.
1: Viro-me para aqui para perguntar o seu nome e quero ouvir toda a sua história. É a mais nova de cá da associação, pelo menos ao nível da batucadeira. Há mais novos? Como é que se chama?
4: Zélia.
1: Que idade tem?
4: 44, sou de Cabo Verde, Cabo Verdeana. Olha, eu não tenho muita história para contar daqui.
1: Que história tem para contar?
4: Nada, quase nada. De batuco também não tenho muito nada para contar porque ainda sou novo.
1: Há quanto tempo está?
4: De batuco?
1: Sim.
4: Acho que mais ou menos 12 anos.
1: 12 anos?
4: Ainda sou nova de batuco.
1: Quem entrou? Quem a convidou?
4: Foi a Bianina. Foi a Bianina, é responsável. E depois também foi por conhecimento da Florezinda, que é nossa mãe daqui do bairro. Pronto, daqui do bairro, nossa mãe. É isso, eu não tenho muito nada para contar sobre de batuco e sobre de cada conselho.
1: O que é que batuque mudou na sua vida?
4: Olha, muito, eu gosto muito de batuco. Eu quando estou triste, foi no batuco. aparece que essa tristeza, que esse peso
3: passou. Desaparece.
4: Desaparece, não sei para onde que vai, mas desaparece. Porque eu gosto mesmo do batuque. Eu gosto.
3: Tinha contato com este ritmo em Cabo Verde?
4: Não, no Cabo Verde não.
3: Nunca teve batuque na sua vida, por exemplo?
4: Nunca. Nunca. Nunca na vida não tinha isso. A minha dona era batucadeira. Mas eu nunca fui. Nunca fui mesmo no batuque em Cabo Verde.
3: O que quer dizer com dona?
4: A minha avó. A avó. Pronto, eu esqueci. A avó. Minha avó é batucadeira, era batucadeira. Batucadeira, mas eu não. Eu comecei aqui. Em Portugal.
3: E desde lá, esta parte, como é que isto mudou a sua vida?
4: Olha, o batuque mudou a minha vida completamente. Porque eu não sei muito de batuque. Eu não sei muito, não tenho muita voz para batuque. Eu aprendo rápido. Mas aquela mas de Bianina disse, aquela melodia, ainda está muito pouco, é pouco. Batuque está na minha alma. Mesmo que não sei nada de batuque, mas batuque está na minha alma.
3: Como é que seria a sua vida sem batuque?
4: Não sei. Olha, agora, se não estou nesse batuque de Vilonga, eu vou procurar outro. Porque é coisa que eu amo, é coisa que eu gosto. Eu não é só batuque, eu gosto de batuque, eu gosto de dançar muito também. Eu gosto dessas coisas de palhaçada, eu gosto de tudo.
3: Batuque não é palhaçada.
4: Batuque não é palhaçada, mas eu faço palhaçada.
3: Dentro de batuque. E ainda assim é um assunto sério.
4: É sério. Eu faço palhaçada, mas é palhaçada sério. Porque é coisa que eu gosto. Eu gosto de brincar muito.
3: Onde é que gostava de chegar com o batuque? Onde é que gostava de atuar? Onde é que gostava de chegar?
4: Para mim é para todos os sítios, para todos os lados.
3: Então é das poucas que não falta aos ensaios?
4: Eu não falto. Eu não falto nem ensaio, não falto nem sair de lado, não falto. Eu vou para todo lado. Mas não falto, porque eu gosto. Para mim é para chamar todos os dias. Porque eu gosto. É coisa que eu gosto.
3: E há muito mais pessoas num grupo? Fala-me um pouco do grupo. Quantas pessoas são? Quem são? Como é que são?
4: Acho que somos 15.
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1: Qual era o grande problema que tinha identificado cá neste território para poder avançar com esta ideia que surgiu de nada, como contou?
6: Realmente havia problemas aqui muito grandes. Porque não sei se ouvi falar de Casal Ventoso. Pronto. Quando acabaram com o Casal Ventoso, vieram todos para aqui para Vilonga. Esse centro de saúde era um mato. Que estava um mato grande ali. E ali é que eles entravam a drogar e etc, etc. E Maria da Luz, depois de ganhar a primeira vez, porque quem estava cá realmente no início era comunista. E, então Maria da Luz pegou naquilo, pôs viver o bairro. Quando viemos para aqui, para essas torres todas, não tinha elevador.
1: Conseguiu identificar um problema que tinha a ver com a falta de elevador num edifício, ou nos edifícios.
6: É uma coisa muito duro para aqueles que estiveram aqui nessa altura, porque eu vim para aqui em 85.
1: E conseguiu resolver a questão dos edifícios?
6: Claro, conseguimos, tinha que resolver. É só dinheiro para aquilo arrancar. Pediram e eu aceitei, disse, olha, mas temos que pôr todo o dinheiro, hein? Todos temos que pôr dinheiro, 40 famílias.
1: Foi contribuição?
6: Foi uma contribuição, fizemos todos uma contribuição, arrancou. E televisão, coisa, o elevador até hoje. É assim que todos também fizeram.
1: E da parte da comunidade africana, dos países que falam a língua portuguesa, o que é que identificou como o problema específico desta comunidade?
6: Olha, o que identifiquei aqui eram pessoas um bocadinho isolados. Tinham que fazer qualquer coisa para nos integrarmos. Então, logo que essa associação veio na ideia, eu fiz a associação. E depois da associação, há 16 anos, e diz que, epá, nós tivemos muitos cursos, realmente. Tivemos cursos de cabeleireira, 16 pessoas, a ganhar 500 euros por mês, era uma coisa, uma parceria que nós fizemos com uma empresa grande, mas é particular, chamado Competir, ele dá cursos, não é? Ele vai até para fora, dá cursos. Isso estava de vento em popa. Só que aquela falência técnica, primeiro ano que fizeram cá em Portugal, que arrebentou com tudo. E nós também apanhamos na tabela, né? E fiz isso de 16 anos e disse, epá, eu sozinho, eu vou pedir o Banco Alimentar. Se der, tudo bem, se não der, olha. Cheguei lá, falei no Banco Alimentar para famílias do Conselho de Vila Franca de Xira, mais concretamente Via Longa, é para aceitar imediatamente. Pediram os documentos, pegam no documento, no mesmo dia fui lá.

0: É o documento? Sim, senhor. A partir dali até hoje recebemos banco alimentar. Começamos com 70 pessoas, se não me engano.
1: Hoje?
0: 124 famílias, cerca de 1000 e tal pessoas. Cada família, porque é isso assim. Por exemplo, isto aqui é de, é de maio de 2026. Cada família, por exemplo, essa família ali tem 5 famílias. E essas 5 famílias tem 2 que é criança e 3 adultos. E assim sucessivamente isto é que nós...
1: Ou seja, a média de elementos de cada família são 7 pessoas.
0: Não, normalmente muitos são 7, o outro tem 8, mas a média de falando isso é 5 pessoas, a média.
1: E chega a uma altura em que decide abandonar o barco. Até quando continuou como presidente?
0: Não, isso aqui não é continuar desde 2000 até agora, não. Isso tem eleição. De 4 em 4 anos vamos à eleição. Agora a última eleição minha é no 2027. Mas eu vou recandidatar, porque nós quando fazemos, metemos isso no todo lado para as pessoas verem. Quem quiser concorrer, concorre. Portanto, desde que eu estou aqui, olha, ninguém aparece e eu continuo. Porque nós temos um protocolo que diz, nós pegamos nisso, não pode estar nada ilícito aqui. Não pode, porque há muitas associações feitas por africanos fechado lá no zonas de Vila Franca de Xira, que é povos, aquela situação foi fechada para a polícia. Era sempre problemas. Aqui ainda nunca houve problema. Aqui. Uma coisinha de nada, pronto, passa. Nunca houve problema. Porque eu peguei isso, eu tenho pena depois um dia, porque um dia tenho que descansar para descansar. Mas agora, a equipa que eu tenho agora, realmente, uma equipa boa. Uma equipa boa e vamos ver. Porque se ganhar em 2027, na reunião de 2027, eu vou continuar. Até quando? Não sei. Talvez mais 4 anos, não sei se consigo fazer 4 anos. Já estou cansado mesmo, sinceramente. Mas isso ajudou muito. Ajudou muito. Já estou com 82 anos.
1: Tirando esta lista que me está a mostrar aqui do Banco Alimentar, o que é que mais tem como registro da sua presidência?
0: Dia da África, não é? Já entregamos também prenda às crianças, primeiros anos, entregamos crianças de todo esse grupo que está ali, quem tem criança é dividido de um ano, de 0 a 1 e de 2 a sei lá, assim sucessivamente. E de maneira que, pronto, agora não temos quase nada disso. Não temos nada disso, é verdade. Mas vamos ver se conseguimos arrancar, porque o ACM, que agora é a AIMA, a gente também faz propostas fazemos um concurso para a AIMA, que a AIMA dá dinheiro, principalmente o grupo de batuco. Mas temos que pôr ali o grupo de batuco, em como eles vão ensaiar pelo menos 1 ou 2 vezes por semana, e que é para contabilizar até um mês ou um ano quanto é que dá. Eles dão dinheiro. Chegou de dar cerca de 4 mil euros ou 5 mil euros. Primeiro fardamento que eles tiveram e foi o AIMA que deu, o AIMA não, a ACM, que agora é a AIMA, é que deu esse dinheiro. A Câmara, para mim, se a Câmara não deu, não é assim nada em vulgar. Por quê? Esse parede que está aqui, baixo desse coisa, prédio tudo, é nosso. Tanto aqui e ali, bar, banco alimentar, é tudo nosso. Não pagamos nada. Inclusive eles é que pagam cota.
1: A Câmara.
0: A Câmara é que paga a cota. A Câmara é que paga as cotas. A Junta de Freguesia ajuda-nos, empresta o carro para ir buscar o banco alimentar. Isso é que ajuda. Depois, também,

0: no tempo do Covid, arranjaram maneira de dar 300 euros a cada associação para ajudar, mas tem que apresentar fatura. Tem que apresentar fatura.
1: Depois... Hoje que estamos a falar, qual é para si o grande desafio que a associação tem?
0: Olha, o grande desafio que a associação tem ali é mais é o dinheiro financeiro. Porque se tivéssemos como tínhamos financiamento, isso era maravilha. Porque cá em Portugal, para ter um sede deste, é só a guineense, talvez, que tem um sede de raiz. Mas não é português que fez aquilo. É o... americanos é que fizeram aquilo. Americanos é que fizeram aquilo. Fizeram a sede, não, a sede, e fizeram casa para as pessoas.

0: O meu bairro também é deste país.
1: Bairro de Leicesa, o bairro ventoso, como costumamos dizer.
2: Realmente faz muito vento.
1: Faz muito vento.
2: Como é que é este espaço?
1: Então, este é o espaço da associação, onde normalmente o Sr. Luís e algumas voluntárias fazem a sua atividade diária, o expediente geral do escritório. Quer passar para ali? Aqui é o gabinete do Sr. Luís. Como pode ver, todas estas paredes têm uma história, têm uma história de vida. Aqui fala muito da história da família do Sr. Luís, principalmente. Algumas informações do funcionamento da associação. Isto aqui é toda a história de vida do Sr. Luís Lourenço Fernandes, desde famílias e amigos que passaram também por este bairro, pelo bairro da Icesa e pela associação. Antigamente a associação era uma associação onde eram bastante ativas nas atividades que faziam aqui na associação. Neste momento estamos um bocado estagnados.
2: Porquê?
1: Pronto, estamos um bocado estagnados também, muito por o que o Sr. Luís Lourenço Fernandes também já disse e que a Patrícia também já disse, os apoios. Temos muita falta de apoios de entidades, os apoios que nós temos dá para fazer algumas atividades, nem todas. As atividades que nós dispusemos a fazer ainda está muito no papel, mas vamos dinamizá-las, com certeza. Agora com esta nova equipa vamos dinamizá-las, mas por isso neste momento ainda estamos estagnados. Mas com muita força de vontade para continuar, sim.
2: A Bernadette está na associação na qualidade de... A
1: sua voluntária.
2: Função? Também é voluntária.
1: Também sou voluntária. Eu sou filha do Sr. Luís Lourenço Fernandes. Cresci muito a ver o meu pai ajudar o outro e a vir sempre à associação. Ou seja, a presença dele era mais aqui na associação do que em casa. Por isso, acho muito bem... dar a continuidade a este projeto do meu pai, não deixar morrer o projeto do meu pai, que ele está cá desde 2000, já há mais de 25 anos, temos de dar continuidade. E nós, os jovens, estamos aqui hoje. O meu pai, por exemplo, deu-nos formação, deu-nos tudo, e nós também temos por obrigação ajudar o próximo.
2: O que é que move a associação? É esta frase?
1: Esta frase é uma das frases, é um dos quadros, como eu digo, esta parede são as vivências do meu pai. E o meu pai, entretanto, junta, faz um quadro de molduras de toda a sua experiência, desde pequena até esta idade. Pronto. E esta frase que temos aqui, deixa ver, eu não sei muito bem crioulo, eu nasci na Guiné-Bissau, mas não sei muito bem crioulo, deixa ver se eu consigo. Dito tem cutem para nós meninos. Sim, claro. Tem de haver uma solução para as nossas crianças. É um dos nossos projetos, as nossas crianças, o desporto e as nossas crianças. Tirar as crianças da rua para pôr em atividades culturais, educação, formar as nossas crianças. Tem que haver solução para as nossas crianças. É verdade. É esse o nosso mote e é esse o nosso objetivo.
3: Não nasci no bairro, nasci em Angola, portanto, cheguei a Portugal em 2002 e foi nessa altura que comecei a participar nas atividades da associação, portanto, sou imigrante também.
4: A história de Patrícia Brandão é o exemplo vivo do impacto das associações dos bairros na vida dos imigrantes.
3: Já fui beneficiária, o Sr. Luís esteve aqui a contar um bocadinho da história da associação.
2: Começa como beneficiária?
3: Começo como beneficiária, entre as atividades que a associação desenvolvia tinha o taekwondo e eu era atleta de taekwondo e já participava na associação nesta forma. Depois também fui técnica do Gabinete de Inserção Profissional Imigrante, que a associação teve aqui a funcionar e permitia aqui também contribuir para a integração dos imigrantes no mercado de trabalho, integração escolar igualmente, e neste momento estou como voluntária, como ele referiu, porque apesar de não estar diretamente ligada, continuo a participar e a considerar que é necessário também contribuir, tal como eu recebi no passado, de alguma forma também contribuir para a integração dos imigrantes, principalmente os recém-chegados aqui no concelho. É difícil difícil a mudança do país, apesar de falarmos aqui a mesma língua, existem vários constrangimentos que vão surgindo e vamos nos tentando adaptando à comunidade, e a associação é um elemento muito importante nessa integração na comunidade. Portanto, desde a escola, algumas pessoas também já participavam do taekwondo, foram-nos dando a conhecer as atividades que existiam e fomos participando e fomos ganhando aqui também algum sentido de comunidade e participação através do desporto, no meu caso. Houve outros que participavam noutras atividades que a associação desenvolvia, como a formação que o Sr. Luís também aqui já referiu, de cabeleireiro e outros, que vai permitindo a nossa integração na comunidade.
2: E o que é que o taekwondo permitiu alcançar ou evitar, para começar, se não tivesse entrado para a associação e a prática dessa modalidade?
3: O taekwondo permitiu-me ir para a faculdade. É um bocadinho engraçado o que é que o desporto tem a ver com a faculdade. Eu sou assistente social. Quando estava a terminar o 12º ano, os meus colegas e o meu ministro à altura começaram-me a questionar o que é que eu ia fazer a seguir. E a minha resposta foi: vou trabalhar, naturalmente, para mim, porque a minha mãe dizia que não havia condições para pagar as mensalidades, as propinas da faculdade, portanto a opção seria trabalhar. E deram-me a conhecer que existiam outras opções, portanto que é possível mesmo com carência económica ir para a faculdade, que existem as bolsas de estudo. Deram-me a conhecer que realmente não havia o limite do 12º ano. Hoje estou a fazer um doutoramento, portanto, acho que também a associação teve aqui muito impacto nisso, e essa é uma forma de intervenção comunitária, enquanto assistente social tenho estado também a perceber que este impacto também é possível passar para os outros. Portanto, o facto de questionarmos, tentarmos conhecer as pessoas, mesmo através do desporto, através da música, através de outras atividades não diretamente relacionadas com a intervenção social, mas que indiretamente realmente é possível mudar vidas. E a associação tem esse impacto na minha vida profissional, porque a intervenção que eu faço hoje em dia é muito com base na individualidade, na heterogeneidade das pessoas e no respeito também pela diversidade. E a associação contribuiu para isso.
4: Não é a única.
5: Eu, quando venho de Cabo Verde, venho para evacuar Cabo Verde.
2: Com junta médica.
5: Junta médica. E a minha filha usa muitos medicamentos. Há uns que é grátis, mas alguns que ela compra. Eu estou acá nesse prédio, o prédio do Sr. Luís, onde o Sr. Luís vive também, no primeiro ar. Estou lá desde 2016, nessa casa. 2016. Eu pago 700 euros de renda. E eu tenho 4 filhas e 2 quartos. E trouxe, eu quando venho de Cabo Verde, venho para evacuar Cabo Verde.
2: Junta médica.
5: Na Junta Médica. E a minha filha usa muitos medicamentos. Há uns que é grátis. Mas para mim, a única coisa que eu preciso aqui, na Portugal, eu vou dizer na Portugal, é uma casa. Se eu consigo uma casa de câmara, eu já não preciso mais nada. Eu só preciso de uma casa, para não pagar essa renda tudo. Mas não sei, vamos lá ver se eu consigo.
2: A senhora Lúcia?
6: Sim.
2: E quantos anos tem?
6: 74.
2: Tem 74 anos e está neste bairro há?
6: Já estou neste bairro, vou fazer 40.
2: Ou 40 já, anos?
6: 43.
2: Como é que cascou? Como é que foi o seu percurso até chegar cá?
6: Olha, eu já nem sei explicar, porque eu morava em Zambujal, vem para Pontinha, para a casa da minha irmã, depois vem para Zambujal, e Zambujal que vem para cá. Mas quando eu cheguei cá, a polícia deu em cima de mim que era para sair de casa, como não sei o que, não sei o que mais, mas eu não saí, fiquei lá. E até agora estou lá.
7: Pedro Delgado.
2: O senhor Pedro Delgado mora cá, no bairro.
7: Sou resíduo no bairro, resíduo, sim senhor.
2: Quanto tempo?
7: Já há 25 anos.
2: Como é que tudo começa a chegar cá? Quer contar
7: o que eu acho? Este é um bairro que eu cheguei, pronto, tenho cá a senhora, tenho cá a mulher, família. Família, fiz a família cá, estou satisfeito.
2: Como é que é?
7: Estou satisfeito, Aranha. Gostei, e continuo a gostar. Quando cheguei cá, gostei. E continuo a gostar até hoje.
2: Como é que é este bairro? Quero-me descrever um bocado como é que ele é.
7: Ah, é um beiro, é pá, como outros beiros, tem muitas dificuldades, não é? Nós aqui temos dificuldades, como os outros beiros também têm dificuldades.
2: Que tipo de dificuldades está a referir? Para o caso
7: de... Veja, o problema dos transportes também está muito aquém. Os transportes, a nível das pessoas tratarem os seus afazeres, caso ia para o multibanco, resolvem problemas, não, pô, tem que ir até lá embaixo, tem que ir muito longe e resolver os problemas. Hã? Okay. O resto eu também não acho, é um bairro.
2: Está isolado?
7: Não estou a dizer que está bem, não está muito isolado. Porque temos aqui a Alverca ao pé, temos Vila Franca um bocadito além. Pronto. Eu não tenho muitas queixas, realmente, neste bairro, não tenho queixas.
2: O que é que tem de bom?
7: De bom? É convívio, gratidão, as pessoas amigas.
4: Patrícia Brandão, enquanto doutoranda, como é que a sua área de estudos tem contribuído para aquilo que é o seu trabalho no dia a dia enquanto voluntária? Para começar, gostava de saber também qual é a área de estudo.
3: Eu estou a fazer doutoramento em relações interculturais, portanto está muito ligado aqui ao trabalho que é feito pela associação. Mas já os fundadores em 2000 foram muito inovadores, não é? Porque a maioria das associações que existem, a Associação dos Cabo-Verdianos, ou dos Guineenses, ou dos Angolanos, já aqui procurou-se uma interculturalidade. O senhor Luís falou aqui na questão dos palopos, não é? Mas nós vimos realmente que, tal como foi referido no Banco Alimentar, a interculturalidade é maior e, portanto, temos pessoas de várias etnias, de outras nacionalidades da Europa e que estão aqui representadas na associação, que são beneficiárias. Portanto, o meu trabalho é ainda mais, portanto, tratar dessa multiculturalidade e permitir uma interculturalidade entre essas todas culturas presentes e poder desenvolver ainda mais essa diversidade que existe no Conselho de Vila Franca de Xira.
4: E o seu tema está relacionado com o bairro?
3: O meu tema não está relacionado diretamente com o bairro, mas está relacionado com a educação e as diferenças culturais entre a África e não só, e em Portugal. Portanto, podemos relacionar aqui a questão da legalidade, por exemplo, a questão de deixar uma criança sozinha em casa, não é? São práticas muitas vezes aceitáveis em África e em Portugal há aqui outras questões legais que têm que ser relacionadas. Mas para isso é preciso que as pessoas também tenham conhecimento e que sejam informadas. Portanto, neste momento a minha área de investigação está relacionada não só com o bairro, mas com a interculturalidade, principalmente africana e portuguesa.
4: E o senhor Luís disse há pouco que quando cá chegou houve um grupo populacional que veio do Casal Ventoso para ocupar um espaço. Na altura, e pela história que conhece do bairro, de que forma as comunidades cá não evitaram ou foram impelidas a entrar para este mundo das drogas, se tiver sido o caso?
3: A questão das drogas é muito, muito complexa, existem algumas situações também no bairro, mas felizmente não é tão presente como o exemplo que o senhor Luís deu, não é? O Casal Ventoso, nós no bairro não temos essa presença, muito devido à intervenção que já foi feita anteriormente, à capacidade de liderança e, vou usar uma expressão que não é minha, o polícia do bairro, não é? O facto de termos as mães, as tias na rua, há sempre aquela ideia de respeito. Nós não encontramos pessoas a drogarem-se no meio da rua, como em alguns bairros que nós sabemos que acontece em Portugal. Há aqui algum respeito, porque também há alguma representatividade na rua. Portanto, há adultos, há pessoas com mais idade na rua e existe respeito por essas pessoas. Portanto, não sentimos tanto presente. Mas o nosso desafio em querer ter as atividades estruturadas novamente é exatamente para evitar que jovens possam cair nesses caminhos menos positivos e poderem realmente ter uma vida estruturada e um projeto de vida organizado.
4: Perante esses desafios todos, ao nível financeiro e outros, que reflexões têm estado a fazer para conseguir responder a estes desafios da comunidade e, enquanto académica, que reflexões faz sobre o bairro?
3: Em relação aos desafios da comunidade, neste momento o nosso maior desafio é realmente envolver a comunidade nas atividades da associação. Queremos que as pessoas façam parte, portanto queremos primeiro aqui ouvir, perceber quais são as dificuldades que existem, criar um diagnóstico participativo para depois então podermos criar uma intervenção orientada de acordo com as necessidades que conseguimos aqui identificar. Isto também parte da questão académica, não? Eu acho que é muito importante que as pessoas sintam que fazem parte da solução. Esse é o grande desafio que temos. Claro que com dificuldades financeiras a dificuldade ainda é maior e o desafio maior, mas acreditamos que cada um der um bocadinho, conseguimos fazer realmente a diferença na vida da comunidade e permitir aqui que esta geração que está a surgir agora possa também beneficiar daquilo que nós no passado beneficiamos, fruto do trabalho dos nossos pais.
4: A hospitalidade da Associação dos Africanos no Conselho de Vila Franca de Xira, no acolhimento de quem chega ao ICESA, o bairro que também faz parte deste país.
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0: Boa tarde, bom fim de semana. É meio-dia em Portugal e agora são 10 horas em Cabo Verde, 11 na Guiné-Bissau e em São Tomé e Príncipe, 13 horas em Moçambique. Avançamos agora para as notícias na RTP África, edição com António Simões.
1: O Serviço Nacional de Investigação Criminal, em Climane, avançou que o bispo moçambicano Dom Osório Sitora Afonso foi assassinado com recurso a uma arma de fogo do tipo AKM por pessoas ainda não identificadas. De acordo com o Cernic, o bispo foi encontrado com uma bala no tórax. O porta-voz do Serviço Nacional de Investigação Criminal na Zambésia, Maximino Amilcar, deu conta das informações disponíveis há momentos.
2: Neste momento, o processo que segue é a perseguição das pistas que estiveram ao nosso dispor para esclarecer. É um trabalho técnico que pode ser feito para chegar a esclarecimentos. Não é à toa. A parte da autópsia é por conta da missão legal. Essa parte deixamos ao critério daqueles que são competentes. E da nossa parte é a parte criminal. Foi na Maranda, foi pela madrugada que nós tomamos essa notícia de crime, tomamos nota que estava aqui um corpo sem vida. E estava aqui a polícia prontamente e foi solicitada e a posterior fomos nós que vamos fazer o trabalho. Mas uma equipa ministerial, teve aqui outras instituições, Procuradoria, a Veterinária Legal, todo o conjunto que estava aqui a trabalhar.
3: Este falhamento em que parte do corpo?
2: Foi a parte do peito, do lado esquerdo, que provavelmente terá atingido o coração. O que nós apuramos nas perícias preliminares que nós realizamos no terreno foi isso que apuramos.
1: Maximino Amilcar diz ainda que a cerca da residência foi vandalizada e não descarta a existência de colaboradores neste crime, pois a cerca elétrica não funcionava.
2: Os indivíduos teriam escalado o muro, outra parte lá, da estrada, e vandalizaram a cerca elétrica. Estranhamente que não sabemos se estava a funcionar ou não, mas tivemos dados que ia estar 2 meses a funcionar. Daí que houve facilidade deles. Que supostamente implica que já tinham informações que a cerca elétrica não funcionava já há 2 meses, motivo que facilitou que eles escalassem o muro e vandalizaram a mesma cerca e tiveram acesso por essas vias.
1: Recordo que o bispo Dom Osório Sitora acumulava as funções de bispo de Climane desde agosto do ano passado e de administrador apostólico da Diocese da Beira após a sua nomeação no mês passado. O presidente da Nova Democracia, Salomão Moshanga, lançou hoje duras críticas ao regime do presidente da África do Sul pelos ataques xenófobos contra imigrantes estrangeiros, ataques que já resultaram na morte de 9 cidadãos nacionais e o repatriamento de mais de 1000.
4: Devemos deixar claro que a Nova Democracia vê o povo sul-africano como amigo do povo moçambicano. O povo moçambicano como amigo do povo sul-africano. Mas começamos a ter dúvidas em relação ao governo da África do Sul. E o governo moçambicano tem de tomar uma posição contundente para a defesa e a salvaguarda da segurança dos seus cidadãos. Não podemos continuar a viver de joelhos perante a África do Sul. Porque a África do Sul, o governo da África do Sul, não olha Moçambique com a dignidade necessária. Mas também queremos dizer que os países africanos, muito em particular a nossa SADC, terá de se posicionar firmemente para condenar estes episódios xenófobos que estamos a presenciar no país vizinho.
1: Salomão Moshanga não isenta de culpas o governo moçambicano pelo que está a acontecer na África do Sul.
4: Os moçambicanos preferem ir à África do Sul, viver nos pipes, vender doces, viver sem emprego, em condições desumanas, dormir em pontes, só porque no seu país seria pior ainda. Esta é uma condição primária que devemos de observar. Então significa que o governo de Moçambique tem de criar condições de emprego para a sua juventude. Isso é fundamental. Eu falei aqui de políticas públicas inclusivas que favoreçam um desenvolvimento harmonioso da personalidade humana. Mas também precisamos de construir políticas públicas multissetoriais, multidimensionais, nas componentes da educação, criação do emprego e habitação social. É isto que vai reter os nossos cruzados. Vejam só, nós temos na África do Sul cerca de 1 milhão de moçambicanos.
1: O Partido Nestor Parlamentar, Nova Democracia, que se reuniu hoje em Maputo para celebrar os 7 anos da sua criação, defende uma África unida. Começou a sucessão de Ulisses Correia Silva. A Direção Nacional do MPD, Movimento para a Democracia, está reunida a partir de hoje para dar início formal ao processo de sucessão na liderança do partido, na sequência da derrota nas legislativas de maio em Cabo Verde. O secretário-geral do partido, Agostinho Lopes, acredita que a escolha de uma direção interina não deverá suscitar grandes dificuldades.
5: A Direção Nacional vai ter escolhas, se calhar, à vontade para fazer isto, porque já somos um partido já com alguns aninhos no corpo. Há gente que neste momento já está no BEC ou quase a caminho de, e que provavelmente, certamente, irão se disponibilizar para fazer este trabalho para o nosso partido.
1: Agostinho Lopes defende que seria vantajoso para o partido que o próximo presidente tivesse assento parlamentar, por considerar que isso reforça a visibilidade política da liderança. A seleção iraniana já tem vistos para poder ir ao Mundial de Futebol 2026, mas Teherão queixa-se de atitudes discriminatórias por parte das autoridades norte-americanas. Há, de resto, elementos da comitiva ainda sem permissão, Sandra Henriques.
6: O Irão queixa-se do que considera ser um tratamento discriminatório. Numa mensagem na rede social X, a embaixada do Irão na Turquia escreve que os vistos foram recusados a uma grande parte do pessoal da direção e da comitiva, a conselheiros técnicos e a outras pessoas que fazem parte integrante da equipa nacional iraniana. A embaixada do Irão na Turquia defende que essas recusas são o mais alto nível de tratamento discriminatório intencional contra a comitiva iraniana. É a resposta às declarações do embaixador dos Estados Unidos na Turquia, Tom Barak, que anunciou que os jogadores e o pessoal técnico essencial do Irão tinham obtido os vistos para os Estados Unidos após trabalho da embaixada norte-americana em Ankara. Ontem, o presidente da Federação Iraniana de Futebol tinha revelado que os jogadores da seleção entregaram os passaportes à embaixada dos Estados Unidos na Turquia, país onde estão há vários dias à espera dos vistos. Os vistos para o México, país onde vai estar o quartel-general da seleção iraniana, já tinham sido aprovados.
1: A aprovação dos vistos para os Estados Unidos surge a 5 dias do início do Mundial.
0: E fica então assim concluído este serviço de notícias na RTP África, edição com António Simões. Bom fim de semana. Daqui a pouco, o consultório jurídico.

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6: 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Sejam bem-vindos.

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2: 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Sejam bem-vindos a este consultório jurídico com o Dr. Adriano Malalane. Vamos para já ao tema. O Governo acabou de introduzir uma nova alteração à Lei da Imigração. Doutor, seja bem-vindo. Lei de Estrangeiros, mais concretamente.
3: Lei de Estrangeiros. Boa tarde, David. Boa tarde, caros ouvintes. Efetivamente, o tema de hoje do consultório jurídico vai procurar acompanhar a lei de estrangeiros que tem vindo a ser alterada sucessivamente. O que é que está a acontecer com esta lei? O governo, como todos nós sabemos, alterou recentemente o regime geral de entrada, permanência e expulsão de estrangeiros do território nacional. Bom, a intenção foi clara e foi manifestada com toda a transparência, não ficou nada escondido. A intenção do governo foi tornar o regime de estrangeiros mais restritivo, suprimir algumas possibilidades que permitiam a vinda de estrangeiros para Portugal e, já em território nacional, poderem regularizar a sua situação. Mas tudo leva a crer que o trabalho de casa não foi bem feito. E foram fechadas todas as portas, todas as janelas, mas o governo vai descobrindo, à medida que o tempo vai passando, janelinhas que não foram fechadas. Então vai fechando essa janelinha para tornar ainda mais restritiva a lei. Só que não é assim que se legisla. Uma lei tem que ser uma lei coerente e tem que ser uma lei bem sistematizada. Não se pode aprovar um regime como um novo regime de entrada de estrangeiros em Portugal e passados 2-3 meses descobre-se que afinal ficou uma janela por fechar e vai-se fechando aleatoriamente essas janelinhas que ficaram abertas. Foi o caso dos estudantes que vinham para Portugal fazer cursos técnico-profissionais. Portanto, não vinham com visto adequado para residir no país, não vinham com visto de residência, vinham com visto de formação profissional e uma vez em Portugal pediam autorização de residência. Há 2 ou 3 semanas o governo descobriu que havia essa janela e foi fechar. Muito bem. Esta semana descobriu que ficou por fechar uma outra janela que se manteve aberta, que é o artigo 122 da Lei de Estrangeiros.

0: O que é o artigo 122 da Lei de Estrangeiros? O artigo 122 da Lei de Estrangeiros é aquele artigo que permite que, em casos especiais, um cidadão estrangeiro possa obter autorização de residência estando já em Portugal. Portanto, aplica-se aquelas situações especiais de pessoas que vêm para Portugal sem o visto adequado para aqui residirem e, se se verificar uma circunstância prevista neste artigo 122, poderão, eventualmente, obter o direito de residência em Portugal. É uma janelinha que tem que estar. Obviamente, não se pode fechar tudo. Vou dar o exemplo de uma pessoa, está aqui previsto, que tenha vindo para Portugal através de junta médica. Portanto, foi evacuado do país de origem, como nós sabemos, infelizmente, em África, as condições de saúde são aquilo que toda a gente sabe. Uma vez em Portugal, se os médicos chegarem à conclusão de que aquela pessoa não deve regressar para o seu país, sob pena de perda de vida, porque não há condições, tem que continuar aqui a fazer um tratamento prolongado, sobretudo em relação a doenças crónicas, como é o cancro, a hemodiálise, que não existe em alguns países africanos de língua portuguesa, não existe equipamento para isso. Então essa pessoa, obviamente, que aquele visto que permitiu a sua entrada em Portugal vai caducar, pode ser um visto de 30 dias, que permitiu apanhar o avião e chegar a Portugal, mas tem que resolver a sua situação de permanência. Então, com um atestado médico passado por um hospital público, não pode ser uma clínica, nem um hospital privado, a comprovar que aquele doente não pode ou não deve regressar para o seu país de origem sob pena de perda de vida, põe em causa a sua vida, pode obter autorização de residência. É o exemplo de uma norma que está no regime especial do artigo 122 da Lei de Estrangeiros. Mas há outras alíneas. Essa é uma delas. Ora, o governo descobriu que não fechou a linha K. O que é que diz a linha K? A linha K vem dizer que não carecem de visto para obtenção de autorização de residência temporária os nacionais de Estado, de Estados terceiro, que tenham filhos menores residentes em Portugal ou com nacionalidade portuguesa, sobre os quais exerçam efetivamente as responsabilidades parentais e a quem assegurem o sustento e a educação. Vamos tentar explicar isto em linguagem mais acessível para os nossos ouvintes, dando o exemplo. Vamos admitir que está aqui em Portugal um cidadão vindo de um país dos PALOP, embora esta lei se aplique a qualquer cidadão estrangeiro, porque aqui fala em nacionais de Estados terceiros. Mas como quem nos ouve, maioritariamente, são cidadãos dos países africanos de língua portuguesa, aleatoriamente vamos buscar um cidadão qualquer de um dos cinco países de língua oficial portuguesa. Está em Portugal. Veio com visto de curta duração. Portanto, não veio aqui com o visto que lhe permita obter autorização de residência. Bom, se tiver aqui em Portugal um filho menor com nacionalidade portuguesa ou autorização de residência. Nacionalidade portuguesa pode ser através da mãe. Ou a mãe é portuguesa e o filho nasceu português, ou aquele filho é português porque a mãe já cá estava à data de nascimento da criança há mais de um ano. Que agora não é um ano. A lei já estou a entrar na lei da nacionalidade, também foi alterada para não permitir que essas crianças que nascem em Portugal, cujos pais já se encontram a viver em Portugal por menos um ano, nasçam já com nacionalidade portuguesa. Isso acabou. E já está a dar polémica. Já há processos em tribunal. Porque as conservatórias estão a interpretar e a aplicar mal esta lei. Porque há crianças que nasceram há mais de um ano em Portugal, e que a conservatória entende que não podem ser portugueses com nacionalidade originária. Portanto, nasceram há mais de um ano, os pais viviam há mais de um ano antes da lei entrar em vigor. Portanto, a alteração que foi feita, alargando o período de residência dos pais, está a ter uma aplicação retroativa. Ora, isso é inconstitucional. A lei vigora para o futuro. Portanto, só as crianças que nasceram depois da entrada em vigor da lei, que foi há duas, três semanas, é que perdem o direito. Agora, aquelas que já eram nascidas antes da entrada em vigor, desde que se verifique aquela condição de o pai ou a mãe já se encontrar há mais de um ano em Portugal, à data de nascimento da criança, essa criança, ainda que seja registada hoje, adquiriu o direito à nascença. Portanto, não pode uma lei que foi aprovada e entrou em vigor semana passada ser aplicada para situações passadas. Bom, mas voltando aqui ao artigo 122, a linha K, estava aqui a falar daqueles estrangeiros que têm filhos em Portugal com nacionalidade portuguesa ou autorização de residência. Portanto, esses pais e essas mães, uma vez em Portugal, não era obrigatório ter visto de residência. Poderiam provar, junto da AIMA, que são pais de uma criança que já tinha autorização de residência ou é portuguesa, e por essa via obterem autorização de residência para viver legalmente em Portugal, desde que provassem que exerciam ou que exercem as devidas responsabilidades parentais, assegurando o sustento e a educação dessa criança, desse filho. O governo foi a correr e fechou esta janelinha, esta semana. Isso já não pode acontecer, não está a acontecer.
1: E, portanto, acaba por haver aqui mais um corte de caminho para estes casos. Portanto,
0: não temos nada contra isto. Faz parte da soberania. O Estado é soberano, o governo representa o Estado, tem a sua política de imigração, que é restritiva, mas a questão que se coloca, porquê é que não se fez um estudo prévio da lei e o legislador foi a correr e fechar a porta, mas deixou algumas brechas na lei.
1: E nada agora, a discutir sobre o conteúdo,
0: semana após semana,
1: é
0: a lei vai sendo alterada. Não há uma sistematização. Isto parece uma manta de retalhos, a lei de estrangeiros hoje em dia. Mas, aqui também há a violação da Constituição. Porque o que é que está a acontecer? Ao fechar esta aberturazinha que ainda se mantinha, continua a manter-se em relação às crianças que tenham nacionalidade portuguesa. Isto é, se a criança tiver nacionalidade portuguesa, o pai ou a mãe daquela criança pode invocar esta linha K, e por essa via obter a nacionalidade portuguesa. Mas se a criança for residente legal, já não pode. Portanto, se a criança efetivamente estiver em Portugal de forma irregular, faz todo o sentido que não possa transmitir aos pais aquilo que ela própria não tem. Se a criança não reside legalmente no país e não é nacional portuguesa, faz sentido que o pai ou a mãe não possam beneficiar de um estatuto que o filho não tem. Agora, quando a criança reside legalmente em Portugal, o Estado português concedeu-lhe autorização de residência e vem dizer que o pai ou a mãe daquela criança não podem ter pela criança. Ora, há situações em que, aliás, a lei é muito clara, vinha exigindo que o pai ou a mãe assegurassem responsabilidades parentais, o sustento e a educação da criança. Pela via da obtenção de autorização de residência através da criança, estava facilitado o acesso ao mercado de trabalho dos pais para estarem à altura das suas responsabilidades parentais perante os filhos.
1: A criação agora, não. E a educação.
0: Agora não. Quer dizer, isto é uma contradição. Esta lei deveria ter passado pelas mãos de professores de direito que sabem preparar diplomas legislativos. Não terá sido o caso, seguramente.
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1: Chegou a altura em que podemos dar conta dos números da RTP África para o caso de terem questões que queiram colocar ao Dr. Adriano Malalane, para o caso de existirem pedidos de esclarecimento. O 00351 é o indicativo, números 213820022 e também o 213820023 são os números da RTP África para poderem entrar em contacto com o Dr. Adriano Malalane. Para já, vamos, doutor, aqui a um primeiro caso que passamos a dar conta e vamos citar aqui o ouvinte. O meu nome é Ana Lemos e venho por este meio solicitar o seu esclarecimento. Recebi recentemente uma carta da minha senhoria a informar sobre um aumento da renda da habitação que ocupo. Até à presente data tenho pago o valor mensal de 281 euros. Segundo a comunicação recebida, a partir de 1 de julho de 2026 passarei a pagar 287,29 euros. No entanto, foi ainda indicado que a partir de 1 de outubro de 2026 o valor da renda será aumentado para 450 euros. Informo que em breve completarei 65 anos de idade e que atualmente ofiro apenas o salário mínimo nacional, o que torna este aumento particularmente difícil de suportar. Face ao exposto, agradecia muito a sua orientação sobre quais os meus direitos nesta situação e que medidas poderei tomar. Este ouvinte, Ana Lemos, que já aqui à vista nua, se me é permitido, já está aqui a ser alvo logo de um aumento duplo num só ano.
0: Extorsão pura e simples. Estamos perante um caso de extorsão. Isto não tem cabimento, não tem base legal. Isto é manifestamente ilegal e é inadmissível. Isto brada aos céus. A idade da senhora não releva para efeito de aumento de renda. Não releva. O que a senhoria fez e pensou é o seguinte: eu não posso fazer cessar o contrato de arrendamento com a minha inquilina. Já completou 65 anos de idade. Logo é vitalício. Se é que já não o era. Logo é vitalício. Em circunstância alguma, poderá esta inquilina ser despejada. Então, vou dificultar o pagamento da renda, que isto aqui é 2 em 1. Enriqueço, por um lado, à custa dela, e por outro lado, dificulta a vida dela, vai incumprir com a renda e por essa via já pode ser despejada, independentemente da idade. Quem não paga a renda não pode invocar a idade. E esta senhora não está a invocar a idade para impugnar, digamos assim, ficar escandalizada, chocada com a atitude desta senhoria. A lei está do lado da inquilina. Temos dito aqui, a lei é extremamente clara nesta matéria. O aumento de renda só pode ser feito uma vez por ano. E o senhorio que pretende fazer o aumento de renda tem que ir à portaria, que é publicada todos os anos em outubro, que fixa o coeficiente de aumento de renda. E aplicar esse coeficiente, nem mais nem menos um cêntimo.
1: Estes 287,29, para além dos 281, este aumento será se calhar essa manobra, segundo o que o Estado ou o que a lei permite.
0: O primeiro aumento está dentro da margem. Está dentro da margem que a lei estabelece. porque estava, diz ela, em 281 e foi aumentada cerca de 5 euros, passando para 287, 5 ou 6 euros. Está dentro da margem.
1: O pior vem a seguir.
0: O pior vem a seguir. Foi feito este aumento, cumpre a norma, cumpre a portaria, acabou. Tem que esperar pelo próximo ano para voltar a aumentar a renda de acordo com o coeficiente que for definido agora em outubro. Mas não. Pede 450 euros de uma renda que está em 287.
1: A partir de 1 de outubro, portanto.
0: A partir de 1 de outubro. Até antecipa-se a portaria. E a portaria nunca iria permitir que o coeficiente permitisse que uma renda de 287 passasse para 450. E ainda que o permitisse, ela tinha que esperar pelo vencimento, não é, do ano, porque é anual. Se foi aumentada recentemente, é porque o contrato foi feito numa data que tem que ver com estes 2-3 meses que passaram. Então tinha que esperar por fevereiro, março ou abril do ano que vem, quando o aumento feito em 2026 completar um ano, para fazer o aumento para o ano 2027 com base na portaria. O aumento este ano está fixado pela portaria de outubro em 2,24%. É um aumento residual. Para uma renda baixa é residual. Como é que esta senhoria vai encontrar uma base legal para aumentar uma renda que foi aumentada este ano para 287 e daqui a 2-3 meses ser aumentada para 450 euros? Por amor de Deus, como é que isto é possível? Mas bom, é possível. É possível, sim senhora, porque os nossos ouvintes, custa dizer isto na rádio, são um bocado relutantes em relação aos seus direitos. São relutantes, não querem defender os seus direitos. Não se querem deslocar a um escritório de advogados. Não vão à junta de freguesia. As juntas de freguesia dão muita ajuda nesta matéria. Têm gabinetes jurídicos. Portanto, isto é tão claro como a água. É transparente a situação que nos foi colocada por esta ouvinte, Ana Lemos, e está perante bullying no arrendamento. É uma pressão ilegal da senhoria para ver se ela incumpre com o contrato de arrendamento, para ter um argumento para avançar com PED, procedimento especial de despejo, que em 15 dias há uma decisão se não houver oposição. Portanto, mesmo que esta renda seja ilegal, se porventura o senhorio entrar com um procedimento especial de despejo junto ao balcão do senhorio e do arrendatário no Porto, alegando que não está a pagar esta renda de 450 euros, se ela nada disser, passados 15 dias, vá para a rua.
1: Fica então aí o caso, entre aspas, esclarecido. Houve pelo menos este primeiro passo da ouvinte ter colocado esta questão antes que as coisas pudessem piorar. Vamos agora a um outro caso, um ouvinte que já marcou presença nestas edições do Consultório Jurídico, porém terá aqui tido uma última dúvida que acaba por ser de certa forma direta. Será que me é permitido, e estamos a citar o ouvinte, será que me é permitido adquirir a nacionalidade portuguesa estando a viver na Suécia neste momento e tendo nacionalidade sueca? Isto é um ouvinte que, no fundo, acaba aqui por ser reincidente sobre algumas questões, mas, pelos vistos, terá ficado esta para que melhor entendesse a sua situação.
0: Bom, o facto do ouvinte ter nacionalidade sueca não é impeditivo da sua naturalização como cidadã portuguesa. Porquê? Porque Portugal reconhece o direito da pessoa ter uma ou mais nacionalidades. Portanto, a dupla nacionalidade ou tripla não é assunto que preocupe o Estado português. Talvez a lei venha a ser alterada. A Alemanha fez o contrário recentemente. A Alemanha não permitia dupla nacionalidade. Não permitia. Quem quisesse naturalizar-se alemão e tivesse outra nacionalidade, tinha que primeiro renunciar à nacionalidade de origem, eventualmente, para poder naturalizar-se cidadão alemão. A lei foi alterada. Há 3, 4 anos foi alterada, permitindo, a partir daí, que um cidadão estrangeiro pudesse naturalizar-se cidadão alemão, mantendo a sua nacionalidade de origem. É dupla nacionalidade. Mas agora foi revertido de novo. Portanto, a situação da imigração na Europa está volúvel. Né? Hoje aprova-se uma lei, passado algum tempo, vem outro governo, aprova outra lei diferente daquela. Portanto, a nosso ouvinte, o facto de ter nacionalidade sueca não é impeditivo do acesso à nacionalidade portuguesa. O que impede dela aceder à nacionalidade portuguesa é o facto dela não residir em Portugal com título de residência válido. E sendo sueca, ela teria que residir em Portugal durante 10 anos com autorização de residência válida à luz da nova lei para poder naturalizar-se cidadão portuguesa. Antes da entrada desta nova lei, há coisa de 3, 4 semanas, bastavam 5 anos de residência para qualquer cidadão estrangeiro. Agora não é assim. Nem sequer para os cidadãos dos países africanos de língua portuguesa. Para esses também, o prazo de residência legal aumentou de 5 para 7 anos. Ao passo que, em relação aos demais, aumentou de 5 para 10 anos.
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0: A música de um histórico, Costa Neto. Vamos, entretanto, Dr. Adriano Malalane, a passar para mais um caso.
1: Mais um caso, mas permita-me, David, que fale um bocado do antigo colega Costa Neto. Fomos colegas na Namacha. Ele, Costa Neto, é da Ponta de Ouro, que é uma estância lindíssima de turismo. Não sei se o David já esteve na Ponta de Ouro. Provavelmente não.
0: Namacha é um nome que me diz, mas foi em muito curta idade.
1: Muito bem, muito bem. Então, Costa Neto e eu próprio fomos colegas e somos amigos. E gosto muito do Costa Neto, como músico que é, e também como pessoa, como antigo colega, com quem me dou muito, muito bem. Pois bem, a nossa ouvinte, que vive na Suécia, e veio esclarecer aqui um aspecto, tudo leva a crer que ela tinha alguma dúvida, porque vem dizer que na Suécia é permitida a dupla nacionalidade. Portanto, pelo país dela, que é a Suécia, não haveria qualquer tipo de problema em ela tornar-se portuguesa. Em relação a Portugal, também não há. Portanto, quer dizer que quer a Suécia, quer Portugal, permitem a dupla nacionalidade. É o princípio da indiferença, do ponto de vista jurídico. É indiferente para a Suécia e também é indiferente para Portugal que alguém tenha uma outra nacionalidade, se pretender ser português. A questão, em relação a este ouvinte que está na Suécia, não é a proibição da dupla nacionalidade. É a falta do requisito essencial para se naturalizar cidadão português, que é residir em Portugal com título de autorização de residência durante 10 anos, porque trata-se de um cidadão sueco. Então o prazo aumentou de 5 para 10.
0: Agradecemos. Fica então aqui tudo esclarecido antes de irmos ao encontro de um outro caso que passamos a citar, chegado pelo painel WhatsApp RTP África, consultório jurídico, e passamos a citar. Tenho o meu filho maior de idade, chegou da Guiné-Bissau há 2 meses com visto de estudante para especialização na Universidade do Minho, em Braga. Queria saber, através de nós pais, se poderá ter qualquer documento em como está a trabalhar e a viver há 37 anos. Nunca trabalhamos fora de Portugal. É aqui um caso que acaba por não estar muito explícito em matéria linguística, mas é a informação disponível.
1: Sim, dá para perceber o que é que está a acontecer neste caso. Portanto, há uma família, não é, da Guiné-Bissau, que vive em Portugal há muitos anos. Vive e trabalha em Portugal. E mandaram vir o filho para prosseguir os seus estudos na Universidade do Minho, em Braga. O filho veio com visto de estudo. Agora, a dúvida dos pais é se os rendimentos dos pais podem servir para a renovação ou emissão de autorização de residência por motivo de estudo para o filho que veio com visto de estudo. Obviamente que sim, ele está a estudar, os pais podem passar um termo de responsabilidade para efeito de emissão de autorização de residência por motivo de estudo.
0: Agradecemos e, entretanto, mais um caso que aqui surge e que passamos já a citar, dando conta, Joana Teixeira. Boa tarde, sou uma cidadã filha de São Tomenses, nasci em Angola no ano de 1971. Eu e a minha irmã, que nasceu no ano 1972, viemos de Angola para Portugal em 1973. Em 1974 nasceu uma irmã e fomos para Cabo Verde e voltamos para Portugal no ano de 1977. Então cresci aqui em Portugal, tive bilhete de identidade azul, passando passado uns anos tive cartão de residência permanente, que vou renová-lo de 5 em 5 anos. Tenho passaporte de São Tomé, porque a minha nacionalidade é São Tomense, e tenho dois filhos que nasceram aqui em Portugal em 2004 e 2010, e eles têm a nacionalidade, tiveram direito, então eu nunca tinha emitido a nacionalidade. Será que tenho direito à nacionalidade?
1: Sim, com certeza, esta senhora já vive em Portugal com título de residência há mais de 7 anos. Mesmo com a entrada em vigor da nova lei, ela cumpre o requisito de se encontrar a viver em Portugal com título de residência há mais de 20 anos, há mais de 7 anos, aliás. A questão que se coloca é a seguinte: por que é que esta senhora, ao longo destes anos, não submeteu o seu pedido de naturalização? É agora que as coisas estão difíceis, que os processos de naturalização levam 4, 5 anos, que se lembra de ir submeter o seu processo? Pode, a todo o tempo, tem esse direito, mas o certo é que vai levar bastante tempo. Felizmente, já está há muitos anos, tem título de residência permanente, renova o título de 5 em 5 anos, mas é mais garantido ter a nacionalidade em que, em princípio, consolida-se, não é? Porque, pronto, este governo tentou entrar com uma norma desconsiderar a consolidação da nacionalidade. Isto é, o que é que isso quer dizer? Que uma pessoa podia ser português e, por cometer um crime, perder a nacionalidade. Essa parte não passou no Tribunal Constitucional. Portanto, se esta senhora ficar portuguesa, em princípio, a cidadania portuguesa irá consolidar-se na sua esfera jurídica. Ninguém lhe pode vir a tirar a nacionalidade portuguesa. Agora, título de residência, ainda que permanente, tem muitas vicissitudes. Se essa senhora não tiver rendimentos, pode ter dificuldade de 5 em 5 anos em renovar. Não obstante a lei afirmar que o residente com título de residência permanente não renova o título, porque é permanente, é vitalício, mas de 5 em 5 anos tem que mudar de cartão. Ora, essa mudança de cartão pode não ser tão simples quanto isso.
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1: 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Existe liberdade na fixação do prazo de duração do contrato de trabalho.
2: 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Nesta edição do Consultório Jurídico e no tempo que ainda nos resta, Dr. Adriano Malalane, vamos de novo, vai abordar ainda áreas à volta ou dentro do artigo 122.
3: Pois hoje preparamos este tema, né, do artigo 122 da Lei de Estrangeiros, que é a norma, portanto, este artigo tem várias alíneas que ainda permitem que um cidadão estrangeiro possa obter autorização de residência estando em Portugal. Portanto, para aqueles casos especiais de pessoas que vieram para Portugal e aqui se encontram a viver e não vieram habilitados com o visto para fixação de residência. Então, temos esta norma, não é? Uma espécie de escapatória, que diz que não carecem de visto para obtenção da autorização de residência temporária os nacionais de Estados terceiro, portanto, que sejam menores e filhos de cidadãos estrangeiros titulares da autorização de residência nascidos em Portugal. Portanto, isto é óbvio, não é? Uma criança nasce em Portugal, os pais têm autorização de residência, mas foi preciso o legislador afirmá-lo aqui neste regime especial, porque não faria sentido que uma criança nascida em Portugal, cujos pais vivem legalmente em Portugal, tivesse que sair de Portugal para ir ao país de origem dos seus pais, obter visto para voltar para Portugal e ter acesso à autorização de residência. Portanto, esta linha A do artigo 122, que vem dizer que os menores, filhos de cidadãos estrangeiros titulares da autorização de residência, isto é, cujos pais sejam titulares da autorização de residência, nascidos em território nacional, portanto, os menores nascidos em território nacional, não carecem, portanto, de visto para obter autorização de residência. Também os menores nascidos em território nacional que aqui tenham permanecido e se encontrem a frequentar a educação pré-escolar ou ensino básico ou secundário ou profissional também não carecem de visto para obter autorização de residência. São crianças nascidas em Portugal. Depois a linha C vem dizer que os titulares da autorização de residência que tenham atingido a maioridade e tenham permanecido, portanto, os filhos de titulares da autorização de residência que tenham atingido a maioridade e tenham permanecido habitualmente em território nacional desde os 10 anos de idade. Portanto, estamos a falar de um cidadão estrangeiro que atingiu a maioridade, mas cujos pais têm autorização de residência e que permaneceu em Portugal durante 10 anos. Portanto, esteve numa situação irregular durante pelo menos 10 anos em Portugal, pode obter autorização de residência, não obstante ser já maior, através dos pais, caso os pais residam legalmente em território nacional. Também têm direito à autorização de residência sem o tal visto os menores que se encontrem sujeitos obrigatoriamente à tutela, nos termos do Código Civil. Há muitos estabelecimentos de ensino aqui em Portugal que têm crianças a seu cargo. E os diretores desses estabelecimentos, para ajudar essas crianças a resolver os seus problemas do dia a dia, até se constituem tutores. Está na lei, está no Código Civil. Têm essa possibilidade, não são obrigados, fazem isso para ajudar aquelas crianças abandonadas pelos pais. Então, tornando-se tutores dessas crianças, passam a ter direito à autorização de residência. Também os militares, os antigos militares que cumpriram serviço militar nas Forças Armadas Portuguesas, basta provarem efetivamente que fizeram serviço militar, têm direito à autorização de residência. E quem tenha perdido a nacionalidade portuguesa e tenha permanecido em Portugal nos últimos 15 anos, também pode ter, por essa via, autorização de residência.
2: Obrigado, Dr. Adriano Malalane. Ficamos por aqui nesta edição do Consultório Jurídico, com a promessa de voltarmos de hoje a uma semana. A todos, muito obrigado. Boa tarde.
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1: Boa tarde, é agora 1 hora em Portugal e Angola, 11 horas da manhã em Cabo Verde, meio-dia na Guiné-Bissau e em São Tomé e Príncipe, 14 horas em Moçambique. Ponto de partida agora para notícias na RTP África, edição com o jornalista António Simões.
2: O Serviço Nacional de Investigação Criminal de Moçambique avançou que o bispo Dom Osório Sitora Afonso foi assassinado com recurso a uma arma de fogo por pessoas ainda não identificadas. De acordo com o CERNIC, foi encontrada uma bala no tórax da vítima. O porta-voz do CERNIC na Zambésia, Maximina Milcar, já vai dar explicações sobre o que se sabe sobre esta morte.
3: Neste momento, o processo que segue é a perseguição das pistas que estiveram a nosso dispor para esclarecer. É um trabalho técnico que tem de ser feito para chegar a esclarecimentos. Não é à toa. A parte da autópsia é por conta da missão legal. Essa parte deixamos ao critério daqueles que são competentes. E da nossa parte é a parte criminal. Foi na Maranda, foi pela madrugada que nós tomamos essa notícia do crime, tomamos nota que estava aqui um corpo sem vida. E estava aqui a polícia prontamente, e foi solicitada, e a posterior fomos nós que vamos fazer o trabalho. Mas uma equipa municipal, teve aqui outras instituições, Procuradoria, a Medicina Legal, todo o conjunto que estava aqui a trabalhar.
4: Espalhamento em que parte do corpo?
3: Foi a parte do peito, do lado esquerdo, que provavelmente terá atingido o coração. O que nós apuramos, as perícias preliminares que nós realizamos no terreno, foi isso que apuramos.
2: Maximino Milcar diz que a cerca da residência foi vandalizada e não descarta a existência de colaboradores neste crime, pois a cerca elétrica não funcionava.
3: Os indivíduos teriam escalado o muro, a outra parte lá, na estrada, e vandalizaram a cerca elétrica. Estranhamente que não sabemos se estava a funcionar ou não, mas tínhamos dados que ia estar 2 meses a funcionar. Daí que houve facilidade deles, porque supostamente implica que já tinham informações que a cerca elétrica não funcionava já há 2 meses, motivo que facilitou que eles escalassem o muro e vandalizaram a mesma cerca e tiveram acesso por essas vias.
2: Recordo que Dom Osório Sitora acumulava as funções de bispo de Climane desde agosto do ano passado e de administrador apostólico da Diocese da Beira após a sua nomeação no mês passado. Ora, António Zefania, jornalista do Diário da Zambésia, diz que para já não há explicações para esta morte, apenas sabe que o bispo estava a fazer várias modificações na Diocese.
5: O Dom Osório estava a fazer reformas neste caso. Na semana passada, ele celebrou uma missa na paróquia dos Santos Anjos Kualane, onde pessoalmente anunciou algumas mexidas que já havia feito dentro do seu governo, nesse caso, o governo da Diocese de Climane, para imprimir, naquilo que disse na altura, naquela missa, imprimir uma dinâmica no seio da Diocese. Mexeu com a estrutura toda e colocou novas pessoas e, nessa altura, lembro-me, agradeceu bastante às pessoas que trabalharam lá mais. Informações que temos é que o Dom Hilário também, aliás, o Dom Osório, diga-se Dom Osório, repito, é que já estava a fazer uma auditoria interna para compreender como é que andavam os dinheiros da Diocese, porque, como sabe, a Igreja Católica, ou na Igreja Católica, circula algum dinheiro, muitas vezes, sem um destino certo. E há quem ache, há quem diga que pode estar a morte, pode estar associado a essas situações de auditorias, mexidas na estrutura da Igreja.
2: Um facto que está a causar alguma estranheza é ninguém ter ouvido ou visto o que quer que fosse, mesmo tendo em conta o local onde foi assassinado.
5: Ao lado está, por exemplo, uma instituição do Partido Frelimo que tem segurança. Pelas informações que temos, é que os malfeitores terão pulado o muro, neste caso saltaram o muro e entraram dentro do edifício da Diocese e entraram no local onde o Dom Hilário estava a dormir. Mas até agora nenhum padre consegue dizer que se não ouviu algum barulho e as autoridades continuam a trabalhar. Mas é uma informação que está a arrepiar todo o mundo, não só, como disse, não só em Climane, na Zambésia, no país, mas o mundo inteiro, porque é preciso frisar que o Dom Osório foi nomeado no ano passado, em agosto do ano passado. Portanto, não tinha ainda feito 1 ano como bispo da Diocese de Climane.
2: jornalista António Zefanias, a dar conta à RTP África das informações disponíveis sobre a morte e os últimos dias do bispo Osório Sitora, que foi encontrado morto com uma bala no peito. O presidente da Nova Democracia, Salomão Moshanga, lançou hoje duras críticas ao regime do presidente da África do Sul pelos ataques xenófobos contra imigrantes, ataques que já resultaram na morte de 9 cidadãos nacionais e o repatriamento de mais de 1000.
6: Devemos deixar claro que a Nova Democracia vê o povo sul-africano como amigo do povo moçambicano. O povo moçambicano como amigo do povo sul-africano. Mas começamos a ter dúvidas em relação ao governo da África do Sul. E o governo moçambicano tem de tomar uma posição contundente para a defesa e a salvaguarda da segurança dos seus cidadãos. Não podemos continuar a viver de joelhos perante a África do Sul, porque a África do Sul, o governo da África do Sul, não olha Moçambique com a dignidade necessária. Mas também queremos dizer que os países africanos, muito em particular a nossa SADC, terá de se posicionar firmemente para condenar estes episódios xenófobos que estamos a presenciar no país vizinho.
2: As palavras de Salomão Moshanga, que não isenta de culpas o governo moçambicano pelo que está a acontecer na África do Sul. É um novo balanço da epidemia de ébola, há perto de 500 milhões de casos confirmados na África Central. A revelação foi feita pela Organização Mundial de Saúde, 452 casos só na República Democrática do Congo e 82 mortes no vizinho Uganda, 19 casos confirmados e 2 mortes. Registra-se assim um aumento de cerca de uma centena de casos face ao anterior balanço.
1: Final das notícias com António Simões na RTP África. Informações sempre em permanência em africa.rtp.pt. Já a seguir, Carlos Pedro com o ZUC 80.90. Bom fim de semana, leve, leve.
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Sejam bem-vindos ao Zouk 80.90. Viajamos através dos sons e ritmos das Antilhas que marcaram os anos 80 e 90. O meu nome é Carlos Pedro e vou dedicar o programa de hoje ao grupo Dissonance, que dá especial relevo à música antilhana e defende o Zouk como o género musical original, cantando em crioulo. Em finais dos anos 80, sob o impulso de Rudy Benjamin, nasceu o grupo Dissonance. Tony Laudin fez parte do grupo entre 1987 e 1995. O cantor Dominique Bernier e o guitarrista Jean-Claude deixaram também o seu nome inscrito na banda. Dissonance adquire rapidamente nome a nível local e será várias vezes reconhecido pelo álbum Face Caché, com o título Anti-Star, desenvolvendo um conceito musical tão original como exportável, misturando elementos da tradição guadalupanha e de outras culturas musicais e artísticas muito diversificadas. Dissonance ocupa um lugar de eleição na música antilhana. Em 1987, edita o álbum ADJ, do qual extraímos a canção Zouk Love, que foi um verdadeiro êxito, e Rêve, ambas cantadas por Dominique Bernier.

Dissonance é a arte de cultivar a diferença. 7 álbuns em 20 anos, acrescidos de alguns espetáculos. Raros, mas memoráveis. É essa a filosofia dos Dissonance. A qualidade mais do que a quantidade. Melodias aperfeiçoadas, purificadas de forma exigente. Acordes medidos ao milímetro com harmonia. Longe das miragens financeiras, Dissonance milita por um zouk autêntico, onde existe simbiose perfeita entre a melodia ritmada e os textos das canções. Dedicace é o nome do álbum dos Dissonance, que surge em 1991 e que dá nome a uma das suas canções.

Dissonance inscreve-se como uma galáxia à parte no universo do Zouk, logo desde o aparecimento deste género musical. Uma aposta que pode parecer um pouco louca, difícil, na medida em que popularidade e rentabilidade nem sempre rimam com qualidade. Mas o grupo soube mostrar durante todos estes anos que continua indo com objetivos bem definidos, não se deixando impressionar pelo sucesso, mas procurando sempre renovar-se. É ainda do álbum Dedicar-se que vamos ouvir mais duas canções, Sake Aikuzot e Anti-Star. Este último título constitui igualmente um sucesso do grupo.

Pouco preocupados em fazer uma carreira internacional, o grupo Dissonance prefere lançar-se na cultura de Guadalupe e das Caraíbas. Guadalupe está cheia de músicos talentosos e de potencialidades, diz o fundador do grupo, Rudy Benjamin. Em 1996, é gravado um novo álbum, Face Caché. Destacamos as canções Sacrin e L'Homme Limbé Vacances.

A banda Dissonance produz e edita poucos álbuns. Porquê? Explica o seu líder, Rudy Benjamin. Uma prestação do Dissonance pressupõe pesados constrangimentos técnicos. Além disso, nem sempre os álbuns que saem todos os anos têm algum sucesso. Porém, a banda Dissonance é-lhe conferido o direito de escolher o que quer gravar. É talvez a razão da longevidade do grupo. Longe das miragens financeiras, Dissonance milita por um Zouk autêntico, onde existe uma simbiose perfeita entre a melodia ritmada e os textos das canções. Canções com mensagem, como a perda de valores morais no mundo atual, fazem parte do repertório do grupo. Mais um álbum, mais uma canção, com o mesmo nome, Consonance.

Ausente durante 6 anos, o Dissonance regressou com a mesma atitude e o mesmo profissionalismo. Critica os que vendem a alma do Zouk por motivos meramente económicos. Aliás, o grupo tem uma canção em crioulo que diz que o Zouk, em francês, põe a cultura antilhana em perigo. Elogia os Kassav, que, cantando em crioulo, tiveram uma carreira internacional. A ida dos Dissonance a Cuba foi um momento marcante para os seus membros. Os cubanos interessaram-se pelo Zouk e a autoestima do grupo disparou. O Zouk 80.90 da próxima semana vai ser dedicado ao grupo Chiquitay, que marcou a música antilhana nos anos 80, logo atrás dos Kassav. Até lá e boas zucadas!

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3: Começamos a nossa viagem pelos territórios sonoros da ampla África.

No começo tivemos Zoete Keys, produtor e pianista que a publicação nigeriana Vox Trendy considera ter um dom e que viralizou uma bem-sucedida fusão de um espiritual com house e afrobeat. E depois propusemos o coletivo Sandeep, Nia Pearl, Bole e Mano.

0: Nesta edição, contamos com espaço para a dupla Tati Tati com Mosto Camará, o tom hebraico de Omalai e para a equipa Trashison Molly, Promotic e Dendofela. Agora, mudança para o departamento de Karina Sofela.
1: Na nossa viagem de hoje, fazemos uma paragem no Congo. E atenção, estamos a falar de uma verdadeira lenda viva da música africana. O nome dele é Fally Ipupa. E para muita gente, ele é simplesmente um dos maiores artistas africanos de sempre. Mas como é que um jovem cantor de Kinshasa se tornou uma estrela internacional, admirada em vários continentes? É isso que vamos descobrir hoje. Fally Ipupa nasceu na capital da República Democrática do Congo e, desde muito cedo, mostrou talento para a música. A grande oportunidade surgiu quando entrou para o lendário grupo Quartier Latino, liderado por Koffi Olomide, uma das figuras mais importantes da música congolesa. Durante vários anos, Fally destacou-se como um dos principais vocalistas do grupo, conquistando fãs pela sua voz, carisma e presença em palco. Mas rapidamente percebeu que podia ir mais longe. Em 2006, lançou a sua carreira solo com o álbum Droit Chemin, que foi um enorme sucesso e marcou o início de uma grande trajetória impressionante. E o mais interessante é a forma como conseguiu modernizar a rumba congolesa sem perder as suas raízes. Hoje, o som dele mistura rumba, afrobeat, R&B, pop internacional e influências urbanas modernas. Esta combinação permitiu-lhe conquistar públicos muito diferentes e levar a música congolesa a novas audiências. Ao longo da carreira, colaborou com artistas internacionais e apresentou-se em alguns dos maiores palcos do mundo. Alguns dos maiores hits dele são Eloko Oyo,

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1: Bloqué, Licolo, Mayanga e Aflaie. E há uma coisa que quase toda a gente destaca quando se fala de Fali e Pupa. É uma presença de palco impressionante. Os concertos dele são grandes produções, com dança, luzes, músicos de excelência e uma energia contagiante. Não é por acaso que muitos o consideram um dos melhores performers de África. Além da música, Fali e Pupa tornou-se também uma referência de estilo e uma figura influente para milhões de jovens africanos. Se queres perceber porque é que o Congo continua a ser um dos países mais importantes da música africana, tens de ouvir Fali e Pupa. Ele pegou uma herança gigante da música congolesa e transformou isso num som moderno e global. Conseguiu respeitar a tradição enquanto conquistava novas gerações de fãs em todo o mundo. O nome dele já faz parte da história da música africana.

Escutamos Wakonzi, que para além de cantor, compositor e produtor, é também filantropo. É de sua autoria a Deviate e a Wakonzi, fundação que tem o objetivo de erradicar a malária em África. Um projeto especialmente designado para as mulheres grávidas e mães que amamentam e que são mais vulneráveis à malária.

Após os ritmos de Mokoyate, Tikan Jafakoli e Baba Sissoko, fechamos com Fido e Thames, sendo que estamos sempre aí aberto no sítio africa.rtp.pt. Até à próxima edição.

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1: Muito boa tarde, sejam bem-vindos a mais uma hora de rádio. Eu sou o Sérgio Jardim e vou estar consigo ao longo desta tarde na rádio mais quente do planeta, a RTP África, com muita música e boa disposição. E para começarmos a aquecer este fim de semana da melhor forma, viajamos até ao Brasil para uma sequência de quatro grandes vozes da música brasileira. Vamos ouvir Alcione, seguida de Leci Brandão, depois chega a energia contagiante de Léo Santana e terminamos com Ludmilla. A tarde está apenas a começar aqui na sua e nossa rádio RDP África.

0: Já a seguir na RTP África Rádio, o som do groove com António Silva Santos.
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1: A fechar o mês de maio, Soul Glands, o brilho da Soul em português, vem da Alemanha, da cidade de Frankfurt. Têm 3 discos editados, influência de Barry White e do R&B das últimas 3 décadas. À frente desta banda está o compositor, crooner e instrumentista alemão Silvano Blum. De fundo estamos a ouvir Eissporthalle 19's Love Story, em português, numa pista de patinagem em gelo nos anos 90. Soul Glands tem atuado pela Europa, cidades como Londres, Paris e Roma têm sido palco de alguns concertos. Deixo-os com o tema Vertrau mir Hassan Baby, um dos principais singles mais procurados pelos fãs nas plataformas digitais, single dos Soul Glands. Traduzido para português significa Confia em mim, meu amor. O groove alemão de Frankfurt, a mesma cidade onde há o Unit Bar, onde a rainha da soul germânica Joy Denalani, que falou para o Solstice em 2000, gravou um dos momentos de registro do disco Mamani. Lembro que Joy Denalani, em 2000, vendeu 12 milhões de cópias pela Europa e nos Estados Unidos do disco de R&B Soul, de todo ele em alemão, um disco produzido pelo marido de Joy Denalani, Max Erra. Ficamos então com Vertrau mir Hassan Baby, um dos temas dos Soul Glands.
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0: Estivemos com Nelson Freitas neste clássico com o título Decisão e já a seguir na Rádio RTP África vamos para mais uma edição de Rádio Mix com o DJ Ricardo Alves.
1: Pushing Hard é a nova faixa dinâmica dos artistas Samir Ferrer e Chalé com voz da sul-africana Toshi e combina perfeitamente instrumentais sensuais com modulações sofisticadas para criar um groove hipnotizante. Esse remix, assinado pelo mestre Manu, tem camadas ressonantes que atraem os ouvintes para uma jornada envolvente, construindo intensidade com cada som. Vamos ouvir o tema Pushing Hard, que será o destaque do Rádio Mix para esta semana.

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1: Sérgio Jardim. Uma vez mais, boa tarde. Se chegou agora a sintonia da RTP África, seja muito bem-vindo. Eu sou o Sérgio Jardim e continuo na sua companhia nesta tarde cheia de boa música, boa energia e muitos ritmos dos quatro cantos deste mundo. E já a seguir começamos com DJ Malvado e Ricardo Lembo em El Son Te Llama. Depois passamos por Paulo Flores, seguimos com DJ Hélio Baiano e vamos até Young Double e Jan Freedom. Boa música, boa companhia e só grandes sons aqui na Rádio RTP África, a mais quente do planeta.

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2: A cantora, compositora portuguesa Inês Marques Bocas tem um novo single. Chama-se Traz-me o Verão a Casa. Voz, letra, música, produção e mistura são da autoria da artista. Bom, e a canção encerra esta ideia. Apanhar sol na varanda enquanto se sonha a ir à praia.

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2: E agora fazemos uma pequena homenagem a uma das grandes vozes da música cabo-verdiana, Josinha, que deixou-nos recentemente aos 92 anos, depois de mais de 7 décadas dedicadas à música. Fica um legado que atravessa gerações e continua a marcar a cultura de Cabo Verde. Vamos recordar dois dos seus clássicos, Nha Chica e Antoninho Body Coladeira.

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1: Continuamos esta viagem musical na Rádio RTP África e agora vamos até ao Brasil para ouvir um grande nome da música popular brasileira, Benito de Paula. Depois seguimos por outros ritmos que fazem mexer o corpo e a alma, com samba, carimbó e maracatu, na companhia de Gonçalo Castro. Boa música e boa companhia desse lado e deste também.

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1: Salve, salve, aqui estou eu para explorar a ginga sonora do Brasil e hoje trago um artista que quase dispensa apresentações. Seu Jorge. Pois bem, e ele assim de repente, finalmente, tem disco novo. Um disco que demorou 16 anos a concluir, é verdade. Há 16 anos que o Seu Jorge estava a trabalhar neste álbum The Other Side. Um álbum que foi gravando com o Mário Caldato Jr. em Los Angeles e que junta uma série de canções e músicos para colaborar com o Seu Jorge. Ele vai fazendo versões e uma série de nomes bem conhecidos da música brasileira e não só. Por exemplo, ele canta com Beck, um original de Nick Drake, mas foi pegando canções como do Arthur Verocai ou ainda também do José Capinã para juntar aqui um conjunto de canções absolutamente extraordinário. Algumas das participações, já falei no Beck, juntou também Zap Mama e ainda vozes femininas, como o caso da Marisa Monte e da Maria Rita. E é a canção da Maria Rita, um original celebrizado, obviamente, por Elis Regina, Vento de Maio, que hoje ouvimos aqui na RTP África. Seu Jorge e Maria Rita, Vento de Maio. Vento.

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0: Esta semana estamos em Luanda. Conhecemos o trabalho de uma voz que ficou conhecida pela sua atividade na televisão em Angola. Maior que eu. Marlene Amaro é uma artista RTP África.
1: Maior que eu tem a ver, como título do disco, tem a ver com a música que foi maior que eu e que teve que voltar, né, para ocupar o seu espaço dentro de mim e dar a conhecer ainda muito mais essa minha vertente.

Asas para Voar tem uma história assim muito interessante. Quase todo tipo de relação termina em confusão, termina em desavença. Quando são pessoas que tiveram um bem-querer, que às vezes até de relações das quais nutrem filhos, e acaba numa confusão, acaba numa desavença. Então pensei, por que não ser de outra maneira? E veio-me assim o Asas para Voar. Esta música aconteceu, não é à toa que é a primeira, eu disse, vamos dar dignidade a ela. E é um dos temas que tem sido mais

Igual a um é aquele casal que se encontrou e a soma só dá um. Uma soma de um com um, mas que não dá dois, dá um. E que chegam até o altar, que era a pretensão do casal, e vivem um grande amor eternamente.

Me cansei. A mulher que se cansou, que deu de si, deu o seu melhor para a relação dar certo, mas que ainda assim não foi valorizado o suficiente e depois deu um grito de basta, né? Porque eu acho que tudo tem um limite. Podemos amar sim, mas o amor próprio tem que vir primeiro. Então é essa mulher que deu o grito de liberdade.

0: Esta semana estamos em Luanda. Conhecemos o trabalho de uma voz que ficou conhecida pela sua atividade na televisão em Angola. Esse amor, maior que eu. Marlene Amaro é uma artista RTP África.
1: Quem disse? Ah, quem disse é mulher determinada. Não gosta de confusão. E quando tiverem que falar sobre ela, que venham falar na cara, para que ela se possa defender. Pelas costas não vale. Então é aquela que manda o recado, mas não manda indireta, manda direta mesmo.

Saudades de Ti é um casal jovem, apaixonado, mas que a dado momento tem que se separar, porque ela vai para fora estudar e trabalhar e ele tem que ficar.

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1: Sérgio Jardim. Uma vez mais, boa tarde. Eu sou o Sérgio Jardim e seguimos juntos na RTP África. E agora viajamos por sonoridades quentes e ritmos caribenhos. Vamos ouvir Tunhafo de Mama Keita, seguido com Yai Boy do grupo Africando. E para fechar esta viagem musical, vamos ouvir a cubana Gloria Estefan com o clássico Abriendo Puertas. Boa música e boa viagem sonora.

0: chegamos assim ao final desta emissão. Foi um prazer estar na sua companhia. Eu sou o Sérgio Jardim e agradeço a sua sintonia aqui na RTP África. Sérgio Jardim e agradeço a sua sintonia aqui na RTP África, a rádio mais quente do planeta. Desejo-lhe um excelente fim de semana, com saúde, paz e boa disposição. E, claro, boa música. Ficamos... 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
1: 6 horas em Portugal continental e na Madeira, são 5 nos Açores. 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
2: Atenções, no Jamor ouvimos já o 11 de Portugal para defrontar o Chile. A RTP, a SIC e a TVI chegaram a um acordo com a FIFA, vão transmitir 20 dos jogos do Mundial. No Luxemburgo, no arranque das comemorações do Dia de Portugal, António José Seguro elogia a integração da comunidade portuguesa.
1: E nesta altura, em Ponta Delgada estão 18 graus, 19 no Porto, 22 no Funchal, 23 em Coimbra, 24 em Lisboa e Faro com 26 graus. As notícias às 6, a edição é de Rita Fernandes.
2: Sem mais demoras, seguimos em direto para o Jamor, palco do Portugal-Chile. Fernando Eurico, boa tarde. Qual é o 11 inicial da seleção portuguesa?
3: Muito boa tarde, José Sá, o guarda-redes. Depois, na linha defensiva, Nelson Semedo à direita, João Cancelo à esquerda, os centrais Renato Veiga e Rubem Dias. Depois, no meio-campo, Samu Costa, Bruno Fernandes e Bernardo Silva. E na linha da frente, Francisco Conceição, Rafael Leão e Cristiano Ronaldo. É este o 11 de Portugal, Ronaldo, que faz aqui no Estádio Nacional o primeiro jogo enquanto sénior. É uma estreia também do capitão de Portugal, que já leva 41 anos de idade. O árbitro da partida italiano, Luca Zeffirelli. Portugal-Chile. Portugal começa aqui a preparar a fase final do Campeonato do Mundo na América do Norte. Já o Chile vai apenas ser observador dessa grande competição. O estádio está a encher-se e, portanto, vamos ter para esta partida ensolarada casa cheia.
2: Fernando Eurico no Jamor. Já depois deste noticiário arranca a emissão de desporto. No Estádio Nacional falou Roberto Martínez, o selecionador português, elogia o grupo e está confiante para o Mundial.
4: Nós temos um grupo de jogadores com muita qualidade, mas responsabilidade. Isso faz que estejam muito comprometidos, chegaram muito bem. Acho que conseguiram todos desligar daquilo que foi uma época exigente. E agora adoram vestir a camisola da seleção e estamos a queimar etapas com a nossa preparação. Fico muito, muito satisfeito com o trabalho feito durante os últimos dias e hoje é um dia importante para continuar com essa preparação.
2: As últimas palavras de Roberto Martínez antes de a equipa entrar em campo. Portugal Chile jogam às 6h45. A RTP, a SIC e a TVI chegaram a um acordo com a FIFA. Vão transmitir 20 dos jogos do Mundial, incluindo todos os jogos de Portugal, também o jogo de abertura, as duas semifinais e a final da competição. A Rádio Pública vai transmitir todos os jogos de Portugal, com emissões especiais na RTP Antena 1 e também na RTP Mundo. Também os jogos de Cabo Verde têm emissões especiais na Rádio RTP África. A pensar no jogo da seleção e também nos Santos Populares, está a comunidade portuguesa de Dudelange, no Luxemburgo. Por lá passou António José Seguro, que visita o país como parte das comemorações do Dia de Portugal. É uma viagem que está a ser acompanhada pelo enviado especial João Alexandre. O Presidente da República foi recebido por centenas de portugueses.

0: que arrancou mais cedo.
1: Primeiro na cidade do Luxemburgo, onde o encontro com o ministro dos Negócios Estrangeiros luxemburguês se transformou num passeio pela cidade. Depois, à chegada a Dudelange, onde a apresentação de um livro foi antecedida por um ambiente de apoteose. A receber o Presidente da República, centenas de portugueses, a participar nas festas de Santo António, a aguardar pelo jogo da seleção portuguesa, que iria ser transmitido no ecrã gigante, mas também a aguardar a chegada do chefe de Estado.
2: Juca, mais conhecido por Juca.
1: Vivem cá?
2: Vivo.
1: Há quanto tempo?
2: 33 anos.
1: Quantos presidentes da República já viram cá portugueses?
2: Aqui, nenhum ainda, é o primeiro.
1: Importante esta visita?
3: É sim. Acho que sim.
1: Eu gostava de dizer ao Presidente?
4: Que faça boas coisas para Portugal e pelos imigrantes. Por exemplo, ainda não sei, eu ainda não conheço ainda muito bem. Eu já ouvi falar muito dele, mas ainda não conheço muito bem. Que faça alguma coisa que a gente veja.
1: Vieram por causa da festa?
5: Eu só vi mesmo de passagem. Entretanto, olha, me disseram que vinha o Presidente, eu disse, vamos ficar por aqui, vamos também esperar.
1: Durante largos minutos, o Presidente da República cumprimentou vários dos portugueses emigrados, alguns deles há várias décadas no território luxemburguês. Foi cumprimentando, foi acenando, foi tirando fotografias. Um clima de autêntica festa. Num primeiro banho de multidão do Presidente da República, numa visita com muito simbolismo à mistura, num país onde a comunidade portuguesa é a mais significativa.
0: E por isso é a escolha do Presidente da República para fazer parte do programa das comemorações do Dia de Portugal. António José Seguro está no Luxemburgo, falou também perante os deputados do Parlamento e elogiou a integração da comunidade portuguesa no país. Nem silêncio, nem medo, é com este lema que está nas ruas a Marcha do Orgulho, em Lisboa. É uma iniciativa que assinala a visibilidade da comunidade LGBT, neste que é o mês do orgulho. Um dos nomes que organizam a marcha, Hélder Bértolo, dá voz à mensagem das centenas de pessoas que estão nas ruas.
6: Não queremos estar, nem queremos voltar para os armários. E, portanto, é uma forma de mostrarmos que estamos visíveis, que não temos motivos para ter vergonha, daí o orgulho, não é? E também o orgulho de ter passado por muita coisa, não é? Ter passado por fogueiras onde éramos queimadas, ter passado por muitos países onde ainda somos criminalizadas, somos levadas para a prisão, somos condenadas à morte e, portanto, é um momento para dizermos que estamos cá, existimos e não vamos ter medo nem nos vamos calar.
0: Hélder Bértolo, um dos nomes que organizam a Marcha do Orgulho, que está esta tarde pelas ruas de Lisboa.
7: Rita Fernandes com as notícias às 6 na RTP Antena 1, simultâneo com a RTP Antena 1 Madeira e Açores e Mundo. Esta informação está em permanência na internet em noticias.rtp.pt. Dentro de instantes temos emissão especial de desporto. Tenha um ótimo fim de semana, só agora chegou à RTP Antena 1.
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7: Na contagem decrescente para o Mundial 2026, vamos acompanhar mais um jogo de preparação da seleção portuguesa. Emissão especial conduzida por David Carvalho.

0: Muito boa tarde, abrimos a janela da rádio para a emissão mundial de desporto aqui na Rádio
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0: Pública.
1: Destaque Chaves, em destaque vai estar Boticas.
0: Em destaque vai estar o encontro entre Portugal e Chile de preparação da Seleção Nacional para o Campeonato do Mundo de Futebol, que vai realizar-se nos Estados Unidos, Canadá e México a partir de quinta-feira, dia 11 de junho, até à final, que será jogada em 19 de julho. É a primeira edição com 48 equipas num formato alargado.
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0: E Portugal ficou no grupo K, vai defrontar a República Democrática do Congo no dia 17, quarta-feira, em Houston. Segue-se a equipa do Uzbequistão, terça-feira, 23 de junho. Ambas as partidas começam às 18 horas, terminando a fase de grupos frente à Colômbia, já na madrugada de 28 de junho, à meia-noite e meia, hora de Lisboa. Este Portugal-Chile marca também o regresso da seleção ao Estádio Nacional do Jamor, em Oeiras, e começa daqui a pouco às 18h45. Venha daí connosco.
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0: Antes de fixarmos a emissão no estádio do Jamor, no Estádio Nacional, recordo uma das notícias desportivas do dia. No ténis, a russa Mirra Andreeva tornou-se hoje na mais jovem campeã de Roland Garros desde 1992. Com apenas 19 anos, Andreeva venceu a polaca Maja Kowalska, a primeira qualifier a disputar a final do torneio parisiense. Parciais de 6-3 e 6-2 em 1 hora e 22 minutos deram o triunfo a Andreeva. Desde que a norte-americana Monica Seles triunfou em 1992, não havia uma vencedora tão jovem em Roland Garros. Temos ainda o triunfo da seleção masculina de voleibol na segunda jornada da Liga Europeia frente à Islândia. Triunfo da equipa orientada por João José por 3-0 após derrota com a Dinamarca na primeira jornada. Agora sim, vamos para o Estádio Nacional do Jamor, Portugal-Chile, preparação para o Mundial 2026.
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0: Chama o som do Estádio Nacional, cuidado pelo António Farinha. A reportagem é do Walter Madureira. Comentários de Luís Cristóvão, Fernando Eurico e Nuno Matos vão estar no relato deste Portugal-Chile e também no Campeonato do Mundo de 2026. Um abraço para todos. Muito boa tarde.
3: Grande abraço, muito boa tarde a partir do Estádio Nacional em Oeiras. Hoje não se joga apenas um amigável, hoje constrói-se a confiança de uma nação rumo ao Mundial. 90 minutos para afinar a equipa e uma nação inteira a preparar-se para o sonho. Portugal e também Chile já em exercícios de aquecimento no relvado do Estádio Nacional, as bancadas onde a festa há muito a marca presença. Já vamos ao repórter Antena 1, Walter Madureira no relvado. Para já vamos recordar as opções para este teste particular antes do Mundial de Roberto Martínez. A equipa das esquinas vai alinhar de início com José Sá na baliza, Nelson Semedo, Ruben Dias, Renato Veiga e João Cancelo, Samu Costa e Bernardo Silva, Bruno Fernandes, Francisco Conceição, Rafael Leão e, claro, Cristiano Ronaldo. Ele que, como aqui de resto já fizemos referência, vai estrear-se no Estádio Nacional enquanto sénior. Incrível! Mas foi um dado que o Luís Cristóvão tinha realmente chamado a atenção. Nós confirmamos e é mesmo isso. Ronaldo a estrear-se neste estádio mítico, no Estádio do Jamor, no Estádio Nacional.

0: do Campeonato do Mundo. Ora, o selecionador Nicolás Córdova destacou para a baliza Vigorô, depois Faúndes, Román, Maripán, Suazo, Loyola, Arce e Pizarro, e na linha da frente Gutiérrez, Tapia e Osório.
1: Muito bem, conferimos ambientes no Estádio Nacional, bancadas já muito bem compostas, Walter.
2: E a Federação anunciou lotação esgotada para este encontro, vamos ter mais de 35 mil nas bancadas. É a despedida da seleção portuguesa aqui da zona de Lisboa, isto porque o jogo de quarta-feira é em Leiria, é o penúltimo teste antes do Mundial. Foram distribuídas bandeiras, cartolinas para fazer um colorido também grande em torno deste jogo, com o vermelho a dominar nas bancadas. Deixa-me também dar conta, é apenas uma percepção que tenho dos exercícios de aquecimento. Arrisco-me a dizer que hoje o Diogo Costa não vai a jogo e o Ricardo Velho também não. Isto porquê? Porque eles foram os primeiros a subir ao relvado e estiveram com elementos da equipa técnica de Roberto Martínez em intensos exercícios. Mais parecia um treino do que propriamente os exercícios de aquecimento. E só passados muitos minutos é que vieram quer o Rui Silva, quer o José Sá, que hoje vai ser o guarda-redes titular. Portanto, deverão ser eles hoje os dois a dividir minutos na baliza de Portugal. Outro pormenor que se destaca, a equipa portuguesa, os 10 jogadores de campo, estão a fazer exercícios de aquecimento do lado da Praça da Maratona, mesmo junto à linha lateral, e porque Cristiano Ronaldo é muitas vezes solicitado mesmo nestes momentos para evitar ser perturbado nos exercícios de aquecimento, há um elemento da segurança que está de fato e gravata junto à linha lateral e já teve que uma ou duas vezes pedir a elementos que estão do lado de fora, que são externos ao jogo, que se aproximavam de Cristiano para tirar fotografias com o telemóvel, para se afastarem, para não perturbar o Cristiano, que hoje joga como sénior pela primeira vez aqui hoje no Estádio Nacional, neste particular frente ao Chile.
0: E antes do Luís Cristóvão, do lançamento desta partida, três notas no banco de suplentes de Portugal. Estão os campeões europeus do Paris Saint-Germain, Nuno Mendes, Vitinha, João Neves e Gonçalo Ramos. Estão inscritos como suplentes, mas não vão jogar. Foi essa a indicação dada pela Federação Portuguesa de Futebol, ou seja, vão já começar a encarnar este espírito mais próximo da competição que vai decorrer na América do Norte. João Félix há pouco foi também agraciado com uma placa pelas 50 internacionalizações do jogador Beirão da Seleção Nacional Portuguesa, e uma nota também, evidentemente, para a equipa de arbitragem que vem de Itália e é chefiada por Luca Zeffirelli, um árbitro natural de Udine, que fez 26 partidas na última temporada futebolística. Agora sim, Nuno Matos, vamos com o Luís Cristóvão olhar este Portugal-Chile. O que é que pode valer para a equipa das esquinas?
1: Boa tarde, Luís. O Mundial começa muito antes do apito inicial. E para Portugal começa no desafio desta tarde contra a La Roja, onde a ambição encontra a oportunidade. Boa tarde, Luís.
3: Boa tarde, Nuno. Boa tarde, Fernando. Boa tarde a toda a equipa da Antena 1 aqui presente no Estádio Nacional e nos estúdios, que vai levar esta emissão a todo o mundo, deixando então esse forte abraço para aqueles e aquelas que nos acompanham na emissão mundial. Estamos de volta ao Estádio Nacional, de volta aqui com a seleção portuguesa, que já no último europeu tinha lançado também a sua aventura em termos de jogos de preparação, a ultimar pormenores para a grande competição neste estádio, e que volta a dar essa festa também aos adeptos de aqui jogar. Hoje, com algumas mudanças no 11 de Roberto Martínez, promovendo a titularidade de José Sá, sendo expectável que Diogo Costa retome o seu lugar no jogo da próxima quarta-feira, lançando aqui uma linha defensiva que eventualmente poderemos acabar por ver em alguma partida do próximo Mundial. Se Ruben Dias parece ser nome garantido no 11, Nelson Semedo, Renato Veiga e João Cancelo ainda terão que eventualmente lutar por essa posição. Diria que Cancelo, a ser titular, eventualmente será do lado direito e não do lado esquerdo, como hoje vai acontecer frente ao Chile. Na linha do meio campo,

0: oportunidade para Samu Costa continuar aqui a cimentar uma posição na seleção. Dificilmente será titular nos principais jogos do Mundial, mas vai cimentando aqui a sua posição no grupo, tendo estado presente na conferência de imprensa da televisão deste jogo e hoje como titular. E depois Bernardo Silva e Bruno Fernandes, que por muito que nos custe, mas isso também é um sinal da grande qualidade de jogadores que temos ao serviço da nossa seleção. O mais provável é que um deles, na boa parte dos jogos do Mundial, acabe por ficar sentado no banco. O mesmo acontecendo com Francisco Conceição e Rafael Leão, enquanto Cristiano Ronaldo, fazendo aqui então a sua estreia enquanto sénior no Estádio Nacional, parece ter garantida a titularidade para o Mundial.
1: E Luís, olhando o opositor, o Chile, é verdade que não vai ao Campeonato do Mundo, pelo menos não foi nas últimas três edições, e até motivou um aspecto caricato, é que 8 mil adeptos chilenos estiveram no Estádio Bicentenário no Santiago do Chile a fazer troca de cromos da caderneta oficial do Campeonato do Mundo. Os adeptos são capazes de tudo, mas esta seleção está em reconstrução, vai fazer de Colômbia hoje para Portugal?
0: Vamos ver. Roberto Martínez salientou apenas a questão dos duelos. Talvez pensando aqui num estilo sul-americano de jogar, que Colômbia e Chile possam partilhar. Agora, o nível de jogo das duas equipas é muito diferente e acho que num jogo amigável, dificilmente o Chile poderá ter também o nível de teste que Roberto Martínez espera. Ainda assim, é um Chile que vem nos últimos quatro amigáveis, nos últimos cinco amigáveis, vem de quatro vitórias e apenas uma derrota frente à Nova Zelândia.
1: Uma goleada, não é?
0: É, exatamente.
1: Espantosa frente à Nova Zelândia.
0: Perdeu nesse jogo contra a Nova Zelândia de forma muito surpreendente, mas vinha de resultados positivos com Peru, Rússia e também Cabo Verde. É uma seleção que tem até um treinador interino, que é selecionador do Sub-20, e tem no seu grupo vários jogadores que estiveram nesta seleção de sub-20 ainda no último ano, quer no Sul-Americano, quer no Mundial de sub-20, e com nota especial para Faúndes, Ivan Román e Agustín Arce, que todos eles são hoje titulares neste 11. Portanto, aqui também muita juventude a ser lançada. Uma nota curiosa em relação também a esse histórico de Portugal e Chile, e um símbolo também dessa renovação que a seleção chilena está a fazer. Há 9 anos, nas meias finais da Taça das Confederações, Portugal defrontou o Chile nas meias finais, perdeu nos penaltis. Desse jogo ainda sobram na seleção portuguesa o Bernardo e o Ronaldo, que foram titulares, o José Sá e Semedo, que estiveram no banco. Da seleção do Chile já não há ninguém, os grandes nomes históricos da seleção do Chile já todos se retiraram da seleção, e por isso o que está a fazer aqui o Chile que vem aqui jogar é uma equipa a apontar para o futuro.
2: Sem dúvida nenhuma, Luís, e tocaste num aspecto fundamental. Esta é uma seleção, a Roja está em fase de renovação. É verdade que é um Chile que já esteve em 9 fases finais de campeonatos do mundo, o último no Brasil, caindo nos oitavos de final e nesse jogo...
0: E muito perto até de fazer a história, porque nesse jogo quase elimina o Brasil.
2: Elimina o Brasil, exatamente.
0: Pinilha tem uma grande oportunidade para marcar ainda, creio que no prolongamento, e depois acaba exatamente eliminada a equipa chilena.
2: Mas era um Chile diferente, só para terem uma ideia, para os nossos ouvintes terem uma ideia. Na altura jogavam Cláudio Bravo, Maurício Isla, Gary Medel, Gonçalo Rara, Eugênio Mena, Marcelo Dias, Francisco Silva e Charles Aranguiz, Arturo Vidal, Eduardo Vargas e Alexis Sanches, jogadores que já não estão nesta seleção chilena, como dissemos. E a perda dessas referências e de jogadores que marcaram gerações, o Chile pagou essa fatura nesta última fase de qualificação da Conmebol, ficando exatamente em último lugar. Mas pronto, vai servir para este teste diante da equipa das esquinas, o Chile que não vai estar no campeonato do mundo, mas pode ser realmente o adversário importante para aquilo que Roberto Martínez hoje quer pôr em prática. E que Luís Cristóvão Martínez já disse que hoje o mais importante não será o resultado, mas será então a rodar, ver os jogadores, olhar para a condição física dos mesmos e preparar-se bem para Portugal chegar com muita força a esse jogo de estreia no Campeonato do Mundo no dia 17 de junho em Houston, diante do Congo. É isso, Luís?
0: Sim, o que interessa dos jogos amigáveis é de facto preparar o processo para os jogos a sério. para os jogos oficiais. Roberto Martínez teve algumas intervenções interessantes na conferência de imprensa a salientar essa questão física. De facto, o seu grupo de jogadores vem de realidades muito diferentes, alguns que tiveram 3 semanas de paragem, outros que nem uma semana acabam por ter para poder descansar e recuperar em condições. Portanto, tivemos aqui uns primeiros 5 unidades de treino para que esse nível físico, na medida do possível, seja trabalhado para que toda a gente fique equilibrado, e quando fizer o último amigável, depois a uma semana da estreia no Mundial, então aí apontar para que os 11 jogadores escolhidos pelo selecionador e todas as opções estejam nas perfeitas condições para atacar o Mundial. Mas hoje o que é importante é analisar esse nível físico, já ir testando alguns dos elementos táticos que a equipa começa a trabalhar, mas também sublinhar isto: hoje não é dia para desvendar grandes surpresas, porque obviamente quer a República Democrática do Congo, o Uzbequistão, a Colômbia estão de olho, e não vamos já dar alguma perla que esteja guardada para esses jogos.
1: Estamos a 20 minutos do pontapé de saída aqui no Estádio Nacional, no Jamor, para este Portugal-Chile. Walter Madureira, muito sol, bastante calor, a equipa portuguesa deve estar a terminar o aquecimento.
3: Estão nos últimos exercícios, já fizeram finalização, e atenção porque Rafael Leão, Cristiano Ronaldo, Bruno Fernandes, bem, todos os jogadores mostraram pontaria afinada nesses exercícios. Agora estão de novo junto à linha lateral e estão mesmo a concluir os exercícios de aquecimento, pois já estão a tomar o caminho do túnel que dá acesso aos balneários.
1: Vamos ter a cerimónia dos hinos, naturalmente, será sempre um momento importante e espetacular nos jogos entre seleções nacionais, relevado a ser regado, o público vai se acomodando porque há previsão de lotação esgotada, muita animação, vejo também estudantes universitários de capa e batina e de guitarras que vão dando ali uma volta na pista de tartan e provavelmente vão daqui a pouco também atuar. Luís, não resisti em te perguntar se na tua perspectiva as novas regras que a FIFA, através do IFAB, vai colocar a partir do Campeonato do Mundo e que, sobretudo, dão mais poderes ao VAR, ao vídeo-árbitro, e também, sobretudo, vão penalizar as equipas na perda de tempo, se os selecionadores, mas principalmente os jogadores, já terão tudo isso na cabeça, porque no Mundial vai ser mesmo a contar.
0: Eu acho que os jogadores, tal como nós, tal como todos os adeptos, vão ter que fazer um esforço de adaptação nessas primeiras partidas. Começa também já a haver essa sugestão em alguns dos amigáveis, mas creio que só a partir da próxima quinta-feira, quando começarem os jogos a sérios também com o México e a África do Sul, é que todos nós nos vamos começar também a habituar a essas diferenças, sempre na expectativa de que, quer em relação às questões do VAR, quer também às questões da bola, que vem uma bola nova também que está a ser testada.
1: E super inteligente, não é?
0: Exatamente, a ser testada para essa grande competição. Há um período de adaptação que, sendo curto, vai levar a alguma inconstância, mas esperemos que não cause problemas.
2: Estas novas regras para o Mundial, Fernando, têm acima de tudo a ver com as perdas de tempo. Acima de tudo, estas novas regras têm a ver com isso.
1: Tem a ver, por exemplo, se um jogador for substituído, tem 10 segundos para sair do campo, exceto se estiver lesionado, nas reposições de bola, pontapés de canto, pontapés de baliza, lançamentos laterais, há uma contagem quase mental dos árbitros de 5 segundos e, portanto, os jogadores vão ter que ser mesmo rápidos, senão há penalizações, a bola, por exemplo, é devolvida ao adversário, no caso do pontapé de baliza, dá canto para a equipa opositora e, portanto, são regras que querem mexer. Já acontecem no basquetebol, também no futsal, e finalmente o futebol está a entrar nesta nova realidade.
2: Verdade, Walter Madureira, passo de novo por ti. Está com a emissão mundial da Antena 1 a partir do Estádio Nacional. A distância mede 100 km, a emoção mede-se aqui na Antena 1. Walter Madureira, o que te pergunto, e o Fernando Henrique já fez referência a isso, os campeões da Europa pelo Paris Saint-Germain tiveram apenas uma semana de férias, já estão aqui a assistir ao jogo, mas não vão estar no banco. Não sei se já tiveste oportunidade de ver o Ramos, o Vitinha, o João Neves e também o Nuno Mendes. Quatro jogadores importantíssimos e tudo indica vão ser titulares neste Campeonato do Mundo. Isto é, se o Martínez não inventar e não espetar com o João Neves outra vez
1: a lateral direito,
2: como foi na Liga das Nações. Mas ainda, felizmente, ainda retificou o tempo. Walter, e para além deles, também Mateus Nunes, com problema gastrointestinal, também fica fora deste primeiro particular, mas na próxima quarta-feira já vai estar em Leiria, no Magalhães Pessoa, diante da Nigéria. Walter!
3: É essa, pelo menos, a expectativa que tem Roberto Martínez. Ele disse isso ontem na conferência de imprensa. Atenção, porque esses quatro jogadores do Paris Saint-Germain juntam-se hoje à equipa portuguesa, estão inclusivamente na ficha de jogo, mas ainda não tive possibilidade de os ver aqui no Estádio Nacional. Na ficha de jogo só não está mesmo o Mateus. Deixa-me também perceber, porque nesta altura começa a desenhar-se uma coreografia que deverá preencher grande parte do relvado. Estão voluntários de um lado equipados com meias vermelhas, calções vermelhos e t-shirt vermelha, do outro lado todos de verde, e vai ficar preenchido o relvado com panos gigantes. E prepara-se também numa outra zona, Sara Correia, é ela que vai cantar a portuguesa. Isso está a ser preparado junto ao banco de suplentes, onde vai estar Roberto Martínez. Vocês aí de cima terão uma panorâmica, uma noção mais aproximada da coreografia que está a ser colocada agora no terreno de jogo. Estão a ser colocados panos gigantes que vão tapar praticamente todo o relvado. Foi colocado um pequeno palco perto da linha de meio campo. À frente desse mini palco, onde deverá ficar a Sara Correia, estão as bandeiras dos dois países que hoje estão em competição. Nós estamos já no countdown para este encontro, na contagem decrescente, com cada vez mais cadeiras preenchidas, e há essa cor dominante, o vermelho, nas bancadas do Estádio Nacional.
2: Quando a emoção entra em campo, Walter Madureira está lá à sua espera. O repórter da Antena 1, está tudo a ficar mais bonito, Fernando, no Estádio Nacional.
1: É isso, muito colorido, muita animação, muita gente também a entrar. É verdade, a entrada para o Estádio do Jamor, como se sabe, é estrangulada, e portanto vemos ainda filas intermináveis à distância, filas de adeptos que se encaminham para as bancadas deste Estádio do Jamor, que está ainda inundado de muito sol. Walter, aqui é um bocado manhoso, permitam-me a expressão, o tempo é manhoso, porque agora está calor, mas daqui a pouco já é preciso um casaquinho, não é?
2: E o Nuno Matos que o diga, que a constipação que apanhou nos últimos dias é obra. Toda a razão, Eurico.
3: Eu tenho até memória aqui de uma final da Taça de Portugal, acho que entre Benfica e Vitória de Guimarães, onde conseguimos apanhar de tudo, desde sol até chuva nesse dia.
1: E no voeiro.
3: Sim, aqui o Vale do Jamor é caracterizado por isso. Quando está sol, a temperatura é agradável, é bastante boa, mas assim que o sol se esconde, há aqui um vento que passa pelo Jamor, pelo Estádio Nacional, que torna aqui a zona bem mais fria. Portanto, o melhor mesmo, se vem de t-shirt, de polo, é trazer, como eu, aqui um casaquinho para daqui a pouco.
2: Vamos recordar as equipas.
1: Vamos começar então pela equipa nacional portuguesa, com José Sá, Nelson Semedo, Ruben Dias, Renato Veiga e João Cancelo, Samu Costa, Bernardo Silva, Rafael Leão, Bruno Fernandes e Francisco Conceição, capitão e homem mais adiantado na equipa portuguesa, Cristiano Ronaldo.
2: Do lado do Chile, de Nicolas Córdoba, a La Roja, a alinhar com Lawrence Vigourou, ainda Felipe Fondas, Ivan Roman, Guilherme Maripani, Gabriel Suazo, Agustin Arce, Felipe Laiola, Vicente Pizarro, Maximiliano Gutierrez, Vale Osório, é uma das estrelas da companhia. Tem poucas agora o Chile, mas é um dos jogadores mais experientes, Dario Osório, jogador do Midtjylland, a par de Gabriel Suazo, capitão desta seleção chilena e que joga no Sevilha. Na frente vai estar Gonzalo Tapia.
1: No banco de suplentes, a equipa nacional de Portugal com Diogo Costa, depois Tomás Araújo, Diogo Dalot, Gonçalo Ramos, João Félix, já recebeu a placa das 50 internacionalizações, Gonçalo Inácio, João Neves, Francisco Trincão, Pedro Neto, Gonçalo Guedes, Ruba Neves, Rui Silva, Vitinha, Nuno Mendes e Ricardo Velho. Sabemos que é o 27 da convocatória que não vai estar no Campeonato do Mundo, pelo menos com presença ativa, mas está naturalmente para ajudar a equipa das esquinas nesta longa caminhada. E sublinhar, Nuno, antes de irmos também aos suplentes do Chile, que os quatro campeões da Europa estão na ficha, mas não vão estar no banco dos suplentes.
2: Agora sim, o banco do Chile com Thomas Guillier, Fabian Ormazabal, Lichonovski, Clemente Montes, Ivan Morales e Lucas Sepeda, ainda Victor Mendes, Francisco Serralta, Rodrigo Echeverria, Matias Pulda, Lautaro Milan, ainda Reismut, Brian Cortés e Diego Loa. O árbitro da partida, já aqui falámos dele, é o italiano Luca Zuffarelli. É ele que vai então a dirigir este encontro particular entre as seleções de Portugal e do Chile, com o Estádio Nacional cada vez mais bonito e pintado com as cores do nosso país.
1: Acrescento alguns dados sobre o árbitro italiano desta partida. Já lhe disse, é natural de Udine, do norte da Itália, fez 26 jogos na última temporada, assinalou 11 pontapés de penalti, tem uma média de amarelos perto a roçar os 4 por jogo e apenas mostrou 2 cartões vermelhos nessas 26 partidas. E Walter, vamos ter aqui uma espécie de serenata académica antes do Portugal-Gil.
3: É pelo menos essa a expectativa. Já está a Sara Correia naquele tal mini palco, é um degrau que está colocado acima do relevado. Atrás dela estão vários músicos com guitarras prontos para daqui a pouco então encantarem não só quem está aqui no estádio, quem está a ver e, claro, quem está também ligado na sua Antena 1.
2: Muito bem, Luís Cristóvão, volto a ti. Vamos ter aqui um momento musical, mas volto a ti ainda para falar do 11 de hoje. Duas das surpresas da convocatória, eu penso que posso dizer assim, o Samu e o Nelson Semedo, hoje estão no 11, e depois nas alas, no apoio a Cristiano Ronaldo, Conceição e também o Rafael Leão. Por falar em Cristiano Ronaldo, Ronaldo avança para o seu sexto campeonato do mundo. Cristiano Ronaldo quer bater só lhe falta mesmo bater esse recorde.
4: É o recorde, fica ele, Messi e Ochoa vão bater esse recorde.
1: Sim. Seis mundiais. São os mais mundialistas.
2: Sim, exatamente. Mas há outro que eu acrescento àquilo que vocês estão a dizer, porque ele tem 8 golos em fases finais de campeonato.
1: Sim.
2: Do mundo.
1: 22 jogos.
2: Exatamente. E quer ultrapassar Eusébio da Silva Ferreira, que fez os tais 9 em 1966.
1: É isso, Nuno. E já agora também uma nota, porque foi o precursor, digamos, da afirmação do futebol português, sobretudo ao nível da juventude, os sub-20, Carlos Queiroz, com esse duplo campeonato do mundo da categoria de sub-20 conquistado. Carlos Queiroz vai também entrar para a história, vai igualar o brasileiro Carlos Alberto Parreira com 6 campeonatos do mundo. É um português que vai estar nas enciclopédias, na primeira página das enciclopédias do Campeonato do Mundo. Carlos Queiroz orientou Gana, esteve por 3 vezes a representar o Irão, também esteve com a seleção da Colômbia e com a seleção portuguesa nesse Mundial, Nuno, em que estivemos na África do Sul.
2: Exatamente. Luís Cristóvão, vamos então falar de Cristiano Ronaldo, chega a este Campeonato do Mundo com 41 anos. Qual é a gestão que Martínez vai fazer de Cristiano Ronaldo? Eu acho que o Ronaldo quer jogar sempre, como sabes, não é?
4: Sim,
2: não vai ser fácil, não vai ser fácil.
4: O que Cristiano quer é uma coisa, a realidade será outra. Eu creio que o próprio campeonato e as próprias partidas vão enquadrar, digamos assim, as intenções de Cristiano Ronaldo e as opções de Roberto Martínez. Vai ser titular no primeiro jogo, não tenho grandes dúvidas que vai ser titular no segundo jogo. A partir daí vai depender de como estiver o seu rendimento, de como estiver o rendimento de Gonçalo Ramos nos minutos que vai com certeza ter a substituir Cristiano Ronaldo, sempre que a partida esteja minimamente resolvida, porque são muitos jogos num espaço de tempo muito curto, com viagens também a ter em conta, e eu diria que será fundamental para Cristiano Ronaldo
2: e o calor,
4: nessa primeira fase ter uma média de minutos por jogo no máximo nos 60 minutos, porque se superar isso provavelmente vai colocar-se em risco para as fases seguintes.
2: Mas tu sabes como é que vai ser, Cristiano, sair? Não, não,
4: pois
2: quer
4: claro,
2: ficar, Cristiano, claro. Sair, não, só mais 5, mais 10, mais... Ele quer jogar sempre, é um animal competitivo.
4: Sabemos que é assim, mas tem 41 anos e a realidade é o que é, não há, já é um milagre o que ele está a fazer, claro, na minha opinião, claro. E esperar que seja Cristiano Ronaldo o líder desportivo, futebolístico desta equipa, eu diria que já é uma utopia. Há um conjunto de outros jogadores que conseguem oferecer isso à seleção. Cristiano Ronaldo continua a ser uma peça importante deste grupo, mas vai ter que ele próprio reconhecer que a gestão do seu esforço vai ser a melhor ajuda que ele vai ter e que ele pode dar também, claro, à seleção.
1: E até Nuno e Luís, Cristiano, esta temporada, sobretudo ao serviço do clube saudita, do Al Nassr, teve lesões, coisa que é rara na carreira do Cristiano Ronaldo, e portanto isso também é um indício que fisicamente já está mais propício a lesões do que nunca.
4: Sim, e teve uma época de muitas poupanças. Ele praticamente não foi utilizado na maior parte da Liga dos Campeões 2 Asiática, a prova continental que o Al Nassr disputou até à final, fez apenas 4 jogos, nas primeiras fases nunca foi aos jogos fora, teve alguns problemas físicos que foi obrigado a ir gerindo também com minutos na própria Liga Saudita. Digamos o seguinte, das principais seleções, Cristiano Ronaldo se calhar até é dos jogadores que foi mais protegido ao longo da temporada, por aí poderá não sentir tanto o final de época nas pernas. Por outro, é um jogador que também já tem algumas limitações no rendimento que pode dar em termos de minutos e em termos de intensidade, e isso vai ter que estar presente,
2: claro,
4: nas escolhas de Roberto Martínez.
2: Mas é um jogador que continua a ser muito importante, como disseste, para a seleção nacional.
1: E também, Nuno, se me permites, por aquilo que traz ao jogo para os adversários. É um jogador que intimida,
2: claro,
1: os contrários e até impõe respeito às equipas de arbitragem.
2: E às arbitragens, exatamente. Não é por acaso que o quartel-geral da Seleção Nacional nas grandes competições são sempre largas centenas de pessoas à porta do hotel da Seleção Nacional. E por causa de quem? Por causa de Portugal, é verdade, mas acima de tudo por causa de Cristiano Ronaldo. Muito bem, daqui a pouco vamos ter um momento musical. Começa a ganhar brilho cada vez mais o Estádio Nacional. Walter Madureira, junto ao relvado.
3: Aí estão as equipas, à frente a equipa de arbitragem. Depois, de um lado, o líder da equipa portuguesa, Cristiano Ronaldo, ele que saltou 3-4 vezes a levar os joelhos bem altos, a mostrar a energia que trouxe para este desafio na estreia no Estádio Nacional. Suazo é o capitão do Chile. Gabriel Suazo está ao lado direito de Cristiano Ronaldo. Está uma coreografia preparada para este momento. Sara Correia e também os músicos também prontos para entoarem a portuguesa. Um batalhão de fotógrafos à frente das equipas. E depois, atrás, já estão os elementos do banco de suplentes. Ali não vão estar os 4 campeões da Europa pelo Paris Saint-Germain. Estarão nas bancadas, na tribuna. Isto porque, a partir de agora, estão também concentrados na Operação Mundial.
1: É, e seguindo o protocolo, vamos ter o primeiro hino da equipa visitante do Chile, a Canción Nacional de Chile, de Eusébio Lillo, vai ser entoada nesta altura. Depois, então, a portuguesa, pública em pé, cerimónia dos hinos aqui no Estádio do Jamor. Os jogadores viram-se mão no coração. E está, hino do Chile.

0: E no Duchil, que tem uma grande falange de apoio no topo sul do Estádio Nacional. Jogadores portugueses abraçados. Vamos então à Portuguesa.
1: Com direito à coreografia, metade do estádio a verde, metade a vermelho.

0: Momento sempre arrepiante da portuguesa, os jogadores com os braços colocados nos ombros de quem estava ao lado, a acompanharem também Sara Correia nesta interpretação no Estádio Nacional.
1: Momento sempre arrepiante, com os portugueses também entoando o hino nacional. Há pouco referia aqui uma boa falange de apoio do Chile, que se manifestou no topo sul, ainda o topo inundado de sol, neste recinto que vai acolher então daqui a pouco o início desta partida de preparação para o Campeonato do Mundo. Chile, La Roja, vai jogar com camisola encarnada e calção branco. E Walter, Portugal vai ter um dos equipamentos alternativos para a grande competição.
0: Vai jogar com este verde nos calções, também na camisola. É um dos equipamentos que vai utilizar nesta fase final do Campeonato do Mundo. Só mesmo em contraste com o guarda-redes José Sá, que vai jogar com um amarelo bem fluorescente nas meias, nos calções e também na camisola. Ele que hoje é titular com a camisola 12 de Portugal.
1: Recordar que este palco não tem descanso também, já no próximo dia de Portugal, dia 10 de junho, vai aqui acolher a última decisão dos campeonatos portugueses, a final do Campeonato de Portugal entre o Leça Futebol Clube e o Vitória de Cernache. Será então o ponto final em relação à época 25-26. Para já, Nuno Matos, é um palco privilegiado para o Portugal-Chile.
2: Exatamente, Fernando, numa altura em que os dois capitães de equipa vão procedendo à escolha de campo e à saída de bola, de um lado Gabriel Suazo do Chile e do outro Cristiano Ronaldo, e a você que só agora nos vai acompanhando para esta emissão mundial da Antena 1 do jogo particular Portugal a afinar a máquina antes de partir para o Campeonato do Mundo. É o Portugal-Chile no Estádio Nacional. Portugal vai jogar de início com José Sá na baliza, Nelson Semedo, Ruben Dias, Renato Feig e João Cancelo, Samu Costa e Bernardo Silva, Francisco Conceição, Rafael Leão, Bruno Fernandes e Cristiano Ronaldo e La Roja.
1: Com Vigorou na baliza, depois Faúndes, Román, Maripane, Suazo, Loyola, Arce e Pizarro, Gutiérrez, Tapia e ainda Osório. 11, comandado por Nicolás Córdova, o treinador interino da Seleção Nacional do Chile.
2: Um país inteiro a acreditar, uma rádio inteira a acompanhar, Mundial na sua Antena 1. Estamos, nesta altura, a acompanhar para já a preparação de Portugal para chegar a top a esse Campeonato do Mundo. Estádio Nacional, Walter Madureira, pronto para empurrar Portugal para a vitória.
0: Os jogadores portugueses já estiveram ali reunidos numa roda, parece-me ter sido Cristiano Ronaldo e também Rubén Dias, que usaram da palavra para puxar pelo moral dos jogadores. O mesmo fizeram os chilenos agora mesmo. O árbitro confere que está tudo pronto. Vai pertencer à equipa do Chile o pontapé de saída neste encontro. Tapia vai dar o pontapé de saída.
1: É o jogador do São Paulo quem vai dar o primeiro toque na bola. Pelo posicionamento também aqui na tribuna de imprensa, Nuno, vou acompanhar o Chile e tu com a equipa das esquinas neste primeiro tempo.
2: Muito bem, sai o Chile! A bola!
1: Com Tapia a meter a bola já para o guarda-redes, Vigorou, joga no Swansea do Campeonato Britânico, corta a equipa de Portugal, a bola vem já para Rafael Leão, estatelou-se, bola fora, é da equipa nacional de Portugal.
0: Lançamento para Cancelo na esquerda.
2: Muito bem, lançamento aí para João Cancelo, um dos prováveis titulares do Campeonato do Mundo. Está ele a jogar na esquerda, mas o lugar está reservado na esquerda no Mundial para Nuno Mendes. O lançamento já efetuado, o cabeceamento ali do Bruno Fernandes, a bola regressa para La Roja, o atraso a sair para os centrais.
1: Román para Maripán, dá a bola mais para trás para Vigorou, vai lá pressionar Ronaldo, levanta a bola, Vigorou para junto lateral, mal passe, recupera a equipa da esquina.
2: Aí está Portugal já a jogar para entremédio de Nelson Semedo, toca para trás Nelson Semedo, vai ali jogando a Namazona. A central era para Bernardo Silva, recebe ainda a entrada do grande ciclo, lá está Bernardo Silva, toca para Renato Veiga, é ele que acompanha hoje Ruben Dias, a no eixo defensivo da equipa das esquinas, transporta a partir da esquerda, lá está João Cancelo, a tentar fugir a marcação que está a ser movida, acaba por atrasar para Renato Veiga, deixa a bola passar por baixo das pernas, deixa a bola rolar até ao guarda-redes, hoje titular no particular, José Sá, aí está, a Nelson Semedo, Ruben Dias, Ruben Dias a entregar ali um passo à queima para Bernardo Silva, a deixa para cima o jogador chileno, isto na área de Portugal, toca ainda com Renato Veiga, a bola devolvida ainda para a Bernardo Silva, um dos jogadores de Portugal que chegam ao Campeonato do Mundo sem clube, mas com muitos pretendentes naturalmente para contratar o Bernardo Silva. Segue jogo, aí vem ele, Chico Espalha-Brasas, Francisco Conceição, na projeção da linha divisória do terreno, dá a direção do Ruben Dias, recebe Ruben Dias, levanta a cabeça, lateraliza, dá a direção do Renato Veiga, lá vem o central português a abrir já para Rafael Leão, jogador do Milan Internacional, lá vai ele, Rafael Leão, mete a primeira, mete a segunda, vai velocidade, passou! É travada e falta, empurrada por trás, parece-me a mim, falta de Maximiliano Gutiérrez.
0: Gutiérrez a perder o tempo de entrada, quando foi lá esticar a perna direita, já tinha passado a bola, só lá estava o corpo de Rafael Leão, foi derrubado, ele que escapava pelo corredor esquerdo, livre que pode ser perigoso, aproveita esta pausa a Martínez para chamar Cancelo, trocam palavras os dois e vai ser batido o livre na esquerda, Francisco Conceição.
2: Olha aí os primeiros 2 minutos e meio, livre para Portugal a partir do lado esquerdo no bico da área da seleção chilena. Francisco Conceição, jogador da Bianconeri, jogador da Juventus de Itália, internacional português, filho de Sérgio Conceição, ele que também vestiu durante muito tempo a camisola da equipa das esquinas. Lá vai o 26, Francisco Conceição, chama ali a atenção, volta na madeira do árbitro italiano Lucas Uferli. Agora sim, o árbitro vai autorizar, a bola vai ser canalizada para a área do Chile, 0-0, primeiros instantes da partida, transmissão de sua antena 1, bola batida lá para a área, ali pau, Gil foi para onde estava virado o corpo do jogador chileno Filipe Fonda.
0: Penso que não terá saído como Francisco Conceição pretendia, a bola foi a meia altura, ainda bateu 2 vezes no relvado, mas era traiçoeiro para a defesa chilena, por isso havia que não arriscar. Corte pela linha de fundo, canto para Portugal, é o primeiro do jogo para a equipa portuguesa.
2: Pontapé de canto para a equipa nacional, o primeiro pontapé de canto da partida, bola colocada no quarto círculo, quem vai marcar? Walter Madureira.
0: Bruno Fernandes.
2: É Bruno Fernandes, exatamente, quem coloca a bola na marca, levanta o braço direito, vai meter lá no coração da área, lá na zona da grião, na zona de confusão, bate ali a maneira curta, dá para Rafael Leão, enganou os adversários, a bola vem para Bernardo Silva, faz a bola girar, para Francisco Conceição, um dos jogadores mais recuados agora da equipa nacional, toca para o lado, a bola é canalizada lá para a área do Chifre. Defesa! Ruben Dias! Apareceu lá para apirar para o golo! De cabeça proporciona uma grande defesa, uma enorme defesa ao guarda-redes do Gil Lawrence Vigoro! Esteve à vista o primeiro para a equipa nacional!
0: Em cima do minuto 4 parecia um lance perdido com a bola colocada ao segundo posto, mas apareceu o camisola 3 de Portugal a cabecear Ruben Dias e é com o braço esquerdo que o guarda-redes chileno evita 1-0 para Portugal. Grande oportunidade.
1: É de facto o grande momento para já da partida. Ruben Dias vigorou, esteve bem na baliza, grande intervenção, vai cortar a equipa de Portugal, vem agora Chico Conceição e a bola para Nelson Semedo, vai para fora, atirada por um jogador chileno, arremesso à direita da equipa de Portugal.
2: Aí vem a bola novamente para a equipa nacional, vai arrumando a casa a partir de trás. O José Sá, Portugal a querer ser protagonista e a querer ter bola nos primeiros minutos. A bola vem para Renato Veiga, consegue ali um drible em zona proibida na sua área. Consegue libertar, consegue acionar já João Cancelo, meio do meio-campo da equipa nacional. Devolve ainda a flor da relva, dá na direção de Renato Veiga. Olha para Bernardo Silva, vai baixando para poder perceber. Opta novamente para colocar à esquerda para Cancelo. Cancelo, bem, vai para Cristiano Ronaldo, baixa ali o capitão da seleção nacional a tabelar com o homem, com João Cancelo. Da bola.
1: Aí vai Gutiérrez, vai levando a bola para o lado direito, vai cruzar, bola para a área, corta, equipa portuguesa, outra vez com Bernardo Silva bastante recuado, Luís Cristóvão.
3: Sim, Bernardo Silva vai jogar numa posição que ele reconhece muito bem da equipa do Manchester City, onde é tantas vezes um dos médios mais recuados e até já jogou a central, como ele próprio explicou recentemente em entrevista, naquilo que lhe pedia Pep Guardiola. E, portanto, Roberto Martínez aproveita essas dinâmicas e vemos então muitas vezes Bernardo, quer no momento com bola, quer no momento sem bola, a aparecer entre os dois centrais da seleção das esquinas.
2: Mais uma bola canalizada para a direita, era na direção de Francisco Conceição, corta a seleção chilena e vai-se reorganizando atrás, o atraso para Vigo.
1: Aí está Vigo, vai meter a bola já para a zona central, deixa a bola para o companheiro, vai receber Pizarro, vai levando a bola ou a jogador do Rosário Central, mete a bola para a junta lateral, a equipa chilena ainda no meio campo ofensivo, a bola pontapeada lá para a frente, não chega ao Tapia, jogador do São Paulo do Brasil, e a bola é de Renato Veiga.
2: Outra vez Renato Veiga ali, lá está ele ao lado do Ruben Dias. Renato Veiga a ser testado neste primeiro particular como titular na seleção nacional. Já sabe, Bernardo Silva, Portugal tenta sair, aí vem Portugal já a organizar-se para a saída da bola. A bola entrega Bernardo Silva, lá vai Bernardo Silva com a bola controlada, mete sobre a linha divisória do terreno, sobre a esquerda, já para o camisola número 8, jogador de dispensa apresentações, Bruno Fernandes, ainda ele, Bruno Fernandes, uma grande temporada ao serviço do Man United, um dos grandes destaques da temporada na Premier League. Entrega para Rafael Leão, a bola vem para Ronaldo, o público começa a fazer sentir, entra a bola em Samu, vira lá para Francisco, vai para a área, o drible, linha final, ainda domina, tenta ganhar o campo, consegue, bom lance de envolvimento da equipa da esquina.
0: O espalha-brasas a desequilibrar no corredor direito, mas a certa altura parece que ele foi mais rápido do que a própria bola, tentou recuperar terreno e conseguiu ganhar um canto agora do lado direito, bate Bruno Fernandes.
2: Bruno Fernandes para bater, quer saber, 7 minutos e meio no Estádio Nacional, 0 para Portugal, 0 para o Chile. Ora, quem quer levantar troféus em julho tem que deixar marcas já em junho, é isso que Portugal quer fazer. O canto vai ser batido pelo Bruno, a bola vai ser canalizada para a zona da Grião, muitos jogadores da equipa nacional e também do Chile. O árbitro vem ali, faz ali o ponto de situação, aos empurrões na área, Lucas Oferli, o italiano. Agora sim, o canto vai ser batido, o Portugal protagonista a dominar nos primeiros instantes, de resto como se esperava, bola levantada, a pingar na área, capsou, fora, subiu a estrela maior, Cristiano Ronaldo, mas a falhar o alvo, Walter.
0: Fez-se um bruá no estádio para acompanhar esse movimento de Cristiano Ronaldo, a ganhar a altura, a cabecear, mas a bola a sair ao lado da baliza e fraca.
1: Continua a entrar público aqui no Estádio Nacional, sai a equipa do Chile, a bola batida lá para a frente, mas sem consequência, recupera à vontade, à vontadinha, Cancelo.
2: Outra vez, Portugal a recuperar para a entrada de Cancelo, dá na direção do Bernardo Silva, abre para Ruben Dias, o central da equipa nacional vai jogando sobre a direita para Nelson Semedo, no mesmo corredor, entrega para Francisco Conceição, vai ali perder a bola na mão dividida com Gabriel Soares, em falta, o capitão do Chile empurra, Francisco Conceição, confirma Madureira.
0: Confirmo, falta carregar o jogador português nas costas, o árbitro estava atento, assinalou falta, bate Samu Costa que vai deixar para Semedo.
2: Walter Madureira em cima do lance, apenas um leva ao Mundial, Walter Madureira até à linha lateral, para lhe contar tudo, e vem a bola, e vem a bola já para a seleção nacional, e vem a bola para Rafael Leão, entrega para Ronaldo, toca ao calhar, solta Leão, está sozinho, caminha, entra na área, está sobre a esquerda, pira as medidas à baliza chilena, bateu, no poste! De Portugal, Rafael Leão a apirar ao poste da baliza de Vigo Gol, com este já batido no lance, começou num toque de classe de Ronaldo, Walter.
0: De calcanhar perto da linha de meio campo, a desmarcar Rafael Leão, que foi na direção da baliza, possante, o avançado a rematar, rasteiro, estava batido o guarda-redes da equipa do Chile, a bola bateu no poste.
2: 9 minutos, como você escutou, Portugal esteve perto do golo e para intermédio de Cristiano Ronaldo, Portugal ainda a dominar, é toda a linha, só dá Portugal. Os adeptos agora começam então também a entoar cânticos nas bancadas do Estádio Nacional. Estádio Nacional onde chega pela primeira vez enquanto sénior Cristiano Ronaldo, lançamento para o Chile.
1: É lançamento na linha defensiva à direita, com a equipa do Chile, Pachorrenta, a olhar para o desafio num jogo para já com sentido único. Quando estamos a escutar em fundo os traços sonoros indicativos das 19 horas em Portugal e na Madeira, são 18 nos Açores, 0-0 entre Portugal e Chile, e vem Conceição.
2: Aí vem Conceição, mais uma vez o drible está ali a ser agarrado, o árbitro diz que há falta, livre para a seleção das esquinas, conferimos tempo e marcador no Estádio Nacional. Mundial 2026, a emoção tem frequência, aqui na Antena 1, Fernando Pés, primeira parte, marcador assinala.
1: Portugal,
2: 0,
1: Chile,
2: também 0.
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5: Uma nota para o ciclismo de pista, a portuguesa Maria Martins conquistou hoje duas medalhas de ouro no grande prémio pré-jov de pista, a decorrer na Eslováquia, com Daniela Campos a sagrar-se campeã de eliminação. as duas vezes olímpica, Maria Martins impôs-se na prova de scratch, na qual Daniela Campos foi terceira.
2: Aqui no Estádio Nacional é Portugal quem vai dominando. Já vamos voltar ao Luís, que estavam para analisar na primeira grande oportunidade do jogo. Esteve nos pés de Rafael Leão, teve agora Bruno Fernandes. A bola vem para Rafael Leão, tentava ali fugir Rafael Leão. Pila, parece para mim, Filipe Valdes. É lançamento ainda para a equipa orientada pelo espanhol Roberto Martínez, que pode estar em final de contrato com a Seleção Nacional. Vamos ver no final do Mundial se fica ou se sai. Aí a ver o lançamento já para a Seleção Portuguesa.
3: Agora Cancelo na esquerda, mas há bolas espalhadas por todo o campo, mas esta não chegava a Cancelo.
2: Agora sim, João Cancelo, lá está ele, pronto para lançar. Cancelo olha para Bruno, olha para Rafael Leão, ainda a pedir bola Bruno, aliás, tinha ainda a pedir bola Bernardo Silva. A Bernardo Silva de cá para Cancelo, na ponta esquerda do ataque da equipa nacional, dois contras em cima ali de Cancelo do Chile. A bola entrega para Bruno Fernandes, ali Cancelo a dominar, mas com o braço o árbitro apita, diz que há falta. Bola para o Chile, Fernando.
1: É isso, pontapé para a formação chilena, mas Luís Cristóvão, muito frágil para já esta equipa sul-americana. Recordo que o Nuno Matos disse bem, foi última classificada na qualificação para o Mundial com 11 pontos apenas, 11 pontos somados, e Portugal está claramente em cima do adversário.
3: Sim, sem dúvida nenhuma, é uma equipa portuguesa que marca aqui a diferença em termos de qualidade, a diferença em termos de intensidade no jogo e a diferença também em termos do querer marcar golos, do querer vencer esta partida. Não diria que o Chile esteja sequer a ter uma postura demasiado defensiva, é mesmo a equipa que está com muitas dificuldades para ter bola. Portugal, no seu sistema, com algo de híbrido na maneira como os jogadores se arrumam, vemos o Bernardo Silva muitas vezes entre os centrais, os dois laterais Cancelo e Nelson Semedo a aparecerem por dentro, são os extremos que dão largura, Rafael Leão à esquerda, Francisco Conceição à direita, e com isso a equipa do Chile também com algumas dificuldades para demarcar as suas referências defensivas. Muito mais Portugal, que já teve duas grandes oportunidades na cabeça de Ruben Dias e no remate oposto de Rafael Leão.
1: Aí vem a equipa chilena, vai jogando ainda na zona defensiva, bola para trás para Vigorô, já havia uma bola no poste direito, bola lançada, mas mal vem para a equipa de Portugal.
2: Ganha Ruben Dias, está já no mesmo corredor, era para Nelson, recebeu a bola, regressa ao Chile.
1: Aí está Pizarro, vai meter a bola para o meio campo contrário, vai Gutiérrez, primeiro José Sá, 37 anos, bate com a bola lá para a frente, para a peitaça de um dos centrais, recupera Bernardo Silva, sofre falta livre.
6: Há um toque nas costas do Bernardo Silva, com a mão esquerda, o camisola 11 chileno, o Dário Osório a retirar o Bernardo da jogada.
2: Nelson Rebelo abriu na direita, dá a bola já para Francisco Conceição. Os dois alas de Portugal estão a criar desequilíbrio, estão a conseguir encontrar espaço, e há pouco Leão esteve muito perto de inaugurar o marcador. Agora a bola continua, espetáculo Portugal 0, Chile 0. Olha Ruben Dias, é ele quem tem a bola controlada. Ruben Dias pode meter na área, optou por empregar lá para Francisco Conceição, tira o adversário do caminho, puxa a armazura mais central ali para Bernardo, vai virando, faz a inversão, dá na esquerda, Rafael Leão aparece à entrada da área, vai tentar o dribla o seu adversário, puxa para o pé direito, mete ao segundo poste, está fora a bola, saiu com gás a mais. Bem pensado, mal executado por Rafael Leão. Walter Madureira
6: levantou a cabeça, tentou colocar em vários jogadores que estavam no coração da área, mas a bola a sair do pé direito, Rafael Leão com muita força, perdeu-se pela linha de fundo do outro lado.
2: O problema deste Rafael Leão é a consistência, não é, Luís? É aguentar essa consistência durante 90 minutos, que não acontece muitas vezes.
3: Não diria que seja um problema de consistência, é um jogador que joga muito no risco e nem sempre tem encontrado na seleção também o contexto ideal para que esse risco seja compensado. Creio que tem crescido com Roberto Martínez, exatamente. Sim. Porque no sistema que está montado, Rafael Leão é mais protegido no momento em que não tem bola e tem liberdade para um momento com bola, e Rafael Leão precisava disso, tal como precisa no contexto do seu clube. Precisa de uma arrumação tática e de um posicionamento que permita tirar o melhor dele. Não é um jogador muito fácil de encaixar e isso pode ser uma dificuldade.
2: Aí a bola para outra vez para Renato Veiga. Lá está Renato Veiga, mete na zona central, entrega para Bernardo. Ah, virando para Rafael Leão, já havia uma falta, não é falta?
6: O árbitro assinalou uma falta favorável à equipa portuguesa, mas agora até faz polo ao solo.
2: Muito bem, a bola regressa à equipa de Portugal. Rapidamente Rafael Leão, e vem ele sobre a esquerda. Rafael Leão toca um pouco mais adiantado. A bola vem para Cancelo, tentava devolver para Samu Costa, ligeiramente atrás. Mas o Chile não consegue realmente ligar o seu jogo. Dois, três passos perde. Portugal vai para cima do Chile mais uma vez. Vai conduzindo. Lá está ele, camisola 10, Bernardo Silva. Abre sobre a direita, Bernardo Silva entrega para Francisco Conceição. Solta para Canção. Tem tempo para ver onde pode colocar a bola. Dá para um dos centrais, Ruben Dias. Toda a gente instalada no meio campo da seleção da Roja, do Chile. Já são feitos a guarda-redes. Já saque, agora recebe a bola. Tem que ali sair da sua área. A meio do seu meio campo vai tocar ligeiramente para Renato Veiga. Vai Portugal novamente para o meio campo do Chile. A bola a sair do Express, a do camisola número 24, o Samu Costa. Vai virando para a direita. Aparece Bruno, mete por baixo. Procurava Ronaldo, tira o Chile. Insiste Portugal, vem na pressão. Limpa a seleção chilena. Só que a bola ainda terá tocado, penso eu, em Francisco Conceição. Por isso é pontapé de baliza, melhor dizendo, para o Chile.
6: E pensas bem, porque o jogador português foi o último a tocar na bola. Tenta agora, na equipa chilena, respirar um pouco, tenta demorar, mas já aqui o árbitro a pedir rapidez no batimento das faltas.
1: Román vai caminhando, dá a bola já para junto da lateral. Avança a equipa chilena com Pizarro a meter para junto da lateral, mas cá está, como dizia o Nuno, não dão duas para a caixa, perdem quase sempre a bola os chilenos, esta equipa sul-americana. A bola lançada vem para trás na direção do Maripán. Maripán dá a bola outra vez para o Pizarro, mais para trás, tenta agora desembrulhar o jogo. A bola metida, mas mal, cá está Portugal com Cancelo.
2: Outra vez Cancelo a ganhar a bola, lá está Cancelo, dá na direção de Rafael Leão, recebe à vontade, espaço para avançar, lá vai ele para a área, cruzamento virado, Ronaldo aparece, não consegue o remate, girou, ainda vem Bernardo, está na zona de remate, mas há ali uma bola dividida na área. Então o jogador português foi o Francisco Conceição, foi à queima e atinge, penso eu, o defesa, o central, Guilherme Maripán, jogador do Torino de Itália, internacional chileno. Foi isso que o árbitro italiano confirmou, não é, Walter?
6: É isso mesmo, o Cristiano Ronaldo não conseguiu desviar ao primeiro posto, depois aparece o Francisco Conceição, que terá tocado no Guilherme, ele que é um dos mais experientes desta jovem seleção. Os centrais, eles têm 32 anos.
2: Olha Portugal. Portugal a ganhar a bola, lá está Ronaldo na área, remate, defesa! Portugal conseguiu recuperar a bola em zona subida, o Chile pôs-se a joito, entregou a bola à equipa nacional e agora é Ronaldo a arrastar a marcação, a girar, a conseguir enquadrar-se com a baliza do Chile e a bater por baixo, uma grande defesa, é a segunda grande defesa do guarda-redes chileno, Lawrence Figueroa, com os pés, Walter, no gol ao capitão Ronaldo.
6: Como dizes, ele rodou bem, rematou rasteiro com o pé esquerdo, mas com a perna, o guarda-redes chileno, Lawrence Figueroa, a conseguir evitar o golo da equipa portuguesa. Cristiano perto ao minuto 18 marcar.
2: Aí vem a bola novamente para Portugal, mais uma bola colocada nas costas da defesa do Chile, vai lá sobre a direita Francisco Conceição, procurava meter para Bernardo Silva, não consegue chegar Bernardo, o Chile tira a bola para longe, recupera Renato Veiga, aí vem o bloco compacto por parte de Portugal já no momento ofensivo, novamente por intermédio de Rafael Leão, o drible de Rafael Leão outra vez ali a trocar um lençol, a tocar as voltas a Agustín Arce, jogador da Universidade do Chile, joga no seu país numa seleção chilena que já não tem realmente grandes craques, como dissemos. 0-0 é teste para o campeonato do mundo, são 90 minutos para afinar a equipa e uma nação inteira a preparar-se para o sonho. Está connosco Portugal 0, Chile 0. Vem bola, Samu tocou, Nelson Schmedo devolveu, vem a bola para Samu, já virou, grande abertura de Samu, a bola morre na coxa de Leão, cruzamento pirado, segundo posto, não mora ninguém, está a criar muito a partir da esquerda, Leão, lançamento para o Chile, Fernando.
1: Claramente, quer Leão à esquerda, quer Francisco Conceição à direita, a Luís Cristóvão, têm sido terríveis para aquela defesa chilena.
7: Sim, porque Portugal predomina com bola, tem naturais dificuldades para furar o bloco defensivo do Chile, que concentra toda a gente já muito perto da grande área, e tem que usar as alas para, no fundo, abrir essa lata. E quer Francisco Conceição, quer Rafael Leão, estão a contribuir bastante para esse objetivo. Portugal até está a conseguir várias vezes chegar em posição de remate. Falta o golo para impor todo o domínio que estamos a ver no Estádio Nacional.
2: Mais uma bola entrada em Francisco Conceição, lá está ele, recebe a bola para o sozinho, bem, a bola vem para essa mão, os adeptos no Estádio Nacional começam a puxar pela equipa da esquina, rola a bola, continua o espetáculo, lá vem a bola saindo dos pés de Francisco Conceição, vê solto sobre a esquerda, Rafael Leão, estava um passo sozinho, bem Rafael Leão, meio do meio campo da La Rua, entrega para Renato Veiga, vem o apoio, ainda sobre a esquerda, vai empregar lá para João Cancelo, João Cancelo tira o adversário do caminho, devolve ainda para Leão, Leão para Cancelo, a entrada da área, é bem desarmado, bola para Chile.
1: Excelente corte de Faúndes, bola ainda na grande área chilena, a bola já vem para Loyola, tenta chegar à bola, corta Portugal, aí vai na zona central. O conjunto das esquinas.
2: A Conceição, Conceição abriu, ganhou lá sobre a esquerda direita. Nelson Semedo, uma das novidades da convocatória do treinador Roberto Martínez e hoje titular, tal como Samu Costa. Vem a bola para Ruben, Ruben levanta e Chuveirinho, aparece Leão ali encostado e outra vez a não surgir ninguém. Mais uma vez Leão a servir, não havia ninguém à boca da baliza para tirar a gorducha para a malha.
0: Agora de primeira é o Ruben Dias que abre na esquerda, de primeira Rafael Leão tenta servir um companheiro, mas não aparece ninguém. A bola perde-se pela linha de fundo. Pontapé de baliza para o Chile.
1: Aí está o Chile com dois centrais junto da quina, das quinas da pequena área. Tentam sair a jogar. A bola vem já para o lado esquerdo para Suazo. Recebe o jogador do Sevilha. Bate a bola para a frente. Vem a bola na direção do Pizarro. A Pizarro mete à linha. Tenta o Chile agora finalmente aproximar-se. Mas a bola volta a morrer nos pés dos jogadores portugueses.
2: Conferimos tempo em marcador do estádio, no Estádio Nacional, no Estádio do Jamor e neste particular entre as seleções de Portugal e o Chile. O mundo joga. Portugal sonha, a Ampera 1 conta tudo a cada segundo. Então, olhamos, 22 agora. Só, já vou fazer o ponto de situação relativamente ao tempo. Agora Portugal, aproxima-se novamente do Castelo Chileno. Lá vem a bola para Cancelo, está no bico da área. Lance em que Portugal pode levar o perigo, passou o perigo. E o Chile já conseguiu atirar a bola para longe. 22, primeira parte, marcador no Estádio Nacional, no mítico Jamor. Vai mostrando.
1: Portugal,
2: 0,
1: Chile,
2: também 0.
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5: Dodi Luke Bacchio participou hoje na goleada da Bélgica frente à Tunísia por 5-0 em Bruxelas. Marcou o quarto golo dos Diabos Vermelhos, o jogador que alinhou no Benfica. No estádio Rei Balduino, os Diabos Vermelhos seguem agora para os Estados Unidos, onde vão defrontar Egito, Irão e Nova Zelândia no Grupo G. Também uma nota para o ténis. Henrique Rocha está na final do torneio Challenger de Perugia, em Itália. O português venceu o cazaque Timofei Skatov por 2-0, parciais de 6-4 e 6-2. 0-0 entre Portugal e Chile. Estádio do Jamor.
2: O remate a meia distância a sair. Quem foi? Samu para as luvas. David Gogô, volta.
0: Fica essa nota de Samu, ele que está bastante interventivo nestes primeiros quase 25 minutos de jogo, mas agora fácil para o guarda-redes resolver.
1: A meter a bola já para o lado esquerdo, tenta sair o Chile com Suazo, bem a passar para um adversário, corta o Samu Costa, a bola vem aos repelões para a zona central, mas é de Rafael Leão.
2: Recebe em zona, ganha em zona subida, Rafael Leão toca para o lado, é para Cancelo, aparece ali o lateral esquerdo em zona central, vai virando para Conceição, bate no peito, mete rasteiro, tenta tirar do caminho Gabriel Suazo, uma das estrelas e capitão é do Chile, oferece aí para Samu Costa, a fazer um bom jogo, Walter já disse, aí trocando com Bernardo, ainda Samu, Samu para Renato Veiga, lá vai ele, Renato Veiga, indica que vai colocar sobre a esquerda, aciona, é para Rafael Leão, vai subindo, linha final, cruzamento pirado, já estava para ali alçar a perna para tentar bater de primeira, ali Sérgio Conceição ganhou o Chile.
1: Aí está o Chile a ganhar por Osório, dá a bola já para a zona central, abertura bem para o lado direito, há um toquezinho bem do Tapia para Gutierrez, vai levando a bola, vai numa simulação sobre o Renato Veiga, ainda a passar, aí está o Chile pela primeira vez, o cruzamento e o canto, Walter, aleluia, aos 24 minutos,

0: Mete a bola já para a zona de tiro, vem a bola para o Pizarro, devolve a bola já para o lado direito, a bola vem para o Osório, vai cruzar, bola na área, corta Portugal, ainda Rafael Leão, também o Samuel Costa, fica no relevado e o árbitro dá pontapé livre para a equipa portuguesa.
1: Aparece caído o Samu, mas atenção porque eu até acho que o toque na cabeça de Samu é do companheiro Rafael Leão. Momento. Pausa para hidratação.
2: Exato, vamos ter uma na primeira parte e outra na segunda. Pausa, jogo parado, jogo comentado. Luís Cristóvão, diz Fernando.
0: Só dizer que no Mundial vai acontecer o mesmo. Vamos ter pausas de hidratação e, portanto, os jogadores também já se estão a habituar a esta situação.
2: É, vamos ter muito calor, é?
3: Sim, e até a relva está a ser hidratada porque ligaram a rega e o árbitro foi ali surpreendido. De facto, 25 minutos de jogo e só dá Portugal. 75% de posse de bola, 5 remates para os portugueses. Alguns deles com muito perigo, o cabeceamento de
2: Ruben Dias,
3: o remate ao poste também de Rafael Leão, enquanto do lado do Chile nada se viu, uma ou duas aproximações à área e nenhuma delas sem remate, zero trabalho para José Sá. Estes primeiros 25 minutos dentro do processo que Roberto Martínez tinha apontado para esta semana e para este primeiro jogo de preparação, muito bem conseguidos para Portugal. Está a dominar, está a impor-se na partida. Falta a finalização para dizer que este teste vai sendo perfeito.
0: Para já animação nas bancadas com a onda mexicana, vai de uma ponta à outra, Walter, grande ambiente, o público está animado.
1: Está animadíssimo e a fazer parte da festa, aproveitando a pausa para também passar essa energia das bancadas para o relvado.
2: Hidratação, aproveitam os dois treinadores, Fernando, tanto Roberto Martínez como Nicolas Córdova, para darem mais algumas indicações aos seus jogadores nesta pausa para a hidratação.
0: É, e apesar desse domínio português, o Chile já chegou à linha de fundo, já conseguiu um pontapé de canto e, portanto, espavitou um pouquinho para o que resta desta primeira parte. Estamos já com 27 minutos, ainda 0-0. E recordo que no histórico Portugal nunca perdeu com o Chile, tenha uma vitória na primeira vez que defrontou esta equipa sul-americana e depois dois empates. O último foi na Taça das Confederações em 2017 e Portugal acabou por perder, mas nos pontapés de penalti.
2: Sim, nos pontapés da marca de grande qualidade. Ó Luís Cristóvão, relativamente às individualidades de Portugal, diz-me lá, já falaste do coletivo, já fizeste uma análise global ao jogo e quem é que te está a impressionar? Se há alguém que está a impressionar?
3: Ah, não há aqui grande espaço para impressionar, tendo em conta a forma como o Chile também vai jogando.
2: Sim.
3: Importante o papel de Rafael Leão à esquerda, porque está muito concentrado em aproveitar os espaços que consegue no frente a frente com o Felipe Faúndes, o lateral direito da seleção chilena, que já várias vezes foi chamada a atenção por Nicolás Córdova, o selecionador. Destacar o papel de Bernardo Silva na seleção, naquilo que está a fazer a partir de um espaço mais recuado, enquadrando também o que é o seu hábito atual na equipa do Manchester City, que vai ser a sua antiga equipa a partir do próximo mês. E ainda também dar aqui uma nota para Rafael Veiga, sempre muito tranquilo com bola, um jogador muito possante, não está a ter muito trabalho defensivo, mas na saída de bola também a revelar-se um jogador à altura do desafio de ser titular da seleção.
0: Aí está o Vira o Disco e toca o mesmo, Nuno.
2: E vamos lá para o que falta desta primeira parte. Vamos para 29 minutos, vamos ficando a 16 do intervalo, 0 para Portugal, 0 para o Chile. Só dá Portugal, o Chile ainda não foi à baliza do Gessa. Aí vem a bola para o Gessa. É ele que pode cá para Renato Veiga. Enquanto isso, nas bancadas do Estádio Nacional, é Lola. Atenção, olha Portugal agora ali.
0: Com grande confusão, algum facilitismo, Walter, da equipa das esquinas, ia provocando ali um susto na asa esquerda.
1: José Sá a entregar a bola em Arce e podia ter causado danos maiores este erro do hoje titular José Sá.
2: É assim que elas acontecem, não é? Portugal é completamente dominador e agora numa saída de bola a entregar ao adversário. A verdade é que o Chile não teve essa capacidade de desembrulhar esta prenda que Portugal lhe ofereceu. Vem a bola para Ruben Dias, ainda ele, Ruben Dias, está no grande círculo. O central português. português, Ruben Dias, jogador dos Citizens do Manchester City, ali abre na direção de Cancelo, vai ele avançando pelo corredor esquerdo, entrega para Rafael Leão em toda a área, ainda Rafael Leão, e ouve-se Portugal, Portugal, Portugal!

0: aproxima-se, o tempo das promessas acabou. Aí vem Arce, é o Chile a responder. A entrada para o meio-campo de Portugal, recupera Ruben Dias.
1: Aí vem a bola para Ruben Dias, aí vem a bola para Portugal. Mais um lançamento para a equipa das esquinas. Dizia eu, o Mundial aproxima-se, o tempo de promessas acabou. É hora de mostrar quem somos e Portugal está a bater-se bem. Ambiente da seleção chilena. Lançamento de Cancelo, dá para Samu Costa fazer também um bom jogo, muito equilibrado. A bola vem para Cancelo, a ser do meio-campo de Portugal. Outra vez para Samu, projeção da divisória. Vai de canto para Cancelo, Cancelo oferece para mais à frente, Rafael Leão, dois homens em cima, é travado quando se preparava já para se aproximar da área do Chile da Roja, é provável ali Rafael Leão, Walter Madureira.
2: Felipe Faúndez é ele que carrega o Rafael Leão, coloca um possante jogador português no relvado, é um livre que pode levar perigo, porque se passasse Rafael Leão, podia ir na direção da baliza.
1: Aí vem a bola para Portugal, bola batida, livre batida para Bruno Fernandes, dá para Leão, remete para Cancelo, cruzamento, não há ninguém para empurrar para o golo. Mais uma vez a bola a ser, mais uma vez o jogo ofensivo a ser canalizado a partir da ala esquerda, não havia ninguém para empurrar para a baliza de Lourenço Vigorro, Walter.
2: Um cruzamento de Francisco Conceição, mas a bola a sair com muita força, muito por alto, não ofereceu qualquer perigo para a baliza de Lourenço Vigorro. Podia ser um lance de perigo, é certo, mas a bola não saiu bem desta feita do pé esquerdo de Chico Conceição.
3: Estamos a ver várias vezes a chamada do ponta de lança à zona de finalização e Cristiano Ronaldo, que procura tanto vir tocar a bola fora da área, não está a chegar no tempo certo. Falta esse afinar para que as oportunidades que Portugal está a criar possam dar golo.
1: É, Portugal tem criado muito, mas depois na hora de tirar a baliza não aparece ninguém para fazer o golo. É certo que já tirou uma bola no poste, é certo que o guarda-redes, o Vigorru já fez duas boas defesas, mas aí Portugal já podia estar com aquilo que criou, estar tranquilo em vantagem no marcador, mas isso não aconteceu e por isso é o 0-0. Bem, enquanto for assim não há problema, porque estamos ainda em perto. Problema é no Mundial. Aí vem a bola para Bernardo. O Bernardo entrega para Renato Veiga. Renato Veiga já está no meio campo do Chile. Outra vez a insistir para Rafael Leão, jogador que tem estado a ganhar praticamente todos os duelos aqui ao Felipe Valdes. Toca Leão, oferece para Renato Veiga, tica-taca de Portugal, entrada na área do Chile, vem a bola novamente para o ataque de Portugal, era onde estava Cancelo, linha final, tentou tocar para trás, também apareceu ali envolver Samu Costa, mas dá canto para a equipa da esquina.
2: Boa combinação, Cancelo-Samu, ele que aparece já no interior da área, tenta fazer o cruzamento, mas aparece primeiro o corte. Boa a intenção e boa a desmarcação de Samu Costa.
1: Vamos lá Portugal para o golo, para temperar esta parte no Estádio Nacional. Pontapé de canto para Bruno Fernandes, o jogador do Man United e um dos jogadores em referência da temporada na Premier League, um jogador também em quem os portugueses depositam grande esperança para mais uma fase final do Campeonato do Mundo. Lá vai ele, Bruno Fernandes, arranca para a bola, canto batido, bola em penária, despacha a defesa chilena para fora, vai recuperar Rafael Leão, abrindo lá na direita a empregar para Samu, a bola vai para a área, chegou Ruben Dias, estava Ronaldo, a bola espirrou para as mãos de Vigorru.
0: É dele, é do guarda-redes do Chile, camisola 12, vai lançar a bola já para fora da área, a equipa chilena vai timidamente para a frente, agora a perder, quase perdia mais uma vez a bola, recupera Arce, vai meter a bola já para o meio-campo de ataque, a bola fica aos trambolhões para Osório, corta Portugal.
1: Aí vem Portugal outra vez na saída de bola, Samu Costa a ser travada à saída do seu meio-campo. O árbitro italiano não teve dúvidas, assinala Lucas Uferli, este livre a favorecer a equipa portuguesa. O livre já foi batido, Nelson Semedo recebe completamente à vontade, vai ali tendo o apoio de Francisco Conceição, direito do ataque da formação das esquinas, a bola entra na linha final, Nelson Semedo, tenta o drible, cai ali Nelson Semedo, público pede penalti, Nelson Semedo levanta-se para poder ainda discutir o lance, faz falta sobre o jogador do Chile, livre para a Roja.
0: É livre, não é, Walter? Foi sobre o Osório.
2: Foi sobre o Osório, ainda em zona recuada da equipa chilena. O árbitro estava atento, assinala a falta e vai ser o guarda-redes a bater.
0: manda os companheiros lá para a frente, pontapé de pé esquerdo para o guarda-redes Lawrence Vigorro. Estamos já a caminhar para o final desta primeira parte e ainda há gente a entrar no Estádio Nacional, é verdade. A pontapé a Vigorro, vai levantar a bola já para o meio campo de ataque, a toca de cabeça, a bola vem para Renato Veiga, vai para a zona do meio, sobra ainda para a equipa chilena, pontapé do Faúndes, mas a bola vem para a zona do meio, ainda tenta pegar a equipa do Chile, a toque de cabeça do Romã, vem Portugal outra vez. Posse Bruno Ronaldo na cara do gol, pode marcar! Gol! Estava fora de jogo! Estava em posição irregular, Ronaldo não perdoou na cara do gol! Na saída de Vigorro, gostava de chamar a atenção para a magia, para o passe, para a classe, para a maestria do passe de Bruno Fernandes. O Ronaldo isolou-se na cara do gol, atirou para a malha. No entanto, havia a indicação do fora de jogo. Falso alarme, Walter!
2: Grande passe de trivela de Bruno Fernandes a desmarcar Cristiano Ronaldo. Ganhou na velocidade, depois bateu o guarda-redes chileno, mas estava levantada a bandeirola a assinalar fora de jogo ao avançado de Portugal.
0: Ainda não foi desta, bola para o Chile. Aí está a jogar da zona central, Pizarro vai meter a bola já para o lado esquerdo, outra vez recebe o camisola 6, Pizarro vai meter a bola para o lado direito, não chega Gutierrez, a bola é de Portugal, mas é devolvida para a equipa roja da América do Sul, recupera Cristiano.
1: Cristiano bate a bola, agora vai para Francisco Conceição, ganha ali, ainda a velocidade do ponto adversário, briga Vigorru a sair da área, despacha a bola de qualquer maneira, a bola vai dar a área de Vigorru para o Gessa. À vontade do guarda-redes, a equipa nacional que na primeira parte ainda não fez qualquer defesa. Chilenos muito, mas mesmo muito premiáveis e realmente sem ideias, uma equipa bastante premiável, tem mostrado isso mesmo. Aí vem a bola para Portugal, outra vez Bernardo Silva tenta construir a partir do final do seu meio campo, deu para Ruben Dias, Ruben Dias a deixar para um companheiro, a bola vai entrando lá e Nelson Semedo, a finta de Nelson Semedo, mete na área, o remate não sai para o golo. Eu passo a explicar porquê, Walter Madureira. Porque é que não temos o golo de Portugal agora? Chegou ali, penso, Samu Costa, mas há um corte na hora H.
2: Na hora H, Vicente Pizarro a fazer-se à bola, a arrojar-se ao relevado e a cortar pela linha de fundo. Era um lance muito perigoso do ataque português. Canto para bater na direita. Bate Bruno Fernandes com a proximidade de Chico Conceição.
1: Atenção, já porque o tempo não perdoa. Já estamos a caminhar aí para os 38. Estamos a 7 do intervalo 0-0. No Portugal-Chile, Estádio Nacional, Estádio de Jamor. É um dos dois testes de preparação antes da viagem de Portugal para o palco do Mundial, onde vai estar em Palm Beach, onde montou o seu quartel-general, perto de Miami, na primeira fase. Dois jogos em Houston e um em Miami. Primeiro com o Congo, depois com o Uzbequistão, a fechar a primeira fase com a Colômbia. Bola batida, lá para a área, limpa a defesa chilena, sobrou para o remate de Nelson Semedo, sem preparação e a falhar o alvo.
2: A bola estava muito alta, quase à altura do ombro, ainda assim apostou no remate, mas a bola a sair ao lado.
0: E com o intervalo a aproximar-se, Walter, há muita gente mexerica de um lado e do outro, muitos jogadores que se exercitam, porque vamos ter aqui substituições que nunca mais acabam.
2: Olha, temos o Neto, o Rubén Neves, o Guedes, o Gonçalo Inácio, o Daló e também o Rui Silva em exercícios de aquecimento. Posso dar uma sugestão à UEFA? Era que ao intervalo voltassem a dar uma ficha de jogo, mas com as alterações. Porque isto, e o Martínez ontem disse logo que ia usar as 11 substituições.
1: É verdade.
2: Portanto, vai ser um fartote.
1: Aí vem Portugal, outra vez conseguimos escutar aí o apoio, a crença dos adeptos da Seleção Nacional que enchem o Estádio Nacional neste particular. Agora Conceição tirou o adversário do caminho, apanhou, é livre para Portugal, Chico Conceição a ser travado e ali a espalhar barata.
2: Ele a tentar desequilibrar mesmo em cima da linha lateral, mas a ser tocado nas barbas do árbitro assistente. Livre para Portugal, sobem as unidades mais altas da equipa das esquinas, como Rubén Neves, Rubén Dias, aliás, e também Renato Veiga. Bate o homem das bolas paradas, o camisola 8, o Bruno Fernandes.
1: Olha livre para Portugal, atenção, é o Bruno Fernandes aí, o marcador de serviço nas bolas paradas de Portugal, é na direita do APAC, da equipa nacional. É Bruno Fernandes, está pronto para levar a bola, com briga até a área do Chile. É o Bruno, vai arrancar, bateu, lá vem a bola, canalizada para a área, ganhou! A bola colou nas luvas de Vigo Roque. Tem que estar bem, seguro.
2: Muito seguro, já fez duas grandes intervenções, um remate de Ronaldo, também uma cabeçada do Rubén Dias, agora com um cruzamento muito chegado à baliza, Laurence Vigorro atento e a agarrar.
0: É, mas que pobreza franciscana, Luís Cristóvão, esta equipa do Chile.
3: Sim, a qualidade de Portugal não está a permitir ao Chile aparecer em momento nenhum, e de facto é uma equipa que com muita juventude e provavelmente aqui também um conjunto de jogadores, nem todos eles muito habituados a jogar juntos, está a impedir que o Chile tenha qualquer tipo de expressão ofensiva. Defensivamente, vai aguentando o que pode e tem contado com Vigorru, que de facto é uma presença bem vigorosa na baliza para manter este 0-0.
1: Sem dúvida nenhuma, Vigorru já ser um dos destaques da seleção do Chile. Tentava sair, mas Portugal recuperou rapidamente para intermédio de Samu Costa. Ali bem posicionado. Vai virando o Samu Costa, dá para Rafael Leão, puxa para o pé direito, tabela com Ronaldo, baixou o Ronaldo, joga com o Samu, tabela outra vez sobre a esquerda, ali para Renato Veiga, Portugal no momento ofensivo, a bola vem de Cancelo, cruzamento para o Fernandes, corta! O Chile na hora H! Carrega a equipa das esquinas, o Chile a tirar de qualquer maneira, a bola vem ainda para Ruben Dias, recolhe ali Ruben Dias, um grande círculo, está Ruben Dias a meter à flor da relva, a bola toca a ser tocada novamente para Renato Veiga, para João Cancelo, faz todo o corredor esquerdo, lá está, João Cancelo puxa a bola para pé direito, picou, agarrou Vigorru, se não aparece Vigorru no meio caminho, estava lá Francisco para o gol.
2: Mas a esticar os braços, Vigorru é bem maior do que o Francisco Conceição, aparecia nas costas, mas primeiro o guarda-redes chileno.
0: Aí vem a equipa encarnada da América do Sul, o Chile, ainda a aguentar este 0-0 com o intervalo, mesmo por perto, 41 minutos já de jogo, a bola está na equipa chilena, com Pizarro, vai dominando, Pachorrento também, está para o companheiro divisão para Pizarro, os dois vão tocando a bola e quase perde. Aí vem a equipa nacional com Francisco Conceição, sobra para Ronaldo.
1: Ronaldo toca para o calcanhar, penteia a bola, dá para Bernardo, Bernardo para Bruno, Bruno tenta o remate longe, a bola bate no adversário, fica o árbitro ali a assinalar uma falta ou não, a dizer
2: é
1: que
2: falta,
1: é livre. Perigoso, não é, Val, para beneficiar Portugal.
2: É um livre em zona frontal, há um remate, há uma tentativa de remate de Bruno Fernandes, mas apareceu um jogador do Chile, parece-me que o Romain a fazer um carrinho e a atingir o pé direito do Bruno Fernandes. O árbitro está em cima do lance, assinala de pronto livre, apontando para o relvado.
1: Vamos lá ver Cristiano Ronaldo, é ele que vai a bater o livre, já vai ali tomando o balanço o capitão da seleção nacional, Cristiano Ronaldo, e nota-se algum burburinho nas bancadas. Lá vai ele, Cristiano Ronaldo, ele que andou a testar ainda ontem no treino na cidade do futebol aqui bem perto do Estádio Nacional, andou a treinar este tipo de lances de bola parada. 1, 2, 3, 4, 5, passe atrás, bola colocada na marca onde foi cometida a infração sobre o Bruno, em posição frontal à baliza de Vigorru do Chile. Olha o Ronaldo, lá vai ele, vai pintar ainda agora o marcador perto do intervalo, aí vai o capitão. O Mundial aproxima-se, o capitão continua com fome de glória. Vai arrancar Ronaldo. Arrancou, bateu contra a barreira. A bola vai sobrando ainda para a recarga da equipa nacional. Ganha ainda Portugal em zona subida. A bola a partir da esquerda é com Rafael Leão, mas o árbitro já tinha interrompido por indicação do seu auxiliar. Bola para a honra.
2: Fora de jogo, sinalado a Rafael Leão, que aparecia desmarcado no corredor esquerdo. Ficou a protestar Cristiano Ronaldo, a pedir uma mão. Ele rematou fortíssimo, mas a bola a bater na barreira.
0: Aí está Vigorru, grande destaque da equipa chilena, já com boas intervenções a evitar males maiores para esta equipa de Nicolás Córdoba. Bola fora da área, vai bater todo vestido negro. O guarda-redes Vigorru olhou, bateu o pé esquerdo. A bola vai lá para o meio-campo contrário, para o meio-campo de Portugal. A Cancelo bem a marcar um adversário, a não permitir que se aproximasse da bola um chileno e por isso o lançamento a reverter para a equipa nacional.
1: A bola já lançada aí para a zona mais recuada de Portugal, onde está Ramon Dias a abrir na direção de Nelson Semedo. Nelson Semedo a movimentar, a bola vai para Francisco Conceição, baixou a tentativa ali de ganhar a Gabriel Soares. O Gabriel Soares, capitão do Chile, é o último a tocar na bola e a bola pertence à equipa das esquinas. Lançamento também do seu meio campo, lá para o lateral, Nelson Semedo. Neste primeiro teste de dois particulares antes de Portugal viajar para o palco do Mundial, próxima quarta-feira, Magalhães Pessoa, 8:45, Portugal, Nigéria. Portugal a olhar também para essa seleção africana, já que tem a sua estreia frente à República Democrática do Congo no dia 17 de junho em Houston, num estádio fechado. Importa dizer isso mesmo.
0: É isso, e por isso Portugal no último estágio jogou em Atlanta. O estádio Mercedes-Benz tem precisamente as mesmas características do estádio de Houston e, portanto, foi Portugal adaptar-se também a essa realidade de jogar num pavilhão com um estádio que mais parece um pavilhão.
1: Aí vem a bola para a esquerda, Portugal outra vez a conseguir criar mais um momento de ataque. É por Rafael Leão, pira o adversário do caminho, sai ali o corte de Felipe Fondas. Leão foi pelo ar, o árbitro... Opa, agora aqueceu ali o Cancelo.
2: Aqueceu o Cancelo. E há empurrões, isto pode trazer problemas. É melhor afastar os jogadores de Portugal ali.
0: Há um jogador tombado do Chile.
1: É o Ivan Romano.
2: Está a regular no relvado. O árbitro afasta-se e deixa que os jogadores por si só resolvam este problema. Mas atenção à ação disciplinar.
3: Foi Renato Veiga que atingiu o jogador que está caído. Estavam ali de braços um contra o outro e a determinado momento o jogador chileno atirou-se para o chão. Não sei se...
4: Mas olha que Renato Veiga arrisca a expulsão.
3: Arrisca
4: a expulsão.
3: É isso.
2: Quando foi mostrada a placa, 3 minutos de tempo adicional.
1: Não havia necessidade. Eu não sei se o David Carvalho consegue perceber aquilo que aconteceu. Foi um lance entre o Cancelo, parece-me a mim, e o Felipe Fondes ou o Ivan Romano.
4: Sim, e há empurrões de parte a parte, mas depois Renato Veiga acaba por exagerar e creio que se não houver cartão vermelho, enfim, acho que é uma sorte porque arriscou em demasia em face daqueles problemas que existiram ali, empurrões de parte a parte, mas enfim, vamos ver como é que o árbitro vai gerir isto.
2: Para já chamam os jogadores.
4: Também olha, Rafael Leão andou ali aos empurrões. Enfim.
2: Mas o Renato Veiga é o que se afasta mais do lance. Não sei se. Olha, vermelho para os dois. Rafael Leão, vermelho. E também para o camisola 5, para o Ivan Romain. O árbitro afastou-se, deixou que os jogadores resolvessem por si só este assunto. E agora resolveu com um cartão vermelho para Leão e um vermelho para Romain.
1: E o Romano continua ali a mandar vir com... o Leão continua a mandar vir com o Ivan Romano. E vão os dois já direito em direção ao túnel de acesso aos balneários. O Leão e o Ivan Romano.
0: Equipas reduzidas a 10 jogadores para já nesta partida. Depois daquele lance muito conflituoso junto da linha de fundo, o árbitro optou por expulsar os dois jogadores. Um de cada lado ainda continua a dialogar. E é curioso porque... em toda a temporada só mostrou 2 vermelhos e neste particular mostra também 2. Luís Cristóvão, o árbitro aqui a resolver, mandando um de cada lado.
3: É, sendo que para Ivan Romain é aqui um teste que corre mal, para Rafael Leão fica em risco apanhar aqui um castigo que o impeça de estar, pelo menos no jogo inaugural do Mundial.
1: Claro.
3: E Renato Veiga, que também lá foi molhar a sopa, livrou-se de boa.
1: É verdade, fica a ver o Renato Veiga. Olha o canto para Portugal. Depois da confusão, dá canto para Portugal. Bruno Fernandes. Ele vai tentar colocar a bola com perigo na área do Chile. Aí vai ele. Bruno Fernandes pode ser o último lance para golo na primeira parte. O Bruno espera a autorização. Agora o árbitro autoriza. A bola vai entrar ali à maneira curta para Nelson Semedo. Toca para trás na direção de Cancelo. Volta a meter na área. Corta a defesa do Chile. O árbitro já olhou para o relógio. Mesmo assim, deixa o cronómetro avançar um pouco mais. Recuperação do Romano Dias. Ainda na subida. Cruzamento. Fica o gol. A sair do esporte e a agarrar.
2: Não precisou de saltar. Levantou os braços. Ele é muito grande e conseguiu captar esta bola.
0: A bola está na formação do Chile, está a esticar-se esta primeira parte, já no tempo de compensação. O árbitro deu 3 minutos, mas vamos ter muito mais. A pontapé de Vigogô, perante Ronaldo, corta para primeiro cancelo, impela a bola de cabeça, mas vem para a equipa do Chile, tenta dominar ainda na zona defensiva, vai levando a bola mais para trás, o Gabriel Suazo a dar a bola para o meio, a bola vem para o camisola 25, que é o Agostinho, bate a bola para a ponta direita, a bola já para a grande correria do Gutierrez, a dominar, vai para a linha de fundo, vai cruzar, cruzou, corta! Portugal, a bola para fora da área, insiste o Chile, cai um homem, o árbitro dá pontapé livre para a equipa da esquina.
2: Arce a bater em Samu, Samu foi mais forte fisicamente e o árbitro até assinala falta favorável à equipa portuguesa, mas decide entretanto acabar com a primeira parte, toda a gente para o balneário.
1: 0-0, a verdade é que Portugal dominou toda a primeira parte, mantém-se os problemas de Portugal, que é a questão da finalização. Portugal queria muito, mas em frente à baliza depois tem muitas vezes dificuldades para produzir esse domínio naquilo que necessita, que é chegar ao golo. 0-0 e Valpe termina uma primeira parte com duas expulsões. Na verdade, um jogador que andou ali a molhar a sopa, o principal protagonista, o Renato Veio, ficou. E o Rafael Leão, que depois foi lá a meter-se na confusão, foi embora, foi expulso.
4: É, sim, mas já agora deixa-me acrescentar é que Rafael Leão também esteve muito mal na fotografia. Ao empurrar o jogador chileno e depois ali aquela troca de empurrões na zona do pescoço, acabou por ditar a expulsão dos dois.
1: Ok. O Renato Veiga lá passou pelos intervalos.
4: Lá passou. Conseguiu passar também. Mas acho que não há necessidade, é como diziam, não há necessidade.
0: É, num jogo de preparação não havia necessidade mesmo, Luís, que estavam pegando nas palavras do Nuno Matos, muita parra, pouca uva nesta primeira parte para a equipa de Portugal.
3: É, falta o golo neste primeiro tempo. Portugal dominou completamente em posse de bola, dominou na intenção ofensiva, na criação de várias oportunidades para chegar ao golo, sendo certo que as melhores oportunidades aconteceram todas nos primeiros 20 minutos. Depois disso, a equipa também acabou por sentir algumas dificuldades para encontrar os espaços que estava a conseguir abrir nesses minutos iniciais. Da parte do Chile, muitas dificuldades para chegar ao ataque, para chegar a remates, não dando qualquer trabalho a José Sá. No final das contas, para além deste domínio de Portugal, a nota mais negativa foi mesmo ali a confusão entre os jogadores, e olhando do lado português, o erro que é ver um cartão vermelho ou meter-se a jeito para ver um cartão vermelho num jogo de preparação à beira do Mundial.
1: Claro.
3: Esperemos que não venha aqui nenhum castigo a pesar sobre o Rafael Leão, mas se calhar o primeiro jogo já vai obrigar o Roberto Martínez a fazer contas.
1: Muito bem, Walter, daqui a pouco vamos ter então as tais alterações que falaste, não é?
2: Sim, vamos ter muitas alterações. Eu acho que do lado chileno até podemos já ter as 11 em tempo de intervalo, porque eram tantos os jogadores que estavam a aquecer. Eu acho que do lado português, Martínez vai ser mais comedido. Em princípio vai mexer já na baliza, isso parece-me certo, até pegando naquilo que eu disse logo no início. Eu fico com a ideia que o Diogo Costa e o Ricardo Velho não vão a jogo, até terão aproveitado o início, a fase de aquecimento para um treino, e irão jogar sim o Sá na primeira parte e o Rui Silva na segunda.
1: Muito bem, vamos então para o intervalo 0-0, vamos ficar à espera da segunda parte e que a segunda parte nos possa trazer esse condimento que o primeiro tempo não trouxe. Portugal até jogou bem, mas faltaram os golos. Atenção para a segunda parte, David Carvalho, ouvinte já de 1, as duas seleções vão jogar com 10 homens, porque tivemos a expulsão em cima do intervalo do Ivan Roman e também do Rafael Leão. Já voltamos a este teste antes do Mundial. 0 para Portugal, 0 para o Chile, Estádio Nacional, Antena 1, já voltamos, até já.
4: Nuno Matos, Fernando Eurico, Luís Cristóvão, Walter Madureira, António Farinha, que cuida do som neste Portugal-Chile. É um jogo de preparação da Seleção Nacional para o próximo Campeonato do Mundo, que vai já começar no dia 11.
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4: E a Antena 1 vai-lhe dar tudo, todos os jogos para escutar aqui na Rádio Pública com os enviados especiais Nuno Matos e Fernando Eurico. Também já decorre os Estados Unidos-Alemanha. Nesta altura estamos com 5 minutos de jogo. A Alemanha já vence em Chicago no Soldier Field por 1-0. Golo de Kai Havertz logo nos primeiros dois minutos, a Alemanha a marcar no minuto 2. Kai Havertz a abrir a contagem para a formação germânica. Temos também esse resultado. Bélgica 5, Tunísia 0, com o benfiquista Dodi Luquebacchio a marcar um dos golos, a fazer o 4-0, um dos golos com que a Bélgica goleou a Tunísia. Também está em tempo de intervalo o Roménia 0, País de Gales 0, mais um dos vários jogos de preparação, jogos amigáveis também que vão decorrer. Destaque também para esse jogo Cabo Verde-Bermuda a partir das 9 da noite já em território norte-americano.
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4: Cabo Verde que vai ter também acompanhamento aqui na Rádio Pública, nessa primeira histórica participação no Campeonato do Mundo de Futebol. Já vamos regressar ao desporto, vamos agora fazer uma pausa para uma síntese de notícias, quando são 19 horas e 44 minutos em Portugal Continental e na Madeira, 18 horas e 44 minutos nos Açores. Avançamos para uma síntese de notícias com a edição do jornalista Mário Rui Cardoso.
7: A União Europeia pede uma investigação minuciosa e transparente ao assassínio do bispo de Clima, Osório Afonso. O bispo foi morto em casa com um tiro no peito na madrugada deste sábado na província da Zambézia, no centro de Moçambique. Um comunicado conjunto dos chefes de missão da União Europeia é feito um apelo às autoridades para que conduzam uma investigação minuciosa e transparente a fim de, sem demora, levar os responsáveis à justiça. Osório Afonso tinha sido nomeado há 2 meses pelo Papa Leão XIV, administrador interino da Arquidiocese da Beira. O Presidente da República felicitou o Ministro das Finanças pela designação como Vice-Presidente do Conselho de Governadores do Banco Europeu para Reconstrução e Desenvolvimento. Joaquim Miranda Sarmiento foi nomeado para esse cargo e Lisboa escolhida como cidade anfitriã para a reunião do banco em 2029. António José Seguro escreveu na página da Presidência da República que a escolha representa um reconhecimento do papel de Portugal no Banco Europeu para a Reconstrução e Desenvolvimento. Morreu a bailarina e atriz Lili Neves aos 94 anos. Lili Neves foi uma das primeiras atrizes a trabalhar na televisão portuguesa e há 2 anos ainda participou na série Matilha, transmitida na RTP.
4: Foi uma síntese de notícias com a edição de Mário Rui Cardoso. Daqui a pouco vamos voltar ao desporto e também à seleção nacional. Estamos no intervalo do Portugal 0, Chile 0.
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0: Estamos de volta à emissão mundial de desporto aqui na Rádio Pública. Vamos estar por aqui até às 21h45. Estamos no intervalo desse jogo de preparação para o Campeonato do Mundo 2026, nos Estados Unidos, Canadá e México, com Portugal empatar 0-0 para já com o Chile, encontro que ficou manchado por duas expulsões de Rafael Leão e Ivan Román, justiça solomónica por parte do árbitro da partida, depois de uma escaramuça já no final do primeiro tempo a marcar este encontro, com as duas seleções surgirem agora para a segunda parte reduzidas a 10 unidades. Olho também para outro encontro que vai decorrendo nesta altura. Em Chicago, os Estados Unidos perdem com a Alemanha por 1-0. Estamos com 12 minutos de jogo. Golo aqui a fazer a diferença para a formação germânica por parte de Kai Havertz, obtido ao minuto 2 deste encontro. Roménia 0, País de Gales 0. Estamos com 47 minutos de jogo. Jogo que já está naturalmente na segunda parte. E às 21h, destaque para a seleção de Cabo Verde, que defronta Bermuda em mais um passo da preparação da equipa de Bobista para este campeonato do mundo. Participação inédita de Cabo Verde, que a Rádio Pública vai também acompanhar.
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0: A propósito de Mundial, RTP, SIC e TVI garantiram direitos de transmissão televisiva em sinal aberto de 20 jogos do Mundial 2026. A RTP que transmite 6 encontros, incluindo o Portugal-Colômbia, a terceira jornada do Grupo K, no dia 28, já de madrugada, à meia-noite e meia, e também a final da competição, marcada para 19 de julho, às 20h de Lisboa. Boa. Olho também para o ciclismo. Nota de destaque para a portuguesa Maria Martins. Conquistou hoje 2 medalhas de ouro no Grande Prémio de Prešove, na Eslováquia. Maria Martins que se impôs nas provas por pontos e também de stretch, na qual Daniela Campos, outra portuguesa, foi terceira classificada. Daniela Campos que sagrou-se campeã de eliminação neste Grande Prémio de Prešove de ciclismo de pista.
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0: Antes de regressarmos ao estádio do Jamor, vamos olhar para aquilo que o presidente do Marítimo disse sobre a centralização dos direitos de transmissão audiovisuais da Liga Portuguesa, um processo que está em curso. O presidente do Marítimo, que promete respeitar a orientação da Liga Portugal quanto à votação da chave dos direitos de transmissão audiovisuais dos principais campeonatos de futebol. Na Assembleia Geral da próxima segunda-feira, os clubes são chamados a votar a distribuição dessa receita e há duas propostas. A do Nacional da Madeira, que pretende maior equilíbrio, enquanto que a Liga se baseia na dimensão de cada emblema e no mérito desportivo. Fica a posição do líder do Marítimo, Carlos André Gomes.
3: Entre aquilo que era a chave inicial da Liga e aquilo que era a chave do Nacional, obviamente que o Marítimo votava na chave do Nacional porque estava de acordo mais com aquilo que é os princípios. Mas o Marítimo não é fundamentalista. O Marítimo acha que pode-se encontrar aqui um meio termo e é nesse meio termo que estamos a trabalhar. Por isso, nesse sentido, aquilo que for a orientação dentro da Assembleia Geral, aquilo que surgir dentro da orientação e do plano de trabalhos da Assembleia Geral, o Marítimo tomará a sua posição de defesa do futebol português.
0: O Marítimo que integra a direção da Liga Centralização, empresa que gera os direitos audiovisuais. O Clube Madeirense festejou hoje a conquista do Campeonato de Portugal na temporada de 25-26, os 100 anos dessa conquista. Carlos André Gomes, também em declarações aos jornalistas na sequência desse acontecimento, fez um ponto de situação quanto ao novo treinador e admitiu que contactou Vítor Severino, adjunto de Luís Castro, no Grêmio, mas não houve acordo.
3: Tudo isso é parte do processo. O Vítor Severino foi uma das pessoas com quem falámos, mas não quer dizer que o processo se encerra aí. Há outras mais pessoas.
4: Essas negociações falharam. afirmações.
3: Não, não se falharam.
4: Ainda é uma hipótese em cima da mesa?
3: Não é a questão de falhar ou não. É como lhe digo, há todo um processo em que nós falamos com as pessoas e umas vezes faz mates e outras vezes não faz. Isto é um processo normal no futebol. Não há que dizer que é uma contratação falhada. Não, não é.
0: Carlos André Gomes, presidente do Marítimo, que continua à procura de treinador também para o regresso à Primeira Liga na próxima temporada no futebol português.
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0: Sem mais demoras, vamos retomar os caminhos do Estádio Nacional, no Jamor, em Oeiras. Cuidado técnico deste Portugal-Chile de António Farinha, Walter Madureira na reportagem, Luís Cristóvão nos comentários, Fernando Eurico e Nuno Matos no relato deste Portugal-Chile. Para já 0-0 e duas expulsões, uma para cada lado.
5: Rafael Leão para o lado de Portugal e saiu também com cartão vermelho Ivan Roma, um dos centrais da equipa chilena, e portanto as equipas vão estar diminuídas no número de jogadores para esta segunda metade. Walter Madureira, num estádio que começa a ficar já sem sol praticamente.
6: E começa a soprar uma brisa que vai tornando este final de tarde, início de noite, um bocadinho mais fresco. Relativamente ao terreno de jogo, fico com a ideia que o Rui Silva vai mesmo entrar já para o início da segunda parte, portanto o guarda-redes José Sá já não deve regressar para o segundo tempo, e começam também a entrar alguns jogadores da equipa portuguesa, eram aqueles que estavam a aquecer há bocadinho. Portanto, vamos ter na segunda parte o Daló, também o Pedro Neto, o Rubén Neves e também o Gonçalo Inácio. Serão estas as cinco alterações na equipa portuguesa. Do lado da formação chilena, vejo apenas aqui já no terreno de jogo o Sierra Alta, o camisola 15. Portanto, essa é também uma certeza, que o camisola 15 do Chile vai entrar para a segunda parte.
5: É isso, está isolado, vai fazendo exercícios de aquecimento no meio-campo, onde vai estar a atuar a equipa chilena nesta segunda parte. Regressam agora os restantes jogadores do Chile também. Vamos ver para conferir. Para já, Luís Cristóvão, há várias alterações aqui anunciadas pelo Walter Madureira em relação à equipa portuguesa.
7: Sim, falta perceber depois quem serão os jogadores a sair e como é que vai encaixar a equipa nacional a partir deste reinício do segundo tempo. Confesso que a minha expectativa é continuar a ver Portugal na mesma forma como esteve neste primeiro tempo, mas com o acrescento agora vai haver mais espaço, 10 contra 10, há mais espaço no terreno. Portugal vai ter que fazer um pouco mais de esforço, mas vai também com certeza encontrar melhores caminhos para tentar chegar a situações de finalização.
6: O Guedes também vai para jogo nesta segunda parte, o camisola 19 de Portugal vai também entrar neste segundo tempo.
5: Portanto, acrescenta-se mais uma alteração na equipa portuguesa. Luís, 0-0 resultado, todos percebemos na primeira parte que só deu Portugal neste encontro de preparação, e tivemos algumas surpresas. Espanha, França, soou um bocadinho um alarme para essas seleções que eram praticamente imbatíveis e sofreram resultados que ninguém estava à espera, mas Portugal está de sobreaviso também. É claro que um particular não conta para muito, a não ser recolocar a equipa nos trilhos do sucesso, mas é sempre bom deixar uma boa imagem.
7: Sim, sem dúvida nenhuma. Didier Deschamps, técnico francês, disse depois da derrota frente à Costa de Marfim que era preciso que tocasse num despertador para chamar a atenção da sua equipa, e que tinha tocado no momento certo, no jogo de preparação, é o momento para errar. Portugal até aqui não deu grandes erros, faltou o golo, é certo, mas mostra uma dinâmica de ofensiva no seu jogo que criou umas quantas situações. Portanto, será uma equipa portuguesa a ter que melhorar, é certo, mas para já a deixar uma nota positiva das suas capacidades.
5: E os jogadores estão ali concentrados, Walter Madureira, junto do quarto árbitro, porque agora vai ser um regabof.
8: Olha, mas do lado português sai o José Sá, o Nelson Semedo, o Bernardo Silva, o Samu Costa e falta-me aqui alguém, não é? Eu estava a tentar antecipar o momento em que vamos ter esse levantar de placa.
5: Cristiano não está.
8: Pois, só que...
9: Não,
8: pois,
9: é isso exatamente, mesmo.
8: Não está, não está. Então pronto, já conseguimos antecipar. Só que eu, os outros, ainda não vi o Cristiano ali no banco. O Zé Sá, o Semedo, o Bernardo, o Samu, já os vi aqui no banco. O Cristiano Ronaldo não vi, sinceramente.
9: Olha, saiu o Faldes do Chile, entrou o Sierra Alta. É isso, não é, Walter? Entrou o Faldes, entrou o Sierra Alta. O Sierra Alta já está lá no relvado, que é o 15, lembras-te? Nós estávamos a falar e levantou-se a placa 26. Agora são os portugueses.
8: É isso mesmo. Eu estava aqui também a receber a confirmação de que o que é que pode acontecer ao Rafael Leão. Ele arrisca, no mínimo, a falhar o próximo jogo com a Nigéria, mas vai depender muito daquilo que o árbitro escrever no relatório, porque nesta altura está em risco, pelo menos, o primeiro jogo de Portugal no Campeonato do Mundo.
5: Vai sair por Portugal nesta segunda parte. O árbitro olha para o cronómetro e bate Gonçalo Guedes para trás. A bola já para o Bruno Fernandes. Mete a bola já. Ruben Neves para a esquerda. É Portugal a jogar. O público está ainda assim participativo à espera dos golos. Pois claro, 0-0 frente ao Chile. A bola volta outra vez para o lado canhoto. Pode haver cruzamento, mas vem a bola para trás. É Portugal a aproximar-se com o Ruben Neves. Rasga o passe. Dá a bola para a entrada da área. Atenção à equipa de Portugal, perde a bola depois o conjunto português a não conseguir Diogo Dalo.
9: É Sierra Alta, vem para meter a bola na frente, Sierra Alta, a bola a no entanto a ficar ainda na defesa chilena, na honra Pablo Loyola, a bola passou por Tapia, salva novamente para a equipe nacional
5: e a bola para Bruno Fernandes, vai levando a bola para o meio campo de ataque, dá a bola para a direita, a bola já para João Cancelo, dominou do pé direito, mete a bola para Francisco Conceição, dá a bola para trás, a bola para Ruben Dias, foi anunciado agora o nome de Ronaldo, substituído na equipa de Portugal. Aí está Ruben Dias, pisa, mete a bola para Félix, vai cortar a equipa chilena, vem para o ataque, Nuno.
9: Lá vem Tapia com a bola controlada na ponta da bota direita, Tapia a tentar sair para o contra-ataque. Recordo que o Chile não foi uma única vez à baliza de Portugal na primeira parte. Vamos ver neste segundo tempo. A bola a vir lá do número 17, Gabriel Suazo, ainda acima das figuras do Chile, toca curto e paga para Pizarro. França ali na direção de Maripana. Guilherme Maripane é um dos centrais da honra. Ah, vem a bola novamente na direção de Sierra Alta. Transporta Sierra Alta. Sierra Alta abre a sola direita. O Chile tem para sair. Portugal bem posicionado. Ali a tentar fazer com que a seleção do Chile não saia com perigo para o ataque. Portugal muito bem a estancar e bem posicionado. Aí vem a bola para Arce. Lá está Arce. Arce a deixar lá para Gutierrez. Gutierrez a puxar a bola sobre a direita para depois meter lá para Felipe Loyola, que estava mais adiantado. Recupera Portugal. Ganhou e atrasou já para o guarda-redes.
5: Rui Silva a meter a bola, ainda assim com algum risco para junta lateral. Perde a bola Portugal. Aí vem o Chile.
9: Aí está mais uma bola, vem para o ataque do Gil, lá vem a bola para Tapia, domina já na área de Portugal, Tapia depois a tentar ali sair e vem a bola para a equipe nacional.
5: Ruben Neves vai levar a bola já para a ponta direita, para Francisco Conceição, corta a formação chilena, pontapé do jogador que entrou há pouco, o Sierra Alta. A bola vem no entanto para o espaço onde está a virar, o João Cancelo vai meter a bola para Conceição, recebe junto a lateral direita, aí está o camisola 26, bem, um toquezinho, foge um adversário, vai agora fletir, dá a bola para a entrada da área, corta o Chile e sai a jogar.
9: Outra vez Osório, lá vem ele, Osório, outro dos craques da Chile, passa o adversário, vai pelo segundo, lá vem ele em grande velocidade, Osório tem a bola controlada, a numa zona mais central, abre na direita, agora o Chile pode criar perigo, já está na área de Portugal, pode ser o remate, o corta, no Aragá, do lado da equipa da esquina. Seleção chilena, Valper, que parece atrevida neste arranque de segunda parte.
8: Nem parece a mesma, arrisco-me a dizer, porque está bem mais atrevida a tentar surpreender a equipa portuguesa. Se no primeiro tempo quase que não importunou José Sá, agora parece vir com outras intenções.
9: É verdade, pelo menos tenta chegar à baliza de Portugal, ainda não conseguiu também nesta segunda parte. A bola a ser atrasada para intermédio de Pizarro. Pizarro dá para um dos centrais, que é Romano. Lá vai Romano adiantando na direção de Suazo. A bola entra na esquerda em Suazo, mete a bola para a entrada da área. O remate por cima! Ele é Pizarro! Vicente Pizarro! O jogador do Rosário Central, equipa argentina. Ele que está emprestado pelo Colo-Colo. Passou por cima, Fernando.
5: É, passou e foi o primeiro remate do Chile à baliza de Portugal, já em plena segunda parte com 4 minutos jogados. O 0-0 permanece. Aí está Portugal, a bola no Rubem Dias. O peitudo central vai levando a bola para o meio para Bruno Fernandes. Dá a bola para trás. Vem a bola para o espaço do Gonçalo Inácio. Mete a bola para a esquerda. A bola vem do Rubem Neves. Mais para a ponta. Outra vez devolvida para Rubem Neves. Recebe Neves. Bate a bola para a direita. Para Rubem Dias. Recepciona de pé direito. Abre tudo para a extrema direita. A bola vai para Francisco Conceição. Aí está o jogador da Vecchia Senhora. Vai trabalhando pé esquerdo. Dá a bola para trás para Bruno Fernandes. Para Rubem Dias. Pisou. Vai levantar. Levantou. A bola na área. Corta o Chile. E a bola vem já para Pizarro.
9: É Pizarro que tem a bola. Está ali muito apertado. Pizarro tenta sair. É travado em falta. Confirma, Madureira.
10: Confirmo por Cancelo. Olha a equipa da equipa do Chile a tentar responder.
9: Tenta naturalmente explorar o balanceamento ofensivo da equipa nacional. A bola entra na esquerda, vem rapidamente para Tapia, já está na área. A tentativa de remate em zona apertada. A bola sobra ainda, vai espirrando na direção do companheiro, que agora tenta virar lá para a área da equipa das esquinas, mas a bola chegou sem problemas ao guarda-redes da equipa nacional, Rui Silva.
10: Saiu enrolado o remate, no entanto, Arce a tentar surpreender Rui Silva, que está de regresso ao Jamor. Ele, Inácio e Trincão, que está no banco, depois do Sporting aqui ter perdido a final da taça para o Torriense.
5: Luís Gustavo, este Chile arrebitou no início da segunda parte.
7: Sim, com apenas uma troca. Sierralta entra para ser central junto de Maripán. Loyola passa a lateral direito. A equipa do Chile com um conjunto mais linear, daria mais simples para os jogadores adaptarem-se, agora que estão a jogar com 10 elementos. E por isso mesmo a deixar aqui melhor imagem. A equipa portuguesa tenta manter com alguma naturalidade os mesmos princípios que estava a trazer para o jogo, os laterais a subirem por dentro, agora cancelou à direita, Dalot à esquerda, o Gonçalo Inácio e o Rubem Dias, que são os centrais, a terem a companhia de Rubem Neves no momento da saída de bola, mas depois está a faltar um pouco de fogo nos homens da frente, Francisco Conceição à direita e Pedro Neto à esquerda, e o Gonçalo Guedes como ponta de lança desta equipa à procura de mobilidade. É uma equipa portuguesa com menos meio campo e por isso o Chile a crescer quando consegue ter bola.
5: Vai cruzar João Cancelo, bateu prensado, a bola vai sair, é pontapé de canto.
10: Tentou fazer um cruzamento Cancelo, a bola bate num jogador do Chile, no caso camisola 11 Osório, a bola ultrapassou a linha de fundo. O Lawrence ainda tentou colocar a bola dentro sem o árbitro dar por isso, mas não teve sucesso. Canto para ser batido na direita por Pedro Neto.
5: Aí está Pedro Neto, vai levantar o jogador do Chelsea de Londres, vai levantar a bola para a área, tem no apoio Cancelo, mete a bola para o lateral português, Cancelo hesitou, dá uma voltinha, vai tentar passar perante um adversário, Osório dá-lhe marcação, ainda Cancelo mete a bola na entrada da área, cruza Rubem Neves, não chega lá um homem de Portugal, a bola ainda para a baliza, grande defesa! João Cancelo mágico! Mas estava lá, Walter, o Vigogô, o salvador do Chile.
10: Será até agora um dos melhores em campo, porque já fez pelo menos três grandes intervenções. Agora um corte de Sierralta para a zona da grande área. Estava de costas para a baliza o Cancelo, não hesitou no pontapé de bicicleta e teve que ser com a ponta dos dedos que Vigogô evitou o gol de Portugal.
5: Canto para a equipa das esquinas, para a equipa nacional de Portugal. 52 minutos do jogo, estamos na segunda parte. É o jogo de preparação para o Campeonato do Mundo. Vai levantar a equipa portuguesa. Bola batida, vem para a ponta direita, para Conceição, trabalha, pé esquerdo, prensado, corta. A equipa do Chile vai tentar sair a jogar. E aí vem mesmo a equipa Roja.
9: É a Tapia que tem a bola controlada. Lá vai o Chile tentando sair para a intermédia da Tapia. Leva um toque, falta do Guedes. Não é, Walter?
10: Levou um do Conceição. O árbitro não assinalou. Depois o Guedes deu um segundo. Livre, já batido para a equipa chilena.
9: Falta de Gonçalo Guedes ali a impedir que Tapia pudesse avançar pelo corredor esquerdo. A bola está na zona mais central, centro do meio campo da equipa do Chile, para a intermédia de Arce, a colocar para Loyola, agora a passar para a posição do lateral direito, depois da saída de Fondes, entrada de Sierralta. Segue jogo, La Roja, está o Chile, a último classificado da zona da Conmebol da fase sul-americana, não vai estar no Campeonato do Mundo, apesar do Chile ter 9 participações já em fases finais de Campeonatos do Mundo. Último no Brasil, Brasil em 2014. Rola a bola, continua o espetáculo. Lá vem a bola de Suazo, Gabriel Suazo. Liberta para o central, Maripane. Dá para Serra Alta. Devolve ainda para Maripane. Guilherme Maripane, jogador do Torino. E dá para Serra Alta. Entra no meio campo da equipa nacional. Leva a bola controlada numa zona mais central. Com espaço. Abre lá sobre a ala direita. É para o Chile tentar agora conseguir um bom envolvimento. Consegue o Chile. Este lance para cruzamento tirado. Não chega por pouco, Tapia. Falhou ali. Tapia. Perto da baliza de Rui Silva. Agora o remate de longe. Outra vez. O Chile a pintar na meia distância. E o mesmo protagonista, Vicente Pizarro Madureira.
10: Mas arrisco-me a dizer, Nuno, que a equipa do Estoril, em menos de 10 minutos, já fez mais do que nos primeiros 45. Agora a tentar uma vez mais surpreender Rui Silva.
9: É um grande profissional, mas de vez em quando tem destas coisas, ó Fernando Henrique. É um belíssimo profissional, o Walter Madureira. Então dizia o Walter Madureira que o Chile, que o Estoril.
10: O Chile.
9: Dizias que o Estoril estava a chegar com perigo.
5: Atenção, Portugal, Conceição cruzou, mas não há ninguém na asa esquerda. E a bola a sair pela linha de lado, mas Walter, rima, não é? Estoril com o Chile.
10: O Chile fez mais nestes primeiros 10 minutos da segunda parte do que nos 45. Tu percebeste? Não?
9: Claro, nós e os ouvintes também perceberam e estás completamente perdoado. Quem é que não erra? Todos erramos e os ouvintes percebem isso. Somos humanos e dá para errar. Mas tens razão. Estoril, Chile, rima. Tal como a Mundial também rima com Madureira. Se quer ter o Mundial à maneira, hoje sou o nosso repórter, Walter Madureira. Segue jogo.
5: Aí está Portugal. Bola na lateral da área. Tenta Portugal ainda aproximar-se mais da baliza adversária. Vai rodando a bola no lado esquerdo. Está o cruzamento para ser efetuado, mas já falta ou canto.
10: Vai assinalar canto, mas ainda assim acho que podia ter assinalado uma falta de Arce sobre o Pedro Neto. Uma entrada mais durinha. O árbitro assinalou pontapé de canto.
5: Oh, não,
10: olha,
5: até
10: agora mudou. É pontapé de baliza.
5: É pontapé de baliza. Eu até diria que...
10: Que é grande confusão.
5: O árbitro agora aqui também a meter o complicador. Os jogadores querem explicações. Mas o árbitro vai dar pontapé de baliza à formação chilena, mas diria, Nuno, que Mundial até rima com Portugal. Vamos lá ver.
9: Vamos lá ver. Por falar nisso, Luís Cristóvão, estás confiante ou não?
7: Portugal está ali na linha das equipas que têm mais possibilidades de poder chegar ao título. Espanha e França parecem ter dois grupos muito fortes e um estilo de jogo mais fixado, mas Portugal está logo a seguir com o Brasil, com a Inglaterra, com a Alemanha, com a Argentina. Veremos como é que encaixa, sendo que depois o caminho para chegar à final também pode variar com os outros resultados das outras equipas.
9: É verdade, por isso é que é sempre bom, digo eu, dar o melhor na primeira fase e tentar ficar na liderança do grupo. Lá vem a bola para o Chile a tentar mais uma vez. Perdeu! Atenção, o Portugal agora está meio dormente na saída da bola. O Chile perde a bola, Portugal também não consegue sair e a bola espirrou para o ponta de lança Tapia, que bateu ao lado da baliza de Rui Silva.
5: Aí está a equipa de Portugal a vir para a frente. 0-0 permanece, 56 de jogo, não ata nem desata. De resto, os empates têm sido dominantes no confronto entre estas duas formações. O público esse não esquece e vai puxando. A bola já da equipa de Portugal, vem a bola para Rui Silva, vai dominando, bate com a bola já para o espaço direito, sobe Ruben Dias, pisa a bola, vai ainda Ruben Dias titubeante a bater a bola para Chico Conceição, recepciona, tenta fugir à marcação do contrário, ainda Conceição bem a passar pelo camisola 17, Gabriel Suazo, bate com a bola para o lado contrário, aí vem Portugal, aí está Pedro Neto a pedir a bola, vai conduzindo Diogo Dalot, dá a bola para trás, a bola para Ruben Neves, mete a bola para a direita para Bruno Fernandes, a devolução para Ruben Neves, olha para a área, rasga o passe, pode ser o primeiro gol! Ter arredonda no fundo da baliza do desconsolado Vigo Rô. Walter Madureira, o passe é tudo.
10: É um grande passe do Rubén Neves. A finalização é do Gonçalo Guedes, camisola 19, recém-entrado na equipa portuguesa, a bater. Laurence Vigorro, esta, o camisola 12 do Chile, não podia defender. Portugal está na frente. Um gol fabricado com as alterações do selecionador de Portugal para este segundo tempo.
5: Olha, fica então essa nota. Gonçalo Guedes, são tantos a mudar, mas é Gonçalo, o pai do golo português.
9: É verdade, Fernando. Então, Gonçalo Guedes, camisola 19, a inaugurar o marcador, e Walter Madureira, o selecionador chileno, ficou à beira de um ataque de nervos a mandar vir com os jogadores.
10: Ficou furioso perante a passividade, porque teve espaço o jogador de Portugal para conseguir fazer o passe, e depois estava também o Gonçalo Guedes completamente solto de marcação. Ele desmarca-se bem, é rápido, é bom a finalizar, mas o treinador da equipa chilena ficou furioso porque pela primeira vez conseguiram dar muito espaço e Portugal foi letal.
9: E Fernando, com o golo então de Gonçalo Guedes, Portugal a abrir o marcador. Vamos avançando para o quarto de hora da segunda parte. Pronto, conseguimos finalmente desatar o nó.
5: E nesta altura então, com 59, quase 60 da partida, o placar indica Portugal
9: 1, marcou Guedes,
5: Chile
9: 0.
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0: Nos Estados Unidos, a Alemanha continua a vencer a formação germânica por 1-0. Golo de Kai Havertz ao minuto 2. Já começaram também Panamá 0, Bósnia-Herzegovina 0 e Suíça 1, Austrália 0. Empata agora a equipa norte-americana. Os Estados Unidos frente à Alemanha. Estamos com 37 minutos de jogo. Robinson a fazer o empate 1-1 entre Estados Unidos e Alemanha. Portugal no Jamor vence o Chile por 1-0.
5: Finalmente, Luís Cristóvão, está aberto o potinho de mel. Gonçalo Guedes num passe magistral de Ruben. Portugal a abrir o ativo.
7: A equipa portuguesa conseguiu encontrar o espaço.

0: abrir um espaço que Portugal está a saber explorar.
1: Aí está o cruzamento de Neto, estava lá Gonçalo Guedes à procura da bola, a bola vai para fora, é lançamento para a formação nacional de Portugal, lançamento para ser efetuado à esquerda do ataque da equipa de Roberto Martínez. Vai a bola já para Ruben Neves, vai dominando a bola, meia esquerda tem Bruno Fernandes, Fernandes dá a bola outra vez para Ruben Neves, bate a bola para a esquerda, a bola para Diogo Dalot, recebe o Bracarense, vai meter a bola já para trás, a Portugal tenta aproximar-se da área contrária, a bola para um lado canhoto, Dalot dá outra vez para trás, para Ruben Neves, Neves outra vez para Dalot, não saem disto, está Dalot, mete para Bruno Fernandes, lateral da área, ganha! Pontapé de canto à esquerda.
2: Bizarro no corte, tentava passar o Bruno Fernandes com corte de habilidade, mas fechou as pernas o Pizarro. Ainda assim Portugal ganha canto do lado esquerdo. Bate Bruno Fernandes.
1: Aí está Bruno Fernandes para fazer a cobrança deste pontapé de canto. Portugal já está na vantagem. 1-0 marcou Gonçalo Guedes, o herói da primeira vitória de Portugal na Liga das Nações. Pontapé para a equipa portuguesa com o árbitro a dialogar com o marcador da equipa nacional. Abre os braços o árbitro.
2: Pede para se aumentar a distância do jogador chileno.
1: É, estava perto da bola o Osório. Vai a bola para a equipa de Portugal. Pode haver bola na área. Atenção para a virada. Aí está Pedro Neto. Cruzou. Corta. Bem. O Maripan. E a bola para fora da área. Vai recuperar Portugal com Conceição. A meter a bola já para o espaço de um companheiro. Vai meter a bola. O Dalot para o lado esquerdo. A equipa das esquinas agora. A meter a bola para Gonçalo Guedes. Lateral da área. Bate a bola para trás. Ainda o passe. A bola outra vez para a área. Para Guedes. Dá a bola para Dalot. Tenta a finta. Perde a bola para um adversário.
3: É, bola vem já na direção de Pizarro, jogador que nesta segunda parte já tentou duas vezes a meia distância para o Chile, mas atirou por cima da baliza do Rui Silva. Agora sai o Chile, aqui pela esquerda, Gabriel Suazo ainda meio do campo da La Roja, lá está o Chile a trabalhar mais uma vez, é por intermédio de Pizarro, vai abrir tudo para a direita. Ganhou, atenção ao Chile, bola está na área, o cruzamento pirado, pode marcar o Chile, ganhou, mas de costas para a baliza, não tem tempo para girar, perdeu tempo, perdeu espaço, perdeu tudo, Tapia, Tapia mesmo assim vai jogar atrás na direção de Osório, aí está ele, Osório, uma das figuras da, o Dário Osório, uma das figuras do Chile, jogador do Midtjylland da Dinamarca, é ele que ainda tem a bola, em perto do meio campo da seleção das esquinas, mete por baixo, vai na direção de Suazo, Suazo brilha lá na direção de Osório, já ganhou Portugal, já vai saindo,
1: aí vai Pedro Neto, que nem uma seta, entrou no meio campo contrário, vai agora passar para um adversário, atenção, zona do meio, bate a bola para o Guedes, Guedes devolve, Neto bate para fora, que bem jogado entre Guedes e Neto.
2: Boa combinação, muita rapidez, mas depois a finalização pedia-se o pé direito de Neto, ele rematou, mas não sendo o pé mais forte, a bola saiu ao lado. Preparam-se várias alterações na seleção do Chile.
3: Muito bem, daqui a pouco vai mexer então o selecionador chileno Nicolas Córdoba. Grande lance a começar e a fechar. Pedro Neto, só faltou mesmo atirar a bola para o 2-0, Luís Cristóvão.
4: Sim, Neto teve velocidade a partir do flanco esquerdo, depois procura o corredor central, troca muito bem com o Gonçalo Guedes. Fez tudo certo, Pedro Neto, faltou no momento da pontaria conseguir bater melhor a bola para o seu remate. Mas é Portugal a mostrar uma vez mais quando lhe é dado algum espaço, a equipa mete velocidade e cria realmente perigo.
1: Aí vem a equipa do Chile, Nuno.
3: Aí vem já a seleção chilena a tentar sair, mas Portugal recupera, lá via, lá ia saindo a Portugal, mas parece que há uma falta, não é, Walter?
2: É isso mesmo, falta já batida. O Lucas Cepeda é um dos que vai entrar, o camisola 10.
3: Olha, posso-te ajudar, o outro é Rodrigo Echeverria, número 18. Chamamos essas alterações, vem a bola para Suazo. Suazo dá para trás na direção de Pizarro. Pizarro ainda mais para trás, para o central, Maripana. Olhou na direção do seu companheiro do lado, que era Sierra Alta, jogou com Arce. Arce é para Sierra Alta. Sierra Alta para Arce. Ainda o Chile, é instalado no meio-campo da equipa nacional, a tentativa de construir a partir da entrada, a entrada do meio campo da equipa das esquinas, bola vem, Maripan mete para o ataque, opa, agora sim, agora foi uma entrada mais durinha quando o Chile estava de novo à procura do momento ofensivo.
2: Falta cometida por Rubén Dias, foi ele que acertou nas pernas de Tapia. É um livre que pode levar a algum perigo para a baliza do Rui Silva.
3: Gonçalo Tapia, que joga no tricolor do Morumbi, lá no São Paulo, no Brasil. É uma das referências da PAC e talvez o do jogador mais mexido numa PAC da Roja. Um para Portugal, gol de Gonçalo Guedes. Já no Brasil, livre para a Roja. Atenção que o livre é perigoso. Ainda um pouco distante da baliza do Rui Silva. Primeira parte na baliza de Portugal.

0: Temos dessa, neste segundo tempo está Rui Silva. A bola vai ser batida por intermédio do Gutierrez. Maximiliano Gutierrez. É ele que vai arrancar. Lá vem ele. A Gutierrez vai arrancar. Vamos ver o que vai dar. Bomba! Dessas muita! Para fora! Muito por cima!
1: Muito por cima da trave, sem qualquer perigo para a baliza de Rui Silva. Ora, aí temos as alterações. Saída de Arce. É um dos que sai e depois a saída também de Maximiliano Gutierrez para as entradas de Lucas Cepeda e também de Rodrigo Echeverria.
0: Isso mesmo, duas operações do lado do Chile, um Chile que está melhor nesta segunda parte.
2: Vai prosseguir a partida com Portugal a ter posse de bola. Rui Silva, estão a ser ainda anunciadas as alterações na equipa do Chile. Aí está Rui Silva a meter a bola já para o lado esquerdo. Vem a equipa portuguesa com Gonçalo Inácio. Entrou nesta segunda parte. Portugal fez várias mexidas. A bola para Ruben Dias, recebe Dias. Vai agora bailando perante um adversário. Dá a bola outra vez para Gonçalo Inácio. Vai para o lado canhoto. Dá para o meio para Ruben Neves. Ajeita a bola, vem para trás para Bruno Fernandes. Recebe Bruno Fernandes. Vai levantar. Bola para a ponta. Atenção para a equipa de Portugal. Pode ser o segundo grande defesa. Espetáculo de Lawrence Vigorro, com Portugal a ter aqui Walter Madureira, mais uma grande chance antes da pausa para hidratação. E se bem vi, foi o Dalot.
1: Foi o Dalot que aparece desmarcado. É um grande passe do Bruno Fernandes, companheiros também no United. A desmarcação de Dalot, dominou, levantou a cabeça, rematou cruzado com o pé esquerdo, mas Lawrence Vigorro a tapar os caminhos da baliza para Portugal. Tempo de paragem para respirar, recuperar o fogo para os últimos minutos.
0: É verdade, Vigorro é que tem segurado o resultado, porque se não fosse o Vigorro, o guarda-redes do Chile, que o Luís Cristóvão já falou disso, está a ser uma das figuras da partida. Portugal nesta altura podia estar a vencer por 2 ou 3 ou até mais. Mas tem que aproveitar também as oportunidades. Portugal tem criado muito e tem aproveitado pouco. Vá lá, naquela chance que surgiu perto do quarto de hora do segundo tempo, o Guedes não desperdiçou o grande passe que veio de Ruben Neves. Mas para falar em bons passos, o maestro continua em grande forma e não foi por isso que foi considerado o grande destaque desta temporada da Premier League. Bruno Fernandes, Luís, está a abrir o livro. Passos realmente de grande categoria.
3: Sim, verdade. A conseguir a equipa portuguesa com este espaço e com esta formulação no seu jogo, chamar mais uma daquela que são as suas qualidades, que é a capacidade de meter velocidade no jogo e de partir o adversário em momentos de recuperação de bola e transição ofensiva. Portugal aí é muito forte, é certo, na fase de grupos não terá seguramente muitas oportunidades para o fazer, mas basta que o adversário sinta a necessidade ou a tentação de subir um pouco o seu bloco para Portugal aparecer logo no jogo de outra forma. E aí a capacidade de passe, Ruben Neves, Bruno Fernandes, Vitinha, João Neves, tantos jogadores que Portugal tem no meio campo que poderão ajudar a partir daí, vai com certeza também ajudar a que os avançados e os extremos tenham melhores situações para marcar.
0: E pronto, Vigorro vai dizendo adeus ali para as bancadas, provavelmente para os seus familiares. O jogador guarda-redes do Swansea e da seleção chilena volta a ola às bancadas do Estádio Nacional. Para já, adeptos bem dispostos, o que é bom sinal, Walter.
1: Adeptos bem dispostos, satisfeitos pela exibição. Não há muitos golos, é certo, mas várias oportunidades e os adeptos estão satisfeitos. É um ambiente diferente daquele que se encontra nos jogos de clubes. Pelo menos parece-me existir um bocadinho essa diferença quando joga a seleção portuguesa. Roberto Martínez ordena que Trincão, também Tomás Araújo, faça exercícios de aquecimento, isto juntando também João Félix. Portanto, são os três jogadores que estão agora a aquecer. Vamos ter canto para Portugal. Foi após essa finalização de Dalot. Vamos ter canto do lado esquerdo para ser batido pelo Bruno Fernandes.
2: Aí está Bruno Fernandes, vai levantar a bola para o interior da área, vai prosseguir a partida. Bruno levanta, bola pingada, Vigorro! Bem, outra vez.
1: E com muita gente ali por perto, era difícil. O guarda-redes que lança de imediato o ataque.
0: Aí vem a bola já para colocada para intermédio do guarda-redes da seleção chilena. Há um corte de Portugal, a bola a sair. Lançamento para Vicente Pizarro, outro jogador que joga na Argentina, lá no Rosário Central. Vem a bola até Maripana. Vai arrumando a casa a seleção chilena. Atenção, apesar do intenso domínio da equipa nacional, podia estar a vencer já por mais, mais um golo ou dois. A verdade é que o Chile sabe que o resultado estando em 1-0, tudo pode acontecer. E num detalhe, numa bola parada, o Chile não desiste. Acabado de entrar Cepeda, Luís Cepeda. Cepeda dá para Suazo, de ponta esquerda do ataque da seleção, da Roja, da seleção do Chile. Mete numa zona mais central para bem para o acabado de entrar Echeverri. Está a demorar muito tempo Echeverri. Tentava colocar novamente em Suazo. Ali o corpo de Francisco Conceição. A bola sobra para ele, para Echeverri. 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Aí a bola para o Chile, depois de um corte do bloco de Portugal para Sierra Alta. Sierra Alta entrega, curto para Osório. Vai virando Osório, pinga lá para a área. O toque, olha o Chile! Não conseguiu ali a chegada de Pizarro, por pouco. Recuperação atrás, por intermédio de Osório. Osório a deixar para Tapia. O Chile agora já vai conseguindo construir. Era aquilo que dizia o Madureira. O Walter Madureira, parece uma outra equipa. Mais um cruzamento a partir da direita. A defesa de Portugal consegue aliviar para fora da área. O Chile pressiona. Portugal tem bola e vai ganhar o livre, Fernando.
2: É isso. Falta sobre Gonçalo Guedes, o autor do golo que dá vantagem à equipa das esquinas. Foi derrubado, Walter. E por isso é pontapé livre para a equipa de Martínez.
3: Guilherme Maripan é ele que faz a falta. Estava bem subido no terreno. Lançamento agora para o Francisco Conceição. Mas o Lawrence vai sair da área e resolver este problema.
0: Aí a bola para o Chile, lá vai o Chile tentando mais uma vez sair a bola em Pizarro. Pizarro devolve. Pizarro vai devolvendo a bola na direção de Echeverri, meio do meio campo da seleção. A Chile vai na direção do Suárez, mete a bola para baixo, espera o adversário. Leva ainda o Chile a bola para a frente. A equipa de Nicolas Corte vai, entrega o ouro ao bandido, entrega o adversário. Ganhou Portugal.
2: Aí vem Portugal já para o espaço ofensivo, grande, trivelada para a direita. Vai correr o Bruno Fernandes, evitou que a bola saia. Bruno, espetáculo, dá a bola para Chico Conceição, vai trabalhando pé esquerdo, vai meter a bola para o espaço de Cancelo, dá a bola para Bruno, Bruno para Cancelo, para Francisco Conceição, bate para trás, a bola para Ruben Dias, mais para trás ainda, para a faixa central, aí está Portugal com Gonçalo Inácio, dá para Ruben, mete na paralela para a direita, a bola para Francisco Conceição, vai a passo, trabalha de pé canhoto, dá para trás, a bola para Ruben Dias, mais para trás ainda, Portugal aqui a montar a teia à equipa chilena, a bola para Inácio, e o Inácio dá a bola para Ruben Dias, vai agora levando a bola, a devolver a bola para o lado esquerdo, para a subida do Inácio, mete a bola para junto ao lateral, para Neto, Neto para Inácio, dá a bola mais para trás para Ruben Neves, e o Neves roda para a direita, a bola para Ruben Dias, tem espaço para progredir, aproxima-se já da área contrária, vai dar a bola para Francisco Conceição, aí está Conceição, tenta a finta, perde a bola
0: para Suazo, mas Portugal volta a comprar em subida, olha o perigo,
2: atenção, a bola para Guedes, está na área, Gonçalo Guedes vai olhar, dá para trás para Conceição, mete a bola no pontapé, gol!

0: Fernandes atirou para a direita de Bigovô. É um grande golo, Walter Madureira, do capitão de Portugal. Está bom de ver espaço para Bruno Fernandes. Aí vai disto para o segundo.
1: E com Gonçalo Guedes uma vez mais na jogada, ele que aparece a dominar na área, levanta a cabeça, percebe que está melhor colocado o Francisco Conceição, que depois coloca ainda com mais um toque a bola em zona mais frontal em Bruno Fernandes, que remata com o pé direito fora do alcance do guarda-redes. Laurence Vigorô, é um prémio para a exibição de Bruno Fernandes, que tem um festejo de colocar a mão no nariz, a apertar o nariz e depois com o braço direito a fazer tipo uma onda. Um festejo que nunca tinha visto Bruno Fernandes fazer. Também no momento em que há alterações da equipa portuguesa, saída de Francisco Conceição para a entrada de Félix, isto leva Neto para a direita, Félix para o corredor esquerdo.
2: Muito bem, Félix, que esteve condicionado, ontem já treinou integrado e hoje aparece aqui a ter minutos nesta segunda parte. Marcou Bruno Fernandes, eu só fico é com a dúvida se quando o Bruno bate, tem aquela meia distância, se a bola não sofre um desvio, Walter.
1: Fiquei com a ideia que não sofreu aqui nenhuma alteração de trajetória. É mesmo um chamado remate seco.
2: Um grande golo, como dizia o Fernando.
1: Sim,
3: muito típico do Bruno Fernandes.
2: É um grande golo, então, de Bruno Fernandes. Fiquei com a dúvida se podia ter batido ou não em alguém e ter traído o guarda-redes Vigorú, que tem estado em grande plano. Mas João Cristóvão, a bola vem para o ataque do Gil. É Pápia quem transporta. Pode chegar na área para Pizarro. O cruzamento virado! E lá estava Portugal, mais uma vez, a conseguir limpar por intermédio do Dalo. Vem ainda o Gil. Aqui, é instalado no meio campo da seleção das esquinas, trabalhando outra vez pela esquerda, é para o imprimento de Tapia, o jogador, um dos mais inconformados da seleção chilena, joga atrás Tapia, bola está em Suazo, depois de ter recebido a bola de Pizarro, Pizarro para Suazo, Suazo é dar para Osório, ainda para Osório, pode tentar a meia distância da Dário Osório, puxando uma zona mais central, vai abrindo lá na direita, a bola entra em Loyola, o jogador é lateral direito agora, depois da saída ao intervalo de Fondes. A pensão que daqui a pouco vem aí mais 4 jogadores do Chile. Mais um ataque do Chile. Mais uma bola colocada nas costas da defesa de Portugal. Lá para Tapia. Tentou picar Tapia. A bola é interceptada por quem? Ruben Dias? Parece que sim.
1: Fico a ideia que sim, que é Ruben Dias que faz o corte. Dá canto para a formação Walter, chilena. Vai bater o Vicente Pizarro.
2: Vou-te ajudar. Vão entrar 13, 2, 22 e 9. Repito. 13, 2, 22 e 9 do Chile, ok? Aí okay. Para a tua orientação. Para já vamos ao pontapé de canto. Para a seleção chilena, para a seleção de Nicolás Córdoba. Não vai estar no campeonato do mundo, mas vai dando tudo aqui na segunda parte contra Portugal. Bola batida para a área de Portugal. Portugal já a resolver. Outra vez Dalo a despachar. Aparece Félix e Portugal fica com a bola.
0: É, mas faz falta. João Félix empurrou o adversário, o árbitro viu e dá pontapé livre para a equipa sul-americana.
2: Livre ainda para o Chile, daqui a pouco vamos ter as 4 alterações do lado da Roja, a última seleção classificada na fase da Conmebol, na fase de qualificação da América do Sul, uma qualificação que deixou muito, muito, muito a desejar, mas também já falámos que esta é uma seleção que está em fase de renovação, a apostar em muitos jovens e aquelas que foram suas referências, que marcaram gerações como o Sanches e outros, o Arturo Vidal e outros jogadores já não estão, e portanto é um Chile em fase de renovação. A bola entra na área, pira Portugal, recupera ainda a Roja, mas o árbitro
1: Inácio atingido no rosto, parece-me.
2: E fica caído, Walter.
1: Sim, está caído e saltam os elementos da equipa médica da seleção portuguesa. Deixa perceber se ele recupera sem necessidade de interromper efetivamente o jogo. Penso que sim, o Ruben Dias já o ajuda a levantar-se.
2: Olha, não tínhamos falado ainda com o Luís que estavam depois do golo. Luís, já tinhas elogiado Bruno Fernandes e agora foi a cereja no topo do bolo.
4: É verdade.
2: Pela exibição do Bruno.
4: É verdade. Um grande remate de Bruno Fernandes depois de mais uma jogada em velocidade da equipa portuguesa. Com Gonçalo Guedes a aparecer na área do lado direito, não temos espaço para o remate. Faz um bom compasso de espera e depois consegue colocar a bola em Francisco Conceição, que dá apenas um cheirinho na bola para esta se encaminhar para Bruno Fernandes. Aproveitar bem, batendo forte, e a bola faz essa onda, é um remate que faz vai fugindo ao espaço onde está o guarda-redes, para se ir encaixar lá dentro da baliza. A equipa portuguesa merecidamente a fazer o 2-0, a mostrar essa capacidade para marcar quando mete mais velocidade na partida, e por isso mesmo a também aumentar o resultado no marcador. Houve aqui 4 trocas, já vamos também ver aqui o arremessão da equipa do Chile, mas muito só bem. Uma nota, a estreia de Nils Reichmus na equipa do Chile. Ele é suíço de nascimento, foi campeão pela equipa do Thun na Suíça, essa equipa sensação da Liga Suíça, e faz agora a sua estreia na seleção chilena, que tem origens da parte da sua mãe.
0: Muito e com este dado, Nuno e Luís, Bruno Fernandes chegou ao top 5 dos melhores marcadores, empatou com o Nuno Gomes na quinta posição, porque à frente tem Figo, Eusébio Pauleta e, claro, Ronaldo.
2: E realmente
0: são 29 golos.
2: E os jogadores têm à sua frente um quinteto de grande respeito. Aí o Chile à procura do seu gol de honra. Lá vai ele, o miúdo estreante Nils Reichmuth. A tentativa de cruzamento para a área. Já ganha Portugal.
0: Aí está a bola no João Cancelo. Bem a contornar o adversário. Bate a bola para a zona do meio. Vem a bola para Guedes. Sobra já para o lado esquerdo para Dalot. Vai que nem uma locomotiva. Atenção, tem Félix ao meio. Neto também. Desmarca-se Neto. Está na área. Bateu para fora. É pontapé de baliza, não tocou em ninguém, mas mais um belo movimento agora no contra, Walter Madureira.
1: Conduzido o lance por Dalot, vinha no movimento da diagonal, o Pedro Neto remata com o pé esquerdo, mas perdeu força no momento de rematar. Deixa-me colocar um ponto de ordem na mesa para dar conta das alterações. Saídas do camisola 6, do Vicente Pizarro, do camisola 8, o Felipe Loyola, 11, Dário Osório,
2: certo.
1: E 16, Gonçalo Tapia. Para as entradas, do Fabián Ormazábal, camisola 2,
2: sim.
1: O Ivan Morales, camisola 9, camisola 13, Vítor Mendes, e depois o camisola 22, o Nils Reichmuth.
2: Muito bem, feito o ponto de situação, olha o remate do Gil! Para a defesa do Rui Silva!
1: E foi o Nils que conseguiu rematar, a bola parece-me que sofre ainda ali uma alteração de trajetória e é enrolada, e é perto da trave que o Rui Silva agarra.
2: Deu moral ao miúdo, ali ao Nils, o Luís Cristóvão e o Nils a tentar a meia distância, também é a primeira, é o primeiro remate do Chile à baliza de Portugal, para a defesa do Rui Silva.
0: Estamos na contagem já dos minutos finais. A 8 para o Juventus. A Portugal vence por 2-0. Assim está melhor. Gonçalo Guedes e Bruno Fernandes. A bola fica na equipa roja. Vem já para o ataque por Mendes.
2: Outra vez 5 unidades do ataque do Chile. O ataque vem o Chile à procura da área contrária. Lá vem a bola na linha final. Tentativa de cruzamento. Corte! Fechou bem a seleção nacional. Quem foi, Walter?
1: Foi o Pedro Neto em missão defensiva.
2: É, ajudou atrás, não é? Ali o Pedro Neto, foi ele que foi fechar junto à linha final, e o Chile ganha o pontapé de canto, mas o auxiliar está com a bandeira levantada, a bola entra na baliza da equipa nacional, num golpe de cabeça do Sierra Alta, mas a bandeira há muito que estava levantada.
1: A dar indicação de posição irregular, parece-me, e é isso que assinala a equipa de arbitragem. Está claramente mais frio, nós que chegamos aqui com um sol muito bom, agora escondeu-se o sol e está vento, está frio, é. O Jamor.
2: Por isso é que as constipações estão aí à espreita, não é?
0: Aí está a equipa de Portugal com Rui Silva a deixar a bola já para Bruno Fernandes, vai dominando, Fernandes bate a bola já para a esquerda, para Gonçalo Guedes, tenta fugir, um adversário, bate a bola para a frente para Félix, consegue, mete agora para Dalot, recepciona no lado esquerdo, para trás, a bola outra vez para Félix, vai meter a bola lá para a frente, corta Maripa.
2: Aí vem bola já para a seleção chilena, lá vem rapidamente o Chile outra vez a tentar a acionar o ataque. É isso que acontece, camisola número 9, Ivan Morales acaba de entrar, está fresco, está bem, ia para a área, perdeu, ganhou Portugal.
0: Com Cancelo a meter a bola para Bruno Fernandes, aí vai, caminhando com a bola, entrega a bola já para João Félix, entrega mais para a esquerda, atenção à equipa portuguesa, vai levando o Gonçalo Guedes, na ponta direita está o Pedro Neto, que é um saltarico nesta equipa portuguesa, na segunda parte já esteve à esquerda, já esteve mais ao meio, agora à direita, agora está Pedro Neto, vai meter a bola para trás, a bola para Bruno, aliás para Ruben Dias, para Pedro Neto, dá para Bruno Fernandes, para Ruben Dias, em Portugal, a recriar-se com a bola. E a bola do Gonçalo Inácio, outra vez para a direita, a bola para Ruben Dias, mete a bola para a frente para o Pedro Neto, vai trabalhando pé esquerdo, marcado por um adversário, a bola vem para trás para Ruben Dias, e Dias vai meter a bola para Inácio, olha em redor, dá para a direita para Ruben Dias, é Portugal a chamar a equipa do Chile, bola para Dias, Dias dá para trás para Gonçalo Inácio, vai tentar meter a bola mais para a esquerda para o jogador que está a fazer compensação, é o Ruben Neves, a entrega à esquerda para Dalot, bela virada, aí está Dalot, bate com a bola para trás, vem a bola, mas já tinha saído e por isso pertence ao Gil.
4: E prepara Roberto Martínez mais uma alteração, está a dar indicações ao Tomás Araújo, muito provavelmente será o Ruben Dias que vai sair.
2: É exato, tudo indica que seja Ruben Dias a sair para a dar estes últimos minutos a partida diante do Chile ao Internacional Português, jogador do Sport Lisboa Benfica, Tomás Araújo. Outro jogador que podia estar, que acabou por ficar fora, foi António Silva, optou por trazer Tomás Araújo a Roberto Martínez. Vem a bola para a seção das esquinas.
0: Aí vem a bola para Pedro Neto, recepciona Pedro Neto. Está no meio-campo defensivo, dá a bola para trás, a bola para Gonçalo Inácio, aliás para Ruben Neves, agora sim para Gonçalo Inácio. Portugal, claro, vai também jogando com o cronómetro, vai gerindo o esforço porque a vitória já canta nas cores nacionais. 2-0, Guedes e Bruno Fernandes. A bola para Pedro Neto, marcado, muito marcado para um adversário. Vai tentar fugir ao Gabriel Suazo, mas há falta de Suazo e por isso pontapé para a equipa portuguesa. Está a pedir a bola ao Pedro Neto. Está o Bracarense a meter a bola mais para trás. O árbitro diz que é tempo de substituição, Walter.
4: E aí está, confirma, saída de Ruben Dias, camisola 3. Entrada com camisola 4, Tomás Araújo.
2: E ovação também para Ruben Dias e para a entrada de Tomás Araújo. Grande aplauso do Jamor para esta toca, Walter.
4: Muitos aplausos, sim, para o Ruben Dias, que é uma das referências da equipa de Portugal. Deixa-me dar conta de que, muito provavelmente, para evitar as filas, porque é sempre um problema o trânsito aqui em redor do Jamor, há muita gente a abandonar o Estádio Nacional.
5: Mas desde os 60 minutos, depois do gol de Portugal, começou a sair, agora já com muita quantidade, mas começou a sair gente.
0: Aí está Portugal, outra vez com Bruno Fernandes, mete a bola para um companheiro, devolve a Fernandes, a entrega à direita, a bola para João Cancelo, estamos a 3 minutos dos 90, vai cortar o Gil.
2: Aí está o Gil a tentar sair, mas Portugal a pressionar, vai vencendo por 2-0, 2 golos neste segundo tempo para a equipa da esquina. Vem a Roja, também com muitas alterações, roubou João Félix na saída do Gil, e há um homem que fica caído, partida interrompida.
4: É o Rodrigo Echeverria, foi atingido no joelho pelo João Félix, está muito queixoso do joelho direito.
5: Deixa-me só dar esta nota, o Francisco Tricão esteve ali a aquecer durante grande parte deste segundo tempo, mas agora acabou por se ir sentar, vai ser o único jogador de campo disponível que não vai entrar na partida, aparentemente.
4: Sim, não vai não, porque já se sentou ali ao lado do António Gaspar e não me parece que vai entrar neste jogo.
3: E esta entrada de João Félix sobre Echeverria, enfim, não havia agora, necessidade mesmo.
4: Agora foi lá pedir desculpa,
3: mas foi
4: o mal já estava
3: foi
4: feito.
2: Aí a bola para a seleção chilena, lá está novamente o camisola número 3, Maripana, liberta para o meio campo contrário, ganhou Dalo,
0: vai levando a bola, dá para o meio campo ofensivo para Bruno, toque de classe para a direita, para Cancelo, atrapalha-se com os pés, perde a bola para o Gil.
2: Então vem o Gil, outra vez é com um corredor completamente aberto, Gabriel Suazo, o capitão do Gil, a tentativa de abrir, mas numa zona mais central, tira Portugal, a bola para lá da linha lateral, lança o Gil ao meio do meio campo da equipa das esquinas, ainda para intermédio de Suazo, Suazo dá para Victor Mendes para Sierra Alta, foi o primeiro jogador a saltar do banco e a ser lançado por Nicolas Córdoba. Lá está o Gil a trabalhar a partir da ala direita, vai evitando que Portugal consiga chegar à bola, mas para já o Gil não consegue projetar o seu futebol nestes instantes finais. Joga para trás e para os lados, para trás e para os lados. Os adeptos de Portugal não gostam, vão assumindo. Portugal bate o Gil por 2-0, o primeiro de 2 particulares antes da viagem para o palco dos sonhos. Explora o campeonato do mundo. Sai Portugal com espaço e com perigo.
0: Atenção à equipa das esquinas. Pode ir para o terceiro. A bola a ser conduzida no meio. Ruben bate a bola. Era para Pedro Neto. Está lá primeiro o guarda-redes Vigolo.
2: Grande corte do Suazo.
4: Suazo, ele está. Não lhe tapa a boca, senão ele cai para o lado, mas fez mais um pique
1: conseguiu o objetivo principal, que era evitar que a bola chegasse a neto.
2: É um dos poucos jogadores que tem o rótulo de figura estrela da seleção do Chile. Há mais um ou outro, o Suazo, falamos do Osório, mas pouco mais. O Brereton também é hoje um dos jogadores do Chile, mas não está aqui.
1: Mas olha que este guarda-redes também...
2: Sim, hoje,
1: é muito bom, sim.
2: Hoje foi, sem dúvida nenhuma, hoje foi a grande figura do lado da seleção chilena. Portugal vence por 2-0, podia estar a vencer por muito mais. O grande, uma das grandes figuras da noite foi o guarda-redes, Lawrence Figueroa.
1: 3 minutos.
2: 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Você vai acompanhando connosco, já estamos no particular. Bola para Cancelo.
6: Aí está, passe picado, a bola para Guedes, vai dominar, bate. A bola para o meio, para Fernandes, corta o Chile e tem a posse de bola.
2: Outra vez para o intermédio do miúdo, do número 22, Nils Reichmuth, ele que pousa à prova Rui Silva nesta segunda parte, num remate que saiu tanto à figura. Foi a única vez que o Chile chegou com perigo à baliza de Portugal. Lá vem a frágil seleção chilena, que vai ficar fora do Campeonato do Mundo, já não vai a uma fase final do Mundial, desde o Mundial do Brasil em 2014, onde Portugal também meteu água, e não foi pouca, caiu logo na primeira fase. Portugal, que no último Campeonato do Mundo no Qatar foi até aos quartos de final, eliminado por Marrocos, grande surpresa da competição. Vamos ver este ano, estamos todos com fé. Cruzamento tirado, o Chile pode marcar o remate para a figura. Outra vez o Nils, outra vez o Nils Reichmuth a receber o cruzamento de Suazo. Não foi, Walter?
1: É isso mesmo, ele recebe o cruzamento de Suazo, remata depois fortíssimo com o pé esquerdo para uma grande intervenção. Rápido a reagir Rui Silva, este Nils veio agitar o jogo.
2: E agora vem Echeverria. Portugal a baixar um bocadinho a guarda, já vai vencendo por 2-0. Está aí com uma boa almofada, o Chile não desiste. Está à procura, pelo menos no Estádio Nacional, no Estádio de Jamor, para marcar o seu gol de honra. Ali mais um remate, golo do Chile. É um golo bonito da seleção chilena. Estava tudo a dormir. O Chile andava à procura de pescar. E o remate saiu. O remate surpreendente de Lucas Cepeda. O Rui Silva a controlar a bola com os olhos e a ir buscar ao fundo da sua baliza. Quem não arrisca, não petisca. Arriscou o Chile e marca um belo gol. Rui Silva, sem capacidade de reação, bola beijou a malha da rede da equipa nacional. Vão para acabar o jogo. Não havia necessidade.
1: Um prémio para esta segunda parte do Chile, bem melhor, e até agora com estas últimas alterações a crescer no jogo, principalmente com o Nils. Mas foi o camisola 10 que conseguiu Lucas Cepeda, num bom remate, bater Rui Silva e marcar o golo de honra para a equipa do Chile. Se tivéssemos mais tempo para jogar, se calhar o Chile podia sonhar com algo mais. Agora estamos pertíssimo do fim do jogo.
6: É, contam-se os segundos para o final e vem Portugal, 2-1 no marcador. A bola para Pedro Neto, tentou avançar, não conseguiu, ganhou. Arremesso à direita para João Cancelo. Está Cancelo para fazer o lançamento junto da divisória do relvado. Cancelo dá a bola para Bruno Fernandes, vai tentar avançar, vai para o relvado, sofre falta, é livre. Ponto em pé para a equipa de Portugal, está mesmo a terminar este jogo de preparação para o Campeonato do Mundo. Portugal vence por 2-1, joga com a Nigéria em Leiria. É o próximo desafio, quarta-feira. A bola vem para a equipa de Portugal com Gonçalo Inácio, terreno para avançar. Aí está Portugal, ainda quem sabe, em busca de um possível terceiro golo. A bola no lado esquerdo, a bola metida já para o espaço central, para dominar Bruno Fernandes, a rodar, abre à direita, a bola vem para Tomás Araújo. Araújo olha em frente, pode meter a bola, vai agora meter a bola para Pedro Neto, à flor do relvado, dá a bola para Cancelo, para Pedro Neto, acabou! Não há mais, Portugal vence 2-1 Chile, festa nas bancadas e para já também no relvado alguma celebração, Walter Madureira.
1: Mas com bancadas já bastante despidas, o primeiro passo foi de Roberto Martínez para ir cumprimentar Nicolás Córdova, o selecionador do Chile, os jogadores também a cumprimentarem-se lá embaixo no relvado. Os speakers tentam puxar pelo público nas bancadas depois desta vitória por 2-1. Roberto Martínez tinha dito que o resultado não era hoje o mais importante, mas é sempre bom ganhar. Consegue Portugal esse objetivo, está com moral depois deste triunfo por 2-1, deu muitos minutos a muita gente e agora quarta-feira há o último teste antes da viagem para os Estados Unidos.
2: Muito bem, Portugal vence por 2-1, missão cumprida. O Portugal, como dizia Roberto Martínez, o importante hoje, não, mais do que a exibição, era gerir, era ver os jogadores, a sua condição física, preparar a seleção para chegar forte à fase final do Campeonato do Mundo. Mas pronto, deu para vencer e ganhar não cansa, antes pelo contrário, é sempre bom ganhar antes de uma grande competição. E Portugal bate o Chile por 2-1, o gol do Chile que acabou por acontecer mesmo ao cair do pano, já estávamos a terminar o jogo, mas como diz o Walter, talvez um prémio justo para um Chile que veio transfigurado para muito melhor para a segunda parte e conseguiu o seu golo já em período de compensação por intermédio do Lucas Cepeda. E bancadas a ficarem, Fernando, despidas de público, agora o regresso a casa, mas dá para perceber que os adeptos estão satisfeitos com a exibição de Portugal.
6: É isso mesmo, os adeptos querem ver vitórias, querem ver esta máquina oleada para a fase final do Campeonato do Mundo, aí é que tudo vai ser muito mais importante, mas seja particular ou não, a verdade é que todos querem ver a bola bater na rede. Viram por três vezes com Gonçalo Guedes a abrir na segunda parte o ativo para Portugal, depois Bruno Fernandes no remate de meia distância a aumentar e já em tempo de compensação Cepeda a reduzir para a equipa do Chile. É resultado final aqui no Estádio Nacional, no Estádio do Jamor. Chile 2, Portugal 1.
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3: Também já terminou, Roménia 2, País de Gales 1. País de Gales que vai ser adversário de Portugal mais à frente na Liga das Nações, lá mais para setembro, a jogo entre os vários jogos amigáveis de hoje. Estados Unidos 1, Alemanha 1, 53 minutos de jogo, e há golo no Panamá 1, Bósnia-Herzegovina 1. Já estamos em período de compensação depois dos primeiros 45 minutos. Está no intervalo o Suíça 1, Austrália 0. Daqui a pouco vamos começar a ter os primeiros protagonistas depois deste resultado. Um resultado positivo para a seleção portuguesa, 2-1, vitória sobre o Chile. Na próxima quarta-feira, dia 10 de junho, feriado nacional a mais, frente à Nigéria, em Leiria, no Estádio Municipal de Leiria, a partir das 20h45, o derradeiro jogo de preparação antes da participação no Campeonato do Mundo dos Estados Unidos, México e Canadá. Prosseguimos a partir do estádio do Jamor para eventual reportagem e, claro, mais à frente, a análise do Luís Cristóvão.
2: Olha que já vais, penso que já vais ter em zona de flash o Gonçalo Guedes, mas já irás...
3: Vamos aguardar mais um pouco, ainda não tenho aqui sinal.
2: Muito bem, muito bem.
6: Muito bem, a equipa do Chile foi despedir-se dos adeptos e teve aqui algum apoio, sobretudo na bancada sul do Estádio Nacional. Os jogadores de Portugal também fizeram uma espécie de volta ao relvado, aplaudindo
3: Frederico,
6: os adeptos.
3: Vamos a ouvir na Sport TV Gonçalo Guedes, autor de um dos golos da seleção portuguesa.
8: A segunda parte deste Portugal-Chile acabou
9: trocas,
8: por ser...
9: E não se notou diferença nenhuma, acho que estávamos bem preparados, estamos a preparar-nos ainda melhor para o Campeonato do Mundo, mas acho que foi um bom teste. Estou feliz pelo golo, mas o mais importante foi ajudar a equipa e sair com boas sensações.
10: Um teste que acabou por ser um pouco condicionado pela expulsão do Rafael Leão, Portugal na segunda parte com 10 jogadores, um pouco condicionado nos movimentos, ainda assim é uma aprendizagem, é de facto um jogo que traz bons ensinamentos.
9: Sim, na verdade não estamos habituados a jogar 10 contra 10. Foi um teste diferente, acho que o aproveitámos. Na segunda parte também acho que tivemos muito bem, fizemos 2 golos, tivemos mais oportunidades de golo e acho que foi um bom teste para levarmos para o Mundial.
10: Em relação a si, Gonçalo Guedes, uma época positiva, a conquista da Taça do Rei, estivemos consigo nessa conquista, o regresso à seleção, este golo marcado antes do Campeonato do Mundo.
9: Sim, não, fiz uma boa época, estou confiante, as coisas correram muito bem este ano e agora espero que também possa ajudar o máximo possível a seleção, que me corram bem, e acho que o mais importante é a equipa estar unida, confiante e chegar ao Mundial da melhor maneira.
10: Muito obrigado, sou Gonçalo
3: Guedes. Cá está Gonçalo Guedes, ele que de facto conquistou pela Real Sociedade a Taça do Rei de Espanha, 39 jogos, 9 golos, 9 assistências esta temporada pela formação do País Basco. uma temporada positiva para Gonçalo Guedes, que também acaba por marcar um golo na seleção nacional antes da participação no Campeonato do Mundo. Aguardamos por mais protagonistas nas entrevistas rápidas.
6: Já não há ninguém sobre o relvado, pelo menos o posto que estava colocado para essas entrevistas está a ser desmontado. Talvez, Luís Cristóvão, possamos começar a descascar este Portugal 2, Chile 1 no Estádio Nacional com a tua eleição daquele que, na tua opinião, foi o jogador que teve mais destaque.
4: Eu creio que há um que se destaca de forma muito evidente, não é português, é o guarda-redes do Chile, Lawrence Vigorru. Faz um punhado de grandes defesas, foi ele que manteve o resultado a zeros durante o primeiro tempo, na segunda parte também ainda fez mais algumas defesas, apesar de ter cedido. É ele o homem do jogo, mesmo tendo o Chile perdido, teria perdido por mais se não fosse o guarda-redes do Swansea. Mas deixa-me só dar esta nota, na equipa portuguesa, destaque para Bruno Fernandes e também para as entradas de Gonçalo Guedes e Pedro Neto. Foi com estes dois em campo que Portugal encontrou também espaço e velocidade para furar a defesa do Chile.
6: Em sentido contrário, houve muitas alterações. O pior terá sido, digo eu, o golo sofrido por Portugal, porque já não sofria há algum tempo golos nos jogos realizados, e também a expulsão do Rafael Leão.
4: Sim, sem dúvida nenhuma. Os dois jogadores expulsos acabam por estar nessa nota negativa, porque quer Ivan Román, quer Rafael Leão, o Rafael Leão com mais impacto nessa possível castigo para o Mundial, o Román neste teste aqui como titular da seleção chilena, ele que tem tudo para ser um dos líderes defensivos desta equipa para a próxima década. Sinal menos para esses dois jogadores, também sinal menos para Cristiano Ronaldo, que na primeira parte há uma quantidade de bolas em zona do ponta de lança em que ele não está para aparecer na finalização, e do lado do Chile, Faúndes teve muitas dificuldades. Sim. Para enfrentar Leão e Cancelo, e foi do lado dele que Portugal encontrou mais espaço na primeira parte.
2: Por isso é que ele sai logo ao intervalo.
3: Olha, vamos ouvir o Bruno Faúndes. Fernandes já na RTP Notícias.
11: Como é que se sentiram lá dentro?
12: Não, sentimos-nos bem, obviamente não era o jogo que queríamos esperar de uma outra maneira, mas também foi bom para aprender, para jogar de uma maneira que não estamos habituados. Acho que foi um bom resultado para nós, acabamos por sofrer golo ao fim, relaxámos um bocadinho nos últimos minutos, perdemos algumas bolas desnecessárias, mas acho que nos 90 minutos fomos superiores, conseguimos controlar muito bem o jogo, sobretudo ter muita bola no último terço deles, que é algo que temos que melhorar com o tempo e temos vindo a melhorar. Ser um bocadinho mais pacientes quando lá chegamos, e acaba por surgir golos e opinados de golos dessas situações.
11: Duas partes diferentes, até quase aquela frase feita no futebol português, uma primeira parte com muitas chegadas junto da baliza, mas sem golos, e depois uma segunda parte um pouquinho mais distante da baliza chilena, mas mais pragmática também.
12: Não, eu acho que obviamente na primeira parte o jogo foi diferente, estávamos 11-11, na segunda parte com 10-10 é um momento onde temos que ser mais pacientes com bola, o fizemos muito bem. Ter noção de que temos que acelerar o jogo no momento certo e não tentar tantas vezes como poderíamos na primeira parte. Não tínhamos uma referência também na frente, tínhamos o Gonçalo que nos dá outras coisas, como um jogador mais móvel de movimentos do último terço, grandes desmarcações que ele fez hoje e que nos deu coisas diferentes. Daí também eu acho a chamada dele por ser um jogador que pode se jogar do corredor, pode jogar no meio e dar-nos dinâmicas diferentes.
11: O que é que aconteceu ali com o Rafael Leão? Termina o jogo o Bruno com a abraçadeira de capitão, isto é um aviso para toda a gente?
12: Não, simplesmente foi o calor do jogo. Há que ressaltar, para mim, obviamente não queremos ter jogadores expulsos, temos que ser inteligentes neste tipo de momentos, mas eu ressalto a entreajuda do grupo e defender os colegas sempre. E eu acho que o Leão fez isso, sentiu que o Cancelo estava ali a ser apertado, foi o primeiro a lá chegar, infelizmente depois teve o azar que no meio dos empurrões o jogador chileno acaba por cair e o árbitro toma a decisão de dar um cartão vermelho para cada lado, mas eu disto retiro que para mim é importante também estarmos lá uns para os outros, mesmo nestes momentos, tentando fazer de uma maneira mais calma, obviamente, tentando não levar cartões vermelhos, mas eu fico com a parte positiva coletiva, que é a entreajuda entre nós, nestes momentos também vai ser importante no Mundial.
11: Para a sua história, 29 golos, já alcançou hoje o Nuno Gomes, um ponta de lança, o que é que isso lhe diz?
12: Não, é bonito, mas não é algo que eu penso muito. Obviamente estamos a falar de um dos pontas de lança portugueses que mais marcou a história não só do nosso campeonato português, como também da nossa seleção. E fico muito feliz por isso, mas o mais importante é o que aí vem e ajudar a equipa naquilo que eu puder.
11: Muito obrigado. Agradeço a Bruno.
3: Cá está Bruno Fernandes também aqui com uma análise bastante completa aos acontecimentos, explicando também que comportamento é que os jogadores precisam de adotar quando surgirem situações como aquelas que deram na expulsão de Rafael Leão. Temos agora também a oportunidade de escutar Gonçalo Guedes, que já escutamos há pouco na Sport TV. Vamos agora à boleia de novo da RTP Notícias.
13: Um bom teste, tanto na primeira parte como na segunda, mas principalmente na segunda, por jogar só com 10 contra 10. Fizemos uma boa vitória, relaxámos um bocadinho no final e não devíamos tê-lo feito, mas isso é um erro e estamos a tempo de aprender para chegar ao Mundial da melhor maneira.
11: Quer contar como é que é um pouquinho a história do seu golo? Percebeu logo ali que vinha um bom passe do pé direito do Ruben?
13: Não, a nossa seleção tem grandes jogadores, com muita qualidade, e às vezes tentar estar escondido entre os espaços, que a bola abre os espaços, que a bola aparece, e o Ruben já me conhece há muito tempo, já jogamos há muito tempo, e é aqueles feelings que já nos conhecemos, e correu bem.
11: Depois do debate que houve em relação à sua chamada, foi para si também muito importante chegar aqui, saltar do banco e marcar logo para um jogo que estava complicado, estava 0-0.
13: Não, eu respeito o selecionador que faz a convocatória, cada um tem que respeitar, tive a felicidade de estar convocado. Também acho que fiz uma grande época na Real Sociedade, com bons números, isso também é importante, e estou confiante, estou contente e a aproveitar este Mundial.
11: Esteve noutras seleções, noutras conquistas, é o homem da Liga das Nações. Sente também nesta seleção o tal espírito ganhador? Como é que está o ambiente para aquilo que vem, que é o Mundial?
13: Não, acho que o Mundial é uma competição muito difícil, mas nós sabemos que...

0: que temos uma grande equipa, grandes jogadores, um espírito de entreajuda enorme na nossa seleção, na nossa seleção, e também estamos confiantes, queremos ganhar, sabemos que temos muita qualidade e vamos enfrentar cada jogo para ganhar e para chegar o mais longe possível.
1: Agradeço a Gonçalo
2: Guedes. Está Gonçalo Guedes também agora aqui na RTP Notícias. Já tínhamos escutado um dos autores dos dois golos com que Portugal bateu o Chile hoje por 2-1. Nesta altura, 2-1 também a favor da Alemanha. 63 minutos de jogo em Chicago, no Soldier Field. Estados Unidos 1, Alemanha 2. Os germânicos passaram para a frente através de um golo obtido por Leroy Sané. Tinha marcado Kai Havertz aos 2 minutos para a formação alemã e Robinson tinha empatado para os Estados Unidos. Portanto, nesta altura, a Alemanha vence por 2-1. Vamos ouvir agora Nelson Semedo na RTP Notícias.
1: Sentiram-se bem?
3: Sim, sentimos-nos bem. Acho que foi um jogo positivo da nossa parte. Na primeira parte criamos ali algumas oportunidades. Não conseguimos materializar em gol, mas acho que a primeira parte é positiva. Depois a segunda parte também tivemos bem, criámos oportunidades, a malta que entrou muito bem, conseguimos fazer 2 golos ali no final. Conseguimos um gol, mas vamos trabalhar para corrigir isso e tentar, se possível, não dar gol, especialmente na parte final do jogo, que depois pode complicar um bocado. Mas acho que um jogo bastante positivo da nossa parte.
1: O Bruno esteve aqui há pouco, falou também de coisas novas que o selecionador pediu, alguns posicionamentos novos. É claro que isso acaba sempre por gerar ali, algum contratempo e uma mecânica não tão bem oleada, mas é importante também arranjar aqui novas formas de criar novos problemas aos adversários.
3: Não, claro que sim, e é para isto que os jogos servem. Nós temos 2 jogos de preparação. Temos agora com o Chile e temos mais um jogo com a Nigéria, e os jogos servem para isso, para trabalhar dinâmicas novas. E nós somos profissionais e de certeza que conseguimos dar seguimento às ideias do treinador, sendo elas as que forem. Temos agora 4 jogos para... 4 jogos não, temos 4 dias para preparar o próximo jogo e tenho a certeza que vamos fazê-lo da melhor maneira.
1: Aquilo que aconteceu com o Rafael Leão não pode acontecer mais?
3: Não pode acontecer, acho que ele também aprenderá com isso, porque são coisas que não podem acontecer. Temos que saber controlar isso, o calor do jogo, temos que saber controlar isso e sabemos que há equipas que nos podem tentar fragilizar dessa maneira, e temos que ser melhores nesse aspecto.
1: Como é que será a luta na zona mais inflacionada, porque há muitos laterais na convocatória?
3: A luta é ganhar o jogo e tentar ganhar o Mundial. Essa é a verdadeira luta. Acho que nós, aqui dentro do grupo, vamos tentar dar o máximo de todos nós, para podermos também potencializar os que vão jogar, os que vão entrar, os que estão lá para ajudar, para treinar. Todos contam. E acho que a competitividade dentro do grupo vai nos fazer ser melhores dentro do campo contra outras equipas. E é isso que nós queremos.
1: Nelson Semedo, com discurso aberto, agradeço ao lateral da seleção.
2: Cá está Nelson Semedo, o experiente lateral direito da seleção portuguesa, ele que esta temporada somou 40 jogos no Fenerbahçe, também um golo e 3 assistências. Creio que para já é tudo no que diz respeito a entrevistas rápidas. Prosseguimos desde aí do estádio do Jamor. Temos a análise do Luís Cristóvão a esta exibição da equipa portuguesa para escutar. E claro, o Frederico Nuno Matos, não é já que vos vou devolver a bola, porque temos já na entrevista rápida da RTP Notícias Roberto Martínez, o selecionador.
4: Muitas coisas, claro. O primeiro... já falamos muitas vezes que o Mundial vai ser um Mundial que precisamos de estar preparados para esperar o inesperado. O cartão vermelho chega e isso o que fez que tivéssemos 10 contra 10, mais espaço, mais duelos, que era o objetivo de jogar contra o Chile. Acho que foi um jogo para preparar contra a Colômbia muito interessante, ao nível individual também muito importante, de poder já o Rubem Dias jogar os minutos que jogou. Acho que individualmente, só a contrariedade do cartão vermelho não deixa participar ao Francisco Trincão, mas com o número de minutos que ele teve nesta época, vamos ajustar isso no próximo jogo. Então, em geral, aspectos muito bons, aspectos menos bons, que precisamos de ajustar e trabalhar, mas em geral, o que fizemos é, como equipa, estamos a começar a sincronizar e a ganhar um jogo dentro do inesperado de jogar com 10 homens por toda a segunda parte.
1: O Bruno esteve aqui e falou de pedidos novos que fez aos jogadores e, portanto, o jogo português, compreensivelmente, não terá sido assim tão fluido, mas gostou mais de uma primeira parte em que houve mais aproximação à baliza, mas menos eficácia, ou de um segundo tempo onde Portugal chegou ao golo e foi mais pragmático, apesar de ter permitido que o Chile também andasse perto da nossa baliza?
4: Eu acho que gostei das duas, mas acho que precisamos de maior eficácia na primeira parte. Acho que chegamos muito bem na área, mas faltou momentos em que faltou mais homens dentro da área. Tivemos a bola bate no poste, tivemos a bola parada, foi muito bem executada, controlamos bem o jogo. Acho que a segunda parte mostramos uma atitude de tentar ganhar o jogo, marcar dois golos de bola corrida é um bom sinal. Depois acho que temos muitos erros em posse, nós precisamos de ajustar isso, precisamos de tomar melhores decisões em quando chegar ao último terço, quando manter a bola, e acho que é importante também o golo que nós sofremos, é um golo que é um bom sinal como equipa. Nós precisamos de jogar melhor no pontapé de baliza ou na zona de criação. Acho que são aspectos que podem acontecer num jogo amigável e que é o objetivo do jogo antes do Mundial.
1: O Rafael estava ali a ser o jogador mais em foco, com grande energia, a ser muito solicitado, a romper, mas depois acaba por cair a nódoa no melhor pano. Não pode voltar a acontecer aquilo que aconteceu.
4: Não, acho que é um sinal para, não só para o Rafael, para toda a equipa. Nós temos muita vontade e acho que ele reagiu numa situação que foi um bocadinho que vai acontecer muito durante o Mundial. Então, é para nós reforçar isso, mas eu gostaria de ficar primeiro com a boa disciplina do jogo posicional do Rafael, porque o Rafael fez uma época numa posição totalmente diferente e não é fácil ajustar nas posições que nós queremos do Rafael na seleção. Gostei muito disso, mas claramente é um bom exemplo para nós, que não podemos perder a nossa, não podemos entrar na frustração ou ver um cartão vermelho nessa situação.
1: Aquela ideia de fazer o que não foi feito começou já hoje. Portugal não tinha ganho ao Chile até aqui. Para mais que um golo do Gonçalo Guedes, depois de tanta discussão em relação à sua chamada, foi importante também ele chegar e marcar a sua posição?
4: É um perfil diferente. É um perfil que hoje, com 10 jogadores, mostra o que ele pode fazer, procurar espaços nas costas da linha defensiva. Também dá uma polivalência, porque facilmente consegue jogar na ala esquerda. Acho que o seu perfil faz que o nosso balneário tenha mais opções, e gostei muito da sua finalização. Em treino é um jogador muito, muito clínico dentro da área, então é um jogador que acho que chega à seleção com bom pé. E acho que o golo de hoje vai ser um bom sinal para o Mundial.
1: Obrigado, agradeço. Obrigado. A Roberto Martínez.
2: Cá está o selecionador nacional Roberto Martínez, aqui a focar diferentes temas que resultam deste encontro, tirar diferentes conclusões numa análise muito pragmática, sobretudo no que toca à reação que Rafael Leão acabou por ter naquela situação que ditou a expulsão do internacional português, ainda antes de terminar a primeira parte. É uma situação que vai ser comum no Mundial, ficou este sublinhado do selecionador nacional. Também muitos erros em posse, decidir melhor no último terço e, claro, o gol sofrido pode funcionar também aqui a favor da seleção nacional, para que esse erro ou os erros que estiveram na base sejam corrigidos. Tempo agora para a análise do Luís Cristóvão, Nuno Matos, Fernando Eurico, aí no Estádio Nacional do Jamor, sendo que mais adiante tentaremos escutar Roberto Martínez na conferência de imprensa.
5: Luís Cristóvão, parámos exatamente, estávamos a falar do Rafael Leão. Foi um jogador que, quando é expulso, estava a jogar muito bem. Aliás, tu falaste disso, estava a ser até um dos destaques de Portugal. Estava a criar espaço, estava com muita energia, a servir muito bem na área. Enviou uma bola oposta e depois acabou por ser expulso. Martínez teve a oportunidade de falar disso, mas como viste, Martínez mete sempre muito bem as palavras. Porque ele ia dizer, bem, o Rafael Leão foi, ele queria dizer, foi ingênuo. E depois parou e acabou por não, porque ele mete muito bem as palavras, o Martínez.
6: Ainda foi a tempo de travar.
7: Foi a tempo, travou bem e fez a finta, conseguindo puxar pelo positivo e deixar o negativo para trabalhar no balneário. É daquelas situações em que Rafael Leão hoje só saiu a perder, não é? Não vale a pena alinhar neste tipo de resposta a provocações, porque de facto só tem a perder. Podia, no meio daquela situação, ter virado costas e vindo embora, mas acabou por se deixar enredar na confusão.
5: O Cancelo.
7: E depois, também devo dizer o seguinte, num jogo de preparação da parte da equipa de arbitragem, poderia ter havido aqui, se calhar, em vez de 2, 4 cartões amarelos, porque houve ali muito mais gente pelo meio, dividia um bocadinho mal pelas aldeias e estávamos em cima do intervalo, a caminho do balneário, dizia aos treinadores, meus amigos, epá, estes dois, tirem-nos porque isto não vai dar assim.
5: Eu pensei que podia acontecer isso, mas também. Mas também se aceita.
7: Mas também, sim, aceita-se. Aceita-se porque é castigado o comportamento do jogador, que o jogador errou. Mas também vejo o outro lado, porque neste tipo de situações poderia haver aqui assim uma gestão diferente da parte aqui da arbitragem. Mas o erro é dos jogadores, não é do árbitro.
5: Vamos ver
7: aqui
5: se não assim, se prejudica. Assim. Falaste
7: pronto,
5: disso.
7: E agora a questão é essa. A questão é que, sendo este um jogo de preparação, mas é um jogo também oficial da UEFA, não é? Portanto, com toda a estrutura da UEFA que está aqui colocada e na antevisão do Mundial, este tipo de expulsões, ainda para mais uma expulsão por agressão, pode acabar por valer um castigo que leve Rafael Leão a estar ausente em alguma partida do Mundial. E por isso, nestes casos, hoje, na quarta-feira, os jogadores portugueses têm sempre mais a perder. Estamos a fazer encontros de preparação contra equipas que depois desta semana vão de férias. O cartão vermelho hoje, para eles, tanto faz, não aquece nem arrefece. Para Portugal, é o Mundial que aí vem e, portanto, é de evitar.
5: Falámos também de ele, o Roberto Martínez, analisou o jogo de Portugal, uma primeira parte em que Portugal conseguiu criar muito e aproximar-se várias vezes da baliza, criou várias oportunidades, chegou bem à área, mas não conseguiu marcar. E depois, mais pragmatismo no segundo tempo, em que Portugal, através de lance corrido, consegue fazer 2 golos.
8: Mas aquele volume, Luís, se me permites também, aquele volume ofensivo de Portugal da primeira parte tem que ter mais eficácia.
7: Sem dúvida nenhuma. Eu creio que foram 2 jogos diferentes, não é para entrar na frase feita, mas foram mesmo 2 jogos diferentes aqueles que nós vimos aqui. Uma primeira parte, 11 contra 11, com a equipa do Chile completamente remetida à defesa, sem nenhuma capacidade para trocar mais do que 3 passos para conseguir soltar alguém, nenhuma capacidade para chegar à área,
5: porque Portugal
7: muito influenciado pela capacidade de Portugal estar no meio campo ofensivo e reagir bem na transição defensiva para recuperar bolas, levou a que Portugal, na pausa para a hidratação do primeiro tempo, estivesse com 75% de posse de bola, portanto um número completamente abusivo, não é? Levou com que a equipa portuguesa conseguisse criar oportunidades, porque o sistema defensivo do Chile era fechado, mas não era incólume à qualidade dos jogadores portugueses. Faltou depois a finalização, porque o guarda-redes esteve bem, porque o remate se calhar mais perigoso do Rafael Leão vai bater no poste, mas também porque muitas vezes a ocupação do espaço do 9 não estava lá. Pode ser que esteja Ronaldo, podia ser outro jogador a aparecer de trás, Rafael Leão e Francisco Conceição e João Cancelo e Nelson Semedo apareceram muitas vezes a servir o coração da área e não a encontrar ninguém para a finalização. E, portanto, nessa primeira parte, muitos pontos positivos em termos da dinâmica de jogo, faltou acertar esta questão da finalização e o ataque à área para responder aos lances criados a partir das faixas. No segundo tempo, jogo completamente diferente, porque em 10 contra 10, desde logo havia mais espaço. Eu creio que o Chile vem, até porque só fez uma troca, melhor organizado do intervalo do que a equipa portuguesa, aproveita essa melhor organização para respirar um pouco no jogo, para também se impor no meio campo ofensivo, para começar a tentar chegar à área portuguesa e, no fundo, o seu sucesso foi também a ratoar.

0: duas situações de jogo bem diferentes.
1: Sim.
0: Testaste o 11 contra 11 e um 10 contra 10, que pode acontecer sempre em qualquer partida. Testaste um momento de posse de bola intensa, mas também um momento da transição ofensiva depois no segundo tempo. Eu diria que para teste não poderia haver mais completo.
1: Por
0: ou seja,
1: é que o disse que estava satisfeito.
0: É daqueles testes em que o professor perguntou tudo. E Portugal acabou por dar a resposta. Há aqui, obviamente, muitos pormenores para melhorar, mas uma resposta positiva.
1: Ele até falou aqui, apontou aqui mais um dado importante, erros em posse.
0: Sim, os erros em posse refletem-se exatamente nessa questão da equipa quando chega ao momento. Exato. Da finalização, não tem toda a gente no espaço onde deve estar ou onde poderia estar para finalizar. E por isso mesmo, são esse tipo de situações que a equipa portuguesa tem que melhorar. Agora, também te digo, nos erros em posse, que tenho a memória, não houve nenhum erro para que desse perda de bola para criar perigo para o adversário. E isso também é uma primeira situação que é importante para a equipa portuguesa ter, não facilitar nesses momentos de posse de bola em zonas mais recuadas que possam permitir ao adversário surpreender.
2: Já fizemos alguns destaques. Na tua opinião, Luís, achas que Gonçalo Guedes, até porque o Gonçalo Ramos não esteve neste desafio porque sagrou o campeão europeu pelo Paris Saint-Germain e os quatro jogadores estiveram na ficha, mas não estiveram no jogo, estavam na bancada. Achas que Gonçalo Guedes está aqui a ganhar pontos na linha da frente?
0: Eu creio que ele pode aproveitar este jogo para ganhar pontos, mas o contexto onde ele ganha pontos é um contexto que nós não vamos ter muitas vezes, que é estar a jogar contra uma defensiva muito subida e podermos ter nessas situações um ponta de lança com a mobilidade de Gonçalo Guedes. Ainda assim, eu creio que se em algum momento lhe for pedido para ser o ponta de lança da equipa, para ter mais pressão, para ser um jogador que puxa mais a equipa também no momento defensivo, logo na saída de bola do adversário, o Gonçalo Guedes tem essas características. Aproveitou, teve hoje 45 minutos para jogar, aproveitou, marcou o golo, esteve no lance do segundo tento também. É um jogador que é mais uma opção para o técnico Roberto Martínez dentro, Luís, do enquadramento em que ele imaginou o seu plantel.
3: Vamos ouvir Bernardo Silva na RTP Notícias.
4: E estamos contentes.
5: Deixe-me falar desse momento, Bernardo, o momento da expulsão do Rafael Leão. Já disse que era uma situação que devia ser evitável. É importante ter cabeça fria nestes momentos, não?
4: É importante ter cabeça fria em todos os momentos, mas acho que também podia ter sido controlado de outra forma por parte do árbitro, que num jogo amigável em que houve muitas paragens ou em que houve muita perda de tempo, especialmente em faltas que nós ganhávamos da parte do adversário e acaba por deixar... Deixa sempre os jogadores um bocado mais nervosos quando não há esse controle feito pela parte dos árbitros, mas óbvio que não ficamos contentes, porque o Leão é um jogador importantíssimo para nós e não o queremos perder, especialmente no Mundial.
6: Há também o condão, refere o Bruno Fernandes, do lance ter demonstrado que há um espírito de grupo muito forte na seleção. Talvez um pouquinho forte demais naquele caso.
4: Não, e sem dúvida que nos defendemos uns aos outros e que temos sempre as costas uns dos outros, isso nunca vai faltar. Não, eu acho que obviamente temos de não tentar passar esse limite em que também podemos de alguma forma prejudicar a seleção, porque como eu disse, o Rafa é um miúdo espetacular e é um jogador que pode ser muito importante para nós e não o queremos perder de forma nenhuma em nenhum jogo do Mundial.
7: Bernardo, hoje viu-se a jogar no meio campo, faz ali todas as posições e mais alguma. É um conforto que vai sentindo cada vez mais em jogar em qualquer posição, seja qual for a exigência de Roberto Martínez para si?
4: Sim, eu acho que durante toda a minha carreira sempre me estou disponível para jogar em qualquer posição que o treinador sinta que é necessário, que ajude melhor a equipa, eu estarei disponível. Tenho obviamente as minhas posições um bocado mais naturais, mas estou disponível para jogar até guarda-redes, se for preciso, para ajudar a seleção.
7: Sente cada vez mais a confiança em si mesmo e na seleção para que este campeonato do mundo corra da forma como, por exemplo, muitos adeptos estavam a pedir?
4: Claro que sim, temos toda essa confiança, temos toda essa determinação e é um claro objetivo que vamos para ganhar, sabendo que há outras seleções que vão exatamente com a mesma intenção e que não são mais nem menos favoritos que nós.
5: Bernardo Silva, deixe-me puxar outra vez da expressão cabeça fria. É com cabeça fria que vai também definir o seu futuro? O Barcelona pode ser uma realidade?
4: Não tomei a minha decisão. Aquilo que eu sei é que quero estar num clube

0: sinta que me querem, que vou ser útil, que vou ser importante. E não vale a pena falar de clubes.
1: Mas era um sonho, Bernardo.
0: O quê?
1: O Barcelona para si.
0: Não vou responder essa pergunta dessa forma porque eu não sei onde é que vou acabar e, portanto, não lhe posso responder a isso, a essa pergunta.
2: Claro
0: que é uma opção. Não, é uma opção. É uma opção que eu tenho, mas não tomei a minha decisão ainda.
1: Está preparado para ser adversário do José Mourinho em Espanha?
0: Vamos ver, não sabemos. Não sabemos o que vai acontecer. Obrigado.
3: Bernardo está a jogar à defesa, Bernardo Silva, e mais não disse, sobre a possibilidade de poder vir a representar o Barcelona. E, obviamente, se José Mourinho for contratado por Florentino Pérez, no caso de Pérez vencer as eleições, poderá eventualmente encontrar ou reencontrar, neste caso, o técnico português.
4: Exato. Bernardo Silva, que vai então para este Campeonato do Mundo ainda sem clube. Achas que isso pode afetar ou não?
5: Não parece. Não parece que afete. Também não tenho a certeza que a situação não esteja já praticamente resolvida, não é?
4: Mas eu recordo-me de...
5: Mas não ser ainda o momento de anunciar.
4: Mas eu recordo-me, Luís e o Fernando também, da experiência que temos e das fases finais de grandes competições, quando chega a esta altura, são os empresários nos hotéis das respectivas seleções, enfim, para tratarem do futuro dos jogadores. Eu só pergunto é se não perdem ali um bocadinho o foco.
5: Não, a questão é que não me parece ser o caso de Bernardo Silva. Ou seja, Bernardo Silva não está numa situação de incerteza.
4: Também concordo.
5: Não está numa situação de incerteza. Ele terá a ideia bem sólida daquilo que quer. Aparentemente, do outro lado, também é querido e, portanto, estará aqui preso por pormenores ou por uma questão de timing, até porque o contrato dele só termina no fim de junho e, portanto, poderá isso estar em cima da mesa. Em relação ao Bernardo Silva, ia só dar esta piada, que é, o treinador pode pedir para jogar em qualquer posição, se calhar menos a lateral esquerda.
4: Claro. Desde que o Martínez não invente, como fez com o João Neves na Liga das Nações, vai ser titular o Bernardo no Mundial?
5: Não sei se vai ser titular. Eu olho para a equipa portuguesa. Na minha opinião, Vitinho e João Neves têm que estar. Para Vitinho e João Neves estarem, Bernardo e Bruno Fernandes não podem estar os dois. E aqui parece-me que Bruno Fernandes, neste momento, tem muito mais peso na seleção e até pelas características dele dá outra posição. O que vimos hoje fazer Bernardo em campo é a função que Vitinho e João Neves trocam muitas vezes no Paris Saint-Germain. Portanto, este papel, se calhar, não é um papel que vai estar reservado para ele em todos os jogos, mas vai haver muita rotação, claro, e, portanto, claro, vai haver minutos, claro, para toda a gente.
4: Franco, já falaste aqui das baixas dos quatro jogadores do PSG, campeões.
5: Exatamente.
4: Da Europa, que ainda vão ser utilizados já na quarta-feira no Magalhães Pessoa contra a Nigéria. Mas hoje também tivemos mais duas ausências.
3: Nuno, não esqueças do que ias dizer, porque temos aqui Francisco Conceição na RTP Notícias.
6: O jogo tornou-se mais fácil, infelizmente não era da forma como queríamos preparar esta segunda parte com menos um, mas foi um bom teste para preparar o Mundial.
7: Que lições deixa esta partida e essencialmente aquilo que aconteceu com o Rafael Leão, que deixou a equipa com um ano?
6: Sim, são coisas que fazem parte do jogo, não há nada a fazer. Tentámos preparar da melhor forma este jogo, tentar trabalhar aquilo que são os conceitos da equipa, e penso que conseguimos. O resultado é importante também, mas penso que nesta fase é importante é criar dinâmicas e percebermos o que é preciso fazer.
8: Esta seleção é muito semelhante com aquilo que Portugal vai encontrar com a Colômbia. Sentem que hoje aqui conseguiram perceber todos os detalhes daquilo que poderá ser a última jornada da fase de grupos?
6: Sim, claro, estas equipas sabemos que são muito, muito aguerridas, jogam muito no físico, no contra-ataque, e lá está, é mesmo para isso, para preparar esse Mundial, esses três jogos da fase de grupos, e estamos a trabalhar no máximo.
1: Francisco, as ambições estão sempre em alta quando falamos da seleção portuguesa, mas realisticamente tem também o próprio grupo de trabalho. O que é que pensa que pode fazer neste Campeonato do Mundo?
6: Nós pensamos em grande, mas temos que ir jogo a jogo, não é? Sabemos da capacidade que temos, da qualidade individual que temos, e temos que meter isso ao serviço da equipa, que é o que estamos a tentar fazer. Agora temos que ir jogo a jogo, não pensar muito à frente, não adianta estar a pensar na fase final se não conseguimos ganhar os três primeiros jogos.
7: Mas há alguma espécie de pressão ou é bem-vinda, como já se ouviu também dizer, por parte até de Samu um jogador que não tem assim grande historial na seleção?
6: É sempre bem-vindo, porque somos jogadores que estamos habituados a jogar nos clubes a uma pressão alta. Acho que todos os jogadores convivem bem com isso. Há muitos anos que jogamos neste nível e não, se não quisermos a pressão, não podemos estar a representar a seleção.
8: Uma pergunta mais no campo pessoal. O Francisco teve muitos minutos com os Juventus. Sente que chega num bom momento de forma para este Campeonato do Mundo?
6: Sim, claro que estando a jogar é sempre melhor. Podemos dar o nosso contributo da melhor forma e eu espero continuar a ajudar a seleção.
7: Soltinho com poucos minutos, aí está Francisco Conceição.
3: Está Francisco Conceição também já aqui a deixar esta zona mista, onde está também a RTP Notícias. Prosseguimos desde aí, da tribuna do Estádio Nacional. Temos emissão até às 21h45. Se tivermos em tempo útil Roberto Martínez na sala de imprensa,
9: muito
3: vamos
9: bem.
3: Lá.
9: É isso, estavas a falar, Nuno,
4: das outras ausências.
9: Das outras...
4: O Mateus Nunes.
9: Uhum. Exatamente, mas sobretudo fixando a atenção nos quatro parisienses, campeões da Europa, e até porque foi falado agora na questão física, muitos destes jogadores, Luís, chegam aqui com muitos jogos nas pernas, até alguns com lesões durante a temporada. A Europa é muito exigente. Mas o que te pareceu em termos de resposta física neste que é o primeiro desafio de Portugal?
5: Bem, em termos de resposta física, a resposta foi muito positiva da seleção portuguesa, creio eu. Portanto, o que denota que os jogadores que estiveram aqui disponíveis durante esta primeira semana conseguem estar em condições para dar essa resposta, também com muitas trocas, não é? Eu creio que terá sido gerido isso, também tendo em conta aquilo que os jogadores poderiam dar. Esse destaque de Bruno Fernandes ter tido 90 minutos, o que me sugere que talvez não seja utilizado contra a Nigéria, na rotação do meio campo. Mas, acima de tudo, é esperar que os quatro jogadores que vêm com o título da Liga dos Campeões venham em perfeitas condições para dar já o seu contributo e também que Mateus Nunes possa recuperar rapidamente, porque é importante que os 26 estejam todos prontos para no primeiro dia poderem ser a escolha de Roberto Martínez, assim a vontade do técnico também se queira decidir por um ou por outro jogador.
4: Muito bem, estavas a falar aí bem dos quatro ausentes campeões da Europa pelo PSG, e eu depois falei também do Mateus Nunes, que estava com um problema gastrointestinal, já deve ser utilizado agora com a Nigéria na quarta-feira no Magalhães Pessoa, é um jogador importantíssimo. Quem é que não foi hoje utilizado também? O Trincão, não é?
5: Sim, o Trincão.
4: E o Ricardo Velho, já tínhamos falado, não é?
5: Sim, sendo que o Ricardo Velho não será inscrito.
4: Claro.
5: Talvez por uma questão de justiça pudesse ter alguns minutos no jogo de Leiria, mas não estará inscrito no grupo final.
4: Sim.
5: A questão de Trincão. Tomás Araújo entrou ali a 5 minutos do fim para o lugar de Ruben Dias. Não esteve propriamente em teste, não é? Foi chamado para ganhar aqui mais uma internacionalização. Custa-me um pouco do ponto de vista do jogador que está 20 ou 30 minutos a aquecer numa partida onde se podem fazer 11 trocas, que a 5 minutos do fim o selecionador, não sendo que está lá um jogador que fez ou que está a fazer também os 90 minutos, o selecionador não possa fazer ali assim uma adaptação e colocar o jogador em campo também para jogar esses 4 ou 5 minutos. Mas foi a gestão de Roberto Martínez, apresentando este argumento, ficando também na ideia que Bruno Fernandes, de qualquer maneira, seria sempre um jogador para fazer os 90 minutos.
3: E já temos...
4: E o Cancelo, acho eu, também.
5: Sim, verdade. Não, sim, o Cancelo também.
3: E já temos Roberto Martínez na sala de imprensa. Vamos ouvir mais um pouco do selecionador português.
10: Juntam ao grupo, já é bom ter finalmente o grupo completo e já poderá contar com eles no próximo jogo, quarta-feira.
11: Já. A ideia era recebê-los hoje. Já estiveram aqui no jogo. Também boas notícias com o estado do Mateus Nunes. E amanhã podemos já começar a trabalhar os 27 jogadores para preparar o jogo contra a Nigéria.
12: Boa noite, Mister. Miguel Minhava, Sport TV Mais. Pergunto-lhe duas questões. Houve jogadores pouco utilizados hoje, se isso significa que vão ter mais minutos com a Nigéria. E em relação ao Rafael Leão, o facto de ele ter vindo numa época um bocadinho conturbada em Itália, se acha que isto também foi um bocadinho reflexo ou se foi simplesmente algo do momento e que estará devidamente tratado.
11: Acho que o jogo hoje foi muito, muito interessante para a preparação individual. Estamos a falar de um jogo de 11 contra 11 na primeira parte, 10 contra 10, há mais espaço, mais duelos, então acho que fisicamente foi muito bom para nós individualmente. O Francisco Trincão foi o único jogador que não entrou pela lação do cartão vermelho, mas não estou preocupado com isso, porque o Francisco vai ter minutos contra a Nigéria e já teve uma época que jogou muito e não é um problema para nada. Vamos a utilizar agora, vamos avaliar muito e analisar o que aconteceu hoje a um nível físico para poder gerir os minutos, mas contento a um nível individual, foi muito bom. O Cancelo com 90 minutos, o Rubem Dias já quase 90 minutos, o Chico Consensão com uma intensidade muito, muito boa, o Pedro Neto também, então João Félix e Francisco Trincão podemos utilizar o segundo jogo. Desculpa, a segunda pergunta era... O cartão vermelho é um momento que não é positivo, mas gostei muito da sua disciplina. Posicionalmente estava sempre preparado. Utilizamos muito as suas valências nas situações de um contra um. E não é fácil, porque a época do Rafael Leão jogou numa posição de ponta de lança diferente daquilo que nós precisamos dele na seleção. E acho que os seus 40 e tal minutos foram de muita disciplina e muito efetivos.
13: Aqui atrás, Tiago Santos, em direto para a TSF. Aqui atrás, deste lado.
11: Olá.
13: Boa noite. Tiago Santos, da TSF. Algum problema físico com Cristiano Ronaldo? Ele não regressou do intervalo para o banco de suplentes?
11: Não. Era já o plano, era nas 6 substituições que fizemos. Só ajustámos, adaptámos para jogar com 10 jogadores, mas o plano era dos 6 jogadores entrar e faz parte do plano de todos os jogadores individualmente, e o Cristiano teria... Hoje, 45 minutos.
14: Ali, Patrícia.
15: Boa noite, Roberto. Boa noite, Patrícia Tadeia, em direto para o Canal 11. Falando do jogo especificamente, uma primeira parte, duas partes distintas. A primeira parte em que Portugal dominou na maioria, mas muitos cruzamentos e faltava a finalização e o golo. Esse é um dos principais focos que vai ter para trabalhar nesta seleção?
11: Não, há muitos, muitos focos. Gostei muito da primeira parte. É certo que faltou eficácia, faltou mais jogadores nas zonas de finalização dentro da área, um aspecto que vamos a trabalhar. Gostei também da segunda parte, que foi muito diferente, 10 contra 10, marcar 2 golos da bola corrida. Mostrou muita inteligência no jogo posicional. O golo do Gonçalo Guedes é uma muito boa finalização dentro de uma posição muito disciplinada da equipa. Também o erro nosso como equipa no golo sofrido é o momento certo para fazer esse erro. Então é um jogo que dá muito para nós para crescer. E fiquei muito, muito contento com o aspecto de esperar o inesperado. Falamos muito que ir ao Mundial de Estados Unidos, Canadá e México é esperar o inesperado, tempestade, viagens, fuso horário. E hoje, esperar jogar 10 contra 10 na segunda parte é exatamente isso. E a mentalidade do grupo foi muito boa, muito positiva, e encontrou o caminho para ganhar o jogo com uma situação totalmente diferente daquilo que estava planeado.
14: Eu não vou considerar a palavra a toda a gente.
3: Fica então o essencial da conferência de imprensa de Roberto Martínez. Vou devolver a palavra ao Fernando Eurico, Nuno Matos e ao Luís Cristóvão para terminarmos a análise a este resultado, a esta exibição da Seleção Nacional Portuguesa. Mas antes disso, digo que já está confirmado o 11 inicial do Brasil frente ao Egito. Jogo de preparação a partir das 23 horas com Alisson na baliza, defesa com Wesley, Marquinhos, Ibáñez e Douglas Santos. No meio-campo, Lucas, Paquetá, Casemiro e Bruno Guimarães. Na frente, um trio constituído por Rafinha, Vini Júnior e Igor Tiago. Jamor?
9: Muito bem, estamos já também na contagem final desta transmissão. Luís, houve aqui, ficou essa palavra aqui no ouvido, o selecionador falou em muitas contingências que foram boas ou vão ser boas para a análise da Seleção Nacional, mas falou numa que vai ser muito provavelmente um caso sério nos Estados Unidos, sobretudo nos Estados Unidos, que é a questão das tempestades e sobretudo das trovoadas. Isso prepara-se?
5: Isso não dá para preparar. Tem que se conseguir ter a experiência necessária, não do acontecimento, mas a experiência necessária para não desligar do jogo e daquilo que se está a fazer.
4: Recordas-te do Chelsea-Benfica, uma hora quase.
5: O ano passado tivemos vários casos desses, inclusive houve um outro jogo que até esteve mais tempo parado no Mundial de Clubes.
4: Já não me recordo.
5: A verdade é que não há como preparar isso. A equipa vai ter que estar focada, com a consciência de que é uma situação que pode, de facto, ocorrer, essas interrupções de uma hora, hora e meia, a meio do encontro, ou o atraso da hora de início do encontro. Creio que até tem que haver mais preparação da parte da equipa técnica, a questão da alimentação, a questão da hidratação, que é feita a pensar que faltam X horas para o jogo e depois o jogo pode ter muito mais tempo ou pode faltar mais tempo para isso do que os jogadores. É importante que o ambiente na seleção seja bom para que isso esteja preparado, porque o que acontece dentro de campo, e hoje vimos aqui um excelente exemplo, os jogos de preparação podem trazer essas contingências para serem testadas, e acho que realmente hoje, em termos de teste, foi um teste bastante rico para a seleção portuguesa. Agora, aquilo que pode acontecer nos Estados Unidos, o calor, sobretudo nos treinos e em alguns jogos, e a situação de interrupções durante as partidas, é uma situação para se viver lá e para dar resposta lá.
4: Bem, pelo menos nos dois primeiros jogos isso não vai
9: estádio fechado.
4: É estádio fechado.
5: Nos treinos não tem estádios fechados.
4: Sim, sim, claro. Nos treinos não, mas pelo menos nos dois jogos em Houston, que Portugal tem, pelo menos o estádio é fechado.
9: É,
4: isso não vai acontecer. Depois no terceiro em Miami com a Colômbia, aí sim podemos ter esse problema.
9: E o problema maior até vai ser no estádio da final, que não tem qualquer cobertura.
4: No MetLife
9: completamente aberto.
4: Em New Jersey.
9: E portanto veremos. Oh, Luís, uma palavrinha para o Chile. Achas que há aqui futuro nesta seleção?
5: Bem, a equipa do Chile nesta qualificação para o Mundial, foram 18 jogos, ficou em último lugar da América do Sul, numa qualificação em que foram 6 apuradas para o Mundial, e mais uma equipa que foi ao playoff, a Bolívia, que acabou por ficar de fora. E a Bolívia é bastante fraca. A Bolívia perdeu com o Iraque na final do playoff, mostrando que não tinha realmente grande coisa para mostrar. Esse nível pode ser alcançável pelo Chile, ou seja, e até diria rapidamente, pelo que mostrou aqui na segunda parte, e por duas ou três ausências de jogadores que eu creio que serão importantes na equipa, sobretudo o Brereton Dias, que vão ajudar a ser mais competitiva. Precisa de encontrar um treinador e este treinador conhece bem os jovens e por isso está a tentar lançá-los. Precisa de encontrar um treinador que encontre aqui uma missão para esta equipa, uma forma de jogar que valorize a seleção do Chile. Uhum. Agora, se me perguntares, nesta seleção do Chile há aqui talento para voltarmos a ter um Chile ao nível de 2014, 2015, 2016, sim, quando venceu duas Copas Américas? Aí não. Aí não me parece que haja aqui grandes estrelas para aproveitar.
4: Por isso é que tu disseste, o Martínez marcou este jogo com o Chile para olhar para o jogo com a Colômbia.
5: Sim,
4: a verdade é que
5: mas
4: não, são duas
5: uma
4: seleções
5: coisa.
4: Que não têm nada a ver uma com a outra.
5: Eu não sei se este jogo não ficou, sobretudo a primeira parte, mais parecido com o que Portugal vai encontrar contra o Uzbequistão do que com a Colômbia. Vamos depois testar, ver isso.
9: E a Nigéria também vai fazer de República
5: Nigéria
9: Democrática.
5: Provavelmente vai fazer mais de República Democrática do Congo, ou seja, mesmo que o nível seja diferente, e neste momento a seleção congolesa tem mais estrelas, a seleção nigeriana, se vier bem para esse jogo de quarta-feira, pode nos dar um teste próximo das exigências que a seleção congolesa também nos vai depois impor nos Estados Unidos.
4: Então, Luís Cristóvão, para fechar, vá lá. Então, qual é o teu 11 para o Mundial?
5: O meu 11 para o Mundial, Diogo Costa está de certeza. Eu diria que os centrais vão ser provavelmente Ruben Dias e Gonçalo Inácio, Cancelo à direita, Nuno Mendes à esquerda, sabendo que depois estes dois jogadores têm aqui dinâmicas diferentes na forma como se enquadram no jogo. João Neves e Vitinha, para mim, têm que estar. Bruno Fernandes tem que estar. Cristiano Ronaldo vai estar de certeza. E depois sobram aqui duas posições nas faixas. que eu acho que é o onde será mais difícil para o Roberto Martínez definir. Há muitas opções boas, cada uma a trazer coisas diferentes. O Pedro Neto tem sido um jogador muitas vezes utilizado e é um jogador que combina muito bem com a subida do lateral, seja à esquerda ou seja à direita. E por isso Pedro Neto provavelmente vai estar. Depois, do outro lado, eventualmente João Félix, não para ser o extremo, mas para ser o interior, e do lado onde ele estiver, do lado esquerdo, ser Nuno Mendes a aparecer por fora e o Félix por dentro. Eu diria que para o primeiro jogo a minha aposta está aí.
4: Na frente, Ronaldo.
5: Na frente de Ronaldo, sim. Portanto, a minha aposta está aí.
4: Colocas o Leão no banco.
5: Coloco o Leão no banco, sim. Por esta ideia de haver, ou de haver aqui uma tentativa de equilíbrio, um extremo que abre mais e um extremo, ou uma presença no extremo que procura o jogo interior para dar mais variações também à forma como a equipa se organiza a partir de trás.
4: E o Samu Costa, o que é que vocês acham?
5: Samu Costa...
4: Está a aparecer.
5: E deixa-me dizer, não pus aqui o Ruben Neves, que é um jogador que Roberto Martínez gosta muito. Sim. Mas pronto, fui mais para o meu 11. Vamos ver o que é que acontece. Samu Costa vai estar em muitos minutos neste Mundial.
4: Também acho.
5: Não sei se nos dois primeiros jogos vai ter espaço, mas no jogo da Colômbia, quando se for preciso segurar, vai entrar. E depois, a partir daí, um pouco como foi o Adrián Silva em 2016, que foi aquele jogador que... só entra em campo nos jogos a eliminar e depois tem muitos minutos até à final. Samu Costa pode ser esse jogador, ou seja, se as coisas estiverem a correr bem, ser o homem que ganha minutos quando é para segurar jogos.
4: E vamos até onde?
5: Eu acho que vamos longe. Não sei se já viste, mas se os favoritos ficarem todos em primeiro lugar, Portugal, para chegar à final, vai ter que bater a Argentina e o Brasil. Portanto, vamos longe até aos quartos de final e depois, se for um Portugal-Argentina, depois, aí já vamos precisar também de um bocadinho da sorte do jogo.
4: Meus amigos, isto é que é confiança. Bem, um país inteiro a acreditar e uma rádio inteira a acompanhar o Mundial. Vai ser...
5: Levem as malas bem fornecidas, vocês os dois.
4: Se tu dizes, está feito. Fernando, bom teste aqui em frente ao Chile no Estádio Nacional. Vou-te já passar a bola, só recordar que os gols só surgiram na segunda parte, Gonçalo Guedes aos 58, Bruno Fernandes 2-0 aos 75 e reduziu o Chile já aos 90+2 no período final da partida por Lucas Cepeda.
9: E vamos para as despedidas então, depois deste 2-1 de Portugal diante do Chile, António Farinha, que tratou do som, Walter Madureira fez a reportagem volante, o Luís Cristóvão esteve na análise, o relato desta partida foi do Nuno Matos e do Fernando Eurico. Em nome de todos, um abraço, boa noite e bom fim de semana.
3: Um grande abraço, em particular para o Nuno Matos e o Fernando Eurico, que vão ser enviados especiais da Rádio Pública a este Campeonato do Mundo de 2026 e que só regressem no dia 20 de julho.
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3: Estamos na reta final, digo-lhe ainda em relação a jogos que decorrem nesta altura em termos de preparação para o Campeonato do Mundo, jogos amigáveis, Panamá 1, Bósnia-Herzegovina 1, está com 81 minutos de jogo, 84 minutos no Suíça 1, Austrália 1 e Bolívia 0, Escócia 3, 41 minutos de jogo também, outro amigável. Cabo Verde já vence a Bermuda por 1-0, 38 minutos de jogo e Inglaterra 0, Nova Zelândia 0. A partir das 23 horas a esse Brasil-Egito. Já lhe trouxe aqui o 11 inicial da seleção orientada agora por Carlo Ancelotti. Ainda em relação aos treinadores portugueses, há uma novidade. Nuno Campos vai assumir o comando técnico do Dinamo de Bucareste. Assinou o contrato válido por duas temporadas até 30 de junho de 2028, anunciou hoje o clube romeno. Na última temporada, Nuno Campos orientou o ZTE da Liga Húngara, alcançou o melhor resultado da equipa desde o regresso à Primeira Liga em 2019. Quinto lugar, conduziu o clube à final da Taça da Hungria, perdida por 1-0 frente ao Ferencváros. Agora sim, tempo de fecharmos esta emissão mundial de desporto aqui na Rádio Pública. Fique bem, fique na nossa companhia.

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12: Boa noite, bom fim de semana com a Antena 1. Estamos nesta noite de sábado, depois da emissão especial de Esporto. Vamos às 10 da noite ter as notícias, numa edição do jornalista Mário Rui Cardoso. Logo a seguir às notícias, vamos novamente ao contacto do North Festival, festival que está a decorrer este fim de semana na Maia, com o apoio da Antena 1. Vamos ter Waterboys, por exemplo. Amanhã vamos ter os Cure, nomes grandes deste cartaz do North Festival que vamos poder ouvir aqui em direto na Antena 1, numa emissão que vai começar então depois das notícias das 10 da noite, uma emissão conduzida pelo Rui Alves Sousa e pelo Herberto Quaresma, a produção da Bárbara Almeida com a coordenação da Filipa Ramos, parte da equipa da Antena 1 que está neste North Festival. Para ouvir mais daqui a pouco. Agora temos outras propostas musicais que nos vão levar até às 10.

0: Estamos a fechar esta hora das 10, vêm as notícias, depois temos North Festival em direto da Cidade Desportiva da Maia, numa emissão especial que vai levar-nos até à meia-noite, com transmissão em direto dos momentos mais importantes desta noite do North Festival.
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0: Muito boa noite, são 10 horas, 9 nos Açores.
2: Portugal venceu o Chile por 2-1 no primeiro jogo de preparação antes do Campeonato do Mundo. Roberto Martínez diz que gostou do que viu. A bastonária da Ordem dos Contabilistas diz que os reembolsos do IRS estão nesta altura praticamente parados. Leão 14 participou em Madrid numa vigília com jovens. Escutamos nesta edição a reportagem da enviada Diana Craveiro.
0: São os destaques da informação, Antena 1. Nesta noite de sábado estão em Coimbra 16 graus, Porto com 17, Lisboa 18, Faro 21, nas Ilhas Funchal com 17 graus, Ponta Delgada está com 19. Jornal das 10, a edição é de Mário Rui Cardoso.
2: Portugal venceu o Chile por 2-1 no primeiro jogo de preparação antes do Mundial. Os golos aconteceram todos na segunda parte. Gonçalo Guedes e Bruno Fernandes marcaram para Portugal. Lucas Cepeda fez o golo do Chile já no final do jogo. O selecionador nacional, Roberto Martínez, gostou da atitude da equipa.
3: Somos um grupo experiente, agora precisamos de focar no nosso trabalho. É o momento para falar, para ter opiniões, ter conversa, ter muito barulho à volta nossa. Mas o foco é preparar bem a equipa. Gostei muito da atitude do grupo hoje e o foco é isso. As conversas, as opiniões fazem parte do nosso trabalho.
2: Portugal a bater o Chile por 2-1 no estádio do Jamor. A seleção nacional ainda vai ter mais um jogo de preparação antes de partir para os Estados Unidos. Será na quarta-feira em Leiria, frente à Nigéria. A bastonária da Ordem dos Contabilistas diz que os reembolsos do IRS praticamente pararam. Inicialmente eles foram rápidos, mas agora atrasos nas validações fazem com que o processo tenha praticamente parado. É o que diz Paula Franco.
4: Parou, quase que eu diria, e há muitas milhares de declarações por liquidar, o que cria sempre uma certa ansiedade nos portugueses, e isso nunca é muito bom. Já no ano passado aconteceu isso e de facto a causa aqui constrangimentos. Eu, aliás, até diria que para nós contabilistas causa imensos, porque os nossos clientes estão-nos sempre a pressionar para saber se efetivamente já está, e nós passamos também e acabamos por ter consequências das entradas no site que bloqueiam depois todas as entradas, com constantemente contribuintes a irem ver se a sua situação já está tratada ou não. Portanto, não é desejável, e aqui é um dos pontos negativos, não é, que temos em relação a todo o cumprimento declarativo, é os atrasos nas validações.
2: A bastonária da Ordem dos Contabilistas, Paula Franco, entrevistada no programa Conversa Capital, que é emitido amanhã, domingo, depois da 1 da tarde, aqui na Antena 1. Milhares de pessoas concentraram-se esta noite na zona da Praça de Lima, em Madrid, para uma vigília do Papa Leão XIV com os jovens. Esteve lá a repórter enviada da Antena 1, Diana Craveiro.
5: O Papa trouxe palavras de esperança a milhares de jovens que estiveram aqui na Praça de Lima para ouvi-lo. Houve uma conversa entre Leão XIV e 6 jovens que fizeram cada um uma pergunta. Questões sobre Peru, onde o Papa esteve, mas também sobre fé e sobre o acesso a trabalho e a casa. O Papa foi respondendo, falou sobre a capacidade de estar em silêncio, disse que ninguém está sozinho, cada um deve procurar a sua comunidade e disse também que todos têm de ser humanos e procurar justiça. A Eucaristia decorreu com um silêncio impressionante. Milhares de pessoas respeitaram o momento, ficaram em silêncio e muitas estavam ajoelhadas a rezar. Por aqui a festa continua, com música e também com museus gratuitos, que estão abertos agora à noite até mais tarde. É a noite em branco e amarelo. Os museus vão dar atenção a obras que podem entrar em diálogo com o Papa.
2: Diana Craveiro, a repórter da Antena 1, que está a acompanhar a visita do Papa Leão XIV a Madrid. O secretário-geral do Partido Comunista, Paulo Raimundo, diz que o governo agendou a discussão da reforma laboral no Parlamento à má fila porque está com medo e com pressa.
6: O governo apressado, o governo com receio e apressado, O facto de ter marcado para dia 18, se há má fila, desculpem a expressão, há má fila, não revela coragem, não revela firmeza, revela exatamente o contrário, revela que está com medo e está com pressa. O que vai derrotar, de facto, o pacote laboral é, vai ser a continuação da luta dos trabalhadores. Não tenho nenhuma dúvida sobre isso. E já agora, se me permitem, os trabalhadores têm que estar atentos, o PCP estará atento a isso, a manobras e golpadas do ponto de vista institucional. Cá estaremos para ver o que é que vai acontecer, qual será o desfecho do dia 18.
2: O Governo agendou a discussão da reforma laboral no Parlamento para o dia 18 de junho. Portanto, daqui a menos de duas semanas, Paulo Raimundo fala em pressa do Governo porque está com medo. Este sábado, mais de uma centena de crianças do ensino básico de diversas nacionalidades juntaram-se na Praia do Cabedelo, na Figueira da Foz, para um batismo de surf. Esteve lá a repórter Fátima Pinto.
7: Alunos do ensino básico de diversas nacionalidades juntaram-se na Praia do Cabedelo, na Figueira da Foz, para um batismo de surf.
8: Olá, boa tarde. Meu nome é Legen Gurung e eu sou do Nepal. Eu tenho 11 ou 10 anos. Esta é a minha quarta vez fazer surf, eu gostar muito.
9: Eu sou o Felipe, venho da Argentina e tenho 10 anos. E isto de surf, por acaso, até que é novo para mim, eu estou a gostar bastante. Eu estou a curtir bem com a água, o mar, as ondas, com este fato também. É uma experiência nova.
10: Olá, meu nome é Asmit e eu tenho 8 anos e eu sou do Nepal. Eu gostei.
7: A Intercultural Surf for Kids juntou mais de 100 crianças e famílias. E como explica Eurico Gonçalves, da Associação de Desenvolvimento Mais Surf, a ideia é mesmo essa, juntar e partilhar.
11: A ideia é demonstrar que o outro existe e não temos medo do outro. E, portanto, nada melhor do que juntar todos os outros connosco aqui no mar. O mar é um lugar de felicidade. Isto é, o surf é felicidade. E, portanto, eles sentem isso a primeira vez que tocam. Muitos deles foi a primeira vez que viram a água, muitos deles foi a primeira vez que foram ao mar e, portanto, eles sentem isso. E isso é o que nós queremos, é esta partilha e que eles aprendem que, partilhando no mar, podem partilhar em todo lado.
7: Um dia diferente, também para fazer novos amigos e dar aso à alegria.
2: Reportagem de Fátima Pinto nesta iniciativa que juntou crianças de várias nacionalidades para um batismo de surf na Praia do Cabedelo, na Figueira. Morreu a atriz e bailarina Lili Neves, aos 94 anos. Lili Neves foi uma das primeiras atrizes a trabalhar na televisão portuguesa. Há 2 anos ainda participou na série Matilha, transmitida na RTP.
0: Foi o Jornal das 10, numa edição de Mário Rui Cardoso, que regressa às 11 com o novo noticiário. E a informação também disponível em notícias.rtp.pt.

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11: Passam 9 minutos das 10. Boa noite, bom fim de semana.
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11: Rumamos agora à cidade esportiva da Maia para o North Festival 2026, festival com apoio Antena 1, onde estão o Rui Alves Sousa e o Herberto Quaresma, os anfitriões desta nossa emissão aqui na rádio. E Rui, boa noite. Temos os Aguadeiros em palco?
13: Temos, exatamente. Viva Paulo Rocha, boa noite. São os Waterboys que já estão aqui a animar a cidade esportiva da Maia. Neste momento estamos a ouvir a rendição da banda de Mike Scott do clássico de Bob Dylan, Knocking on Heaven's Door. Vamos ficar com esta canção e as próximas deste concerto. Fiquem connosco.

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1: Reta inicial deste concerto dos Waterboys. Três clássicos do grupo de Mike Scott.
2: Thank you. Bob Dylan's immortal song, Knocking on Heaven's Door.
1: Exatamente, agora com o imortal Bob Dylan, uma canção escrita para o cinema em 1973. Um filme co-protagonizado por um músico.
2: Ladies and gentlemen, the members of the Waterboys, on piano, vocals, from Cornwall, Famous James!
1: A apresentação dos músicos deste concerto.
2: Bass guitar, the funkiest man in Ireland, from Dublin, Mr. Angus Ralston.
1: Os músicos que estão a animar esta noite na cidade esportiva da Maia.
2: The drums, the Belfast pile driver, Mr. Eamon Ferris.
1: Um cocktail de energias, gerações, nesta formação 2026 dos Waterboys. Vamos conhecer
2: a playing Hammond B3 organ, backing vocals in the style of hard rock. From Memphis, Brother Paul!
1: Mike Scott a apresentar os seus colegas, amigos, nesta noite aqui na Maia.
2: Brother Paul is from Memphis, but he lives in Nashville. Yeah.
1: Mike Scott.
2: And he's fond of saying, my soul is in Memphis, but my ass is in Nashville.
1: A dar uma pista para a próxima canção deste concerto.
2: Poignant and pathetic. We had to make it a song. So this is a story of Brother Paul's life and music, and it's called Nashville, Tennessee.
1: A história. Uma história real que deu uma canção, já com quase 10 anos, agora a marcar o concerto dos Waterboys aqui no North Festival.
2: It wasn't easy leaving Memphis, but I needed me again. 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

是。Os Water Boys de Corpo e Alma aqui. Exato, esta canção inspirada na história de um dos membros dos Water Boys, Paul Brown, Brother Paul, uma canção com 10 anos. Water Boys que tem décadas de existência. Este concerto aqui no North Festival, na cidade desportiva da Maia, vai ser marcado por muitas viagens ao passado, mas também canções mais recentes, como a que ouvimos, e também algumas homenagens. No início desta emissão ouvimos Bob Dylan, agora recuamos aos anos 80.

0: 1985, a década de ouro dos Waterboys. Aqui recordada, boa noite, Herberto Quaresma. Uma das canções do disco This Is The Sea a marcar esta noite no North Festival.
1: Viva, boa noite. É verdade, é de resto uma das canções, é um dos discos, um período iconográfico desta banda escocesa que se apresenta nesta nona edição do North Festival. De resto, é uma banda que passou por várias fases. É disto que estamos a ver, é isto que estamos a ver e a ouvir aqui assim, privilegiados por assistir a uma história que rica de uma das bandas que acolheu ao longo de 4 décadas mais de 80 músicos. Vamos continuar a ouvi-los.
0: Agora com uma novidade dos Waterboys.

0: Não podemos traduzir à letra esta Don't Even Have To Say His Name, nova canção dos Waterboys, Herberto Quaresma, revelada há um mês, que mostra ainda uma verve política bastante vincada.
1: Sim, para além da poesia de Mike Scott, há claramente uma afirmação política na sua música e é isto que estamos a ouvir a esta hora.
0: Continuamos com novidades, desta vez de 2025.

Do mais recente disco dos Waterboys, Life, Death and Dennis Hopper, este Tourist no North Festival. A próxima canção é também desse disco de 2025 e o restante alinhamento do concerto vai andar entre várias décadas da vida, da vida e obra da banda de Mike Scott. E não só, há também algumas homenagens a marcarem esta noite na cidade desportiva da Maia, numa noite em que já estivemos nos anos 80, já ouvimos Bob Dylan, Herberto Quaresma. Continuamos por aqui, não é?

0: E já tivemos aqui muitas novidades dos Waterboys, Herberto Quaresma. Agora vamos voltar aos anos 80, a década de ouro da banda de Mike Scott. Fisherman's Blues é um disco com o qual tens uma relação especial, não é?
1: Sim, é no fundo o regresso às raízes e uma das marcas fundamentais para esta carreira dos Waterboys, que aqui a vemos recordada, aumentada, se quiseres, e acrescentada por um público atento e que está a seguir, como nós, a melhor música deste festival.
0: Muito bem. Agora, When You Go Away, de Fisherman's Blues, de 1988.

0: Mais um regresso ao passado com os Waterboys de Fisherman's Blues, público ao rubro esta noite aqui na Cidade Desportiva da Maia, a segunda noite do North Festival edição 2026. Estás a sentir também as energias, Herberto Quaresma?
1: Ah, eu sinto, sinto muito.
0: Esta noite que está feita de muitas histórias, de muitas décadas da existência da banda de Mike Scott, vai ter agora mais uma homenagem. É os Rolling Stones.

0: Os Rolling Stones em 1971, pelos Waterboys em 2026. Herberto Quaresma, esta banda poderia dormir à sombra do seu legado, mas não hesitem em celebrar também as bandas que os inspiraram, não é?
1: E faz todo o sentido, tratando-se de quem estamos aqui a falar, quer dizer, para além de um poeta e de um músico de exceção, é também um homem que sabe onde estão os seus pilares, as suas referências, e isso é notório.
0: Estamos a ouvi-lo, a agradecer. Numa noite bastante animada, o público aqui da Cidade Desportiva da Maia está a gostar do alinhamento até agora. E a próxima canção é também outra referência para os Waterboys, mas faz-nos recuar ainda mais atrás no tempo, com Hank Williams. E ainda há mais surpresas ao longo desta noite. Continuem connosco nesta emissão especial do North Festival da RTP Antena 1.
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0: Mike Scott a agradecer a atenção do público enquanto afinava a guitarra. E agora sim,

0: Os Waterboys ao rubro.
1: Extraordinário.
0: No North Festival. É também a reta final da primeira hora desta emissão especial aqui da Cidade Desportiva da Maia. RTP Antena 1, à hora certa vamos atualizar a informação. Herberto Quaresma.
2: E na hora temos mais música, mais protagonistas desta nona edição do
0: E tu
2: do
0: vais
2: North.
0: Falar com o Mike Scott dos Waterboys, não é?
2: Vou falar. E também já falei com outro.
0: Exatamente, o grande protagonista do horário nobre de hoje, com o concerto dos Europe.
2: É verdade, falei com essa permanente loura dos anos 80, que está diferente, muito simpático, falámos e temos 5 minutos de conversa, mais ou menos, para ouvir mais para o fim desta segunda hora desta emissão especial. De resto, a noite mais eclética, com mais contributos sonoros de vários géneros. Tivemos uma abertura incrível com a Lineker e vamos poder ouvi-la na segunda hora.
0: Exatamente, e também vamos recordar a noite de ontem aqui no North Festival com os Ornatos Violeta, com quem tu falaste, com todos os membros da banda, Manuel Cruz e companhia. Esta noite aqui está bastante bem composta na Cidade Desportiva da Maia. Vejo um mar de gente que se foi acumulando ao som da enérgica música dos Waterboys, mas a noite, Herberto, ainda é uma criança, não é? E com os Europe se calhar vamos ter muitas surpresas. E tu já sabes algumas.
2: Sim, vamos ter surpresas e até há uma surpresa para amanhã que ninguém estava à espera, ninguém contava, mas que é fundamental. Quem é que vamos tocar em direto amanhã e em exclusivo?
0: Vamos ter aqui na RTP Antena o concerto dos Cure. Uhul. Na fechar a última noite do
2: But
0: North Festival.
2: Don't cry.
0: Isso foi a tua tentativa de imitação de Robert.
3: Olha,
0: Smith.
3: Deixa-me só meter aqui uma bicada. Herberto, já que vais falar com o Mike Scott, pergunta-lhe, por favor, qual é o segredo dele? Porque a voz dele está igual.
2: Incrível, não está?
3: Incrível, não é?
0: Está. Os anos não passam por ele. Por ele, exatamente, é. Paulo Rocha.
2: Não falámos da indumentária dos músicos, mas prometo falar na segunda hora.
0: Até porque a polícia da moda já és conhecido por ser.
2: É verdade.
3: Portanto, a polícia da moda.
0: Muito, muito terás tu para dizer, Paulo.
2: Paulo, é incrível.
0: Vamos continuar por aqui depois das notícias. Queres que mande um abraço teu ao Mike Scott?
3: Olha, se puderes,
0: aqui.
3: Não me chateia nada. Grande abraço e belo concerto. Belo som também. Não
0: Obrigado.
3: Só do som de palco do festival, como o nosso som também, que está a ser conduzido pelo Edgar Barbosa e pelo Cláudio Calado, não é?
0: Exatamente.
2: E como se diz aqui no Porto, ou nesta região, continuação.
0: Exatamente.
3: Boa
0: Até
3: continuação.
0: Já.
3: Até já.
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3: Boa noite, são 11 horas. 10 da noite nos Açores.
5: Portugal bateu o Chile por 2-1. Roberto Martínez gostou da atitude dos jogadores, mas avisou Rafael Leão, que foi expulso. Contra equipas sul-americanas é preciso ter mais cuidado. A bastonária da Ordem dos Contabilistas diz que os reembolsos do IRS estão, neste momento, praticamente parados.
3: São destaques da informação, Antena 1. Nesta noite de sábado, os termómetros a registarem 15 graus em Coimbra, no Porto estão 16, Lisboa com 18, Faro com 20, nas Ilhas Funchal 16 graus, Ponta Delgada está com 19. Vamos então para o Jornal das 11, a edição é de Mário Rui Cardoso.
5: Portugal venceu o Chile por 2-1 no primeiro jogo de preparação antes do Mundial. Os gols aconteceram todos na segunda parte. Gonçalo Guedes e Bruno Fernandes marcaram para Portugal. Lucas Cepeda fez o gol do Chile já no período de compensação. O selecionador nacional, Roberto Martínez, diz que gostou do que viu.
6: Somos um grupo experiente. Agora precisamos de focar no nosso trabalho. É o momento para falar, para ter opiniões, ter conversa, ter muito barulho à volta nossa. Mas o foco é preparar bem a equipa. Gostei muito, muito da atitude do grupo hoje e o foco é isso. As conversas, as opiniões fazem parte do nosso trabalho.
5: As equipas jogaram toda a segunda parte com 10 jogadores, porque houve antes do intervalo uma expulsão para cada lado. O selecionador deixou um aviso a Rafael Leão, apesar de ter considerado a expulsão do avançado normal.
6: É normal. A reação do Rafael Leão é para proteger ao colega, que mostra um espírito de equipa. Ele tem uma reação que é positiva para ajudar ao colega. Claro que nós não podemos fazer isso e não podemos entrar na provocação e é um momento que é muito bom que aconteceu agora, porque uma equipa sul-americana tem muitos momentos assim, nós jogamos contra a Colômbia e isso pode acontecer, então é um momento para aprender, um exemplo.
5: Portugal ganhou 2-1 ao Chile no estádio do Jamor. A seleção nacional ainda tem mais um jogo antes de partir para os Estados Unidos. Será na quarta-feira em Leiria com a Nigéria. A bastonária da Ordem dos Contabilistas diz que os reembolsos do IRS praticamente pararam. No início eles foram rápidos, mas agora atrasos nas validações fazem com que o processo esteja praticamente estagnado. É o que diz Paula Franco.
1: Parou, quase que eu diria, e há muitas milhares de declarações por liquidar, o que cria sempre uma certa ansiedade nos portugueses, e isso nunca é muito bom. Já no ano passado aconteceu isso e de facto causa aqui constrangimentos. Eu, aliás, até diria que para nós contabilistas causa imensos, porque os nossos clientes estão-nos sempre a pressionar para saber se efetivamente já está, e nós passamos também e acabamos por ter consequências das entradas no site que bloqueiam depois todas as entradas, com constantemente contribuintes a irem ver se a sua situação já está tratada ou não. Portanto, não é desejável, e aqui é um dos pontos negativos, não é, que temos em relação a todo o cumprimento declarativo, é os atrasos nas validações.
5: Paula Franco, a bastonária da Ordem dos Contabilistas, entrevistada no programa Conversa Capital, que vai para o ar amanhã, depois da 1 da tarde, aqui na Antena 1. Calcula-se que tenham sido 500 mil as pessoas que se concentraram esta noite na Praça de Lima, em Madrid, para uma vigília do Papa Leão XIV com os jovens. A repórter enviada da Antena 1, Diana Craveiro, esteve atenta à comunicação do Papa aos jovens, na qual falou sobre a importância do silêncio.
4: Santo Padre, esta é a juventude da Igreja, esta é a juventude do Papa.
7: O Papa trouxe palavras de esperança a milhares de jovens que estavam ansiosos por ouvi-lo. Numa conversa com 6 jovens, Leão XIV falou sobre a capacidade de estar em silêncio e garantiu que ninguém está sozinho.
8: Que nadie está solo creyendo em Jesus. Mirad quantos estáis aqui.
7: O líder da Igreja Católica deixou também uma palavra sobre a importância da família e o matrimónio.
8: Não tenhais medo do matrimónio e de formar família.
7: Palavras de esperança para Elvira.
9: Pois, o mensagem que ha dado de esperança ante o futuro e ante as adversidades com as que nos podemos encontrar os jovens e também, pois, de que não estamos solos se temos fé.
7: E Clara.
10: Que refuerza el matrimonio, que da muchos consejos a los jóvenes y que no hay que tener miedo a seguir la fe.
7: Entre os milhares de espanhóis estava também Carolina Carvalho. Veio do propósito de Penalva do Castelo para assistir à vigília. Sai daqui rendida.
11: Nós viemos meio com receio porque ainda somos muito adeptos do Papa Francisco e digamos que o Papa Leão ainda não nos tinha conquistado, mas gostámos muito das palavras dele. Gostei da maneira humilde com que ele fala e das palavras que dedicou aos jovens.
7: Algum tema mais específico?
11: Talvez o ele dizer que às vezes a resposta de Deus é encontrarmos o nosso próprio silêncio.
7: Para o Papa, quando procuramos o silêncio, decidimos o que não ouvir e que ruídos deixamos que nos distraiam.
5: Diana Craveiro, a repórter da Antena 1, a acompanhar a visita do Papa Leão XIV a Madrid. Este sábado, em Lisboa, houve a Marcha Anual do Orgulho LGBT, que o repórter Sandra Henriques acompanhou.
12: São encontros mais ou menos fortuitos, mas que podem até transformar-se em verdadeiras oportunidades.
13: Senhora Presidente, eu queria mostrar um projeto.
12: Há conversa com...
5: Esta era uma reportagem diferente de João Xandre, que está a acompanhar a visita de António José Seguro ao Luxemburgo. Vamos então escutar a reportagem anunciada de Sandra Henriques, que acompanhou em Lisboa a Marcha Anual do Orgulho LGBT. Vamos ouvir. Se conseguirmos. Bom, fica para uma próxima edição de Notícias na Antena 1. Digo-lhe ainda, a terminar, que morreu a atriz e bailarina Lili Neves. Foi uma das primeiras atrizes a trabalhar na televisão portuguesa. Lili Neves morreu aos 94 anos de idade. Há 2 anos ainda participou numa série transmitida na RTP, A Matilha.
3: Foi o Jornal das 11, numa edição de Mário Rui Cardoso, que regressa à meia-noite com um novo noticiário. E a informação também pode ser consultada em noticias.rtp.pt.

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14: 11 horas, 9 minutos, boa noite, bom fim de semana.
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14: Vamos regressar à cidade esportiva da Maia, onde está a decorrer a edição 2026 do North Festival, festival com carimbo Antena 1. E com os nossos anfitriões, Herberto Quaresma e Rui Alves Sousa. Olá Rui, uma vez mais, boa noite. Vamos ao Festival North Festival. Vamos lá abrir a torneira. Aí está. Rui, boa noite,
16: olá,
14: uma vez mais.
16: Paulo, agora já me consegues ouvir. Estava a dizer que, tal como nós, estavas ao rubro com os Waterboys.
14: Não, estive mesmo aqui a bater o pé com muita força.
16: Tu e o mar de gente que está aqui na cidade esportiva da Maia. Mas ainda há muito a acontecer hoje e amanhã no North Festival. Herberto Quaresma, tu daqui a pouco vais descer ao recinto, perceber as reações a este concerto Waterboys e também, quiçá, pessoas que estejam a acompanhar o North Festival desde o início, ontem, aqui na Maia. Mas o que é que te apraz dizer sobre os próximos cabeças de cartaz com quem tu tiveste a oportunidade de falar e que nós vamos conhecer esta conversa daqui a pouco na emissão?
17: Viva, boa noite a todos. Estamos então de volta. É ótimo estar nesta bancada de um estádio em que estamos em jogo, não apenas eu.
16: Lá vamos ao relato futebolístico.
17: Não é relato, é...
16: Temos em permanência nas redes sociais e no site da Antena 1 reportagens, fotografias, entrevistas de tudo o que estamos a acompanhar aqui pela Kénia Nunes e o Pedro João Santos. Portanto, também podem consultar todas as atualizações. Mas estavas a dizer...
17: Na verdade, este é um segundo dia e parece uma realidade diferente, porque não só estão muito mais pessoas aqui a esta hora, como a perspectiva que temos sobre o recinto é um relvado. Estamos num campo de futebol e estávamos quase a relatar um jogo.
16: Sim, tu ontem, os nossos ouvintes não viram, mas o Herberto Quaresma ontem fez de Nuno Matos, aqui à volta da música. Mas este North Festival também já foi marcado por outros grandes concertos. Ontem tivemos a abrir Luís Trigacheiro com À Toa, Ornatos Violeta e Snow Patrol, ainda também várias bandas no palco rock à moda do Porto, oportunidade para novas vozes da música. E Herberto, tu estiveste com os Ornatos muito de perto antes do concerto.
17: Sim, estive à conversa no camarim de Manuel Cruz e banda sonora e companhia sonora. Na verdade, é uma banda histórica na cena musical portuguesa. Eles começaram numa franja mais alternativa, se quiserem, mais indie rock. E hoje é uma banda que recebe elogios são consensuais.
16: Já são clássicos, não é?
17: Já são clássicos, isso. E eles só aceitaram dar uma entrevista, curiosamente, estando todos os membros. Portanto, eu tive que me recordar de todos os nomes. Não foi difícil, porque alguns deles já conhecia, porém... Manuel Cruz não confunde, não quer que se confunda a carreira dele a solo, que é muito interessante, com a dos Ornatos. E falei com ele, claro, e vamos ouvir já de seguida, e depois podemos falar também do que se vai seguir. Estamos todos à espera de um coletivo sueco que tem mais de 40 anos de carreira. É uma das mais importantes referências, se quiserem, de um hard rock com fiozinho de azeite.
16: Acho que é a primeira vez que te ouço a falar de azeite na rádio.
17: Se calhar está na hora de começar a investir
16: mas azeite não significa que não seja apetecível também.
17: Sim,
16: não
17: pode ser extra virgem, pode até não ser virgem. O meu não será certamente virgem. Porém, lá está. Os Europe trazem aqui assim um concerto que vem na sequência de uma digressão mundial que estão a fazer. Eles fazem 40 anos, vão celebrar os 40 anos de The Final Countdown em outubro. Foi, de resto, uma bela conversa que também tive com o Joey Tempest, esse carismático e importante cromo de uma caderneta que todos nós, alguns, os 50-ões, 40-ões, ajudaram a fazer e a recordar aqui assim. Não, não apenas, nos Europe não funciona apenas o efeito nostalgia. Nos Europe há sempre algo novo a acrescentar, porque Tempest é não apenas um sueco que emigrou, ou se quiserem, está a viver em Londres há muitos anos, conhece os Abbey Road Studios, foi lá que tentou gravar coisas mais a sério. Eu acho que ele é nitidamente um homem bem intencionado, apesar dos resultados não se terem tão incríveis. E ele tem discos a solo, falou-nos também disso. Vamos ouvir aqui neste... Vamos nós ouvir e ver aqui assim neste concerto de hoje algumas destas peças novas de uma carreira que parece querer continuar ainda por muitos anos.
16: E que não se resume a The Final Countdown.
17: Não, se resume. Há outras canções e há... Outras experiências numa carreira que marcou definitivamente a cena mundial através desse hino. Não é apenas o One Hit Wonder ou One Hit Band. Há várias canções, há várias propostas e há sobretudo esta particularidade. Eles com quase, vêm já com mais de 40 anos de carreira, continuam exatamente com o mesmo alinhamento de músicos. Têm exato um casamento.
16: Ao contrário dos Waterboys que ouvimos hoje, não é?
17: Sim,
16: já passaram por muitas formações.
17: Sim, já passaram pelos Waterboys, mais 80 músicos, portanto, mas Mike Scott ali está. Voltando aos Europe, vamos poder mais no fim, quando eles estiverem aqui a entrar e aparecer esta enorme festa. Recordo, estão aqui muitas centenas de pessoas, talvez umas 5 mil se quisermos.
16: E sim, mais do que a noite anterior, de facto, a esta hora. Vamos voltar aos Ornatos, vamos ouvir a tua conversa com Manuel Fúria e companhia. Dizer também que nesta hora vamos ouvir Lineker, também vamos falar dos Cure, porque como já anunciámos, vamos transmitir o concerto amanhã aqui na RTP Antena 1.
17: E vamos transmitir o concerto todo.
16: Todo,
17: atenção,
16: exatamente.
17: Esta aqui é
16: pela noite
17: notícia.
16: Fora, pela Sim. noite fora. Vamos ficar então com esta conversa do Herberto Quaresma, a recordar também a história dos Ornatos Violeta.
17: No coração do North Festival, que volta a encontrar um espaço ideal num estádio, estou com os Ornatos Violeta. Boa tarde, como é regressar aqui assim à Maia para um festival, sendo que vocês nunca deixam de estar na estrada? Manel, que segredo para esta longevidade?
5: Tocar pouco, não é muito bom, até porque isso, os Ornatos tocam pouquinho durante o ano, não é? Então quando tocamos é sempre uma saudade grande dos palcos, e é fixe estar no Norte também.
17: Vocês há muito ultrapassaram o estatuto de referência absoluta do um certo lado mais indie da música rock, pop, já são uma referência absoluta do som em Portugal, mas encontram sempre um motivo para transformar as vossas canções, que já são património das pessoas que seguem

0: Então isso dá dá uma vontade extra de sentirmos mais vivos. Mas é sempre um gosto tocar este repertório.
1: Peixe, vou dar sequência aqui a esta frase do Manel para te perguntar: há tempo para construir novas canções, pensar em novos discos quando uma banda como a vossa está na estrada?
2: Sim, e curiosamente é o que está a acontecer connosco exatamente neste momento. Durante os últimos, sei lá, 7 anos, acho que nós regressamos aos concertos assim com mais regularidade em 2019 e temos feito concertos, mas nunca nos metemos nessa aventura de voltar à sala de ensaio com o intuito de criar músicas novas. E nos últimos 2 anos, mais ou menos, temos feito isso e agora estamos numa fase até bastante produtiva e brevemente vamos gravar coisas novas. E isso é algo que é que nos enche de alegria, acho eu.
1: Nuno, trazer para um concerto as canções que vocês vão criando, as do passado, as novas, as que vão aparecer mais à frente, também é uma forma de fazer um bom teste à reação das pessoas, do público, não é? E vocês sentem isso dessa forma? Vocês já têm os anos suficientes para perceberem que da geração que acompanhou, que assistiu ao início dos Ornatos Violeta, há uma nova geração a ouvir-vos?
3: Sim, há sempre, acho que são várias gerações desde que o Cão saiu em 97 e estamos em 2026, são várias gerações que têm acompanhado as nossas músicas ou quem as nossas músicas têm acompanhado, e são sempre essas novas gerações que vão trazendo uma nova vida às músicas e uma nova vontade de as continuar a tocar e de as tocar como são, mas sempre com um novo alento e de uma maneira diferente e interpretando como nós somos hoje, né? As canções foram gravadas em 97 e 99 e estamos passados esses anos a tocar as mesmas canções, mas eu pelo menos sinto isso pessoalmente, sempre interpretando de uma maneira diferente e sempre absorvendo essa energia das novas gerações que nos vêm.
1: Essas novas gerações são também elas próprias o motivo para voltar, para sempre acreditar que há futuro numa banda que deixou a sua marca na história. Como é que tu vês o futuro e como é que tu vês a atual cena portuguesa com estes veteranos da música indie rock?
4: São muitas perguntas numa só resposta. Eu não sei se consigo, não sei se tenho essa capacidade de responder, mas sei lá, o futuro para nós representa-se risonho, no sentido em que estamos com vontade realmente de fazer coisas novas, que era uma coisa que nós até há pouco tempo não tínhamos muito, tínhamos mais vontade de revisitar, de experimentar a novidade que é tocar as mesmas músicas com 30 anos, mas com novas gerações. E é sempre uma novidade nisso, apesar de ser um voltar ao passado. Mas há um cariz de novidade. Agora, de facto, com esta nova motivação de pegarmos, de brincarmos outra vez com ritmos, harmonias, letras, acho que o futuro para nós pode ser risonho, muito embora até, não sei, as pessoas podem até não vir a gostar do que nós estamos a fazer, o que é natural. Mas...
1: Sempre terão os êxitos ou as canções que não saem da memória, certamente.
4: Sim, acho que há um património que de alguma maneira já não nos pertence, né? É mais do público do que nosso, e nós acabamos por simplesmente cumprir o nosso papel, que é de continuar a reproduzir essas músicas.
1: Miguel, vocês vão marcar certamente esta edição e será também pela vossa presença que um dia esta edição do Norte será certamente recordada. Quando vocês olham para o cartaz e veem nomes como os Cure ou os Mogwai, enfim, Waterboys incríveis, qual foi a vossa reação e como é que vocês se enquadram e veem este cartaz de 2026?
2: Eu acho que há muito revival, aquela parte do revival nos Europe, nos Waterboys, nos Cure não, que ainda se mantém relevantes, não é? Mas acho que é esse equilíbrio da novidade e da celebração, muitas bandas portuguesas também no segundo palco, que também é importante sempre dar palco e chamar um bocado a atenção ao que se faz de novo. Eu acho que é esse equilíbrio, e o Norte Festival traz um bocado também essa parte do revival para se calhar atingir um público um bocadinho mais velho, se calhar não percebo nada do negócio. Mas é a minha sensação ao ver o cartaz.
1: Manel, com que banda é que tu gostarias de colaborar entre aquelas que nós conseguimos ler nesta edição?
0: Os Cure, sim. Os Cure dizem muito e bastante mais do que

0: as outras.
1: É isso mesmo, o Manuel Cruz a falar, a terminar esta entrevista do Herberto Quaresma, a falar da banda mais aguardada deste North Festival, mas ontem à tarde já havia muita gente na primeira fila à espera dos Ornatos Violeta, como este casal que eu encontrei.
2: Olá, meu nome é Jonathan.
3: Maria João.
1: E vocês estão aqui para ver quem?
2: Estamos a ver os Ornatos Violeta.
1: Os Ornatos Violeta. E há muito tempo que ouvem os Ornatos?
3: Eu sim, ele veio obrigado.
1: Tu tens basicamente a idade dos Ornatos Violeta, ou não?
3: Ah, sim, claro.
1: E tu vieste obrigado, mas gostas de alguma coisa? Ou não?
2: Ah, tem lá, gosto de umas 4 músicas lá. Comecei a ouvir agora, né? Portanto, estou a aprender ainda as músicas.
1: E tu vens de onde?
2: Eu somos de Braga.
1: Mas esse sotaque também é de algum...
2: Eu sou do Brasil, sou de Minas Gerais.
1: Então e tu que és fã, qual é a tua música preferida dos Ornatos Violeta, se consegues escolher?
3: Ai, não consigo escolher. Não, mas álbum talvez diga O Monstro.
1: Também não há muito para escolher, não é?
3: Não.
1: Mas o Monstro Precisa... Lembras-te da primeira vez que ouviste O Monstro Precisa de Amigos?
3: Foi há 2 anos, mais ou menos 2 anos e meio.
1: Então, é muito recente também os Ornatos na tua vida.
3: Sim, mas é diário.
1: Vocês estão aqui há quanto tempo?
2: Ai, nós chegamos há muito tempo, nós chegamos às 3. Às 3 ficamos ali em pé umas 2 horinhas e depois entramos, estamos aqui desde então.
1: E já passava das 6 da tarde quando eu encontrei este casal, que com muita expectativa aguardaram os Ornatos Violeta. Espero que o concerto tenha correspondido às expectativas. Vamos ficar agora aqui na RTP Antena 1 com um dos grandes momentos desse concerto.
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1: Não foi a voz de Vítor Espadinha, mas Manel Cruz. Ontem, aqui no North Festival, o concerto muito, muito aplaudido e muito vivo dos Ornatos Violeta, acompanhados por gerações e gerações de fãs, desde os que estiveram lá no início, como um pai que encontramos ontem por aqui no North Festival, que contou que obrigava os filhos a ouvir, filhos que se calhar já nasceram depois do lançamento do Monstro Precisa de Amigos, de onde saiu este Ouvi Dizer, que é uma das canções estandarte dos Ornatos Violeta. Entretanto, o Herberto Quaresma já está pelo recinto, há pouco ainda tentei procurá-lo de vermelho, tal como a Kénia Nunes e a Bárbara Almeida, a Kénia que está a tratar da multimédia e a Bárbara Almeida que com a Filipa Ramos estão a produzir esta emissão especial do North Festival. São bem visíveis, tentei encontrá-los por ali, mas acho que os perdi, foram ter com os Waterboys e mais amanhã vamos poder ouvir o resultado dessa conversa aqui na emissão. Mas entretanto, neste festival já ouvimos ontem o Luís Trigacheiro com os os Ornatos Violeta e o Snow Patrol, e hoje o dia começou com Lineker. Vamos ficar com ela nos próximos minutos.
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Boa noite, povo! Que alegria estar aqui hoje. É uma honra pra gente finalizar o nosso show dessa temporada aqui. Amanhã a gente volta pro Brasil. E é uma alegria muito grande poder cantar pra vocês hoje. Vamos lá!

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O público ao rubro no concerto de Lineker hoje, a marcar aqui o arranque da programação do palco principal do North Festival. Vamos ficar mais um bocadinho com a cantautora brasileira.

Muito obrigada. Que alegria poder estar aqui cantando esse álbum chamado Caju, que é meu último lançamento. Mas também poder passar pelas outras músicas da minha trajetória. Essa, por exemplo, foi meu primeiro lançamento em 2015. Eu sou muito grata por esses 11 anos cantando as minhas poesias, contando as minhas histórias, contando e cantando as coisas que me atravessam. É uma honra poder ver essas músicas existindo na boca de vocês junto comigo. Muito obrigada. Eu acho que para uma artista, para uma compositora, não tem alegria maior do que ver a música na cabeça e na boca das pessoas, quando era uma coisa tão íntima que morava só dentro de mim. Muito obrigada por isso. Muito obrigada por acolherem minhas histórias, minha poesia. A próxima canção foi uma canção escrita em 2022, no trânsito da cidade de São Paulo. Eu estava a caminho de casa e fui atravessada por todos aqueles carros, aqueles pensamentos, aquelas avenidas, aquele tempo onde a gente fica só querendo chegar num lugar, mas é difícil. E acho que a poesia, ela tem uma coisa muito sensível de não ter hora para chegar, não ter situação específica. Chega quando você está disponível para aquilo. E que bom que eu estava disponível nesse momento onde essa canção nasceu. E para começá-la, eu quero que vocês recebam Max Anquilo.

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0: Momentos do concerto de hoje de Lineker a abrir o palco principal no segundo dia de North Festival. Entretanto, Herberto Quaresma, já temos os Europe em palco e tu falaste com o Joey Tempest. Há muita coisa para ele nos contar. Vamos passar à entrevista.
1: Thank you, Joey, and Joey Tempest with us in Antena 1. Welcome to Portugal, first place. It's not your first time in Portugal.
2: Obrigado, Joey.
1: Your first impressions about the
2: Não é a tua primeira vez em Portugal. Quais são as tuas primeiras impressões?
1: Be back.
3: It feels great. You know, last time I think we played Rock in Rio in Lisbon and
2: é bom estar de volta, é incrível. A última vez que toquei foi no Rock in Rio, uma grande audiência. Recordo-me de ter tocado mais uma ou duas vezes.
3: It's amazing.
2: Mas em Portugal é sempre bom.
3: I mean, obviously when I was younger, I was here with my family.
2: Quando era mais novo, estive aqui com a minha família. E é um ótimo sítio.
3: It's cool.
1: Talking to you in 2026 is like
2: falar contigo for me, em 2026 para mim é como entrar numa cápsula do tempo.
1: Easy to talk about,
2: é fácil falar, não é, dessa viagem dos últimos 40 anos. 40 anos que são também conhecidos, sobretudo, por essa canção tão importante e tão conhecida, The Final Countdown. Para ti, faz sentido continuar a falar no presente dessa canção?
3: It's okay, because you know why? The Europe, the band, are the same people recording that album.
2: Sabes, sim, faz sentido. Sabes que os Europe continuam com a mesma formação.
3: We have so many memories. So for us it's just one of
2: Temos tantas memórias. Para nós é incrível. Continuar. Esse era um grande disco. Está a celebrar 40 anos no outono. E estamos em digressão. E sim, aqui estamos nós, juntos.
1: Changed a lot from the 80s to the 90s.
2: A banda mudou muito dos anos 80 para os 90, mas tudo mudou nos anos 90, nas nossas vidas.
3: Yeah, it was a big change.
2: Sim, foi uma grande mudança. Nos anos 90 tudo mudou. Veio o som grunge de Seattle.
3: We did the last tour in 1991, 1992.
2: A última grande digressão que nós fizemos foi em 1990, 91. Eu gravei discos a solo. Eu ouvi muito som do Jackson Brown. E gravei três álbuns a solo.
3: And now we've been together for like 20, 25 years again.
2: E reunimos ao fim dos últimos 20, 25 anos e aqui estamos juntos.
1: The public changed, everything changed a lot.
2: O público mudou e tudo mudou muito, não é?
1: In that legendary studio,
2: mas
1: like Abbey Road,
2: recordo que passaste também por
1: London,
2: outros locais, vives em Londres, passaste pelos estúdios Abbey Road. Como é que a tua vida se encontra?
1: Since then.
3: Yeah, I still live in London. I lived in London for 30 years.
2: Eu moro em Londres. E moro naquela cidade nos últimos 30 anos.
3: Back in the days, Olympic Studios and Abbey Road, 9 years ago.
2: E passei pelos estúdios Abbey Road há 9 anos atrás. E a partir de Londres, estou em digressão mundial com a banda.
3: Wherever we can, and now we've just done a new album. So
2: e fazemos aquilo que podemos. Acabámos de gravar de resto disco novo.
1: Songs, the new album. Europe are very.
2: E vamos ter direito a essas canções novas no concerto.
1: Come on stage like tonight.
3: Absolutely, we're touring all the time. We've just finished a new album called Come This Madness, coming out in September.
2: Estamos em digressão sempre. Estamos de resto a gravar novas canções.
3: Check them out, it's fantastic. And the songs.
2: Ouçam essas novas canções. Estamos a recuperar de certa forma o som. É como se estivéssemos a voltar aos bons velhos tempos.
3: An old Europe album with the power of today.
2: É voltar aos velhos Europe com o poder, o som, a força do presente.
3: Now videos as well.
1: When you final question, when
2: última
1: you
2: pergunta.
1: Touring with the Europe,
2: quando estás em digressão com os Europe, quais são
1: Portugal,
2: os sentimentos, as tuas ideias sobre Portugal? Eu vim aqui esta manhã, gosto do sol. Este é um sentimento incrível de estar de volta. Esta noite vai ser um grande concerto. Amanhã, não sei.
3: And I also like Waterboys a lot. It's one of my favorite bands.
2: Quero ver os Waterboys. Eles são uma banda incrível.
3: I met him a few years ago.
2: Eu conheci-o há alguns anos atrás. Já os vi ao vivo. Eles são incríveis. Obrigado, Joey.
0: Este registo da tua conversa com Joey Tempest, Herberto Quaresma dos
2: com a
0: Europe.
2: Melhor, com a melhor tradução, enfim, tradução.
0: Foi uma ótima
2: direto,
0: tradução.
2: Possível,
0: e estamos a ouvi-los em fundo e, de facto, se dúvidas houvessem, aquilo que estamos a ouvir mostra a versatilidade e a diversidade destas quatro décadas que não se resumem mesmo da Final Countdown.
2: Estamos a falar de uma banda hard rock da Suécia, muito conhecida por The Final Countdown, mas eles abriram logo com duas canções muito conhecidas do seu repertório, o Broken Wings e também o Rock the Night. Resta é uma das minhas preferidas, se é que posso afirmar publicamente que sou fã dos Europe, não sou, mas
0: fazes muito bem,
2: mas há aqui, não, mas há aqui claramente uma viagem no tempo que se faz. Não é possível negar essa viagem no tempo,
0: mas é impressionante terem mantido contra ventos e marés a formação original ainda.
2: Sim,
0: dos dias
2: sobretudo
0: de hoje,
2: porque eram grandes amigos. Ultrapassaram esse estatuto de anonimato que foi longo ainda na fria Suécia do início dos anos 80, até atingirem o estrelato através de um álbum que acertou em todos os itens de um álbum de sucesso, de uma fórmula de sucesso. É uma daquelas canções, de resto uma daquelas coleções, uma daquelas marcas que o Jorge Alexandre Lopes, de certeza, já alguns recuperou
0: na
2: Liga dos Quarentões, grande Jal, mas a verdade é que os Europe vivem, tocam, estão de regresso, estão em forças, têm um disco novo nos próximos tempos e celebram este ano os 40 anos desse disco.
0: E vamos continuar a ouvir aqui os Europe, é a reta final desta segunda emissão especial no North Festival. Vamos estar aqui amanhã a partir das 22 horas para falar do que se passou hoje. Temos a tua conversa com os Waterboys para ouvir, temos mais surpresas, temos o concerto na íntegra dos The Cure, que vai marcar a reta final do North Festival 2026 aqui na Cidade Desportiva da Maia. Uma emissão especial que teve o som aos cuidados do Cláudio Calado e do Edgar Barbosa, a produção da Bárbara Almeida e da Filipa Ramos, a Kenia Nunes com as redes sociais da RTP Antena 1. Passem também pelo site antena1.rtp.pt. Há reportagens do Pedro João Santos. Uhul! Em Lisboa, Paulo Rocha, Pepe Jorge e Leão Matos. Um abraço a todos. E aqui aos comandos da emissão, Herberto Quaresma, aqui, lá em baixo, com os Europe,
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0: com os Waterboys, here, there and everywhere. E eu sou o Rui Alves de Sousa e não queremos simplificar os Europe a Final Countdown, mas temos de fechar com esse grande tema. Um abraço e até amanhã. Continuem na companhia da Antena 1.
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0: A contagem final, the final countdown dos Europe, a fechar esta emissão do North Festival, um festival com apoio Antena 1, festival é uma emissão conduzida pelo Rui Alves Sousa e pelo Herberto Quaresma, que regressam amanhã com mais novidades e com esse bombom final, a atuação dos Cure, aqui em direto nessa nossa transmissão que vai começar logo depois. Vêm as notícias da meia-noite.
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0: Muito boa noite, é meia-noite, 11 da noite nos Açores.
2: Portugal venceu o Chile por 2-1, o selecionador Roberto Martínez gostou, mas avisa Rafael Leão, que foi expulso. Contra equipas sul-americanas é preciso ter mais atenção. A bastonária da Ordem dos Contabilistas diz que os reembolsos do IRS estão neste momento quase parados. O Papa, em Madrid, falou aos jovens sobre a importância do silêncio.
0: Temas para desenvolvermos já a seguir no Jornal da Meia-Noite. A esta hora estão em Coimbra 14 graus, Porto com 16, Lisboa 17, Faro com 20 graus, nas Ilhas, Funchal com 16 e em Ponta Delgada estão 19 graus. Jornal da Meia-Noite, a edição é de Mário Rui Cardoso.
2: Portugal venceu o Chile por 2-1 com golos de Gonçalo Guedes e Bruno Fernandes. Roberto Martínez disse que gostou deste primeiro teste no Jamor antes do Mundial.
3: Somos um grupo experiente, agora precisamos de focar no nosso trabalho. É o momento para falar, para ter opiniões, ter conversa, ter muito barulho à volta nossa. Mas o foco é preparar bem a equipa. Gostei muito, muito da atitude do grupo hoje e o foco é isso. As conversas, as opiniões fazem parte do nosso trabalho.
2: As equipas jogaram toda a segunda parte com 10 jogadores. Antes do intervalo houve uma expulsão para cada lado. Rafael Leão foi quem viu o vermelho do lado de Portugal. O selecionador deixou um aviso ao avançado, apesar de ter considerado a sua expulsão normal.
3: É normal. A reação do Rafael Leão é para proteger ao colega, que mostra um espírito de equipa. Ele tem uma reação que é positiva para ajudar ao colega. Claro que nós não podemos fazer isso e não podemos entrar na provocação. E é um momento que é muito bom que aconteceu agora, porque uma equipa sul-americana tem muitos momentos assim. Nós jogamos contra a Colômbia e isso pode acontecer. Então é um momento para aprender, um exemplo.
2: 2-1 ao Chile. A seleção ainda tem outro jogo antes de partir para os Estados Unidos. É na quarta-feira, em Leiria, com a Nigéria. A bastonária da Ordem dos Contabilistas diz que...

0: dos reembolsos do IRS praticamente pararam. Paula Franco diz que atrasos nas validações fazem com que o processo esteja praticamente estagnado.
1: Parou quase que eu diria, e há muitas milhares de declarações por liquidar, o que cria sempre uma certa ansiedade nos portugueses, e isso nunca é muito bom. Já no ano passado aconteceu isso e de facto causa aqui constrangimentos. Eu, aliás, até diria que para nós contabilistas causa imensos, porque os nossos clientes estão-nos sempre a pressionar para saber se efetivamente já está, e nós passamos também e acabamos por ter consequências das entradas no site que bloqueiam depois todas as entradas, com constantemente contribuintes a irem ver se a sua situação já está tratada ou não. Portanto, não é desejável, e aqui é um dos pontos negativos, não é, que temos em relação a todo o cumprimento declarativo, é os atrasos nas validações.
0: Paula Franco é bastonária da Ordem dos Contabilistas e é entrevistada no programa Conversa Capital, que é emitido este domingo depois da 1 da tarde na Antena 1. Milhares de pessoas concentraram-se na Praça de Lima, em Madrid, para ouvir o Papa. Leão XIV esteve numa vigília com os jovens e falou-lhes, Diana Craveiro, em espanhol, na importância do silêncio.
2: Santo Padre, esta é a juventude da Igreja, esta é a juventude do Papa.
3: O Papa trouxe palavras de esperança a milhares de jovens que estavam ansiosos por ouvi-lo. Numa conversa com 6 jovens, Leão XIV falou sobre a capacidade de estar em silêncio e garantiu que ninguém está sozinho.
4: Que nadie está solo creyendo em Jesus. Mirad quantos estáis aqui.
3: O líder da Igreja Católica deixou também uma palavra sobre a importância da família e o matrimónio.
4: Não tenhais medo do matrimónio e de formar família.
3: Palavras de esperança para Elvira.
5: Pois, o mensaje que ha dado de esperança ante o futuro e ante as adversidades com as que nos podemos encontrar os jovens, e também pois, de que não estamos solos se temos fé.
3: E Clara.
6: Que refuerza el matrimonio, que da muchos consejos a los jóvenes y que no hay que tener miedo a seguir la fe.
3: Entre os milhares de espanhóis estava também Carolina Carvalho. Veio do propósito de Penalva do Castelo para assistir à vigília. Sai daqui rendida.
7: Nós viemos meio com receio porque ainda somos muito adeptos do Papa Francisco e digamos que o Papa Leão ainda não nos tinha conquistado, mas gostámos muito das palavras dele. Gostei da maneira humilde com que ele fala e das palavras que dedicou aos jovens.
3: Algum tema mais específico?
7: Talvez o ele dizer que às vezes a resposta de Deus é encontrarmos o nosso próprio silêncio.
3: Para o Papa, quando procuramos o silêncio, decidimos o que não ouvir e que ruídos deixamos que nos distraiam.
0: Diana Craveiro, em Madrid, a acompanhar a visita do Papa. A União Europeia pede uma investigação minuciosa e transparente ao assassínio do bispo de Climã, Osório Afonso. O bispo foi morto em casa, com um tiro no peito, na madrugada deste sábado, na província da Zambésia, no centro de Moçambique. Num comunicado conjunto dos chefes de missão da União Europeia em Moçambique, é feito um apelo às autoridades para que conduzam uma investigação minuciosa e transparente, a fim de rapidamente levar os responsáveis à justiça. Osório Afonso tinha sido nomeado há 2 meses pelo Papa Leão XIV, administrador interino da Arquidiocese da Beira. O Presidente da República felicitou o Ministro das Finanças pela escolha para Vice-Presidente do Conselho de Governadores do Banco Europeu para a Reconstrução e Desenvolvimento. Joaquim Miranda Sarmento foi nomeado para esse cargo e Lisboa foi escolhida como cidade anfitriã da reunião do Banco em 2029. António José Seguro escreveu na página oficial da Presidência na internet que a escolha de Miranda Sarmento representa um reconhecimento do papel de Portugal no Banco Europeu para a Reconstrução e Desenvolvimento. António José Seguro cumpriu este sábado o 2º dia da visita oficial ao Luxemburgo e a acompanhá-lo o enviado da Antena 1, João Alexandre.
8: São encontros mais ou menos fortuitos, mas que podem até transformar-se em verdadeiras oportunidades.
9: Eu queria mostrar um projeto.
8: Há conversa com o chefe de Estado, mais uma cidadã portuguesa a residir em território luxemburguês.
10: Muito bem, e é um projeto em que área, sabe?
9: É na área da água.
10: Ele que me escreva para a Presidência da República, para o Palácio de Belém.
9: Portanto, aquilo é um grupo.
10: Fiquei com curiosidade.
8: Um projeto inovador a aguçar a curiosidade curiosidade do Presidente da República, a quem os emigrantes do país pedem que esteja atento à realidade do Luxemburgo.
11: Ele tem que melhorar Portugal, porque Portugal está, em nível de saúde, lá está muito mal. Deveria de visitar mesmo os hospitais aqui para ele ver a diferença que aqui faz. Mas pronto, mas é mais para o ministro, acho eu, e o ministro da Saúde também.
12: E que ele levasse para Portugal os exemplos daqui.
8: Portugal e Luxemburgo, unidos também no livro coordenado por São Gonçalves.
13: No Luxemburgo, assinalam-se 60 anos da organização da primeira celebração do 10 de junho.
8: 30 testemunhos de portugueses residentes no Grão-Ducado, chegados ao país ao longo de 6 décadas, reunidos agora numa obra novamente dada a conhecer, mas com a presença de António José Seguro.
14: Ouvir os outros é uma coisa que devemos fazer muitas vezes. As comunidades portuguesas, se as escutarmos, contam-nos histórias assim, prodigiosas e enternecedoras, mesmo quando recordam momentos de amargura e de perda, mesmo quando invocam as dificuldades e a tentação de desistir.
8: No Luxemburgo, numa visita oficial carregada de simbolismo e que este domingo conta também e de forma mais visível com a presença do Primeiro-Ministro Luís Montenegro.
14: Muito obrigado pela vossa presença.
0: Reportagem de João Alexandre. Este sábado em Lisboa houve a Marcha Anual do Orgulho LGBT. Repórter Sandra Henriques acompanhou.
15: De olhos claros, cabelos loiros, Valentina, de 8 meses, está ao colo da mãe Cláudia, que defende que é importante vir todos os anos à Marcha do Orgulho LGBTI+.
16: Todos os anos, nem filha.
15: Acham que está a haver um retrocesso dos direitos das pessoas LGBTI+.
16: Sim, claro que sim. É mais importante que nunca vir estas marchas.
15: Em cima do carrinho bebê estão duas placas pintadas à mão, que são mostradas pela outra mãe, Rita.
16: Temos uma que diz, nasci de um sonho, não do acidente. A outra diz, o amor das minhas mães merece ser celebrado e não explicado.
15: Vieram com as mães Sandra e Ana, que são avós da pequena Valentina. A avó Ana diz que não é a primeira vez que vem à marcha.
17: Não, também vim um ano passado com a filha e com a nora, sim.
15: A Sandra também veio um ano passado?
18: É a primeira vez.
15: Bebê, mães e avós têm camisolas de manga curta com mensagens.
16: A minha diz, criamos filhos não preconceitos. A da Rita diz orgulho para que ela nunca tenha vergonha e as das avós diz avó com orgulho. E a do bebê diz nasci do amor entre duas mulheres.
15: Mais à frente está Pedro. Cabelos brancos, curtos, olhos claros, óculos, tem uma bandeira às costas.
19: Eu trago a bandeira LGBTQIA+, a moderna.
15: Pedro conta que vem para mostrar o orgulho em pertencer à comunidade.
19: Contribuir de alguma forma com a nossa presença para a comunidade LGBTQIA+. Sobretudo agora neste momento em que há muitos dos nossos direitos que estão a ser postos em causa.
15: Costuma vir nos outros anos também?
19: Houve uma altura que não vinha, passei a vir e eu acho que este ano, sobretudo por não haver o Arraial, acho que é mesmo muito importante nós virmos.
15: Este ano não vai haver Arraial Lisboa Pride, um evento que começou há quase 30 anos, em 1997.
0: Reportagem de Sandra Henriques na Marcha Anual do Orgulho LGBT em Lisboa. Morreu a atriz e bailarina Lili Neves aos 94 anos. Lili Neves foi uma das primeiras atrizes a trabalhar na televisão em Portugal e há 2 anos ainda participou na série Matilha, transmitida na RTP, Ana Laura.
20: Bailarina, atriz e encenadora. Dança, rádio, teatro, televisão e cinema. 70 anos a atuar no panorama artístico português. Lili Neves nasceu em Molelos, Tondela, distrito de Viseu, em 1932. Ao longo da sua carreira, passou por vários palcos emblemáticos. Um percurso preparado no Conservatório Nacional, como a própria recordou ao canal de YouTube Último Ato, faz 4 anos.
21: Bem, eu estreio no Teatro Monumental, acabada de sair do conservatório. Tirei o meu curso de bailar, tirei o meu curso de arte a representar e quando abri o Teatro Monumental, aliás, estreiei o teatro, estreiei-me aí.
20: Rei Lear e Noite de Reis, de William Shakespeare, fazem também parte do seu currículo. A sua participação, por exemplo, na RTP, remonta aos primórdios das transmissões do teleteatro e também de séries como O Tio Simplício, em 1958, uma série realizada por Artur Ramos. Uma vida cheia, confessou Lili Neves.
21: Ao fim e ao cabo, tenho uma vida cheia de viagens, de conhecimentos, de contactos, tudo.
20: Lili Neves, que trabalhou até muito perto do fim da sua vida, tendo participado pela última vez em 2024 na série de ficção Matilha, realizada por João Maia.
22: Se tiveres que fugir, foge agora.
0: Lili Neves, uma das primeiras atrizes a trabalhar em televisão em Portugal, morreu aos 94 anos.
1: Edição do jornalista Mário Rui Cardoso. 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

Bem-vindos às noites do Kilimanjaro comigo, Carlos Pedro. Estou certo que muitos de vocês já não se recordam ou não conhecem a história da vida e obra do Duo Ouro Negro. Em 1959, Raul Indipo e Milo McMahon formaram o grupo Duo Ouro Negro, que fez muito sucesso nas décadas de 60 e 70, quer em Angola, quer em Portugal. Quando o mito faleceu em abril de 1985, Raul Indipo mudou o seu nome artístico para Raul Ouro Negro, em homenagem ao colega da dupla falecido